0: Eram exatamente os cientistas do século XIX, atestando os pilares fundamentais, porque é a partir da compreensão do que a doutrina espírita nos oferece que a gente tem condição de restaurar alguns valores importantíssimos da nossa sociedade. Porque na medida em que a humanidade destruiu Deus, destruiu a imortalidade e destruiu a questão do amor, o cristianismo tombou, o cristianismo agoniza, porque o mundo utilitarista de hoje não tem interesse que esta mensagem progrida. Ocorre que a mensagem espírita que nos foi entregue no século XIX, ela vem por outro caminho reconstruir a fé que havia sido totalmente destroçada. Não por livros religiosos, não por um revelador iluminado que trouxe, mas por uma multiplicidade de espíritos em diversas partes do mundo, por diversos médiuns diferentes, por vários países, para que ninguém pretestasse que é um revelador que trouxe, é uma revelação coletiva. E esses espíritos vêm falar, restaurar os conhecimentos antigos de Krishna, de Buda, de Sócrates, de Pitágoras, de Hermes, da Cabala, dos Vedas, as mesmas verdades da doutrina secreta, antiga e multimilenar, reaparecem no seio da doutrina espírita, em que o Espiritismo vem nos restaurar três coisas importantíssimas. Vem falar para nós da lei de causa e efeito, e explicando o processo da lei de causa e efeito numa mesma existência, e em múltiplas existências corporais. Então vem nos falar tanto da lei de causa e efeito, como vem nos falar da reencarnação. E vem nos contar da mediunidade, da comunicabilidade dos espíritos com os homens. E ao nos oferecer esses três elementos, consegue restaurar a mensagem cristã que estaria tombada. Como que eu provo a existência de Deus com tantas desigualdades no mundo em que vivo? Me ofereça a lei de causa e efeito e eu conseguirei enxergar Deus, não Deus dogmático da fé, mas o Deus extraordinário, criador das leis universais. Para aqueles que dizem que a imortalidade da alma é o engodo, a mediunidade com os experimentos do século XIX, de materialização, e as experiências do século XX e do século XXI, com as experiências de quase-morte, são a grande confirmação da imortalidade da alma. E, ao mesmo tempo, quando o amor havia sido negado pela sociedade do século XIX, a reencarnação vem nos mostrar que, evidentemente, só através desse caminho nós conseguiremos encontrar a verdadeira felicidade. Para o mundo de regeneração, que é a próxima etapa, nós teremos que nos construir a partir dessas verdades, restaurando o cristianismo tombado. Para Deus, a lei de causa e efeito. Para o amor, a reencarnação. Para a imortalidade da alma, a mediunidade. Onde encontramos isso? Mediunidade, reencarnação e lei de causa e efeito, na doutrina espírita. Por isso podemos afirmar que ela é o cristianismo redivivo pela possibilidade de restaurar a mensagem cristã esquecida pelos desmandos da fé. Condição essencial para que tenhamos saúde mental no mundo de regeneração que nos aguarda. Muito obrigado.
1: Você acompanhou a palestra Transformação do Espírito, Saúde Mental e Regeneração. Expositor Jorge Alahá. Conferência ocorrida no dia 4 de julho de 2026 na cidade de Balneário Camboriú, em Santa Catarina, durante a 50ª Jornada Espírita do Vale do Itajaí.
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1: Nós estamos agradecendo você que acompanhou conosco mais esse evento que nós transmitimos para você. E olha só, você já se manifestou, deixou seu recadinho aí no nosso livro de visitas? Se não deixou, por favor, se manifeste. É muito importante nós termos o feedback de vocês, termos um retorno de vocês, porque nós vamos encaminhar para o expositor, para a expositora que trouxe esse tema para nós e também para os organizadores. Esperamos o seu recadinho, esperamos a sua mensagem aqui conosco. E continue ligadinho aqui com a gente, porque a programação da Rádio Fraternidade é 24 horas no ar, com mensagens, música, programas e você aqui conosco. Um grande abraço a todos vocês que estiveram com a gente, que se manifestaram em nosso livro de visitas, o nosso carinho e a nossa gratidão. Que Jesus abençoe e ampare todos vocês.
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6: Vinte e uma horas e 10 minutos.
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0: Oi a todo mundo que está nos assistindo no canal da Web Rádio Fraternidade. Estamos aqui com Oceano Vieira de Melo para mais um bate-papo. Lembrando que a gente está falando aqui diretamente do Sexto Céu em Uberlândia. Então se qualquer barulho de aplauso, barulho de música aparecer, você já sabe que a gente está falando então diretamente do Sexto Céu aqui em Uberlândia. Primeiramente, muito obrigado pela presença, Oceano.
1: Eu que agradeço, Rodrigo.
0: A gente viu você aqui no congresso falando a respeito do espiritismo e cinema. Eu me lembro de uma palestra sua, inclusive na Web Rádio Fraternidade, falando sobre a materialização do imaterializável. Seria a arte no espiritismo. Queria que você me falasse a respeito dessa importância da arte no espiritismo.
1: Em obras póstumas, Allan Kardec deixa bem claro que a arte seria utilizada para divulgar a proposta espírita. Né? Obras póstumas foi lançada em 1882. Alguns anos depois, Léon Denis, que deu prosseguimento ao trabalho de Allan Kardec, ele até escreveu um livro sobre arte, espiritismo na arte, também afirmando os tipos de arte que existiam e também que a arte seria usada para divulgar essa proposta maravilhosa que é a proposta da doutrina espírita. No nosso campo, por exemplo, do cinema, das imagens, até então o cinema tinha pouco mais de 20 anos, o espírito Emmanuel, na primeira obra que ele psicografou através de Chico Xavier, que tem o mesmo nome, Emmanuel, em 1938, ele deixa bem claro que o espiritismo seria divulgado pelo cinema que ensina e moraliza. Ele deixa, pela primeira vez, os espíritos se utilizam dessa palavra cinema, né, do filme. Então, isso me chamou muita atenção. Nós chegamos até a fazer um seminário, montar um seminário com cerca de 30 cenas de filmes dos maiores diretores da história do cinema no século XX. Né? Ingmar Bergman, François Truffaut, Clint Eastwood, Frank Capra, os grandes diretores do cinema no século XX. Com cenas nos seus filmes, sem eles saberem, estavam fazendo cenas que estão na codificação kardeciana. Então é uma coisa extraordinária quando você percebe tudo isso, né, que já estava previsto pela espiritualidade utilizando o cinema, que é uma nova tecnologia que veio, inclusive, do mundo espiritual. Coincidentemente, os dois fundadores do cinema, né, os irmãos Lumière, nasceram na cidade que nasceu Allan Kardec. Pode ser que seja coincidência, pode ser que não seja.
0: Eu queria, inclusive, fiquei curioso para saber a respeito dessas cenas que, sem querer, demonstraram algum aspecto espírita. Tem algum exemplo de cena?
1: Veja bem, nós estamos falando dos, como eu disse, Rodrigo, dos maiores diretores do cinema, da arte cinematográfica, né? Não é aquele cinema de diversão, é um cinema onde você tira algum proveito. Nós estamos falando aí, por exemplo, Akira Kurosawa. Ele fez um filme chamado Sonhos, onde ele conta os sonhos que ele teve. E esses sonhos, todos eles podem ser considerados sonhos espíritas. Se não tiver na obra de Kardec, está na obra da Ivone. Se não tiver na obra da Ivone Pereira, está na obra de Emmanuel ou do André Luiz. Eu estou me referindo a Akira Kurosawa, que é o maior diretor do cinema japonês. Nós temos, por exemplo, François Truffaut, que é um dos grandes diretores do cinema francês. Ele fez um filme, Adèle H, onde ele mostra a filha de Victor Hugo invocando o espírito da irmã dela que havia desencarnado numa enchente do rio próximo à sua residência na França. Você vê ali essa cena espírita, 100% espírita. Essas pessoas não têm conhecimento de Allan Kardec, né, e muito menos da doutrina espírita. Mas nós temos uma grande curiosidade. Eu considero o maior diretor do século XX é o Ingmar Bergman, o grande diretor francês. Ele fez 46 filmes, era um grande diretor de teatro em Estocolmo. E ele fez todos esses filmes que são considerados obras de arte. O último filme que ele dirigiu, ele falou, vou fazer o filme da minha vida, contando a minha infância, a minha vida, o que eu passei. Chama-se Fanny e Alexander. Se você assistiu Fanny e Alexander, você vai perceber que é um filme 100% espírita. Não é que tem uma cena espírita, é o filme, é 100% espírita, assim como é o nosso lar, assim como é as mães de Chico Xavier. Então nós temos aí o maior, nesse seminário, eu costumo dizer que Ingmar Bergman, por ser o grande diretor do século XX, ele vai ficar tão conhecido no futuro, tanto quanto hoje nós falamos de Michelangelo, de Leonardo da Vinci, desses grandes artistas da Renascença. Só que na nossa era, nós temos o cinema, que foi criado em 1895, para no século XX ele se firmar como a grande arte de entretenimento e de arte em si, mostrando para a humanidade a cultura ocidental, oriental. Eu costumo dizer que essas cenas do Fanny Alexander, elas são antológicas, porque você tem mediunidade, você tem espíritos materializados, e o que é muito importante, Rodrigo, devido ao diretor ser um grande mestre, não é espírito aparecendo com a luzinha em volta, não. E nós sabemos que não é assim, não é? É o respeito à arte, e ele não sabia que estava fazendo um filme espírita. Aí nos leva aquelas afirmações no passado do Leon Denis, do Emmanuel, do Allan Kardec, que eles usam os espíritos do Senhor, os espíritos superiores, usariam da arte para divulgar essa proposta que nós conhecemos, que é a proposta da doutrina espírita.
0: Aproveitando, inclusive, que a gente está falando a respeito da importância da divulgação espírita, eu queria que você me contasse, você que trabalha diretamente com o cinema no espiritismo, os últimos anos foram difíceis para o cinema, para a arte no Brasil. Eu queria que você me contasse como é que foram esses últimos anos.
1: Olha, foi difícil porque o governo 19 até 22, ele demonstrou, ficou bem claro isso, que a arte não era um foco dele, né? Ele não preservou, não. Os lugares onde se preserva a história do Brasil, a arte, foram pessoas inadequadas ocupar esses lugares através do governo. O cinema praticamente parou a produção. Alguma coisa que foi feita através de joint venture com as empresas de streaming, Globoplay, Netflix, a Amazon. Então, praticamente parou. Nós esperamos.

0: haver essa retomada para que o cinema, o teatro, principalmente, né, a música, tenha o suporte governamental, porque não existe, até mesmo nos Estados Unidos, que é o maior produtor cultural em audiovisual, eles têm alguma coisa de incentivo, mas notadamente na Europa, nos países europeus, há uma verba muito boa para a preservação da arte, a divulgação da arte.
1: E que cumpre um papel muito importante social, né? Como a gente disse aqui, de divulgação, de memória, de história. E eu queria então, que a gente está falando sobre essa retomada, quais são os próximos projetos, Luciano?
0: Olha, no meu caso, eu estou fazendo um documentário sobre um jornalista médio chamado Jorge Rizzini. Nos anos 60, ele tinha um programa na TV Cultura de São Paulo, onde existia um programa de uma figura conhecida que combatia muito o espiritismo. E ele também rebatia nesse mesmo canal essas agressões que o espiritismo recebia, o espiritismo e principalmente Chico Xavier. Então, eu convivi com essa pessoa, ele era um grande jornalista, poeta e também médium. Então, Jorge Rizzini é uma das pessoas principais do movimento espírita brasileiro. Ele desencarnou já faz 12 anos. Coincidentemente, eu gravei com ele um depoimento de uma hora e meia. Tem esse depoimento gravado. Já gravei com 4 pessoas que conviveram com ele. E o Jorge Rizzini, ele é tão fantástico, que ele gravou nos anos 60 com Arigó. Aquelas imagens que viram de Arigó nos anos 60 foram feitas pelo Jorge Rizzini. Ele tem imagens com Chico Xavier, com Valdo Vieira, em Uberaba, em 1965, 66. Ele acompanhou o Chico Xavier e o Valdo aos Estados Unidos, onde ele filmou o Chico visitando o túmulo das irmãs Fox. Então são imagens antológicas, né? São imagens que preserva a nossa memória. Então esse Jorge Rizzini, nós vamos contar a história dele, mostrando também essas imagens, Rodrigo, que é para poder as futuras gerações terem um certo interesse, preservar não só através do livro, nem da caridade, nem do atendimento fraterno, né? Mas também através do documento em audiovisual.
1: Que legal, já tem data já para sair o filme?
0: Não, porque eu não gosto de fazer com muita pressa. A gente gravou com as pessoas antes da pandemia, agora no início do ano, ainda nesse primeiro semestre, nós vamos retomar as gravações. Falta gravar com as filhas do Rizzini, que é o neto que eu vou convocar, porque ele, o Vitor Hugo, né, Rizzini, porque ele é, na realidade, Vitor Hugo Fuchs, neto do Rizzini. Então a ideia é gravar, depois aí o roteiro está na cabeça. Eu sento uma semana, eu faço o roteiro e eu mesmo monto, porque a gente não tem dinheiro para poder pagar equipe técnica, essas coisas. Não, eu todos os meus documentários eu mesmo fiz, montei, escrevi, revisei. Claro, a revisão de português eu dou para as pessoas, outra pessoa especializada, porque o nosso português é muito complicado, né?
1: Uma das línguas mais difíceis do mundo. Que legal. Fiquei muito curioso para ver, inclusive. Claro, também acho que sem pressa, quando sair, acho que todo mundo vai querer assistir. Te agradeço muito, viu, Oceano, pelo bate-papo. Muito obrigado e também obrigado a todo mundo que está nos assistindo.

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0: Muito boa noite, queridos internautas, ouvintes da nossa emissora do bem, a Web Rádio Fraternidade. Que alegria poder te receber aqui nesta noite para mais uma edição do programa Pinga Fogo, edição de número 322, hoje que é dia 13 de julho de 2026, são 21 horas e 37 minutos. Muito boa noite, Divina.
1: Boa noite, Rubens. Boa noite, Jorge. Boa noite, Sâmia. Boa noite, queridos irmãos, queridas irmãs. É uma alegria somar um pouquinho com este trabalho do Pinga Fogo.
0: Muito bem. Agora nós vamos lá na terra que deve estar bem quentinha lá hoje, né? Aquela região ali é bem favorável, né? Lá no sul, pro lado do sul do país, sejam bem-vindos, querida Sâmia, querido Jorge. Aqui tá 18 graus, mas eu acho que aí tá mais frio. Muito boa noite para vocês.
2: Boa noite, Rubens. Aqui tá uma delícia, agora está 8 graus.
0: Nossa Senhora. Tá, né?
2: Então aqui é aquecedorzinho ligado. Boa noite, Divina, e todos os nossos queridos irmãos. Uma boa noite, que Jesus esteja conosco em mais um Pinga Fogo.
3: Boa noite, Sâmia! Meu Deus, Divina! Boa noite, Divina! Você fez falta, Divina! Boa noite, câmera do Rubens, que ele trocou, que tá ótima. Você trocou essa câmera, Rubens? Não trocou a câmera?
0: É a luz. É a luz aqui, ó. Aqui, ó. É a luz! A luz!
2: Olha!
3: Mas ficou uma imagem espetacular,
0: Rubens. Bom, né? Mostra. A Patrícia.
3: É. Tem que dar ouvido a ela. Boa noite, Rubens. Boa noite, meus queridos companheiros da cidade do Rio de Janeiro, do bairro de Botafogo, do bairro do Anil. Boa noite, Lucila. Erevtov Lázaro. Boa noite, Romilda. Boa noite, Renato, Gláucia. Meu Deus, boa noite, Michele. Boa noite, Renata. Boa noite a todos os companheiros. Boa noite, meu querido Ibejeano, que esteve conosco lá, o Lico. Boa noite para você. Boa noite para todos os companheiros que, durante este final de semana, estivemos juntos numa atividade lá no Rio de Janeiro, em duas casas da cidade, uma no centro e a outra num ponto mais afastado, num bairro chamado Bairro do Anil. É Anil porque as lavadeiras iam lavar roupa e levavam o Anil para lá, então ali era o Bairro do Anil. Boa noite para todos que estão conosco aqui do nosso chat do Brasil e do mundo. Sejamos todos muito bem-vindos. Olha, está achando ruim 8 graus? Estava 3 de manhãzinha. Está ótimo agora que está 8.
0: Tá certo, Jorge. Muito bem, vamos fazer a nossa prece de abertura do programa. Eu queria, coloquei para você lá no grupo dos voluntários. Vamos fazer a nossa prece. Eu queria convidar todo mundo para a gente poder, nesse momento, entrar em sintonia com o alto e te pedir, Senhor, que possa estar conosco nesta atividade do Pinga Fogo, de número 322, que o trabalho possa transcorrer conforme o planejamento do alto, que o Senhor possa estar intuindo a gente, em especial também o Jorge e a Sâmia, na palavra amiga, na palavra confortadora e na palavra esclarecedora. Certos da Tua presença junto a todos nós, é sob a Tua proteção e o Teu amparo que a gente começa o programa de hoje. Programa de número 322, neste dia 13 de julho de 2026. Muito obrigado, Senhor. Sâmia, o que você preparou para a gente?
2: Hoje eu trouxe um poema dedicado aos nossos anjos guardiães, se poderia chamar assim, né? Nossos espíritos protetores que durante toda a nossa existência estão próximos a nós, tentando cuidar de nós, nos inspirar para que a existência seja realmente profícua. É um poema de gratidão a eles. Vamos conhecê-lo, o nome é Quem És Tu? Meu protetor, quem és tu que me guardas? O que te une ao meu coração? Onde cruzaram-se nossas jornadas? Como fiz parte do teu coração? Teu caminhar dolorido, amigo, e o teu calar nas torturas da dor te transformaram em diamante ferido que sanga brilhos perenes de amor. Deixas meu mundo tão lindo sorrindo, desces só para me amar sem cobrar. Nas tuas quedas tu choras comigo, põe-me ao colo para me confortar. Eu te agradeço a alegria no olhar, eu te agradeço a doçura de ser, flor perfumada a me consolar, luz amorosa a me esclarecer. Eu te agradeço a presença amorosa nos desafios que a vida me traz, direcionando-me a olhar para as rosas para que aceite os espinhos em paz. Meu anjo bom, que permita o bom Deus eu possa um dia te recompensar, te comprovando que tudo valeu, me transformando, aprendendo a amar.
0: Muito bem. Ó, oh, gente, esse poema está disponível lá no Saga das Almas. Eu coloquei o link para vocês aí no chat, tá? Mas é isso, Ana. O que a gente pode dizer mais sobre o poema?
2: Olha, que nós nunca tenhamos dúvida de que nós nunca estamos sozinhos, mesmo quando nos sentimos sós. Que existe uma falange de anjos queridos, principalmente vinculados às nossas famílias espirituais, que estão nos acompanhando, não necessariamente andando conosco nos nossos passos, mas esteja aqui ou na pátria espiritual, eles estão vinculados a nós e sabem cada momento de alegria, cada momento de tristeza, de dúvidas que nós temos, e sempre que nós permitirmos, estivermos naquele momento de vínculo com o espiritual, pensando no bem, eles terão a oportunidade de nos inspirar para tentar fazer com que a nossa caminhada seja mais leve.
0: E você, Jorge, o que acrescentaria?
3: Eu achei esse poema tão bonito por essa capacidade de oferecer gratidão àqueles que cuidam de nós e que, em princípio, não têm a necessidade disso. Eles estão, na verdade, oferecendo para nós um socorro porque querem, especificamente por amor. Não há uma coisa que os obrigue a isso. Então, achei assim tão doce quando o poema se volta para enxergar a mão invisível dos nossos protetores espirituais, que tantas vezes se movimentam em nosso benefício e que tão raras vezes nós lembramos da ação que eles exercem sobre nós. Às vezes a gente pede algo, eles nos concedem e a gente esquece de agradecer. Esquece de reverenciar os esforços que foram feitos para que aquilo que se pediu pudesse acontecer. Então, achei assim, de muito, muito bom gosto a construção. É um soneto.
2: Não, são 6 estrofes.
3: Achei assim, tão bonito a maneira dele ser elaborado. Muito, muito bom. E é isso mesmo, sabe? A gente acha que precisa estar mais próximo deles e agradecer de maneira mais frequente tudo que eles fazem por nós. Existe uma mensagem, Joana de Ângeles, da série Não Psicológica, em que ela diz assim: é necessário agradecer a Deus por tudo de ruim que poderia ter acontecido e que não aconteceu.
0: Então, né? Muito bem, gente. Antes da gente ir para a primeira pergunta, e eu vou pedir a Divina para trazer para a gente, eu queria ler um depoimento que chegou aqui para a gente, E eu vou lê-lo aqui, assim, é uma forma de agradecer a cada um dos nossos internautas, a cada uma das pessoas que ajudam a fazer esse trabalho que a gente faz aqui, que não tem outro objetivo que não seja ser um instrumento de Deus. A nossa internauta escreveu assim, ó: não é uma pergunta, é um agradecimento por responder a minha pergunta, que foi no momento um desabafo. A resposta da Sâmia me ajudou a pedir ajuda. Decidi fazer terapia e cuidar de mim. Encontrei o Elahá no 10º Congresso Espírita do Amazonas e disse a ele que é muito bom saber que toda segunda-feira, às 21h35 em ponto, vocês estão lá na Web Rádio Fraternidade, salvando vidas como a minha. Então eu queria só compartilhar com todos os nossos amigos, todos os nossos internautas, que ajudam a gente a somar no trabalho de divulgação da doutrina espírita, não só aqui na rádio, que a gente está agora no YouTube, está na rádio, mas os canais parceiros, cada um de nós sendo um ponto de luz, de instrumento, para propagar essa mensagem consoladora da doutrina espírita nesses dias tão tumultuados, nesses dias tão complicados, que a gente, se a gente não tiver uma base, se a gente tiver onde a gente se segurar, muitas vezes a gente vai se sucumbir. Então, que a gente possa, apesar das dificuldades, apesar das dores, apesar dos desafios que todos temos, a gente continue sendo esse instrumento, porque um dia a gente empresta o ombro, outro dia nós precisamos do ombro para sempre a gente usar ali como apoio, tá bom? A Divina traz para a gente a próxima pergunta, Divina. A próxima não, a primeira pergunta do programa.
1: O fluido que o espírito utiliza encarnado para um fenômeno físico pode também ser retirado da natureza?
0: Passo para vocês.
3: Sim, pode. No livro Missionários da Luz, há um capítulo intitulado Materialização, ou Materializações, um dos dois nomes, em que ele fala que a maior parte do fluido é retirado do encarnado, do homem encarnado, mas que há uma pequenina parcela que eles também retiram de elementos da natureza. Uma parcela pequena, mas ela não é desprezível nesse sentido. E aqui eu aproveito para fazer uma comparação com um fenômeno acontecido durante as experiências do século XIX, não vou lembrar aqui agora o nome do autor desse experimento, mas eu acredito que ele está na obra do Léon Denis, este fenômeno. Existe um pesquisador que pesava o médium antes da reunião mediúnica e depois pesava o médium durante a reunião mediúnica. No livro, afinal, Quem Somos tem esse caso. Ele pesava o médium antes e durante a reunião. Então, por exemplo, o médium pesava 70 quilos. Na hora da reunião, ele materializava um espírito que pesava 20 quilos. Então, se ele pesa 70 e o espírito materializado pesa 20 quilos, quanto estava pesando o médium nessa hora? Ele pesava o médium, estava com 51, 52. O médium estava com um pouquinho mais do que o espírito, a soma, né? E ele custou muito tempo até descobrir como é que ele deveria fazer. Ele resolve, então, fazer o seguinte: ele pesa todo mundo antes da reunião e, na hora da materialização, ele pesa todo mundo de novo. Aí a conta fecha. Porque um dava 10 gramas, um dava 20 gramas, um dava 30 gramas, outro dava 50 gramas. O médium dava 19 quilos e 700. Aí, quando somava tudo, fechava o peso do médium, né? Aqui eu sei que eu estou falando apenas de seres humanos. Mas, na obra do André Luiz, comenta o fato de que, sim, é possível a retirada de fluidos também da natureza. Ok?
2: É isso mesmo.
0: Então tá bom, gente. A próxima pergunta, que a Divina até tinha separado, que ela teve que ver um negócio ali, mas a colocação é a seguinte: nós podemos viver as três situações, expiação, prova e missão, em uma só reencarnação?
3: Com certeza. Todos nós estamos vivendo isso. Todos. Não tem nenhum de nós aqui que não tenha prova, expiação e missão na sua história de vida. O que, que é prova? Prova é tudo aquilo que eu não conhecia e estou conhecendo agora. Estou alargando o meu conhecimento. Caramba, quantas coisas a gente está aprendendo nesta existência? Que eu não estou vivendo porque eu já tenho uma história anterior. Uma coisa nova. Eu estou vivendo uma história nova, uma cidade nova que eu nunca vivi, uma região nova, um país novo. E eu estou vivendo isso pelo fato de que eu tenho que aprender uma nova profissão, né? Uma nova arte eu estou aprendendo. Então, a prova é exatamente o alargar dos horizontes de conhecimento do Espírito. Então, nós temos muito de experiências novas. Expiação? Expiação todos nós também temos, que são as provas que a gente já teve, não saiu bem na prova. Evidentemente, a prova repete, mas com um caráter agora mais incisivo. Eu preciso me sair bem. Então, a expiação é a repetição de uma prova porque a gente não saiu bem nela. E a missão é a repetição de uma prova porque eu me saí bem nela. Eu já estou bem, por isso que eu estou exercendo esse papel. Aí você vai me dizer: ai, mas eu sou uma alma tão pequenininha, não tenho missão. Tem missão. Tem missão. Quem é pai, quem é mãe, tem missão. Porque é uma responsabilidade você receber a honra de pegar uma criaturinha verdinha e tornar aquela criaturinha um homem, um indivíduo, um ser humano completo, não é? Então, isso sim é missão. Missão quando eu exerço uma profissão com gosto. Eu sou um médico, que eu faço com prazer o que eu faço. Sou um professor, que eu tenho o prazer de fazer. Quando eu faço as coisas e eu realizo isso porque eu não me sinto peso do que eu estou fazendo, mas sinto alegria em poder estar fazendo algo, é porque eu já estou dando de mim, não no aspecto da expiação ou simplesmente da prova, mas estou fazendo porque uma parte de mim já vive as experiências do exemplo que eu posso dar. Quando eu vivo, quando eu sou exemplo para alguma coisa, é missão. Mas é importante observar que, se fizéssemos uma pizza, a fatia mais estreita é a da missão, tá? As fatias mais largas são da prova e da expiação. Mas uma coisinha de missão a gente tem. Quero dar o meu boa noite para a Tereza Goulart e para o poderoso Jaime. Boa noite para vocês de Recife. Sejam todos muito bem-vindos ao Pinga Fogo de hoje.
0: Sâmia?
2: É, Jesus tem um momento que ele diz que se alguém nos obrigar a andar uma milha com ele, que nós andemos duas. Eu gosto muito dessa passagem. Na época do Cristo, os romanos que dominavam aquela região da Palestina, eles tinham o direito de pegar um judeu e dizer: vem comigo e carrega isso aqui para mim. Ele tinha que parar tudo e obedecer o romano. E tinha uma convenção, uma regra, de que era mais ou menos uma milha o que ele era obrigado a carregar. Quando Jesus diz que ao exigir que nós caminhemos uma milha, nós caminhemos duas, é porque a primeira a gente vai por obrigação. É uma expiação, eu sou obrigada a fazer aquilo. Mas quando eu deliberadamente continuo auxiliando aquela pessoa, então aquilo passou a ser uma missão, porque eu fiz porque eu quis, eu fiz por amor. Ah, por que eu estou dizendo isso? Porque muitas vezes é o que acontece com nossos filhos. Muitas vezes nós temos filhos difíceis e começamos a reclamar, a chorar, a achar que isso é uma expiação, não só em relação aos filhos, mas em relação às dificuldades outras que nós temos nas nossas vidas algumas vezes, né? Então, a proposta do Cristo é sempre que a espiritualidade nos convida a amar o que faz, eles estão nos convidando, tira aquele sentimento de obrigação, de que é expiação, de que alguma coisa eu estou pagando, e faz por amor, sem se preocupar. Se o filho é difícil, eu por amor, independente de se eu preciso, se é expiação, se eu vou repetir de novo, se eu estou pagando ou não estou pagando, eu vou fazer porque Deus colocou isso nas minhas mãos e eu vou fazer com o maior amor possível. Então, o objetivo é que mais e mais a gente transforme os nossos desafios em verdadeiras missões para nós.
0: Muito bem, esse é o nosso Pinga Fogo, edição de número 322. Hoje é dia 13 de julho de 2026. A Divina separou ali mais uma pergunta para a gente.
1: Boa noite. Participo de um grupo que está estudando o Livro dos Espíritos. Tivemos dificuldade de entendimento na pergunta 7 do Livro dos Espíritos. Poderia me ajudar no entendimento? Aí aqui tem a referência que o Rubens colocou, Livro dos Espíritos 7. Poder-se-ia achar nas propriedades íntimas da matéria a causa primária da formação das coisas? Mas então, qual seria a causa dessas propriedades? É indispensável sempre uma causa primária? Atribuir a formação primária das coisas às propriedades íntimas da matéria seria tornar o efeito pela causa? Porquanto, essas propriedades são também elas um efeito que há de ter uma causa?
0: Eu perguntei a resposta dos espíritos, né? E aí, Jorge e Samir?
3: Eu ia já dizer, olha, eu não sei qual é o número 7, mas tá, legal. É, porque o que acontece? Quando a gente diz assim, o que é Deus? Olha, Deus é a causa das coisas. Se eu dissesse que Deus é a causa das coisas, isso é negativo, não é não. Porque a causa de um determinado objeto foi uma fusão que aconteceu de dois elementos que se chamam, por exemplo, qual é a causa da água? A causa da água foi a fusão de dois átomos de hidrogênio com um átomo de oxigênio. Aí formou a água. Tem nada de Deus aí. A causa é a junção 94, de átomos 94. de átomos.
0: Porque o microfone estava aberto aqui, pode continuar. Esqueci de fechar.
3: A causa da água é a junção de duas partes de hidrogênio, dois átomos de hidrogênio e um de oxigênio. Aí sim, mas e qual é a causa da causa? É por isso que o texto coloca a causa primeira ou a causa primária, porque eu preciso ir remontando de causa em causa. Porque realmente eu não posso dizer que a causa desta cortina é Deus, porque esta cortina foi feita de um tecido. Assim, mas e esse tecido foi feito de quê? Ah, o tecido também não foi Deus. O tecido foi feito da linha. Sim, e a linha foi feita do quê? Ah, a linha veio do algodão. O algodão veio de onde? Ah, o algodão veio da terra. Então, é a causa primária. Porque você querer dizer que a causa das coisas é uma outra coisa, é, na verdade, tomar o efeito pela causa. Porque o algodão não é a verdadeira causa de uma cortina. A verdadeira causa da cortina é a causa primária. Então, Deus é a causa lá atrás, recuada atrás de tudo. É assim que a gente enxerga esse processo do entendimento, porque muitos materialistas podem parar na causa secundária, terciária, quaternária das coisas, mas a causa primária, atrás da qual não há nenhum outro, essa sim, é que seria o Criador.
2: Exato. Deus é a origem primeira de toda a matéria existente. É quem deu origem ao fluido cósmico universal, que deu origem a toda a matéria, e também ele é a causa primeira e única da vida. Ou seja, ele é a causa primária de tudo.
0: Muito bem. No nosso pinga-fogo, antes da gente ir para a próxima pergunta, a gente recebeu uma mensagem aqui que eu achei muito bacana. O pessoal tá bom, tá mandando muita mensagem, né? Boa noite, amigos. Este mês é meu aniversário. Oh, que legal, parabéns, viu? E meu marido, que ainda não é espírita, me deu de presente, adivinha o que, gente? A viagem para assistir ao Céu 2027.
2: Que legal!
0: Que legal! Eu gostaria muito de receber um abraço do Jorge, da Ana, de todo mundo. Ah, que legal, né? Tá adivinhando?
1: É isso mesmo. Com certeza eles vão dar um abraço bem gostoso em você. Obrigada, viu?
0: Ó. Oh. Cleidinha, a gente vai fazer assim, vai falar, pessoal, faça igual a Cleidinha, venha pro Céu 2027.
1: Festa de aniversário, né?
0: Isso, vamos cantar, todo mundo canta parabéns pra rádio, canta parabéns pra você, canta parabéns pra todo mundo, parabéns pro pessoal que vai fazer o aniversário ano que vem. É.
3: Não, mas o aniversário dela não é agora?
1: É agora.
0: Mas eu tô falando pra 2027 também, entendeu? Ela ganhou de presente agora, parabéns, viu, Cleidinha?
2: Feliz aniversário, Cleide.
0: Isso mesmo, viu? Parabéns mesmo. Mas vamos lá, a Divina separou a próxima
1: pergunta. Meu computador encrencou aqui. Dá um jeito de fazer.
0: Qual que foi a 9434? Deixa eu pegar aqui. O Espiritismo diz que encontramos entes queridos no mundo espiritual. Mas se a gente desencarna, mas não encontra logo que... Logo, não encontra logo... Quem amou porque a pessoa já reencarnou, isso pode levar um tempo. A dúvida, e quando finalmente a gente se encontrar no plano espiritual, a gente vai reconhecer a pessoa pelo papel que ele ou ela teve nesta última encarnação, tipo, minha mãe, ou a gente vai reconhecer de uma forma mais ampla, considerando todas as vidas que já compartilhamos? O que a gente pode dizer para ela?
3: O que é típico de acontecer no nosso grau de evolução, porque evidentemente isso varia com a compreensão que o espírito tem da vida, é quando nós chegarmos no mundo espiritual, nós termos a lembrança desta última existência. Isso é o típico. Então, digamos que na minha última existência corporal, eu tive uma outra forma física, eu era diferente. E aí, quando eu retorno ao mundo espiritual, a tendência é que eu esteja na forma última. Por que essa tendência? Pelos condicionamentos que o espírito desenvolve durante a vida material. Eu passo tanto tempo olhando no espelho e vendo a forma que eu tenho, que esse processo ele se enraiza na minha personalidade, fazendo com que, quando eu chegue no mundo espiritual, eu tenha um certo bloqueio para o acesso do meu passado. Por quê? Porque eu estou preso às minhas experiências. Eu estou preso àquilo que eu, de certa maneira, me acostumei a ver como sendo eu. Então, eu chego no mundo espiritual, eu me vejo na situação atual e não consigo acessar, pelo menos em princípio, a imagem daquilo que eu já fui em outras existências. Isso é o típico de acontecer. Tá? Inclusive, nós temos algumas experiências em que obsessores se referem a isso, que eles acham o seu perseguido num outro corpo e diz: eu não sei por que que ele está no corpo dessa mulher, mas eu sei que ela é ele. Eu sei que é ele, mas eu não sei como, não sei o que foi que aconteceu, por que que ele está com esse corpo diferente, mas eu sei que é ele. Ele não sabe precisar, mas ele sente que é o outro. Por quê? Porque mesmo com os bloqueios que se tem, há uma energia que ultrapassa o tempo. Então, tipicamente, no nosso grau de evolução, nós nos prendemos nesta existência. Mas as emoções fortes, não estou dizendo o amor, as emoções fortes, elas podem acessar aquilo que vai além da condição que nós estamos. Então, o amor faz isso, o ódio também faz isso, em que eu consigo enxergar o outro além do tempo que ele está agora se apresentando. Eu sozinho posso ter dificuldade de me lembrar, mas ao me defrontar com alguém que pertence ao meu passado, eu tenho a tendência de conseguir acessar essa história dentro de mim. Só para ter uma noção do que eu estou falando, isso eu estou dizendo de pessoas encarnadas, imagine desencarnadas. Quando uma pessoa encarnada visita um lugar onde viveu, ela diz, gente, eu já estive aqui. Eu já estive aqui. Eu sei o que tem aqui. Eu sei como é que é isso. Por quê? Porque acessa histórias emotivamente muito fortes que ficaram armazenadas no indivíduo. Então, ele ultrapassa a fronteira do tempo. Resumo da ópera. Eu, sozinho, posso ter dificuldade de lembrar do meu passado. Mas, diante de um fenômeno de encontro com outro que me induz a um processo de acesso ao ontem, eu posso acessar o meu passado. Seja um obsessor, seja um amor do passado, rompendo as barreiras do tempo por conta das conexões daquilo que existe no inconsciente.
2: E o bonito de tudo isso é que a gente começa a observar que a vida é uma só. Não existe, ela não é departamentalizada, porque nós, no Espiritismo, por conta do estudo da lei dos renascimentos, da reencarnação, a gente começou a fazer um monte de caixinha na nossa cabeça. A minha vida atual, reticência. A vida anterior, reticência. A vida anterior, um monte de vidinha. Então, eu vou ver a minha mãe hoje, eu vou ver ela hoje, e a mãe do ontem, e a do anteontem, e isso é muito confuso. Vamos imaginar como exemplo que nós batemos a cabeça, pegamos uma amnésia provisória e depois que nós encontramos um amigo ou uma amiga e depois as memórias vêm surgindo. No início eu abraço aquele amigo, lembro-me dele e ele, com o convívio, eu vou lembrando. Eu estou lembrando que no ano tal nós viajamos juntos. Eu estou lembrando que fomos amigos de escola. Eu estou lembrando que fomos amigos de infância. Mas nós não departamentalizamos. Nós vamos lembrando das existências anteriores, no seu exemplo da pergunta à sua mãe, lembrar de vidas, de existências anteriores. Aquilo vai sendo lembrado e nós vamos tornando isso uma lembrança única. Ou seja, a minha história com a história daquela pessoa, eu lembro de vários fatos. Como eu lembro aqui nessa encarnação, as outras vão surgindo como se fosse uma vida só, que é. Nossa, olha, nós, lembra de nós lá há 400 anos, como nós éramos diferentes, a perrenga que a gente passou, mas depois, quando a gente renasceu em tal situação, que você foi a minha irmã, a gente conseguiu resolver. E é assim que vai acontecer com todos os nossos queridos. A história das nossas vidas vai ser a somatória das histórias das nossas existências como uma só. Esses desencontros são naturais, como os nossos amigos viajam, daqui a 3-4 anos a gente reencontra e continua gostando do mesmo jeito. A sua mãe, tá? Ela, por mais que ela renasça, é mais uma viagem, mas vocês nunca, enquanto houver amor, não tem por como se desvincular. Vai haver vínculo, tá? E o reconhecimento, como é que eu vou conhecer essa pessoa no outro corpo, no outro jeito? Porque nós não precisamos mais, como no corpo físico, depender do material para reconhecer, do tom de voz. É a energia. O DNA que une as pessoas é a energia que nós emanamos. Então, a gente sente. A gente, hoje em dia, assim, se uma entidade, um espírito querido se aproxima, mesmo que a gente não seja médium. Nossa, eu senti a aproximação da minha mãe. Acho que ela, parece que ela está aqui. Por quê? É a energia da pessoa. Então, nós nos reconhecemos, nos atraímos no mundo espiritual por esse amor, por essa energia que nós emanamos. Essa é a nossa carteira de identidade lá.
0: Muito bem, é o nosso Pinga Fogo. A gente vai seguindo aqui, edição de número 322, 13 de julho de 2026. A Divina separou ali mais uma pergunta para a gente. Divina.
1: Sempre oramos aos bons espíritos para que intercedam a Deus por nós ou para o próximo. Um evangelho ponderou... Ai, desculpa. Um evangélico ponderou que a Bíblia não menciona em nenhuma passagem que essa intercessão pode acontecer. Para mim, é clara. Esta possibilidade, sinto que os bons espíritos nos ajudam em nome de Deus. Só que eu não tive argumento baseado na Bíblia para justificar esta ação de intermédio dos espíritos. Não pretendo convencê-lo, pois sei que levam tudo ao pé da letra. Mas também não tive justificativa baseada no que está escrito na Bíblia. Ela gostaria, né, de um esclarecimento, se tem isso na Bíblia.
0: O que a gente pode falar para o nosso internauta, gente?
3: Vamos lá. É, ela não deixa de ter razão. Não deixa de ter razão. Por quê? Porque dentro do texto bíblico, nós não encontramos na Bíblia protestante esse tipo de observação de que você vai orar pelos chamados mortos. E isso se deve pelo fato de que a Bíblia protestante, ela retirou de dentro dela os livros que falavam sobre isso. Porque os judeus, eles oram por seus mortos. Se os judeus oram por seus mortos, com certeza deve ter algum lugar onde eles têm apoio para isso. Os católicos também oram por seus mortos. Tem missa de sétimo dia, missa de um ano, missa de um mês. Eles oram por seus mortos. Então, deve existir alguma fundamentação para isso. E essa fundamentação realmente existe. Só que este livro está na Bíblia Católica, mas não está na Bíblia Protestante. Existem 7 livros que pertencem à Bíblia Protestante, mas que não estão na Bíblia Católica. E um deles são os livros de Macabeus. Livro Macabeus 1 e Macabeus 2 são livros que falam sobre um levante que aconteceu no ano 166 a.C., quando os judeus conseguiram se libertar do jugo dos gregos, na verdade, dos macedônios, que haviam tomado conta da região. Então, ali, o segundo livro de Macabeus, no capítulo 12, a partir do versículo 42, conta-se a seguinte história, que eles estavam numa batalha, e durante essa batalha que aconteceu, muitos judeus morreram. Muitos judeus morreram. Então, Judas Macabeu, que era o líder da revolução, vai chamar os seus amigos para retirar o corpo dos mortos. Acabou a batalha, vão recolher os mortos. Quando eles vão recolher os mortos, debaixo da roupa deles existem pequeninas imagens de deuses colocadas, os judeus usando amuleto debaixo da roupa. Aí o Judas Macabeu diz assim, foi por isso que eles morreram, porque estavam usando amuletos, estavam cultuando outros deuses que não o Deus de Israel. Por isso estão mortos, por isso estão numa condição de sofrimento, porque eles decidiram adorar não ao Deus de Israel. Então, taran, aí vem a parte importante do texto. Oremos para que sejamos capazes de mudar a sorte que eles têm do outro lado da vida. Então, essa prática de orar pelos que estão mortos para alterar-lhes os destinos é uma prática judaica e é esta passagem do livro de Macabeus, que não existe realmente na Bíblia protestante, que fundamenta na Igreja Católica a existência do purgatório. Porque os católicos têm purgatório, mas os protestantes não têm. Porque o purgatório é um local onde você, orando pelo morto, você tem condição de alterar a condição dele. E isso está porque no livro de Macabeus, Judas Macabeu e seus homens oraram pelos que haviam morrido no campo de batalha. Aí estaria a fundamentação religiosa para essa questão. De fato, na Bíblia protestante, não vai encontrar. Mas na Bíblia católica, a gente tem. No livro O Espírito e o Tempo, de Herculano Pires, na página 104, o último parágrafo do capítulo 2 da segunda parte, ali na página, o último parágrafo, acho que é o penúltimo parágrafo, Herculano Pires faz uma consideração sobre isso e diz assim: o Espiritismo respeita os textos religiosos, mas não se subordina a eles. Porque as verdades espíritas, elas não precisam caber dentro do texto bíblico. Porque se obrigatoriamente todas as verdades escritas precisassem caber dentro do texto bíblico, e nós nos sentíssemos felizes porque o texto bíblico está dizendo aquilo que o Espiritismo diz, é porque nós não temos tanta certeza daquilo que o Espiritismo fala. E eu preciso de uma validação dentro da Bíblia para que eu consiga acreditar de que aquilo é verdadeiro. Só que textos religiosos no mundo não estão escritos. Eu tenho a Bíblia, é verdade, mas eu tenho uma infinidade de textos religiosos que validam todas essas histórias que, de repente, o texto bíblico pode não estar validando. E uma coisa muito importante dentro dessas considerações é que todas as vezes que a gente estiver discutindo religião, e principalmente o Antigo Testamento, é muito importante conversar com um rabino, porque ele lê o texto no original, e não no texto traduzido. O que às vezes acontece?

0: se rifa para ajudar a arrecadar verbas para a reforma do centro espírita?
1: E aí, a gente pode fazer uma rifa lá? Boa pergunta essa, hein?
2: Bom, vamos lá. Rifas para o movimento espírita, elas não são fenômenos ilegais, desde que elas sejam registradas diante da autoridade competente. O correto é registrar uma rifa junto aos órgãos competentes, recolher o imposto referente a esta rifa para que ela possa estar dentro da legalidade. Isso existe dentro do ordenamento jurídico brasileiro. O grande problema é que se eu for pagar o imposto, então é melhor não ter. E a gente acaba fazendo uma solução que seja, digamos assim, não ética, até ilegal. Agora, evidentemente que, em função desse fato, não é pela circunstância dele ser um instrumento que tem legalidade que a gente vai ficar se utilizando desta ferramenta sistematicamente. Então, assim, se uma casa realizou uma rifa entre companheiros do movimento espírita, olha, eu tenho um grupo de ERG, a gente vai... cada um contribui com R$5, a gente vai fazer a obra básica e tal. Todo mundo é espírita, não tem um interesse efetivamente comercial. Isso é uma circunstância diferente de você, em nome da casa, você vender um computador para oferir dinheiro para levantamento da instituição, que aí a gente começa a entrar num aspecto que vai para fora da casa espírita. Né? Então, se puder fazer uma coisa mais restrita, mas entre uma efetiva ação entre amigos mesmo, acaba sendo uma questão interna. A gente fica muito rigoroso, a gente acaba ficando maluco. Agora, se a gente vai vender isso para o público externo, que a gente tome muito cuidado e que a gente pense em outras alternativas para conseguir recurso. Tem muitas outras formas. A rifa é uma alternativa, mas ela não é a mais adequada, ela não é a mais satisfatória para a gente fazer. Nós temos muitos outros meios para se conseguir obter recurso para a nossa instituição. Então, que a gente pense, medite sobre isso. E só um último comentário. Tão importante quanto fazer uma rifa ou uma promoção para conseguir, é importante que nós consigamos um instrumento em que todo mundo colabore. Porque o objetivo dessas ações, seja uma comida que a gente vai fazer, seja um evento, um festival de sorvete, sei lá o quê, que esse movimento que a gente está fazendo integre as pessoas. É complicado quando você diz assim, a gente precisa construir a nova parte aqui do centro, um andar mais aqui no centro. Aí aparece uma pessoa que diz, um andar? Você faz para mim. Eu vou mandar construir. Eu sou dono de uma construtora, eu mando meus homens aqui, eles vêm e a gente faz o projeto e eu dou essa aqui para o centro. É muito complicado quando uma pessoa vem e constrói tudo, porque isso pode ficar assim meio patrimonialista. E o que é bom no centro espírita é o suor, para que a gente consiga fazer uma integração efetiva de todos nós, porque a casa tem que andar bem devagarinho para que a gente tenha o prazer de saber que a gente construiu tijolo a tijolo e da maneira mais tranquila possível.
3: Todas as ações das casas espíritas, nesse sentido mais material, elas têm que ser exemplares, gente. Elas não podem, de forma alguma, por nenhum motivo ou desculpa, fugir à legalidade, fugir ao bom senso, à moralidade, tá? Às vezes algo é legal, mas não é ético. Às vezes as pessoas oferecem construir um templo espírita, o centro espírita, ou ajudar a construir, contanto que divulguem, porque vai haver uma eleição e ele vai ser candidato a alguma coisa. Então, nunca façamos isso. É melhor nós adiarmos qualquer reforma, qualquer construção, e façamos isso em bases sólidas. O espírita, a comunidade espírita, ela não precisa comprar uma rifa de 10, 15 reais. Porque ela vai comprar essa rifa, o verdadeiro espírita, não para ganhar o bem, mas para auxiliar. Se é para auxiliar,
2: vender.

0: vender,
1: Sim,
0: né?
1: mas a comunidade espírita vai comprar também, né?
0: Sim.
1: Quem quer auxiliar, auxilia com ou sem rifa, entendeu? Eu já vi muito dar certo, por exemplo, colocar na parede a lista do material que estão precisando. Aí as pessoas vão lá e colocam. Eu dou 1 milheiro de tijolo, eu dou dois itens de tal coisa aqui, do cimento, do que for. E isso vai aparecendo também. Mas assim, ninguém vai dizer sim ou não para a rifa. Se for usada, que se use dentro de toda a legalidade. Nós não podemos dar brecha nenhuma. E se o espiritismo ele tem esse objetivo de divulgar a questão da moral, da ética, da conduta e da proposta de melhoramento constante dessa conduta, inclusive no convívio na sociedade, então toda a legalidade deve ser seguida. Daí
0: Quero
1: as
0: fazer
1: pessoas
0: uma
1: têm
0: observa... uma observação. Quando eu era menino pequeno, assim, da idade da divina, e Alberto Almeida era o meu coordenador de juventude, eu estava sentado, Alberto ia fazer a palestra, e estava acontecendo uma promoção. O Centro Espírita estava vendendo, não me lembro nem o quê. Estavam vendendo lá ó, aqueles negócio lá, que eu esqueci o nome.
2: uma rifa.
0: Que a pessoa... Não, tava... era uma comida, um negócio lá. E tinha aquele boletozinho que a pessoa compra, que a pessoa.
1: Aqui dá direito à comida, à
0: É
1: feijoada.
0: o boletozinho, esqueci o nome, bilhete, sei lá. Aí o Alberto estava sentado, uma pessoa veio para falar com ele e disse assim: Alberto, eu terminei de vender os meus, olha, então está aqui o meu cardezinho, está aqui o meu. E aqui está o dinheiro. Quando a pessoa puxou, ele disse: não me dê dinheiro aqui. Não me dá dinheiro. Depois a gente vê. Aí que fala, depois a gente vê isso. Não me entregue dinheiro aqui. E aí, ele depois, conversando comigo, ele disse: o cara me dá o dinheiro na frente de todo mundo. Tá todo mundo para assistir a palestra. Aí um cara vem, puxa um dinheiro e entrega para o Alberto na mesa.
2: É o Alberto
0: Você.
2: que está cobrando para dar palestra.
0: Ele não está cobrando para dar palestra, não me dá dinheiro, depois você me dá. Porque nós temos que pensar em tudo que as pessoas podem pensar daquilo que a gente aparentemente nem está fazendo. Então, não, assim, eu sempre falo, sabe, em grupos de atendimento espiritual, não faça promoção, porque essas pessoas estão em depressão, estão com séries de problemas, aí chega lá. A pessoa diz: olha, gente, quem quiser comprar nossa feijoada, tá tantos reais. Aí o cara vai dizer: eu tenho que comprar. É a maneira de eu pagar o passe que eu recebi. Isso é complicado. Então, até nesses públicos que são mais frágeis, nós temos que tomar muita prudência para fazer isso, para não parecer que estejamos fazendo negócio. Tá tudo certo, só que a gente pode ser mal interpretado.
1: Bom
0: Então,
1: senso.
0: Não se coloca dinheiro na frente do público e não se pede recurso para públicos que possam suspeitar da lisura das nossas intenções.
2: Muito bem, é o nosso pinga-fogo. A gente segue. Você separou mais uma pergunta aí? Então pode fazer. É qualquer 94-36? É essa?
3: 35.
2: Então manda ver.
3: Ah, agora eu fiquei na dúvida. Então,
2: Eu acho
3: e
2: que é
3: esse
2: 36.
3: assunto me fez lembrar que antes da gente fazer o congresso, a gente tinha os encontros, né? Nas casas espíritas. E para se fazer tudo tem que ter recurso. A gente sabe disso, a gente que está aí nos centros fazendo evento, a gente sabe. E aí a gente promovia pizza, almoço. Né? E aí eu me lembro que muitas pessoas às vezes compravam, assim, não, ela comprava, mas não ia. E para não desperdiçar, o que que a gente fazia? A gente fazia o almoço solidário. Quem não fosse para alimentar daquele, né, daquele ingresso que ela comprou, ela compraria, doaria. E aí, no final daquele almoço, a gente, por exemplo, vendeu 100 ingressos solidários. Então, tinha uma equipe que pegava esses marmitex, né, que eram os ingressos solidários, e distribuía para as pessoas carentes, né? Já tinha os espaços onde distribuía. Isso me fez lembrar isso. Então, às vezes, a pessoa queria ajudar, né? Então, ela ajudava duas vezes, né? Ela ajudava ali na promoção do evento e ajudava aquele lá que estava necessitado daquele alimento naquele momento. E a gente fez muito isso, né? Pizza também, né, Rubens? Pizza, a gente fez pizza. Hoje, graças a Deus, não se precisa mais, né? Porque isso já, como se diz, as casas espíritas que têm essa necessidade, é um espaço, né, para elas fazerem. Porque o evento, o congresso, ele banca o próprio evento.
0: Tem gente que contribui 3 vezes.
3: É.
0: Ele dá o ingrediente.
3: Uhum.
0: Ele dá o ingrediente. Ele compra e ainda por cima não vai buscar e distribui.
3: Teve casos assim, de pessoas que doavam, compravam, e aí tinha aquela equipe que pegava aquele alimento pronto, muito bem preparado, né? Na época da Dona Pascoalina, quem está aí ouvindo que é de Uberlândia, lembra da Dona Pascoalina, né?
2: Dona Pascoalina, com almoço beneficente, construiu não sei quantas casas espíritas aqui no Uberlândia.
3: E ajudou o Congresso também. O Congresso, né? Que a gente fazia ali no início, né? Promovia para poder realizar o evento.
2: Olha, foram inúmeros domingos que ela que era feita essa. Era galinhada, era famosa, né? É. E o recurso arrecadado nesses eventos ajudou a construir. Ia manter muitas casas espíritas em Uberlândia. Aqui na cidade nós temos mais de 100 casas espíritas. Muitas delas, ela ajudou através desse trabalho da equipe dela, né?
3: E até hoje, né, Rubens? Porque ela não está mais atuando, né? Porque, por causa da idade, dos problemas de saúde. Mas a equipe que ela treinou continua fazendo o trabalho.
2: Nossa.
3: A Dona Pascoalina é mãe da Vera, lá do Fé e Amor, né? Da nossa casa espírita, que também é o Vinha de Luz.
2: Pode falar, Jorge.
0: Ó, quero fazer um comentário. Estamos falando de eventos, né? Gente, por favor, todas as vezes que a gente fizer algum jantar, almoço, qualquer coisa, vamos primar pela qualidade. Que as pessoas não comprem por caridade, que elas comprem porque é bom. Então, é uma galinhada, eu vou comprar porque é bom. E aí eu consigo divulgar para outras pessoas para comprarem e as pessoas vão levar e vão comprar de novo. Então, é muito importante que o que o movimento espírita fizer, que seja muito bem feito. Vai fazer, usa bons ingredientes, usa coisa de qualidade, né? Não faça coisa assim.
2: De qualquer jeito.
0: Não! Isso aqui serve, porque é para desprendimento. Não, vai fazer para vender, faz bacaninha, usa produto bom, né? Qualquer coisa, pergunta para a Divina, que ela dá o bom ingrediente aí de cada coisa.
2: Essa conversa nossa me fez lembrar de uma das pizzas que a gente teve que fazer no começo. E era assim, a gente tinha que entregar a pizza no sábado. E de madrugada a gente foi fazer a pizza numa casa espírita que cedeu a cozinha e fomos lá trabalhar e montar
1: todo
2: tal.
1: Mundo de luva, toca, né? Jaleco, todo
2: mundo. E aí, só, cedinho vocês precisam pegar as pizzas e sair pra entregar. Você lembra que chegou lá 2:30 da manhã pra pegar uma pizza? Eu falei, o que você tá fazendo aqui 2:30 da manhã?
3: Seu Hélio, Hélio Dias. Ele,
0: a gente
3: fazia o trabalho de madrugada, porque no outro dia tinha que entregar tudo aquilo ali.
2: É.
3: Por quê? Por causa dos ingredientes, tinha que ser tudo bem fresquinho, tudo arrumadinho, né? Porque quem mexe com o alimento, isso que o Jorge falou é muito sério, quem mexe com o alimento tem que ter um extremo cuidado, né? Por questões de vigilância sanitária, por questões até da qualidade dos produtos ali que você trabalha. Por quê? Você sempre tem que pensar na questão que você também, né, vai se alimentar daquilo ali. Você gostaria de comer daquele jeito, né? Então, a gente tem que fazer isso mesmo que o Jorge falou. E o Hélio, ele chegou lá pra pegar a pizza, assim, dormindo, né?
2: Que bando de café. Meu filho, o que, que você tá fazendo aqui essa hora?
3: Gracinho,
2: Hélio. Mas foi muito bacana. Então, eu tô acordado, eu vim cá pegar minha pizza, que eu já, 6 horas da manhã, eu já saio pra entregar. Mas vamos lá. Esse foi o momento pra gente... momento pra gente descontrair aqui no Pinga Fogo e contar um pouquinho dessas histórias. Mas vamos lá, adivinha a pergunta.
3: A pergunta é, Jesus teve irmãos e irmãs? Está em Marcos. Sempre soube que ele não tinha. Não, no caso, ela é evangelizadora e ela tem essa dúvida, de certo? Ela quer passar ali para os evangelizandos, né?
2: Acho que a gente já comentou isso, mas vamos lá. Ajuda a gente de novo.
0: Existe uma passagem na qual Jesus está com seus discípulos e alguém aparece e diz, tua mãe e teus irmãos estão lá fora, vieram te buscar. Aí ele diz, minha mãe e meus irmãos são aqueles que fazem a vontade de Deus. Ou seja, a família universal é que é realmente minha mãe e meus irmãos. Não somente a família material, mas a família como um todo. E ali, na hora que ele fala isso, nós temos a percepção de que ele teria tido irmãos. Num outro momento, quando ele está em Nazaré, há uma segunda passagem, não vou lembrar qual é o evangelista, acho que é Lucas, em que ele se declara o Messias, aí as pessoas dizem, mas não é seu pai José, sua mãe Maria, e não estão entre nós seus irmãos, e aí até cita alguns nomes como sendo nomes de irmãos, levanta também a hipótese, né, de que ele tenha tido irmãos. Existe também no capítulo 10 do Evangelho de Mateus, quando enumera os discípulos de Jesus, ele chama Tiago, o irmão do Senhor. Então, se ele era irmão do Senhor, ele era irmão do Senhor. Então, todas essas questões levam numa direção, ou seja, ele deveria ter irmãos. O que faz levar no sentido contrário são duas situações. Primeiro, que dentro da comunidade judaica havia muito o hábito de chamar de irmãos os primos, porque não há uma palavra primo em hebraico. Então, a gente chama filho da tia ou filha da tia. Por exemplo, filho do tio, Bendot. Filho do tio, Bendota, filho da tia. Ou Batdot, filha do tio. Ah, sei lá. Então, assim que a gente chama primo. E, para não chamar um negócio tão comprido, chama arrimo, que é irmão do mesmo jeito. Então, trata-se tudo como irmãos. Tudo como pertencente a uma mesma família. Então, levanta-se essas hipóteses de que não seriam irmãos, seriam parentes próximos, mas não necessariamente irmãos. E há um fenômeno, uma passagem muito significativa que acontece na crucificação de Jesus. Que quando ele está na cruz, o que ele diz para João? Mulher, eis aí teu filho, filho, eis aí a tua mãe. Então, ele está recomendando, aí é uma coisa mais objetiva, ele está recomendando a mãe dele para que o discípulo tome conta. Se ela tivesse outros filhos, era razoável que eles estivessem dentro da cultura judaica com a responsabilidade de cuidar da mãe. Por que que ele recomendaria a sua mãe para alguém que não é parente? Aí isso levanta a discussão de que ele não tenha tido irmãos. E então João, evangelista, ocupou esse espaço cuidando da mãe dele. E a gente tem toda a história que se segue, não é? Nem vou me recorrer da literatura espírita, porque aí eu vou me recorrer do fato que está do lado de fora, das questões históricas, que diz que João teria levado ela para Éfeso. A literatura espírita confirma isso, mas nem vou me recorrer. Então, foi para Éfeso, lá tem uma casa que foi identificada como sendo efetivamente a casa onde ela deveria ter vivido por uma evidência de uma católica, né? Nem espírita. E essa descrição bate com a descrição contida na obra Boa Nova, de Humberto de Campos. Ou seja, nós temos argumentos de parte a parte. Agora, se ele teve irmãos ou se ele não teve irmãos, não é o mais importante. Em que pese a gente ter interesse nessas discussões, esse não é o ponto mais importante da vida. O Jesus histórico é interessante, mas ele não pode consumir demais o nosso tempo, a nossa história, porque senão a gente acaba tendo o risco de se perder nesse labirinto. A Sâmia, que gosta de investigar aí os evangelhos históricos, os agnósticos e os gnósticos, deve ter aí boas contribuições para nos oferecer dentro dessa visão aí. Bom?
1: É realmente mais uma fonte que se pode consultar com prudência, tá? São os evangelhos considerados apócrifos, ou seja, ocultos, que não foram escolhidos para compor o cânon, que não são os evangelhos canônicos, tá? Eles também foram escritos ainda naqueles primeiros séculos, tá, do cristianismo, e muitos deles são biográficos. São biográficos. O objetivo era contar a história de Jesus, de sua família, dos personagens. Então, a gente pode considerar algumas passagens que, por meio do bom senso, observando que essas passagens preenchem algumas lacunas, se harmonizam com os canônicos e preenchem algumas lacunas. E sempre que os apócrifos falam de Maria, Jesus e a família, eles colocam que José era viúvo quando recebeu Maria para cuidar dela, tá? Como esposa e não como mulher. Esposa no sentido de noiva, que a gente chama de esposa, mas no sentido de noiva naquela época, para cuidar dela, que ainda era muito jovem. E que ele tinha filhos porque era viúvo, filhos do primeiro casamento. Tá? Então, alguns filhos já grandes, outros rapazes, e tem um evangelho específico, o de Nicodemos, que coloca que Tiago, filho de José com a primeira esposa, ainda era criança quando Maria chegou, ainda era menor, né? Quando Maria chegou, e Maria chegou a se aproximar muito de Tiago, filho de José e não dela, tá? E cuidou dele, tá? Os outros já eram crescidos, já tinham as suas vidas, né? É colocado também no protoevangelho, quando eles foram para Belém, né? Foi José, Maria, a grávida, e um filho de José, rapaz já, também foi com eles, tá? E que ajudou. Então, nos evangelhos não canônicos, é citado vários irmãos de Jesus, mas para nós, meio irmãos. Naquela época, primos eram chamados pelo mesmo nome de irmãos, o aramaico era muito pobre na sua língua. Mas há possibilidade, sim, eu coloco na questão de possibilidade, por esses evangelhos que chegaram à nossa época, de que existissem meios irmãos de Jesus por parte de José.
2: Muito bem, é o nosso Pinga Fogo, a gente vai seguindo aqui, aprendendo. Pode falar, Jorge.
0: Eu quero fazer um adendo na resposta da Rifa. É o seguinte, se esta pergunta foi feita porque em uma determinada casa ou está havendo uma rifa, está havendo alguma discussão, que a gente não use as palavras que foram aqui usadas para dividir a casa. O objetivo do programa é que a gente se esclareça, jamais que a gente divida. Então, se a gente está hoje com uma possibilidade de alguém querendo colocar uma rifa e outros acham que não, se a rifa ainda não foi colocada, não ponha. Se ainda não foi feito, não ponha. Se ela já foi, que ela não seja motivo de desavença. Que a gente sente, que a gente converse, que a gente avalie junto. Se não puder recuar, já foi. Que isso não rache a casa. Já aconteceu. Já colocou a rifa. Não deveria, mas já fez? Já fez. Tudo bem, Vamos, então, trabalhar para que a gente não repita. E aprendamos com isso para o exercício da fraternidade e da união entre nós. E não usarmos esse tipo de instrumento para promover tensões e rupturas dentro da instituição. Porque assim vai ficar muito pior. Muito pior do que a rifa pode ser uma discussão e uma ruptura dentro da instituição.
2: Até porque a proposta nossa aqui é somar, e como o Jorge diz, não dividir. Então, não é para você falar, chegar lá e falar assim, ó, lá no programa eles falaram que é assim, assim, assim. Não, vamos ao bom senso, o diálogo, a conversa, como foi ponderado pelo Jorge aqui, porque o intuito base de tudo, básico de tudo, não é fazer algo para que a casa se sustente, se haja uma reforma, enfim. Então, assim, vamos usar o bom senso, né? O que a gente precisa entender é sem divisão, gente. A gente precisa parar com isso. Diferenças vão sempre existir, porque nós somos indivíduos, cada um tem um jeito. Agora, nós precisamos aprender a conviver. Jesus lá não pôs os 12 discípulos, pergunta se eles conviviam muito bem, se todo mundo pensava do mesmo jeito. Vocês vão ver que não, mas ele estava o quê? Administrando e mostrando que era preciso cada um conviver com as diferenças dos outros. E assim a gente vai indo. Mas a Divina separou ali mais uma pergunta? Ou não?
4: Separei.
2: Então vamos lá.
4: Boa noite.
2: Peraí, deixa eu ligar. Agora sim, vai.
3: Boa noite. Ouvi recentemente uma colaboração de que existe a segunda morte no plano espiritual. Podem falar algo a respeito?
2: E aí?
3: O quê?
2: Acho que é colocação, não é? Uma colaboração mesmo.
3: É colocação.
2: É colocação mesmo. Tem segundo, eu tô lá no, tô em espírito, lá no plano espiritual. Bom, eu acho que é isso que ele quis saber, né? Eu vou morrer de novo lá? Como é, olha, que é isso?
0: Não, olha, quando eu era menino, pequeno, havia um livro, esse livro até nunca mais eu vi. Esse livro chamava-se Segunda Morte. Livro antigo. Circulou dentro do movimento espírita. Mas não foi uma obra que tivesse tido, assim, muita penetração no movimento espírita. E esse texto, ele citava a segunda morte, que seria o momento no qual o espírito perdia o perispírito. Claro. Ele era a segunda morte. Primeira morte, perde o corpo físico. A segunda morte perderia o perispírito, que seria a alma, numa condição extremamente elevada. A segunda morte, ou seja, a condição de espírito puro, sem perispírito, ela não se harmoniza com o entendimento do que seja o perispírito. O perispírito, ele não é uma casca que o espírito tenha. Ele é uma consequência natural da existência do espírito. Porque ele é um campo magnético. Ele é um campo magnético. Então, quando a gente estuda engenharia elétrica, o que a gente aprende em engenharia elétrica? Que toda vez que num fio elétrico, como este, que alimenta um computador, passa uma corrente elétrica alternada, não contínua, corrente alternada, aqui está passando uma corrente elétrica contínua. Mas antes desse bicho aqui, aqui já é contínua, mas aqui da tomada, a corrente é alternada. Se a tensão aqui é alternada, em torno desse fio cria um campo magnético. Não tem como. Se a corrente variar, tem que ter campo magnético. E o contrário também é verdadeiro. Se eu criar um campo magnético, gera corrente elétrica. Então, o pensamento é uma corrente elétrica. O pensamento é uma corrente. Se o pensamento é uma corrente, não tem para onde correr. Tem que ter campo magnético em torno dela. A menos que eu pare de pensar. Aí não tem mais a frequência, então automaticamente, pronto, não tem mais perispírito. Enquanto pensa, vibra. E quando vibra, cria campo magnético. O espírito vai evoluindo e a natureza do fluido que é atraído vai se purificando. Eu não tenho como falar isso porque vocês não sabem mais o que é o que eu vou dizer, porque não existe mais. Tem dentro do fogão. Dentro do fogão tem uma lâmpada. Já viram a lâmpada que tem dentro do forno? Aquela lâmpada que tem dentro do forno, já viram que o vidro dela é um vidro transparente? Pois é, existia lâmpadas que o vidro era transparente e tinha lâmpadas que o vidro era fosco. E a gente acendia a lâmpada e não via o filamento, porque a lâmpada era fosca, a gente só via a claridade da lâmpada. Mas tinha a lâmpada incandescente de vidro transparente, que eu ficava vendo o filamento lá dentro. Pois é, um espírito mais atrasado, o perispírito é denso e eu não enxergo a luz que está dentro dele. Eu vejo a lâmpada, mas não vejo a luz. Quando eu uso uma lâmpada incandescente transparente, eu vejo o filamento e tenho a sensação de que não tem mais o bulbo da lâmpada, onde está o gás inerte que faz com que o filamento não queime. Se aquele bulbo quebrar, o ar vai quebra o filamento na hora. Então, ela tem que ser isolada, porque o gás que está lá dentro é que preserva a existência do filamento. Então, assim é. Quando o espírito está muito evoluído, a gente já nem enxerga mais o perispírito, porque ele está muito sutil, mas ele não deixou de existir. Eu vejo a intensidade da luz e digo, gente, agora não tem mais perispírito, não. Agora o trem sumiu, ficou só o espírito mesmo. Não, ele está tão sublimado que ele parece não mais existir, como a pele transparente da lâmpada que está dentro do forno e que a gente, se a lâmpada for forte, não consegue ver o bulbo, só o filamento. Ou seja, nós teremos perispírito sempre. O espírito sempre terá perispírito, sempre terá. Só que ele vai se aprimorando à medida que o espírito evolui. Então, a segunda morte, que é o conceito no qual o espírito se desprenderia do perispírito, ele não cabe no contexto da doutrina espírita. No livro Voltei, de Irmão Jacó, quando ele é recepcionado no mundo espiritual, é feita uma cerimônia na sua chegada. E no meio da cerimônia, uma estrela aparece no meio de todo mundo. Uma estrela intensa. Aí essa estrela vai diminuindo a intensidade da luz, ela vai tomando forma humana, e aí Bittencourt Sampaio aparece entre os companheiros que estão ali. Aí, perdeu o perispírito? Não! É que a manifestação é tão sutil que ele nem está presente. Aí, na medida que ele mobiliza a sua vontade, os fluidos se recompõem e ele assume uma forma. Mas perispírito sempre presente. Segundo a morte, dentro dessa visão de que seja a perda do perispírito, não cabe dentro do conceito da doutrina espírita.
1: É, tá até bom? Um conceito equivocado, né? Aquela ideia de que o espírito vai ficando mais rarefeito, rarefeito, rarefeito, rarefeito, até que some, né? A gente já ouviu, eu ouvi demais já dizer isso. A gente perde um dia, ele desaparece um dia, quando é o contrário, gente. Ele vai ficando mais poderoso, poderoso, poderoso, exatamente porque ele está se desmaterializando dos fluidos pesados que embotam o corpo espiritual. Então, quanto mais evoluído é o espírito, menos visível para nós e mais poderoso no mundo espiritual é esse corpo espiritual. Os dons do perispírito, eles vão se ampliando, tá? Do corpo espiritual, o espírito é uma centelha, tá, gente? Que é encoberto por esse campo eletromagnético que ele automaticamente constrói e que expressa a evolução do espírito. Então, se o espírito se purifica, o corpo espiritual, ele fica menos denso em relação à nossa matéria grosseira, mas ele fica mais poderoso em relação à matéria sutil que está essenciada. Então, ele tem condições em dupla vista de ver muito mais longe, de sentir, por exemplo, Jesus. Jesus sempre diz, Jesus é o nosso governador planetário, extremamente evoluído. Ele voltou, ele se materializou lá, retornou na ressurreição e mostrou que está com o corpo espiritual. Mas o corpo espiritual dele é muito mais evoluído do que qualquer um de nós, tá? Por isso ele tem capacidade de dizer, né? Eu conheço pelo nome todas as minhas ovelhas. Leiam todos os espíritos encarnados e desencarnados do planeta Terra. Ele conhece e administra o processo de crescimento e evolução. Como? Nós, com o nosso perispírito, a gente não conhece nem o parente que está do nosso lado. Ele tem a percepção profunda da história milenar de cada um de nós. Porque ele consegue expandir, emanar através da sua energia, ela engloba tudo o que ele precisa. Tá? Então, o corpo espiritual se expande energeticamente e ele consegue perceber tudo o que ele precisa perceber, estar ciente e tomar decisões em cima disso, tá? Então, só deixar isso claro, é como se fosse inversamente proporcional. Quanto menos materializado, mais espiritualizado e mais poderoso, mais potente para a vida no mundo espiritual.
0: Livro dos Médiuns, item 55. O espírito sempre terá perispírito, independente do seu grau de evolução. Livro dos Médiuns, não é livro dos espíritos, livro dos Médiuns. 55. Boa noite, Vanilma Rodrigues, de Macapá. Abraços tucujus para você também.
2: Tá certo. Eu queria também registrar. Até porque a gente recebeu aqui no chat, os meninos pegaram aqui para nós, a internauta Mama Ferraz 4500 escreveu que também queria agradecer a todos nós, né, agradecer a vocês. 7 anos atrás, depois que meu filho de 3 anos desencarnou, vocês me salvaram. Eu não podia ficar em silêncio e na hora de dormir era a pior hora. Descobri vocês e nunca deixei vocês. Muito obrigado, viu, pelo seu recado. Eu considero que isso acaba sendo um ingrediente a mais para a gente perseverar e continuar fazendo o trabalho. Mas antes da gente ir para a próxima pergunta, que a Divina já separou ali, eu queria convidar os amigos, eu vou colocar no chat da nossa transmissão, e quem estiver acompanhando a gente na rádio, depois pode pedir para a gente no YouTube. Nós estamos com um trabalho feito pelos nossos amigos da AMES do Distrito Federal, DF, que desenvolveu, tá melhorando o trabalho de pesquisa do banco de dados com as respostas, as perguntas e as respostas do Pinga Fogo. E eu queria agradecer o Rogers, toda a equipe lá que está sempre nos ajudando, para que vocês possam dar uma olhada, pesquisar, fuçar, dar uma ideia. Tá, eu vou colocar no chat aí o link para vocês acessarem lá, que a gente está no momento de estar desenvolvendo o projeto de pesquisa das perguntas e das respostas que já foram feitas aqui no programa, tá bom? Então, confere aí no link no nosso chat. Divina, pode trazer para a gente a pergunta.
3: Agora eu estou enxergando, pois a letra 200 aqui. Ave. Jorge Sâmia. Por favor, vocês podem me responder a seguinte pergunta. Como são escolhidos ou designados os nossos mentores espirituais?
2: Vamos lá, com vocês.
0: Bom, nós costumamos olhar apenas um grupo de pessoas que está em nosso derredor, chamado família corporal. Mas a nossa família corporal, pai, mãe, irmãos, tios, avós, etc., né? Marido, etc., sogra, essa é a nossa família corporal, ela não é formada somente de laços de afeto. Ela é formada de laços de afeto, mas pode ter também alguns desafetos no meio dela. E esses laços de afeto da nossa família, ou seja, aqueles que fazem parte da nossa afeição legítima, esses compõem a nossa família espiritual. Então, nós temos uma família espiritual que é bem grandona E desta família espiritual, um pedacinho dela encarna para ser a nossa família corporal e se junta a essa família corporal, outros que ainda não são da minha família espiritual, que são meus desafetos, vão se misturar ali para fazer a minha família. Então, eu tenho a minha família espiritual. A minha família espiritual, dela saem os meus familiares e os meus mentores. Os meus familiares são os espíritos que compõem a minha família espiritual, parte deles, né? Um pedacinho da família espiritual, a maior parte vai ficar no mundo espiritual mesmo, mas eles vêm e eles serão os nossos parentes, porque eles têm um grau de evolução parecido com o nosso. E de onde vêm os nossos mentores? Eles são os nossos espíritos benfeitores, porque já fazem parte da nossa família espiritual, mas estão num grau mais elevado. Quando eu tenho um integrante da família espiritual que ele tem uma evolução mais baixa, ele é apenas um espírito familiar e que poderá encarnar como familiar ou como amigo durante a minha existência ou ficar do lado de lá me ajudando, chama espírito familiar. Pertence à família espiritual, pode encarnar ou não. E dentro da família espiritual tem um segundo naipe de espíritos. Espírito mentor. São ligados a nós há séculos, avançaram muito e hoje já tem uma relação diferente. Já nos enxergam mais como espíritos do que como pessoas. Veem o desdobramento magnífico que a vida pode nos oportunizar e, por isso, tem uma preocupação muito grande com o progresso de todos nós no sentido espiritual e, naturalmente, se sentem interessados em nos tutelar durante as nossas existências corporais. É daí que vêm os nossos mentores, integrantes da família espiritual, num grau de evolução mais elevado e que, portanto, é natural para eles já cuidarem dos seus amados. Um dia, os nossos espíritos familiares também serão mentores, né? E nós também.
1: No Livro dos Espíritos, existem várias questões, tá? A partir da questão 489, vocês encontram todos os detalhes para isso, tá? Eu gosto muito da questão 492, quando Kardec pergunta se o espírito protetor, né, o anjo da guarda, se dedica ao indivíduo desde o seu nascimento, e os espíritos colocam, desde o nascimento até a morte, e muitas vezes o acompanha na vida espírita, quer dizer, a vida no mundo espiritual, depois da morte, e mesmo através das muitas existências corpóreas, quer dizer, é aquela alma querida que nos acompanha aqui no mundo espiritual, sempre de nível mais elevado que o nosso. Por isso, eles podem ver muito mais do que nós enxergamos nos nossos desafios e dar conselhos mais sóbrios para nós.
2: Muito bem, a Divina separou mais uma pergunta ali, que eu vou pedir para ela ler para a gente, por favor.
0: Peraí, que tem uma pergunta aqui, deixa eu só responder rapidinho aqui. A Janaína está perguntando, diante do que eu falei, se a mãe física pode ser o meu benfeitor, meu protetor. Veja, nós não temos só um protetor. Eu tenho um, que é o meu espírito benfeitor, que está sempre desencarnado. Mas eu posso encarnar com alguns tutores do ponto de vista material para me ajudar. Livro Dramas da Obsessão, Livro Drama da Bretanha, André de Guzmán reencarna e seu irmão, Vitor de Guzmán, é seu benfeitor encarnado. Mas ela tem também, evidentemente, seus mentores cuidando dela. Então eu posso ter, sim, um espírito mais evoluído me ajudando aqui, enquanto eu tenho do lado de lá um outro time que, desencarnado, pertencente à família espiritual, está cuidando da minha vida de maneira mais direta.
2: Veja que tudo é feito para o negócio dar certo, né? A gente chega aqui e ainda dá umas cabeçadas boas, né? Você estava falando aí, me lembrei do caso que a gente vai encontrar no livro Nosso Lar, da mãe do André Luiz, falando que vai reencarnar e receber o marido e a...
0: Três.
2: Então, vai ser, quer dizer, vai ajudar três, né?
0: Vai ajudar quatro,
2: né?
1: O marido e as três.
2: Ah, tá. Então, para você ver. Então, tudo é feito para dar certo. E a gente não pode, a gente tem que aproveitar as oportunidades, né? Mas vamos lá para mais uma pergunta que a Divina separou ali para a gente.
3: Então, é possível implementar atividade de meditação em grupo no centro espírita? Conhecem alguma instituição que, se vocês conhecem alguma instituição que realize mantendo os fundamentos doutrinários?
2: Passo para vocês.
0: A pergunta é pode ou deve? Porque a pergunta foi pode, né?
2: Pode. A Divina vai falar de novo. Pode falar, Divina.
3: É possível. É possível implementar atividade de meditação em um grupo no centro espírita? Pergunta, né? Vocês conhecem alguma instituição que realize esse tipo de atividade mantendo os fundamentos doutrinários?
0: Ok, vamos lá. Quando fala é possível, não está dizendo se deve, né? Então, se eu fosse ser rígido no português, eu diria possível é, porque é só montar, né? A questão é se deve colocar. Isso é uma questão muito sutil, porque existe uma linha muito tênue entre aquilo que é e aquilo que não é. Se eu for querer fazer um trabalho efetivo de meditação, no sentido que é mesmo meditação, que a pessoa vai, coloca nos colchonetes, as pessoas relaxam, aí elas meditam, ficam ali mais de hora numa meditação, faz visualização terapêutica, a gente está se aproximando mais de um trabalho de autoajuda do que propriamente um trabalho espírita. Mas eu não quero que ninguém tome as minhas palavras de maneira absoluta, porque uma prece mais demorada, mais reflexiva, ela pode ser interpretada como uma meditação. Às vezes vai fazer uma vibração. Gente, vamos fazer uma vibração? Vamos pedir pelo planeta, pedir pela nossa saúde do corpo, pedir para que Deus abençoe, para que a gente restaure. Aí você vai fazer um momento de uma vibração mais demorada, as pessoas estão ali. Aí você diz, olha, isso aí já é uma meditação. Então, depende muito do que você considera de meditação. Se você está falando de meditação, aquele trabalho no qual as pessoas fazem como se fosse um processo terapêutico mesmo, em que as pessoas já vão com esse propósito, cada um com seu colchonete, bota no chão, medita, faz visualização, e o trabalho se encerra dentro disso, sem nenhum desdobramento maior, e aquilo se constitui a tarefa em si, isso não está previsto no Orientação ao Centro Espírita. Dentro do livro Orientação ao Centro Espírita, aquele opúsculo, essa tarefa não está prevista. Não está prevista. Agora, se eu estou falando de meditação, momentos de uma prece, de um recolhimento interior que pode ser feito, aí é possível fazer, porque isso não é a tarefa principal. Às vezes você tem algumas atividades, já vi em vários centros espíritas do Brasil, em que as pessoas entram, elas meditam antes da palestra. Meditam não, né? Elas fazem uma oração, se recolhem para depois assistir a palestra. Isso é razoavelmente comum em alguns lugares do nosso Brasil. O problema é quando a gente transforma isso na atividade principal. Se você, por exemplo, tem interesse, mas eu queria implementar isso, implemente, mas não precisa ser na casa espírita. Implementa num centro holístico, num centro de yoga, num lugar de meditação. São espaços maravilhosos e é extremamente terapêutico. Mas o fato de ser terapêutico não significa que tem que estar dentro da casa espírita. Porque senão a gente tem que trazer acupuntura, cone chinês, tem que trazer massagem ayurvédica, banho de lama, eu vou ter que trazer cristalterapia, aromaterapia, fluido, como é aquela outra? Aromaterapia, cristalterapia e cromoterapia. Todas essas ferramentas que são materiais na expectativa de oferecer tratamento para as pessoas. Eu não estou dizendo que eles não funcionam, mas existem lugares próprios para que isso aconteça. Então, se a gente quer muito isso, existem lugares maravilhosos onde isso pode ser feito. Ninguém é obrigado a ter que viver dentro da doutrina espírita. Ela não é o único local de salvação da criatura humana, não. E as mesmas verdades do Espiritismo, mortalidade, reencarnação, mundo espiritual, mediunidade, não tem só no Espiritismo, não. Tem uma dezena de doutrinas que também trabalham com essas mesmas verdades e que operam com essas práticas nesse sentido. Então, dá para a gente, se a gente gosta disso, exercer em lugares maravilhosos que a gente tem na sociedade. Então, dentro da instituição espírita, não deve ser a tarefa principal. A nossa tarefa é a meditação. A nossa tarefa é estarmos lá durante uma hora recolhidos. Se é assim, a gente precisa rever. Tá? Agora, se nós temos um momento em que a gente faz para uma circunstância depois, tranquilo. Isso aí não é uma questão grave que a gente tem que ter. Meditar é sempre muito bom. O risco é nós convertermos isso na tarefa principal que nós temos para exercer num determinado momento dentro da nossa instituição. Agora, voltando à história da rifa, que isso não seja motivo de racha dentro da nossa instituição. Que a gente não utilize disso para romper com as pessoas, porque se a gente fizer isso, nós estamos mostrando que a gente ainda está com muita dificuldade de entender o exercício do amor e da compreensão entre nós.
1: Quando a Joana de Ângeles, nos livros dela, fala de autoconhecimento, de transformação moral, ela geralmente inclui a palavra meditar. Mas ela está falando para os indivíduos, para nós. Assim como nós não vamos na casa espírita para uma reunião de autoconhecimento, uma reunião de reflexão, né? Isso é feito individualmente. A meditação, o nome já diz, é o momento em que nós paramos, entramos num processo inicial de relaxamento, tá? Para começar a meditar, para começar a acessar interiormente as minhas emoções, o que é que eu estou pensando, aquilo que, por exemplo, Santo Agostinho orienta, é um processo de meditação. À noite, pare e acesse tudo o que você fez durante o dia, né? Sem ideias pré-concebidas, sem justificativas, e comece a ver, né? Tudo aquilo ali é um processo que eu não preciso ir para a casa espírita. Está orientando que a gente faça, é um recolhimento interior para acessar. Isso é imprescindível para dizer, nossa, como eu sou grosseira. Eu sempre achei que eu falava normal, mas eu falo num tom grosso com as Sim. pessoas, eu machuco. Isso é um processo de autodescoberta positivo, que a meditação é o vigiar e orar de Jesus. A meditação auxilia, tá? Outra coisa diferente é, às vezes, um processo de relaxamento. Pedir que as pessoas fechem os olhos, que relaxem, sabe? Eu sempre que eu começo o meu estudo, do grupo de estudo que a gente tem, a gente, antes de fazer a prece, eu disse, vamos relaxar, vamos amenizar as nossas emoções, amenizar os nossos pensamentos e vamos orar, emendo numa oração. Isso não é meditação, é diferente. Às vezes, numa evangelização infantil, sabe aquela turminha que pula pelas cadeiras? Tudo parece Homem-Aranha subindo pelas paredes. Às vezes, dá muito resultado você tirar 5 minutos e fazer uma tarefa bem legal, às vezes com uma historinha, com uma musiquinha, para que eles comecem a relaxar. Entendeu? Dá as mãos para os coleguinhas, vamos respirar. Isso é diferente. Nós estamos acalmando o espírito daquelas crianças e nosso também para uma atividade. Isso é coisinha rápida, tá? Mas isso já não é meditação.
0: E tem uma coisa também. Quando se fala de meditação, que a gente encontra na obra de Joana, já que a Samia citou, não é uma posição física.
1: Não.
0: Você ficar na posição de lótus. Até porque a gente não tem nem dobradiça mais para ficar na posição de lótus. Ficar, tem que ter um grupo em pé puxar a gente de volta. Então, se a gente for para o centro espírita para tomar uma posição específica, para meditar. Não é exatamente isso que o Centro Espírita propõe. Realmente, a obra de Joana fala muito de meditação. Praticamente todos os livros ela trata dessa questão. Mas a meditação aí não é uma postura corporal, não é um rito. Eu posso meditar varrendo casa, lavando louça, deitado antes de dormir, dirigindo. Nos momentos em que eu estou concentrado em alguma coisa que é mais mecânica e que a minha mente está mais livre, eu poder pensar em mim mesmo, no que está acontecendo comigo. É esse o sentido de meditação que a obra de Joana nos oferece. E como a Samia bem lembrou, um processo individual e não um processo coletivo. O que não impede orações mais demoradas, sem que isso seja o foco. A nossa reunião de meditação é dia tal. Não. Que a gente faça estudo. Quer fazer uma reflexão, uma introspecção antes? Beleza. Mas o nosso trabalho, na verdade, é o que vem em seguida do recolhimento.
2: Muito bem, gente. Vamos caminhar para a prece final do programa. Vou pedir para o Jorge fazer. Claro que a gente não conseguiu responder todas as perguntas. O Band, não só as perguntas que estão aqui no chat, mas as que chegam para a gente dos outros parceiros, as outras perguntas que chegam através do e-mail, que chegam através do WhatsApp, através do formulário que a gente tem aqui. Então, a gente vai envolvendo todas ali, mas uma hora a gente consegue chegar lá. Tem muita pergunta repetida, que às vezes a gente traz de novo. Pesquisem também, se você não teve a sua pergunta respondida hoje, dá uma olhadinha nessa pesquisa de perguntas que estão no nosso banco de perguntas e respostas. Por exemplo, já falei aqui, né? Se digita lá morte, aí o banco de dados vai, o banco na pesquisa vai aparecer todos os links que falaram sobre morte. Vai ter um punhado, que é um tema comum. Mas, por exemplo, evangelho no lar sozinho. Por exemplo, vai aparecer lá também, porque a gente já trouxe essa pergunta aqui, né? Então, assim, é uma forma que a gente foi criando e está melhorando para poder ajudar se a gente não consegue trazer a sua pergunta aqui no programa. Mas toda segunda-feira, se Deus quiser, a gente está aqui e uma hora dá certo a gente trazer a sua pergunta, o seu questionamento. Faz a prece para a gente, Jorge.
0: Querido Senhor dos nossos corações, eu rogo pelas tuas bênçãos sobre o meu lar. Que tu proteja, Senhor, todos aqueles que dividem comigo a existência doméstica. Nos dá a condição de paz e de harmonia nas nossas relações. Permite com que as entidades espirituais, que de alguma forma possam estar agindo dentro da nossa residência, que nesse momento elas possam ser envolvidas pelo teu amor. Sabemos que somos almas multimilenares e que arrastamos responsabilidades muito grandes em virtude dos equívocos cometidos nesta existência e daqueles outros que cometemos nas existências já passadas. E por isso, Senhor, entendemos que muitas entidades nos busquem na expectativa de encontrarem uma maneira de resolverem a mágoa ou o ódio que ainda guardam dentro de si em virtude daquilo que lhes fizemos. Por isso queremos aproveitar esta oportunidade para te pedir, Senhor, que tu nos ajudes a levar o nosso pedido de perdão a todas essas entidades a quem machucamos. A levar os nossos desejos de que eles percebam os nossos esforços na atual existência, para tentar corrigir os equívocos que já cometemos. Sabemos que somos almas falíveis e que muitas vezes tropeçamos nas mesmas pedras, E por isso pedimos a eles perdão, pelas reiteradas faltas e pelas dificuldades que ainda temos de viver aquilo que já sabemos. Mas ao mesmo tempo, te rogamos, Senhor, que leves até eles o nosso pedido para que observem também os nossos esforços, a luta que fazemos hoje para nos desembaraçarmos das nossas imperfeições.

0: Que os teus espíritos benfeitores aqui compareçam, para envolver com o amor que nós ainda não temos a esses companheiros frágeis como nós, para que sejam assistidos, ouvidos, acolhidos no teu amor. E dessa maneira, que tanto eles como nós possamos usufruir da paz resultante do sentimento de libertação da mágoa e do ódio nos nossos corações. Permite, Senhor, que todos esses companheiros sejam envolvidos na graça da tua misericórdia, a fim de que sejam esclarecidos, orientados, assistidos e possam, assim como nós também, facilitarmos o processo de descoberta da verdadeira felicidade. E dessa maneira, Senhor, garantir que o nosso lar possa ser envolvido pelas energias salutares dos nossos mentores espirituais, cuidando de todos aqueles que conosco convivem, os nossos diversos familiares e conviventes, que eles sejam envolvidos na graça da tua infinita misericórdia, restaurando saúde física, saúde mental, saúde espiritual, facilitando a reorganização dos sentimentos, das nossas emoções e dos nossos anseios. Que o teu amor proteja o meu lar, Senhor. Que as luzes do teu infinito amor se derramem sobre ele nesse momento e se espraiem sobre os meus vizinhos, derramando bênçãos sobre todo o meu bairro, protegendo as ruas por onde as pessoas transitam, evitando acidentes, harmonizando as famílias em desalinho, facilitando a restauração da saúde daqueles que se encontram doentes, facilitando a desencarnação daqueles que se debatem nos estertores da morte, envolvendo com o teu carinho as crianças que estão voltando para o convívio com os homens, as mulheres grávidas, aquelas que vão engravidar, as crianças que acabaram de nascer, os pequeninos que estão de volta. Que o teu amor proteja o bairro em que eu vivo, meu Senhor. E que as entidades que aqui estavam e que o teu amor as envolveu tão carinhosamente possam ser conduzidas na tua paz, a fim de que possam rever os seus conceitos, enquanto nós, do lado de cá, também vamos rever os nossos, para melhorar as nossas relações, garantindo que os nossos lares sejam mais harmônicos, exista mais harmonia, mais paz, e as bênçãos do teu amor possam transitar livremente entre todos os cômodos da nossa casa, nos dando o hálito divino da presença do teu amor em todas as relações aqui. É dentro desta certeza, Senhor, que nós nos curvamos diante da tua presença, porque sabemos que tu nos atendes na medida dos nossos méritos. E por isso, nós só te rendemos graças e te pedimos que tu nos protejas, que tu nos abençoes, que tu guardes os nossos corações, para que a angústia, o sentimento de tristeza e de incapacidade se vá de nós diante da tua presença de tanto poder e de tanta misericórdia. Fica-se conosco, Senhor. Envolve-nos nas tuas bênçãos e nos guarda em tua paz.
1: Muito bem, a nossa gratidão mais uma vez a toda a espiritualidade que vem ao nosso encontro. Divino seu, boa noite.
2: Boa noite a todos. Que Jesus possa estar conosco nessa semana, nos envolvendo e nos amparando sempre.

0: Boa noite a todos.
1: Sâmia, seu boa noite. Seu microfone. Seu microfone, Sâmia.
2: Desejo a todos nós uma excelente semana, com gratidão pela presença de todos aqui, que possamos nos ver novamente na próxima segunda-feira.
1: Jorge, seu boa noite.
3: Antes de dar meu boa noite, quer dizer que eu não estou com problema nenhum em casa, tá?
1: Sabia que você ia falar isso.
3: Antes que me liguem. Bom. Ai, uma semana maravilhosa para todos, que Deus abençoe todos nós, que nos dê uma semana incrível de muitas reflexões e aprendizados, tá bom?
1: Ai, já está sendo mesmo. É porque o pessoal
3: liga. O pessoal depois me liga,
1: Tá tudo bem? Como é que foi? O que, é que você está precisando?
3: Aconteceu, está com algum problema de saúde? Não, está tudo bem. Por quê? Aí, não, porque me disseram que você fez uma oração, pedindo, não, faço assim, eu escolho alguém e eu oro pensando nessa pessoa, tá, é uma prece por intercessão.
1: Isso, gente, fica com Deus, muita paz para todo mundo, excelente semana para todo mundo, e vamos que vamos, hein, para onde a gente passar, que a gente leve esperança aos corações, muitas vezes desesperançados aí pelo mundo. Fica com Deus, gente, tchau, tchau, muita paz.
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6: Vinte e três horas e 28 minutos.
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6: 23 horas e 28 minutos.
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1: Você acompanha agora a palestra Reforma Íntima à Luz do Espiritismo, expositor Haroldo Dutra Dias, conferência ocorrida no dia 6 de março de 2020 na cidade de Natal, no Rio Grande do Norte, promoção da Federação Espírita do Rio Grande do Norte.
9: Senhoras e senhores, Haroldo Dutra é juiz de direito do estado de Minas Gerais, espírita desde muito jovem. Tornou-se expositor e vem difundindo a doutrina que abraçou não apenas no Brasil, mas também no exterior. Estudioso de idiomas antigos e dos ensinamentos do Mestre Jesus, traduziu diretamente do texto crítico grego os 4 Evangelhos e o livro Atos dos Apóstolos, obra intitulada O Novo Testamento, editada no Brasil pela Federação Espírita Brasileira. Seu trabalho mais recente é o livro E o Verbo se fez Parábola. Os recursos obtidos com a venda foram doados integralmente ao Jardim das Oliveiras, instituição beneficente da qual faz parte o querido orador e amigo Alberto Almeida, em Belém do Pará. Suas outras obras já são conhecidas do público: o livro Parábolas de Jesus, Texto e Contexto, publicado pela Federação Espírita do Paraná, e 7 minutos com Emmanuel, além de inúmeras palestras disponibilizadas nas mídias sociais. Senhoras e senhores, é com muita honra que recebemos aqui neste palco, a partir deste momento, Haroldo Dutra, com o tema Reforma Íntima à Luz do Espiritismo.

Caras amigas, caros amigos, uma boa noite e uma noite especial para todos. Quero cumprimentar também a todos que nos acompanham pela internet, nos seus mais variados canais. Quero agradecer ao meu irmão, amigo, querido de muitos anos, presidente da Federação Espírita do Rio Grande do Norte, meu querido Éden, pela oportunidade de trabalho nesta noite, neste estado e no movimento federativo dessa região tão carinhosa, tão grata ao nosso coração, que é o Rio Grande do Norte. Eu não poderia também deixar de agradecer a todos os trabalhadores, e é uma equipe dedicada, extremamente dedicada e voluntária, que trabalhou incansavelmente para que nós pudéssemos usufruir desse espetáculo que tem sido esse evento, pelo menos até agora, né? Vamos ver daqui para frente. Uma organização, uma imagem, um local, isso engrandece a nossa atividade espírita. Isso nos auxilia a levar a mensagem do Consolador Prometido ao maior número possível de corações, sem nenhum resquício de proselitismo, mas com a consciência de que o mundo sofre e precisa muito da luz do Consolador, ainda que não utilizemos em nenhum momento a palavra espírita. Nós sempre devemos, na nossa ação, na nossa palavra, transmitir os valores do Consolador Prometido. Nunca no mundo a tecnologia de produção agrícola, por exemplo, atingiu tão surpreendentes patamares de eficiência e de técnica. No entanto, nunca tivemos uma multidão tão grande, milhões de pessoas que vivem abaixo da linha da miséria. Nunca na história da humanidade o ser humano encarnado teve acesso a tão vastas tecnologias de comunicação, a ponto de podermos interagir com alguém neste momento que se encontra no Japão, na Alemanha, na Austrália, na China, como de fato estão nos acompanhando agora, nesse momento. Um beijo para todo mundo que está fora do Brasil, está acompanhando agora. Isso nunca foi possível. No entanto, jamais o consumo de remédios para ansiedade, depressão, tristeza e insônia jamais foi tão alto. Com todos os recursos para interagir, com tudo na mão para se comunicar, para aprender e para se relacionar, nunca houve tanta solidão no mundo. Outro dia eu assisti a um programa, na TV a cabo, o governo londrino, governo britânico, criou uma Secretaria da Solidão. Secretaria da Solidão. Por quê? Porque jovens de 12, 13, 14 anos mergulham num processo de solidão, de inadaptação tão grande que a sua vida se torna inviável do ponto de vista psicológico. Eles se fecham a tal ponto, e é claro, isso contribui para o aumento do índice de suicídio, que é também outro tema. Nunca antes na história humana, as taxas de suicídio atingiram patamares tão altos. O que está acontecendo?
que nós estamos vivendo? Fora e dentro. Outro dia eu tentei comprar um colchão. Eu entrei numa loja, achei que ia ser uma coisa fácil. Comprar um colchão. Virei para a vendedora e disse, eu preciso de um colchão. Aí ela, pois não, entra. E aí começou a me apresentar o colchão. Tinha tantos tipos. Depois de 20 minutos eu falei para a moça, por favor, escolhe para mim. Escolhe. Eram muitas opções. De tamanho, do tipo da espuma, com mola, sem mola. Né? E aí quando você acha que encontrou, mesmo naquele tipo tem variações. Mas por que as pessoas não conseguem dormir com tantas opções de colchão? Com todos esses recursos, mesmo escolhendo, coisa que era inviável. Antes você ia comprar um colchão, tinha um colchão, um tipo de colchão, não é? Que era o fino, que não servia para nada, não é mesmo? Vamos combinar. Mas as pessoas dormiam. Dormiam. Então hoje, nesse primeiro momento, eu quero convidar a todos aqui presentes e a todos que nos acompanham a fazermos uma reflexão sobre a reforma íntima. Mas eu gostaria que você, quando eu disser reforma íntima, que você pense em processos educativos da alma. Processos educativos da alma. Por quê? Porque se eu uso a palavra reforma, eu aciono na sua mente a metáfora e a linguagem da construção, da arquitetura, da engenharia. Aí você pensa em quê? Quebradeira, decoradora, decorador, arquiteto, e quebra daqui, embeleza dali, enfeita daqui. E não é bem disso que nós estamos falando. A metáfora é até boa, para começar a conversa, mas ela se torna estreita quando a gente deseja mergulhar mais nesse processo. Do que nós estamos falando? Aqui é preciso, então, resgatar princípios. Princípios do Consolador Prometido. Eu gosto muito desse raciocínio com os princípios. Porque as pessoas, e é natural isso, as pessoas têm uma ansiedade por receita de bolo. Então eu lembro que quando vou para Poços de Caldas, a minha avó faz um bolo com cobertura de coco. E eu já peguei a receita 5 vezes e já tentei fazer 15. Não fica igual. E a gente quer a receita. A gente quer, mas é quanto mesmo de farinha? É quanto mesmo de... Qual que é a temperatura do forno? A gente quer uma receita. Mas a vida é feita de princípios. Princípios que orientam algo que é semelhante a um oleiro moldando a argila, moldando uma outra matéria para formar um vaso, um outro objeto. Moldar. Então, moldar é uma mistura de técnica de sensibilidade e de arte. Eu gostaria que você gravasse a palavra moldar. Porque os princípios que o Consolador Prometido nos propiciam, nos ajudam no processo de modelagem, no processo de moldar. Primeiro princípio,
Você é imortal. Essa é a lição, a luz central. Eu sempre costumo brincar, se você esquecer tudo do Espiritismo, só não esqueça uma coisa: você é imortal. Você é imortal. E por que que esse é um princípio importante? Ele é importantíssimo. Por quê? Porque a maioria de nós vive e molda sua vida alheio a esse princípio. Quer ver? Você escolhe uma carreira acreditando que você vai morrer. Então, nós escolhemos uma área de atuação, acredito, vou atuar 40, 45 anos nessa área, depois eu vou me aposentar. Quer dizer, antes a gente tinha esse sonho, agora não mais. Não é? Mas ninguém pensa assim: eu vou fazer um projeto profissional para os próximos 400 anos. Você pensa assim? Se você disser isso para alguém, a pessoa já vai olhar meio estranho, né? Vai te sugerir um psiquiatra. Porque nós não fazemos planos de imortais. Nós fazemos planos funerais. Plano para morrer. Nós construímos relacionamento até que a morte separe, não é? Então, tem um caso típico. Marido foi primeiro, não é? Quando a esposa chegou no mundo espiritual, ela falou: meu amor, ainda bem que eu te encontrei. Ele falou: até que a morte o separe. Acabou. Não é? Então, nós não imaginamos em relações de amizade, de afeto, de filiação, de paternidade, de maternidade, relações que vão durar para sempre, e elas vão durar para sempre, incluindo as inimizades, incluindo aqueles que você não gosta, que são os que a gente mais atrai, vão durar para sempre. Então, quando nós pensamos na imortalidade da alma, muda a nossa perspectiva sobre a modelagem. Como eu vou moldar a minha vida, mas, sobretudo, como eu vou moldar a minha intimidade? E por que moldar? Porque eu não quero que você pense em estruturas rígidas. Se você pensa na construção desse shopping, nós temos aqui um alicerce, uma estrutura. Essa estrutura é rígida. Ela tem uma certa maleabilidade, ela treme um pouquinho, dependendo do vento, mas é pouca. Esse não é o processo do espírito imortal. Você não é o alicerce de um shopping. Não é. Por que não? Você já experimentou adquirir um bom hábito e perder um hábito ruim? Por exemplo, WhatsApp. WhatsApp. Qual seria a sua reação psiquiátrica se eu te impedisse de usar o WhatsApp por 15 minutos? Alguns teriam uma síndrome de abstinência. Não é? Por um dia. Por um dia, já dá perda de apetite, perda de sono. Não é? Então, o que eu estou querendo dizer com isso? Que nós somos moldáveis. Moldáveis. Na interação com o outro e na interação com o meio ambiente, nós nos moldamos. Isso pode caminhar para uma direção saudável. E o que é uma direção saudável? É quando está bom para você e para os outros.
ou pode caminhar numa direção não saudável, que é quando não está bom para os outros. Pode até estar bom para você, não é? Porque o violento, ele acha que está bom, né? Só não está bom para quem está ao lado dele. Então, se não está bom para você e para os outros, você está moldando numa direção que não é saudável. Então, essa maleabilidade, é importante que a gente traga esse raciocínio. Você é um espírito imortal que está moldando a sua intimidade e a sua vida. Então, isso significa que tira essa ideia de coisas definitivas. Tira isso da cabeça. Nós precisamos agregar flexibilidade e potencial de mudança. E é aqui que eu começo a falar dos processos educativos da vida. Então você me pergunta assim: por que que a pessoa que veio pegar autógrafo comigo outro dia, uma senhora, me disse assim: eu acabo de perder, no mesmo acidente, meu marido, minhas duas filhas. Gostaria que você pensasse em uma criança que está com 4 anos de idade e que enfrenta agora um severo câncer no pâncreas. O que você me diz sobre isso? Então, vamos resgatar o conceito de processos educativos da vida? Eu vou pedir ajuda ao universitário Emmanuel. Capítulo 30 do livro Fonte Viva. E eu peguei ele aqui para não cometer nenhuma impropriedade, porque aqui parece que ele escolheu. Ele deve ter demorado uns 3 anos para escolher cada palavra aqui. Depois que ele escolheu, ele poliu, moldou. Eu não consigo nem colocar vírgula e nem tirar. Educa. Ele começa assim: na semente minúscula. Pensa nisso. Na semente minúscula. O que que quer dizer isso? Quer dizer que isso não tem a ver com tamanho. Não tem a ver com quão importante você é ou pensa que é. Não tem a ver com o degrau evolutivo que você se encontra. Na semente minúscula reside, mora, habita o germe do tronco benfeitor. Na semente minúscula. Então a questão aqui é: para onde você olha? Para o tronco ou para o germe? Quando você olha nos olhos de alguém, você está enxergando o que já se manifestou ou o potencial que aguarda manifestação? Isso é importante. Porque o que ele está querendo dizer aqui é que na semente minúscula reside o germe do tronco benfeitor. Então, nós estamos falando aqui de um processo espiritual que me envolve, que te envolve, que envolve a todos nós, mas na origem desse processo há um germe
um potencial pleno que aguarda manifestação. Ah, mas eu já manifestei 30%. Parabéns para você nesta data, querida. Ah, eu já manifestei 50. Ah, eu manifestei 5. Então, aqui nós temos um outro princípio do Consolador prometido. A seta da evolução. Sem a doutrina espírita, eu pensava que o tempo era uma sucessão caótica de segundos. Amanhã pode acontecer de tudo, inclusive nada. 99% dos encarnados pensam assim. O tempo é uma sucessão caótica de segundos em que você pode estar indo para o lado, para frente e para trás. Com o Consolador prometido, eu aprendi que o tempo possui uma seta evolutiva. Você vai para frente, mal-humorado, emburrado, com má vontade, xingando, revoltado, teimoso, mas vai. A seta da evolução se dá na direção do seu germe. É importante pensar nisso. É importante pensar nisso. Há uma semente minúscula na tua consciência. E há uma seta incrivelmente chata te obrigando na direção do tronco robusto. Entendeu o que é que eu desenho? O tronco, a semente. Então, esse é um princípio. Aí ele prossegue. No coração da terra há melodias da fonte. Você já pensou que o rio São Francisco começa numa fonte minúscula? Você já pensou que os rios aqui do Rio Grande do Norte? Você sabia que rio tem fonte? Porque hoje em dia, né? O rio tem fonte. E a fonte é minúscula. Todo rio tem fonte. No bloco de pedra há obras-primas de estatuária. Essa eu adoro. Todo mundo aqui deve ter visto em algum momento da vida a escultura de Rodin chamado Pensador. Perguntaram para Rodin, pessoa impressionada, né? Falando, como é que você conseguiu esculpir? Porque é impressionante. Um bloco único, e ele esculpiu aquela figura do homem pensando que resume a Grécia, resume o pensamento ocidental. Pergunta, como é que você conseguiu? Sabe o que ele respondeu? Já estava lá, eu só tirei os excessos. Interessante, não? É verdade. Então, eu queria que você pensasse em algo. Onde você vai chegar no processo evolutivo, já está aí. Já está aí. A gente só precisa tirar uns excessos. Compreendeu? Então, eu vou dar uns exemplos. O fofoqueiro tem um potencial
potencial angélico. A gente só precisa tirar um excessozinho. Pequeno. Uma coisa pouca. Porque ele é um comunicador. É um comunicador. Comunicador. A gente só precisa mudar a direção e a intensidade. Então, o volume está muito alto, a gente tem que abaixar um pouco. E nós temos que mudar a direção, porque ele está só focando o negativo. Nós temos que ajudá-lo a perceber o positivo e a divulgar o que é positivo. Então, a escultura está lá. A gente só precisa tirar os excessos. A ciumenta, eu acho que não tem nenhum aqui. A mulher ciumenta tem um potencial divino. A gente só precisa tirar um pouquinho do excesso, coisa pouca, e dá uma outra direção. Porque o ciumento sabe cuidar e preservar. Você entendeu? Já deu para entender. Então, veja que o Emmanuel está construindo um pensamento. Aí ele fala assim: também o espírito. Olha isso. Também o espírito. Porque até agora eu estou falando de semente, até agora eu estou falando de escultura de Rodin, até agora eu estou falando de fonte do Rio São Francisco, do Rio Potiguar. Até agora eu estou falando de coisas da natureza. Aí vem Emmanuel e diz: também o espírito traz o gene da divindade. O gene da divindade. Então, deixa eu te dizer uma coisa. Eu vou dizer isso aqui que você vai entender agora. Que o Emmanuel às vezes fala meio complicado. Se fizer um teste de paternidade em você, se fizer um DNA, vai dar positivo. Você é filho de Deus. Se fizer o exame de DNA, tá o pai, tá a filha. Vai dar positivo. O pai é Deus. Dá para perceber no padrão genético, mas não é do corpo, espiritual. Também o espírito traz o gene da divindade. Deus está em nós, tanto quanto estamos em Deus. Porque nós aprendemos no Consolador Prometido que nós estamos mergulhados no fluido cósmico, que nós estamos imersos na matéria mental do Todo-Poderoso. Não tem fora. Não tem fora do fluido cósmico. Só tem dentro. E o fluido cósmico é o pensamento dele. Então, nós estamos nele. Mas eu quero te dizer algo, que é o que o Emmanuel está chamando a atenção. Deus também está em você. Os elementos mais estruturais do seu psiquismo são divinos. Eu vou explicar um pouquinho mais. A tua fala é um poder divino.
teu potencial de comunicar, de falar, é divino. Ou se você quiser, eu vou falar agora, lembrando meu amigo, pastor Enéas. Vou falar igual um pastor evangélico agora. A palavra tem poder. Perceberam? A tua fala é um potencial divino. A tua capacidade de amar é divina. A tua capacidade de cuidar, de prover, você acha que vem de onde? Vem de onde? Essa vontade de ser amado, você acha que vem de onde? Essa vontade de receber o olhar, de ser notado, de ser percebido, essa vontade de ser valorizado, você acha que vem de onde? Essa sua capacidade de criar, nem que seja uma tapioca, você acha que vem de onde? Agora mais, pensa comigo, essa tua capacidade de cicatrização, já pensou nisso? Não só física, mas psíquica. Você ama, você confia, aí a pessoa vai e machuca você. Ela pisa em você. Ela te fere. Aí o que acontece? Aí você fica mal um tempão. Depois o que acontece? Você cicatriza e volta a amar de novo. Mesmo que você ache que não vai conseguir, vai. Então é disso que nós estamos falando. É disso que nós estamos falando no contexto da doutrina espírita quando usamos a palavra reforma íntima. É desse processo que eu poderia resumir numa palavra. Teve um sujeito grego chamado Aristóteles que usou uma palavrinha. Entelérria ou entelérria, que é finalidade, mas não é finalidade, você é uma coisa que eu escolho, não. Qual é o fim da semente de laranja? Todo mundo sabe. Acerola. Não é? Eu tenho uma semente de laranja, o que ela vai virar? Manga. O que a semente de laranja vai virar? Laranja. Um pé de laranja. Então, o que o princípio inteligente vai virar? Espírito. E o que o espírito vai virar? Espírito puro. E deixa eu te dizer uma coisa. Um dia uma pessoa fez uma pergunta, eu estava falando isso numa palestra. Aí a pessoa ficou brava comigo. A pessoa fez uma pergunta assim: eu não pedi para Deus isso. Eu não quero. Olha isso, né? Eu não quero virar espírito puro. Eu falei: sinto muito. Nós aprendemos que temos livre arbítrio. Não significa arbítrio absoluto. Então você tem faculdade de fazer escolhas, mas não todas. Vou dar um exemplo. Eu não quero mais que a Terra gire em torno do Sol. É meu livre arbítrio isso, não é? Não. O teu livre-arbítrio diz respeito às escolhas da sua vida, não do universo. As escolhas do universo são livre-arbítrio de Deus. Já arrumei uma briga, tem gente que vai ficar chateada, deve estar querendo ir embora. Vai pedir para devolver o ingresso.
Você não tem essa escolha. Então tem um processo que segue um curso. Por isso que Emmanuel está falando em fonte de rio, por isso que ele está falando em semente, por isso que ele está falando numa estátua. Por quê? Porque ele está querendo destacar o curso das coisas. Ah, mas eu sou viciado em crack há 40 anos, meu cérebro está todo danificado, não tem mais jeito nessa encarnação. Nessa não tem. Não tem problema. Mais duas para você corrigir. Em uma, você vai vir com graves problemas no cérebro, para você aprender a respeitá-lo. E numa terceira encarnação, você vai vir com um cérebro convalescente. É mais ou menos funcional. Para você moldar de novo. Moldar de novo. Ah, Haroldo, moldei errado. Derrete. Molda de novo. Mas quanto tempo? Rápido, 4 encarnações. 4. 3. E se você for muito hábil, 2,5. Perceberam? É desse processo que nós estamos falando. É desse processo. Por isso Emmanuel diz assim: mas Deus está em nós. Se fizer o exame de paternidade, exame genético, Deus é, é seu pai. Deus é seu pai. Está no seu gene. E você está em Deus. Mas, para que a luz divina se destaque da treva humana, percebeu? Há uma luz divina em você, mas essa luz divina está envolvida na treva humana. Que treva? Qual que é a treva humana? A treva humana tem 2 elementos. Egoísmo e orgulho. Egoísmo e orgulho. Só que eu quero raciocinar um pouquinho sobre o egoísmo. Porque a gente imagina que egoísmo é assim: aquele bolo gostoso, colocou na mesa, o bolo é pequeno, você olha para o lado, tem uns 10, não vai dar. Você já fez mais ou menos um cálculo, só se partir com laser. O que, que você faz? Parte logo o seu e pega. Mas essa é a faceta mais primária e mais inocente do egoísmo. Essa é a mais inocente. Eu vou falar agora de umas facetas mais complexas do egoísmo. Quer ver? Eu tenho direito a uma religião. Ninguém mais tem direito a uma religião a não ser a minha. Isso é egoísmo. Porque eu quero ter direito de ser espírita, mas não quero que o outro tenha direito de ser evangélico. Eu quero ser espírita, mas não quero que o outro tenha direito de ser do candomblé, da umbanda. Então eu quero a vida para mim. Não é assim? Então eu olho para a orla aqui, Morro do Careca, Ponta Negra. Aí eu saio, 3 sacolas de isopor, né? Faço a minha, meu turismo, deixo quase um lixão, uma montanha maior do que o Morro do Careca, só de lixo, e vou embora. Por quê? Porque eu acho que o mundo foi feito só para mim. Só para eu usufruir do mundo. Então é um mundo que só cabe
A minha religião é um mundo que só cabe à minha opção política, é um mundo que só cabe o meu pensamento, é um mundo que só cabe meu jeito de ser, é um mundo que só cabe a minha orientação sexual. Essas são as facetas mais tenebrosas do egoísmo. Sabe por que elas são tenebrosas? Porque essas facetas do egoísmo geraram holocausto. Holocausto, Inquisição, Noite de São Bartolomeu, o massacre no Camboja, que a gente fica falando só desses famosos, esquece outros. Ruanda. Milhões de pessoas foram assassinadas. Então, essas são facetas. Ou então, vou dar um exemplo aqui. Uma faceta complicada do egoísmo. O trânsito. O trânsito. Porque o veículo automotor, ele é uma máquina do tempo. A pessoa entra nele, ela regride à era primata. Já perceberam isso? Então, o sujeito entra, ele tá, a pessoa, né? Ou a mulher, ou o homem, está tudo bonito, elegante, perfume francês, né? Bom, a pessoa encontra com você e fala, boa tarde, por favor, pode passar até ela entrar no carro. Quando essa pessoa entra no veículo, ela se transforma. Ela regride à era Neandertal. As origens primitivas, né? Outro dia eu entrei no Uber, ele estava bastante nervoso, ele falou assim, eu vou praticar um ato de terrorismo. Aí eu já encostei e falei, mas moço, o que foi? Explica melhor isso, né? Ele falou, eu vou pegar 10 motoristas de Belo Horizonte e vou colocar em São Paulo. Para destruir São Paulo. 10 motoristas. É o suficiente para acabar com o trânsito de São Paulo. Né? Então, as pessoas se transformam. Então, são facetas do egoísmo. Que eu quero para mim. A vida tem que ser só para mim. Esse é o elemento que precisa ser moldado. E tem o orgulho. O que é o orgulho? O orgulho é mais sofisticado. O orgulho é mais charmoso. Porque o orgulho é assim, não, tem lugar para todo mundo. Mas o melhor lugar é o meu. Fulano é talentoso, mas eu, talento, né? Então, no orgulho, eu até reconheço o outro, mas o outro é muito inferior. Eu sou muito superior ao outro. Então, a palavra dele não tem valor, o sentimento dele não tem valor, os potenciais dele não tem valor, e o problema do orgulhoso é quando ele é um galho e o outro é semente. Aí ele pisa mesmo. Porque ele fala assim, vai crescer, você precisa evoluir mais 3.000 anos para chegar em mim. Não é? E não há isso nos espíritos superiores. Porque o espírito superior olha para o verme e fala assim, é igual a mim. É só uma questão de tempo. Não é? Então é disso que o Emmanuel está dizendo. Mas para que a luz divina se destaque da treva humana, qual treva? Egoísmo e orgulho. É necessário que os processos educativos da vida, nos trabalhem no empedrado caminho dos milênios. Então a vida tem processos educativos. A vida tem mecanismos que vão tirar pedaço. Claro, você não está sendo esculpido. É tirar pedaço. A vida tem processos que fazem conosco o que faz com a semente. Te colocam na mais profunda solidão, na mais profunda escuridão, para que você possa romper e brotar.
A vida tem processos que ela tira tudo de você e coloca você no início, para você lembrar que o rio vem da fonte. A vida tem processos que você está grandão assim, e ela te faz pequenininho, do tamanho de uma célula, e te implanta num útero materno. Para você começar de novo. Então, nessa primeira parte da nossa reflexão, que o tempo expirou, se você esqueceu tudo, grava só uma coisa. Existem forças irresistíveis te empurrando para frente. E você mal-humorado querendo voltar. Forças profundas te empurrando para frente na direção do seu DNA. Na direção do seu gene divino. E os processos educativos da vida vão te moldar. Moldar. Então, entenda. A criancinha, quando chega na escola, que tem que lembrar isso, que tá, o pessoal está meio esquecido disso. A criancinha, quando chega na escola, ela vai para a escola, não é para ensinar. Ela vai para aprender. Tem muita gente achando que está aqui na escola da vida para ensinar. Só que você está encarnado porque você é o aluno. Não é você que coordena os processos educativos da vida. Você responde a eles. Então, eu não sou mãe de Ná. Mas eu vou fazer umas previsões aqui agora. Você vai perder alguém que você ama. Vai. É perder alguém que você ama. Faz parte da encarnação. Você vai sofrer uma decepção amorosa. Alguém vai te enganar. Tá vendo? Eu não tô. Tá parecendo que eu tô adivinhando? Não. Eu estou te descrevendo processos educativos da vida. A pergunta aqui é, como você vai responder a eles? Qual será a sua interação com os processos educativos da vida? Isso é reforma íntima. Isso é reforma íntima. Porque a vida acontece e você tem que se moldar. A vida acontece e você tem que se moldar. Você tem que se moldar. Alguém vai embora. Desencarna alguém. Você perde alguma coisa. Encerra um ciclo da vida. Altera alguma coisa. Vem uma doença. Vem uma circunstância. E você vai ter que se redefinir. Você vai ter que moldar.

Aí ele estava no velório do irmão, chorando muito. Chorando muito. E dizendo assim: meu Deus, por que tão cedo? Tão cedo! 97 anos, o irmão dele morreu. E ele foi, um ano depois ele foi, 98. Ele jogava tênis, 97 anos jogava tênis. Eu estava desesperado, como é que Deus pode fazer isso? Levar meu irmão tão jovem, 97 anos. Eu olhava respeitoso para aquilo, mas era para mim um elemento educativo de como que nós lidamos com os processos educativos da vida que pretendem nos moldar para quê? Para que o gene da divindade se expresse em nós. Se você conhece um pouquinho de genética, se não, depois você olha no Google. Existem os genes, mas tem mecanismos que ligam e desligam o gene. Espiritualmente também. Tem mecanismos em nós que desligam e ligam os genes da divindade. Então, tem criatura que desliga a bondade. Tem outros que desligam a compaixão. Tem outros que ligam a empatia. Mas os processos educativos da vida vão trabalhando os nossos potenciais. Numa seta, você pode até não saber, mas eles sabem. Vamos para um pequeno intervalo. Daqui a pouquinho a gente volta.

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1: 12:25.
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0: 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Ultimamente, tem se tornado uma verdadeira epidemia a dependência química. Falamos que é uma verdadeira epidemia porque aflige populações de todas as rendas, populações de todos os países, populações de todos os povos e culturas. Então, a busca pela alienação momentânea que seja, ou fuga da realidade, ela é uma realidade que acompanha o homem desde os seus primórdios. Nós sabemos que a utilização de substâncias químicas, quer em rituais iniciáticos ou rituais religiosos, através da inalação, lembremos que os pajés e os xamãs sempre utilizaram algumas espécies de fumo. O tabaco, ele foi descoberto entre os índios e que o utilizavam também em cerimônias religiosas. Plantas que hoje temos como medicinais, como é o caso da cava-cava, também eram utilizadas como uma forma de socialização em alguns rituais iniciáticos. E o uso de bebida alcoólica, a cerveja, nós já sabemos, nós já temos relatos de equivalentes de cerveja e outras bebidas alcoólicas desde civilizações tão antigas quanto a egípcia. O uso de bebidas alcoólicas acompanha o homem desde a sua história, a ponto de, na Europa medieval, aqueles que não bebiam, eles recebiam nomes pejorativos. Assim surge a família Drinkwater, que significa que bebe água, porque eram descendentes de um homem que não fazia uso de bebida alcoólica. Então nós vemos, por esse panorama rápido, que a utilização de substâncias inebriantes, ela acompanha a história do homem. Porém, a busca dessas substâncias tem se tornado assustadora, e o que é pior, a utilização cada vez maior de substâncias com modificação química decorrente da inteligência do homem, que produz cada vez mais drogas artificiais e mais potentes. Isso tem chamado muita atenção pelo grande potencial de dependência que essas novas substâncias produzem. André Luiz, no livro Os Mensageiros, ele faz um alerta. O livro dos Mensageiros é a psicografia de Chico Xavier e foi ditado pelo espírito André Luiz na década de 1940, ainda durante a Segunda Guerra Mundial, já no seu final. Pois bem, o alerta que André Luiz faz no livro dos Mensageiros é que a humanidade, ela alcançou um progresso tecnológico fantástico, porém não se preparou espiritualmente para o progresso alcançado. Então, o que temos? Nós temos o homem que atinge um nível de conforto jamais visto ou imaginado, porém sem o estofo, sem a preparação espiritual para a utilização desse conforto, desse progresso tecnológico. Algo paradoxal e que explica a busca contínua por preencher um vazio que trazemos. E esse vazio existencial, que é uma realidade, nós somos espíritos reencarnados em um planeta de provas e expiações. Um planeta de provas e expiações como a Terra tem, na maioria de seus habitantes, espíritos da terceira ordem. Pode ser até em classes mais superiores da terceira ordem, mas nós somos espíritos da terceira ordem, chamados espíritos inferiores. Então nós já trazemos um vazio existencial reencarnatório, porque quando damos conta de nossos erros, de nossas falhas, de nossos vícios, nós criamos uma condição petitória. No caso, nós pedimos muitas vezes a reencarnação para repararmos esses erros, e muitas vezes somos defrontados novamente com os vícios e muitas vezes nos rendemos novamente a eles. Vícios, no caso, como hábitos ruins, não apenas os vícios na acepção mais comumente compreendida da palavra. Então nós já trazemos, pela nossa característica de seres espirituais, um certo vazio. Porém, com o grande conforto que nós atingimos, que nos dá um certo estofo físico, nós não nos preparamos espiritualmente. E esse vazio, ele tende a assumir proporções gigantescas. Daí a eterna insatisfação e a contínua busca por substâncias que possam muitas vezes nos alienar. Trazemos esse vazio existencial e procuramos preencher muitas vezes com uma, não podemos chamar de cultura, mas com um conhecimento que viria de experiências transcendentes. E aí nós vemos muitas religiões que acabam por terem seus rituais o uso de substâncias que são alucinógenas. Por outras vezes, o que nós vemos, e na maioria das vezes, é a busca de preencher esse vazio através da pura alienação, da pura busca pelo prazer, da satisfação que muitas vezes as drogas dão inicialmente. Nós não nos iludimos. As drogas, elas, de início, o que elas trazem? Elas provocam modificações cerebrais que dão uma enorme satisfação, uma excitação grande e trazem o prazer. Esse prazer é cada vez menos duradouro, por isso a adição, por isso o vício. A pessoa busca mais e mais e mais e mais e passa a ter uma dependência física, inclusive, da ação dessas substâncias. Nós estamos vivendo um momento em que nós temos cultura suficiente em toda a Terra para a leitura e a compreensão do Evangelho de Jesus. Mas nós não temos estofo moral para essa busca, para buscarmos a verdade. Então vemos uma situação calamitosa. Se desde épocas imemoriais nós temos homens bêbados nas ruas, embriagados, dependentes do álcool, e nós vemos isso ao longo de toda a história, cada vez mais nós temos hoje em dia os embriagados pelo vazio, quando tiveram e têm a oportunidade de preencher esse vazio com lições de sabedoria, lições de moral elevada. Porém, infelizmente, deixam-se levar pela preguiça que o conforto muitas vezes nos traz. Então André Luiz faz esse alerta, um alerta muito sério, que nós não estamos preparados para o conforto moral que nós atingimos. E aí fica a dica. Quando nós vamos analisar por que as pessoas se drogam tanto, por que as pessoas se alienam tanto, nós temos que ter a certeza que o que acontece é que a fuga, ela é cada vez mais uma realidade, e nós fugimos daquilo que nós conhecemos, daquilo que nós temos medo, que é a realidade, a nossa necessidade de enfrentar a realidade, a nossa necessidade de enfrentar nossos débitos e de quitá-los através do aprimoramento moral. Fica muito mais fácil fugir. Aliás, fica aparentemente mais fácil, porque infelizmente isso não quita a nossa responsabilidade. Infelizmente isso não diminui a necessidade de nós repararmos nossos erros. Isso não nos tira da luta, pelo contrário, agrava nossos compromissos. Então, diante de tanto vício que graça no mundo, não nos cabe um discurso simplesmente repreendendo os vícios. Todos os vícios são ruins, mas cabe-nos uma reflexão, um convite para compreendermos que hoje nós temos todas as condições de compreendermos mais e mais as palavras de Jesus, o Evangelho de Jesus, a proposta de Jesus. Se não o fazemos, é por pura omissão de nossa parte. E acaba sendo uma omissão criminosa contra nós mesmos. Parece algo muito duro, mas infelizmente essa é a nossa realidade. E assim, de dia após dia, nós construímos o nosso mundo íntimo, em nosso mundo íntimo, um ambiente de doença moral, que vai se refletir em nosso corpo físico, quer nessa reencarnação, quer na próxima. Eu sou Jorge Dar, estamos com o programa Saúde e Espiritualidade, na Web Rádio Fraternidade, a emissora que divulga o bem na internet para todos os cantos da Terra. Um abraço a todos.
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0: Meia-noite e 49 minutos.
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2: Deus na natureza. A cada novo dia, a natureza nos oferece espetáculos de belezas sem fim. Quem já não contemplou a maravilha de uma gota de orvalho a brilhar refletindo a luz do sol? Uma simples teia de aranha e sua engenharia perfeita. A relva verde. O andar desengonçado de um jonco de barro, logo ao amanhecer. Uma folha seca bailando no ar, prenunciando o inverno. O céu de anil, com suaves pinceladas brancas, como se fossem nuvens de algodão. O entardecer, quando o sol se despede, deixando rastros em vários tons dourados, como se fosse ouro derretido, levemente espalhado por mãos invisíveis. A lua cheia, refletida num lago, parecendo um grande espelho líquido. A cantoria do vento na folhagem das árvores, qual suave melodia convidando a sonhar. O olhar de um cão solitário pedindo companhia. O balançar do salgueiro, lembrando mãos distendidas nas margens dos rios e lagos, como a protegê-los. O ir e vir das ondas, acariciando a areia quente das praias como querendo amenizar o calor. O cheiro do mato após a chuva. A água cristalina dos rios que correm por entre as montanhas, como se fossem veias transportando a vida. O sorriso inocente na face da criança, pedindo amparo e proteção. As pegadas do lavrador nas estradas poeirentas que conduzem à lavoura. O galopar do cavalo evidenciando sua liberdade. O abrir e fechar das asas da borboleta sobre a flor. A andorinha fazendo acrobacias no ar. A garça solitária à espreita do alimento. O abraço afetuoso de um amigo. O rosto sulcado do ancião, que não teme a velhice por saber que ela não alcança o espírito. As mãos calejadas do trabalhador. A noite bordada de estrelas a nos mostrar a grandeza do universo infinito. Uma gota d'água na pétala de uma rosa, refletindo outras tantas rosas. O tamborilar da chuva no telhado. A goteira a cantar na calha. A araucária secular com seus galhos esparramados, debulhando as pinhas para saciar com seus frutos a fome dos pássaros. O cricrilar do grilo, o coaxar da rã, o piar da coruja fazendo-se anunciar na noite silenciosa. O som melodioso extraído do teclado por mãos habilidosas. A harmonia das cores nos canteiros floridos das ruas e praças. O dia, que a cada amanhecer renova o convite para que vivamos em harmonia imitando a natureza. Essas e outras tantas belezas são a presença discreta de Deus na natureza que nos cerca, dizendo-nos que também somos suas criaturas e que fazemos parte desse universo maravilhoso e que, acima de tudo, somos herdeiros desse mesmo universo como filhos do Criador, que somos todos nós. A contemplação da natureza oferece ao homem incontestavelmente inefáveis encantos. Na organização dos seres, descobre-se o incessante movimento dos átomos que os compõem, tanto quanto a permuta constante e operante entre todas as coisas. Justa é a nossa admiração por tudo o que vive na superfície da Terra.

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1: Uma hora e dois minutos.
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Olá, queridos ouvintes. Nós, da Web Rádio Fraternidade, gostaríamos de enviar o nosso abraço a você que faz aniversário no mês de julho. Então, o nosso abraço vai para Andréia Severino, de Bocaiúva, São Paulo. A Ângela Cruz, de Vitória de Santo Antão, Pernambuco. A Jéssica Santos, do Rio de Janeiro. A Leda Alves de Souza, de Canavieiras, Bahia. A Erutildes José da Silva, de Goiânia, Goiás. A Ana Maria Ribeiro dos Santos, de Macaé, do Rio de Janeiro. A Eliane Viegas, que mora lá na França. Ao José Orlando Machado de Freitas, do Rio Grande do Sul. A Núcia Geiger, de Ipatinga, em Minas Gerais. A Silvana Vieira da Silva, de Novo Esteio, Rio Grande do Sul. E ao Jorge Carriço, do Rio de Janeiro. E se você desejar ouvir o seu nome neste momento de felicitações, entre em contato conosco através do e-mail faleconosco@radiofraternidade.com.br, informando o seu nome e a data do seu aniversário. Que Jesus abençoe a todos.

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1: Uma hora e 10 minutos.
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0: os espíritos do Senhor, que são as virtudes dos céus, qual imenso exército que se movimenta ao receber as ordens de seu comando, espalham-se por toda a superfície da terra e, semelhantes a estrelas cadentes, vêm iluminar os caminhos e abrir os olhos aos cegos. Eu vos digo, em verdade, que são chegados os tempos em que todas as coisas hão de ser restabelecidas no seu verdadeiro sentido, para dissipar as trevas, confundir os orgulhosos e glorificar os justos. As grandes vozes do céu ressoam como sons de trombetas, e os cânticos dos anjos se lhes associam. Nós vos convidamos, a vós, homens, para o divino concerto. Tomai da lira, fazei uníssono nas vossas vozes, e que num hino sagrado elas se estendam e repercutam de um extremo a outro do universo. Homens, irmãos a quem amamos, aqui estamos juntos de vós. Amai-vos também uns aos outros, e dizei do fundo do coração, fazendo as vontades do Pai que está no céu: Senhor, Senhor, e podereis entrar no reino dos céus. O Espírito de verdade.
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que sois todo poder e bondade. Dai força àquele que passa pela provação. Dai luz àquele que procura a verdade. Ponde no coração do homem a compaixão e a caridade. Deus, dai ao viajor a estrela guia, ao aflito a consolação, ao doente o repouso. Pai, dai ao culpado o arrependimento, ao espírito a verdade,

Senhor, para aqueles que não vos conhecem, esperança para aqueles que sofrem. Que a vossa bondade permita aos Espíritos Consoladores derramarem por toda parte a paz, a esperança e a fé. Deus, um raio, uma faísca do vosso amor pode abrasar a terra. Deixai-nos beber nas fontes da vossa bondade fecunda e infinita, e todas as lágrimas secarão, todas as dores se acalmarão. Um só coração, um só pensamento subirá até vós, como um grito de reconhecimento e de amor. Como Moisés sobre a montanha, nós vos esperamos de braços abertos. Oh bondade, oh beleza, oh perfeição, e queremos de alguma sorte alcançar a vossa misericórdia. Deus, dai-nos força de ajudar o progresso, a fim de subirmos até vós. Dai-nos a caridade pura, dai-nos a fé e a razão, dai-nos a simplicidade, que fará de nossas almas o espelho onde se refletirá a vossa divina.

0: Fé inabalável só é aquela que pode encarar a razão face a face. Em todas as épocas da humanidade, nós começamos aqui na Emissora do Bem mais uma edição do Fonte Viva de Luz. O programa que tem por objetivo estudar a mensagem consoladora da doutrina espírita. A gente que está aqui estudando o Evangelho segundo o Espiritismo. E você do outro lado, acompanhando conosco, estudando juntos, aprendendo juntos. Vamos para o oi inicial do nosso programa, Marco Aurélio, seu oi inicial.
1: Meus irmãos, que a paz do Mestre Jesus permaneça nos nossos corações e que possamos ser intuídos no sentido de melhor interpretarmos o Evangelho do Senhor Jesus Cristo.
0: Muito bem, com a gente também a Divina.
2: Olá, meus queridos irmãos, que Jesus possa envolver a todos nós de bênçãos e de muita paz.
0: Com a gente também a Graça para o seu oi inicial.
3: E aí, pessoal, vamos mais uma vez estudar o Evangelho de Jesus e é com muita alegria que estamos aqui, sabendo que vocês estão do outro lado, nos ouvindo, vibrando em favor do estudo. Que Jesus nos ampare e vamos que vamos.
0: É isso aí, vamos que vamos, aprendendo. E a gente sempre começa o nosso programa com o Marco Aurélio fazendo a lição, trazendo para a gente a lição do Palavras de Vida Eterna, do Emmanuel, através da Pena Mediúnica. Que chique, Pena Mediúnica, foi longe, hein? Que é isso? De Francisco Cândido Xavier.
1: Vamos Essa lá. Você foi distante, meu irmão. Então a lição número 59, em louvor do equilíbrio, que tem como título, que embasa uma passagem da Bíblia, que está em Efésios capítulo 4, versículo 31. Toda amargura, cólera, ira, gritaria e blasfêmia sejam retiradas dentre vós, bem como toda malícia. Palavras do apóstolo Paulo. Ivan e Emmanuel dissertando para nós, dizendo o seguinte: na própria senda comum, surpreendemos a lição do equilíbrio, que exclui todo o assalto da violência e qualquer devoção à imundice. Nas cidades litorâneas, diques reprimem o mar furioso, prevenindo calamidades e arrasamentos. Nos grandes edifícios modernos, para-raios seguros coíbem o impacto fulminatório das faíscas elétricas. Desde tempos longevos, esgotos sólidos extraem detritos do pouso humano. Cada templo doméstico possui sistemas habituais de limpeza. Entretanto, no campo do espírito, o homem desavisado acalenta nas fibras do próprio ser o lodo da maledicência e o lixo da mágoa, libertando os raios da blasfêmia e a onda letal da ira, ferindo os outros e atormentando a si mesmo. Quantas enfermidades nascem dos pântanos da amargura e quantos crimes se configuram no extravasamento da cólera? Impossível enumerá-los. Se a mensagem do Evangelho te anuncia as boas novas da redenção, foge, assim, ao domínio da viciação e da crueldade. À frente da irritação e do desalento, da agressividade e da injúria, oferece o bom, o dom inefável da tua paz, falando para o bem ou silenciando na grande compreensão, porque em ti, que guardas o nome do Cristo, empenhado na própria vida, o reino do amor deve começar. Lição 59, em louvor do equilíbrio, psicografia de Francisco Cândido Xavier, ditado pelo Espírito de Emmanuel.
0: Muito bem, Marco Aurélio, obrigado. Vamos então estudar o Evangelho segundo o Espiritismo. A gente vai estudar o Evangelho no seu capítulo número 4. Hoje a gente vai estudar o item número 5 do Evangelho. Lembrando que o capítulo 4 do Evangelho diz sobre: ninguém pode ver o reino de Deus se não nascer de novo. Então, Divina, é com você, você que vai ler, né? Então vamos lá.
2: Ora, havia um homem entre os fariseus chamado Nicodemos, senador dos judeus, que foi à noite encontrar Jesus e lhes disse: Mestre, sabemos que viestes da parte de Deus para nos instruir como um doutor, porque ninguém poderia fazer os milagres que fazeis se Deus não estivesse com ele. Jesus lhes respondeu: em verdade vos digo, ninguém pode ver o reino de Deus se não nascer de novo. Nicodemos lhes disse: como pode nascer um homem que já está velho? Pode ele entrar no ventre de sua mãe para nascer uma segunda vez? Jesus lhes respondeu: em verdade vos digo, se um homem não renascer da água

0: que é nascido do Espírito. Nicodemos lhes respondeu: como isso pode se dar? Jesus lhes disse: que sois mestre em Israel e ignorais essas coisas. Em verdade vos digo, que não dizemos senão o que sabemos e o que não temos testemunhos, senão o que vimos. E, entretanto, vós não recebeis nosso testemunho. Mas, se não credes, quando vós vos falo das coisas da terra, como me creis? Quando vos falo das coisas do céu? São João, capítulo 3, versículos de 1 a 12.
1: Ó, vou falar para vocês que não vou ficar o programa inteiro falando sobre isso. Porque é muito interessante esse diálogo de Nicodemos com Jesus. E por toda a essência que o João registrou e trouxe para a gente. Porque uma das questões que a gente aborda quando vai falar de reencarnação, que o pessoal fala que a reencarnação é coisa do Espiritismo, se a gente for observar o preceito que já é colocado aqui para a gente, Jesus está mostrando que para alcançar a perfeição a gente tem que fazer alguma coisa. E uma delas é nascer de novo. Vamos lá? Quem fala?
0: Para você ver, né? E tá lá dentro da Bíblia, é um ensinamento que tá lá no versículo, né? Aqui, ó. São João, capítulo 3, versículos de 1 a 12. Então, a gente fica assim, pensando, né? Todos nós sabemos disso e todas as religiões têm um princípio, não é isso? E a gente, às vezes, fica tapando o sol com a peneira, né? São coisas, assim, muito nítidas que, com o passar do tempo, foram, às vezes, em certas religiões, né, não sei se por medo ou por descrença ou qualquer coisa assim, foi-se tampando o sol com a peneira, né? E nós sabemos, gente, que é praticamente impossível. Como uma pessoa vem, reencarna, fica aqui até os 80 anos, né, que hoje é a faixa média aí de vida dos seres humanos, que aumentou, né? Depende também do país, da região que vive, da qualidade de vida que tem. Como que um homem, né, com esse tanto de ano que vive, consegue fazer, né, tantas coisas belas e maravilhosas que existem? Porque quando a gente olha para o planeta que a gente está, para a natureza, para os animais, para as pessoas, para a sabedoria das pessoas, a gente vê que isso é impossível. Não tem como você estar aqui numa encarnação, né, e depois tudo acabar. Isso é muito complicado, né? Então a gente vê a maravilha, né, tá aqui relatado para todos nós, que não tem como, né, um homem melhorar, um homem crescer sem nascer de novo, ou seja, sem reencarnar, né, Graça?
2: Pois bem, nós ficamos aqui analisando a dificuldade que Nicodemos teve para compreender a questão da reencarnação, desse nascer de novo. E é muito interessante que quando Jesus diz aqui: se não me credes, quando vos falo das coisas da terra, como me crereis quando vos falar das coisas do céu? Hoje nós vivemos aqui num planeta onde primamos pelo materialismo. Nós ficamos preocupados o tempo todo com a questão material, com a questão física. E é muito interessante porque nós não paramos para deter na importância da construção de uma vida melhor no sentido espiritual. E aí o que que acontece? Quantos relatos temos nas obras espíritas, em reuniões mediúnicas, do susto que levamos todos nós, porque reencarnação não é lei do Espiritismo. Reencarnação é uma lei natural. O susto que levamos quando

0: Quando voltamos à pátria espiritual e percebemos que a vida continua. E mais, que teremos que renascer de novo. E daí ficamos assim pensativos, porque viemos de outros tempos, a exemplo dos nossos irmãos egípcios, que achavam que reencarnariam no mesmo corpo, por isso havia toda aquela preparação. Então, aí vem a doutrina espírita, passado um bom tempo, e fala para nós que reencarnaremos, habitaremos outros corpos no drama da existência que todos nós participamos. Ora estamos num papel, ora estamos no outro. Mudamos as vestimentas. E aí é muito bacana quando o Mestre Jesus diz aqui assim: o Espírito sopra aonde quer. Eu gostaria de sugerir aos meus irmãos, às minhas irmãs que estão nos ouvindo, que ouça aquela música belíssima, música espírita, Conselhos do Além. Lá tem exatamente esse trechinho: o Espírito sopra aonde quer, ó amigos da terra. Então retornaremos. Cuidemos então, a exemplo dessas sábias palavras de Jesus, cuidemos de preparar o nosso futuro. Voltaremos. Quantas vezes? Eu não sei. Quantas precisarmos. E quando não mais precisarmos, voltaremos também. Porque já estaremos tão evoluídos que nós quereremos voltar para auxiliar. E seria uma grande injustiça se não pudéssemos voltar. Voltar para reparar o mal que causamos, mesmo que este mal tenha sido causado na nossa ignorância, na nossa infantilidade espiritual. Mas nós temos que vir reparar. Aí você escolhe, você vai voltar e vai reparar com amor ou com a dor? Você vai sofrer para reparar ou você vai sofrer resignadamente? Então nós precisamos ficar muito atentos na construção de um futuro espiritual para todos nós e principalmente ao construirmos um futuro espiritual melhor para nós, podemos e devemos levar muitos irmãos conosco, principalmente, meus amigos, aqueles que fazem parte da nossa família, né? Aquele que é o espinho na nossa carne, conforme dizia Paulo, não é mesmo?
1: Esse diálogo ocorrido entre Nicodemos e o Mestre, retratado em São João, né, capítulo 3, versículo de 1 a 12, ele ratifica a questão da justiça de Deus. De que forma isso ocorre? Não haveria possibilidade, como a Divina colocou aqui, de que a gente aprendesse tudo durante esse período encarnado de 80 anos, em média, 80, 100 anos, a gente não teria condições de aprender o que é necessário, de nos livrarmos das coisas que nós mesmos colocamos dentro de nós. Não haveria condições de nós evoluirmos e chegarmos à perfeição em apenas uma encarnação. Então, o que ocorre? É aí onde a justiça de Deus, à medida que nós vamos evoluindo, nós vamos reencarnando, nós vamos angariando tributos, nós vamos aprimorando os nossos espíritos, amenizando aquelas más tendências, até expurgá-las completamente dentro de nós e sermos tão puros tanto quanto o próprio Mestre Jesus. E aí sim nós teremos responsabilidades muito maiores, assim como ele mesmo teve, né? Que é de governar um planeta de provas e expiações, como esse que está incumbido nesse momento pelo próprio Mestre. E aí nos coloca também essa colocação do Mestre, essa posição do Mestre, falando que é necessário nós nascermos de novo. É necessário que nós, espíritos, chamamos de reencarnação. A gente não consegue evoluir numa única encarnação. Nós não conseguimos evoluir apenas na erraticidade, ou seja, como uma escola. Nós aprendemos na erraticidade, nós adquirimos lições e aí a gente vai colocar em prática. Só que, pela misericórdia de Deus, nós esquecemos desse aprendizado lá, né? Para poder não ter vícios e se comprometer com relação à encarnação, e aí a gente vai passar pela própria prova, pelas expiações, pelas provas, né? A gente pede paciência. Então nós temos dificuldades com isso, nós temos que lidar com essa situação. Nós pedimos, aprenda a perdoar, né? Assim como nós perdoamos os nossos devedores. É isso que nós efetivamente fazemos? Então é preciso, meus irmãos, que em cada encarnação que a gente aprenda, que a gente apare as arestas, que a gente aprenda enquanto caminha lado a lado, talvez com o nosso desafeto, que ele só é desafeto porque algum dia, com certeza, nós o desviamos do caminho do bem. Por isso é que ele é desafeto. Então, quando nós aprendermos verdadeiramente, formos humildes o suficiente para aprendermos isso, e todas as vezes que nós depararmos com a dificuldade, pensarmos, bom, essa dificuldade existe porque fui eu que a plantei. Aí a gente começa a entender de uma maneira diferente como os grandes espíritos que nos exemplificam, Chico Xavier, Madre Teresa de Calcutá, Gandhi, em que eles estão sempre perdoando. Às vezes, eles fazem algumas colocações no vocabulário falando que não perdoam porque eles nunca se ofenderam, né? Eles são tão humildes que eles não chegaram nem a se ofender. E qualquer coisinha a gente melindra, a gente fica com dificuldade com o irmão, a gente não quer perdoar, fala que perdoa, mas no fundo do coração a gente não perdoou nada. Na primeira oportunidade, a gente acaba retomando essa situação. Então que a gente aprenda a lidar com isso, porque só assim a gente vai crescer. Então é preciso esse renascimento, é preciso essa reencarnação, né? Esse revivecimento do espírito para a gente poder crescer. Não existe outra forma. Então é melhor que a gente aprenda o quanto antes para poder evoluir. E é isso que o mestre falou para Nicodemos. Ele que era doutor da lei, ele estava explicando só as coisas da terra. E quando chegasse a explicar as coisas do espírito, né? A gente retoma isso há praticamente 2000 anos, a gente ainda tem dificuldade hoje de falar, será que isso é possível? Né? Aí eu pergunto para vocês, e será que não é?
2: É interessante essas colocações, Marco Aurélio, graça divina, porque a gente vai voltar lá no texto do Evangelho, trazido pelo João, e olha que interessante, porque Nicodemos, quando tem a resposta de Jesus acerca de que ele era realmente um enviado de Deus, que ele coloca isso, e Jesus fala para ele, olha, o renascer de novo, e aí ele fica intrigado, mas tem que voltar para o ventre da mãe, e aí nascer novamente. Então você vê que ele faz um questionamento a Jesus, de uma forma simbólica, naquele momento assim de infantilidade, vamos dizer assim, querendo encontrar uma resposta, uma lógica para aquilo que Jesus havia dito. Claro que naquele momento a compreensão acerca desse processo reencarnatório que a doutrina hoje espírita nos coloca, naquele momento talvez não conseguíssemos absorver com fidelidade o que hoje nos é apresentado, que vocês comentaram muito bem. Mas é interessante as colocações que Jesus já fazia há mais de 2000 anos para aquele espírito ali presente, que era um, vamos dizer assim, um conhecedor de leis, do ensinamento judeu, da presença dos ensinamentos de Deus, mas que estava intrigado sobre aquela colocação nova que se fazia. E aí, como vocês observaram, a gente, ao estudar o Evangelho até agora, cada um de nós, os nossos programas, você que está nos acompanhando aí na rádio, você vai ver que muitas vezes a gente, se não tiver compreensão da oportunidade que a reencarnação consiste para o aperfeiçoamento do nosso espírito, nós vamos considerar Deus indiferente para com as nossas dores. Vamos considerar Deus, às vezes, como um tirano, que impõe determinada situação para um e determinada situação para outro. Às vezes, sobre o mesmo teto, nós temos uma situação mais tranquila e aquele outro convivendo com aquele que está com a situação mais tranquila, cheio de problemas e dificuldades. Aí a interrogação aparece. Por que que isso acontece? Por que que isso se dá? Então, se nós não voltarmos no princípio do nascer novamente, que Jesus falava lá para o Nicodemos há mais de 2000 anos atrás, nós não vamos ter a lógica de como o processo evolutivo se dá. Mas aí eu coloco essas questões para a gente refletir e passo a palavra para vocês aí para a gente aprofundar a nossa conversa, o nosso diálogo aqui no Fonte Viva de Luz.
0: Eu estava aqui ouvindo os meninos falarem e recordando aqui também de leituras que nós vamos fazendo ao longo aí dos dias, que sobre a reencarnação especificamente, um livro que eu tenho em mãos aqui, chamado Evangelho Puro, Puro Evangelho. Ele é um livro que trata sobre o estudo mesmo do Evangelho, essas questões que às vezes nós achamos tão complicadas de entender, né? E a doutrina espírita nos possibilita, nos traz várias bengalas mesmo, né? Porque nós não conseguimos caminhar, ler um trecho às vezes do Evangelho, e por isso muita gente, o Rubens já falou muito isso aqui, muita gente desiste de ler o Evangelho porque não compreende. Mas aí, graças a Deus, graças ao esforço de diversos irmãos encarnados e desencarnados, vêm essas obras que servem para nós, para nos auxiliar na compreensão. E nesse livro aqui, Evangelho Puro, do Martins Peralva, ele fala para nós assim que a reencarnação, ela possibilita transformações. Como que se dá isso, gente? Aquele que eu odiei tanto, vem agora como meu filho, e aí eu vou... Se não amá-lo já de início, mas eu começo a despertar um amor aí. E aí nós recordamos o Emmanuel que nos diz assim, que todos nós temos uma centelha divina que está pronta para despertar esse grande amor que Deus coloca dentro de todos nós. Mas às vezes nós vamos ficando tão endurecidos que nós pegamos e vamos criando umas camadas e camadas ao redor deste amor que está dentro de nós. E aí, às vezes, é preciso muita pancada para quebrar esse cascalho e a gente aprender a amar, né? Isso acontece muito dentro das nossas famílias, gente. E não é só na minha, não é só na sua, é de todo mundo, né? Então, a reencarnação, ela vai possibilitar essa transformação. Chegaremos com ideias novas. Vamos alargar os caminhos, vamos alongar esses caminhos. Se antes eu tinha disposição para caminhar só até determinado ponto, numa encarnação, numa próxima encarnação, eu vou querer caminhar mais um pouco, né? Eu vou adquirindo a resistência para poder continuar.
2: Posso falar? Pode. Sabe por que eu falar? Porque isso é amor de Deus para nós.
0: Com certeza.
2: Porque imagine se não tivesse esse princípio do amor, como é que as coisas se acertariam, Graça?
0: Eu tava hoje até, interessante você falar de amor aí, né? Hoje a minha filha trouxe um videozinho desses que circulam aí pelo WhatsApp, de uma menininha, ela, não sei a nacionalidade, mas ela fala a língua inglesa. E aí vem a tradução embaixo e ela fala assim, eu só quero que as pessoas se acertem, eu não quero que as pessoas falem o que não é do coração. E quando a Carol me mostrou esse vídeo, eu falei assim, nossa, uma criança tão evoluída falando já de amor, que lá essa criança, se ela tiver 5 anos é o máximo, né? E ela fala, eu quero que as pessoas se acertem, por que as pessoas fazem o mal? Ela questionando a mãe. Né? E a gente fica pensando assim, né? Por que que nós ainda não aprendemos? A gente começa na nossa alimentação, Rubens. A gente vê, assim, nós vemos os animais se alimentarem. Eles comem e não guardam para depois, eles nem têm geladeira. E nós armazenamos, né?
2: Não só na geladeira, como...
0: na despensa, no próprio organismo.
2: No corpo.
0: E por aí vai, né? Então, o que que acontece? É necessário, faz-se necessário que aconteçam as vidas sucessivas. Porque só assim, né, nessa sequência de milênios e milênios, é que nós vamos formar uma humanidade redimida. aquela humanidade que nosso mestre amado Jesus quer para nós.
2: Onde não existe privilégios.
0: Não.
2: Porque não, isso não quer dizer que fulano tem um privilégio por estar caminhando nesta direção religiosa, né? Não. O privilégio...
0: O único princípio, né, Rubens?
2: O privilégio é o esforço que cada um consegue conquistar.
0: É, e aí nós lembramos, né, naquela lição, né, Rubens? Quero que meu filho se sente à direita do pai. Eu até brinquei na última reunião da Web Rádio Fraternidade que eu queria sentar à direita do pai, que no nosso caso aqui, quando nós nos reunimos na rádio, nós consideramos o Rubens. Então, assim, todos nós queremos privilégios. Quero ficar no melhor lugar da mesa, quero sentar no banco da frente... Mas o seu esforço, Divina, para você conquistar esses lugares, né? E aí, nossa, mas por que você está falando isso, Graça? Gente, são nesses detalhes que nós vamos preparar para as grandes lutas. Se eu não sou capaz de admitir, de aceitar um não, de aceitar uma preferência, né, Divina? Se eu não sou capaz de entender aquele irmão complicado, aquele familiar complicado, o filho complicado, uai, eu quero o quê para mim? E você, como é que você é? Porque eu, enquanto Graça, sei o quanto eu sou difícil também de lidar, né? Eu sou Graça só para os outros, porque dentro de casa a Graça não tem nada de graça.
2: Como era o Pedro?
0: Como era o Pedro, né?
2: O Pedro tem uma história de ser aquele duro, aquele homem duro. Aquele pescador difícil de lidar e que Jesus foi lá e o arrebanhou.
0: Todos nós temos um pouco de Pedro dentro
2: de nós. Exatamente. Então o princípio de transformação, ele se dá, é desse jeito mesmo. Se você não tiver a oportunidade de retornar novamente, analise. Como é que você, que está aí nos ouvindo agora, nesse instante, nessa existência, responda para você mesmo, não precisa falar para ninguém. Você conseguirá chegar até o final dessa existência perfeito? Se você não consegue ser perfeito, como é que vai fazer? Então, a colocação que a gente prevê com a possibilidade de retornar e continuar o processo evolutivo, olha, imagine o nosso irmão Hitler. É nosso irmão. É um filho
0: com
2: de
0: certeza.
2: Deus. Se não tiver a reencarnação, ele está condenado eternamente ao inferno?
0: E qual foi o palestrante essa semana que eu ouvi a palestra, não me lembro quem foi, que comentou exatamente sobre essas questões da reencarnação?
2: Jorge Elahar.
0: Foi o Jorge. Foi,
2: porque ele falou sobre o acidente, sobre acidentes. Nós estamos gravando o programa hoje, mas semana passada nós tivemos um acidente aéreo que vitimou todos aqueles atletas da Chapecoense. E aí a gente trouxe uma palavra com ela. Tinha gravado naquela semana mesmo sobre tragédias. E ele toca muito no processo reencarnatório.
0: Exatamente. E ele fala, né, que esse processo de transformação em que o planeta está agora é nesse momento que nós vamos reconhecer muito dos irmãos reencarnados que às vezes travam o processo evolutivo, mas que eles também precisam reencarnar. Porque a E por que eles reencarnam aqui? Ele fez essa pergunta, né? Porque aqui ele tem afetos, pessoas que serão capazes de amá-lo com as suas imperfeições. Gente, nós somos bonitinhos só por fora.
2: E o amor é o gás que te faz continuar caminhando.
0: É. E aí, ô Rubens, eu fico pensando mais ainda nessa questão da reencarnação, né? Enquanto mãe. Gente, quantas mães não receberam os filhos de volta através do processo da reencarnação? Quantas mães não identificam nos seus entes queridos ali, né? Nos seus filhos, os entes queridos que já foram, né? Então, a reencarnação, nós só temos mesmo que agradecer a Deus essa possibilidade de retorno, de arrumar a bagunça que fizemos, de plantar novas flores, se é que nós não plantamos ainda. Vamos plantar agora e vamos, assim, aprender a viver com o Evangelho de Jesus. E nós usamos um termo aqui em Minas que eu acho legal. Vamos largar as picuinhas para lá. Vamos viver com mais simplicidade. O simples é que é bonito. Vamos fechar os olhos para as imperfeições dos outros. Vamos aprender também a nos perdoar, porque nós também estamos num processo evolutivo e cada um de nós sabe onde está doendo, onde a sua ferida está mais dolorida, né? Então vamos, gente, vamos estender assim as nossas mãos, e quando falamos em estender as mãos, não é no sentido físico, não, é no sentido do amor mesmo, da vibração fraterna, do desejar o bem ao irmão, mesmo que ele esteja naquele instante te maltratando. É fácil? Acho que não é não, viu, gente? Mas não é impossível de fazer. E cachorro que... Como é que é? Cachorro que ladra muito? É, né? Ladra, late, né? E cachorro que ladra muito, que faz muito barulho, será que ele tem mesmo toda aquela valentia, né? E minha mãe gostava muito de dizer uma frase, que ninguém chuta cachorro morto, né? É, às vezes a gente está aí na luta, tentando evangelizar primeiramente os nossos corações, e às vezes nós levamos cada pancada, né? Mas por quê? Porque nós estamos incomodando, né? Que se nós estivéssemos quietinho lá, conforme o cachorrinho lá morto, não incomodando ninguém, ninguém ia ligar para nós. Mas como nós estamos falando do evangelho, nós estamos cutucando ali as pessoas, estamos tentando fazer, e aí as pessoas falam assim, mas onde você arruma tempo? Não sei, a gente prioriza, né? E aí vamos, e vocês também.
3: Vou falar um pouquinho aqui, que a Graça falou muito bem, né? Ela usou um tempão muito bom, né, Graça? Mas ela falou muito bem a respeito desse assunto da reencarnação. E olha, gente, somente através da reencarnação mesmo, para que possamos melhorar. Não tem outra forma, não tem outro jeito. E no próprio Evangelho nos traz esse ensinamento, né? Que o Cristo, ele nos dá a oportunidade para que possamos crescer, para que possamos fazer a diferença. E somente assim alcançaremos, né, os mundos, né, felizes, os mundos superiores, somente através disso, da nossa transformação. Vou passar a palavra aqui para o Marco Aurélio, né, que já está quase encerrando o programa.
1: Essa questão do renascimento, igual a gente colocou, de ratificar, né, a justiça de Deus, nos coloca um outro ponto também bem interessante, que é com relação a aqueles dois termos que o pessoal utiliza muito, nós utilizamos muito, que é o termo sorte e azar. É, quando a gente analisa a questão da justiça de Deus, percebemos de maneira racional que sorte e azar, na verdade, não existe. Porque caso existisse, pela nossa análise, caso existisse sorte ou azar, significa que Deus dá sorte para alguns filhos e azar para outros. Isso não seria racional, isso não seria justo. Isso não seria justiça de Deus. Seria privilégio e condenação para outros. Conforme a gente colocou condenação perpétua, permanente, né, e sorte, privilégios para alguns, isso não existe. O que existe são probabilidades. E aí, de maneira muito racional, nós colocamos que realmente Deus é misericórdia e é bondade infinita. Por quê? Pelas probabilidades, inclusive, as pessoas têm as mesmas chances, as mesmas oportunidades. Só que depende de cada um decidir. Decidir quando seguir o Cristo. Decidir quando deixar nascer esse homem novo dentro do seu coração. Modificar as atitudes, modificar os pensamentos e trabalhar lá no profundo mesmo para modificar os sentimentos. Esse é o mais difícil, mas é possível ser feito. O Cristo continua acreditando em cada um de nós, por isso nós estamos reencarnados e por isso nós estamos falando sobre a doutrina do Cristo. Mesmo 2000 anos após ele jogar a sementinha, nós continuamos falando sobre isso.
2: Muito bem, vamos ouvir o César Pérez para a gente voltar para a nossa prece. Enquanto isso, pegue um copo com água, coloque do lado, que tenho certeza que na hora do momento nosso de fazer a oração, você vai ter a oportunidade de ter essa água fluidificada. Vamos ouvir o César.

0: Alô, amigos da Rádio Fraternidade, 5 minutos de Evangelho. Prosseguiremos hoje nos comentários sobre o capítulo 6 do Evangelho segundo o Espiritismo, que tem o título de O Cristo Consolador. Em programas anteriores, já fizemos a análise sobre o jugo leve e sobre as anotações de João sobre o Cristo Consolador, sobre o Consolador prometido por Jesus, e que Allan Kardec, neste livro Evangelho segundo o Espiritismo, identifica como sendo o Espiritismo Consolador prometido. Nas instruções dos Espíritos, que são mensagens que Allan Kardec inclui em cada capítulo do Evangelho segundo o Espiritismo, nós temos algumas mensagens que estão incluídas no subtítulo Advento do Espírito de Verdade. E essas mensagens são assinadas pelo Espírito de Verdade, recebidas em Paris em 1860, em Paris em 1861, em Bordeaux em 1861 e no Havre em 1863. E aqui a primeira mensagem é muito interessante. Prestem atenção. Venho como antigamente entre os filhos transviados de Israel, trazer a verdade e dissipar as trevas. Escutai-me. O Espiritismo, como antigamente minha palavra, deve lembrar aos incrédulos que acima deles reina a verdade imutável, o Deus bom, o Deus grande que faz germinar a planta e eleva as ondas. Revelei a doutrina divina e, como um ceifeiro, reuni em feixes o bem esparso na humanidade e disse: vinde a mim, todos vós que sofreis. O início dessa mensagem é muito bonita e ela é incisiva, marcante, bastante sugestiva de que são palavras provenientes do próprio Cristo. Mas a tônica da mensagem, ela é, sem dúvida nenhuma, estimuladora quando fala no Deus bom, o Deus grande, e assim ele nos convida: vinde a mim todos vós que sofreis. Essa manifestação do Espírito de Verdade conclui da seguinte forma: Espíritas, amai-vos, eis o primeiro ensinamento; instruí-vos, eis o segundo. Todas as verdades se encontram no cristianismo. Os erros que nele se enraizaram são de origem humana, e eis que, além do túmulo que acreditáveis no nada, vozes os clamam: irmãos, nada perece. Jesus é o vencedor do mal, sede os vencedores da impiedade. Interessante que isso é um alerta para não criticarmos passados problemas havidos na trajetória do cristianismo. Ele foi extremamente definidor nessa colocação. Os erros que nele se enraizaram são de origem humana. Então nós temos que buscar a essência dos ensinos de Jesus, o seu ensino moral. E num outro trecho, o Espírito de Verdade diz o seguinte: venho ensinar e consolar os pobres deserdados. Venho lhes dizer que elevem sua resignação ao nível de suas provas, que chorem porque a dor foi sagrada no Jardim das Oliveiras, mas que esperem, porque os anjos consoladores virão enxugar as suas lágrimas. A certeza da imortalidade da alma, a possibilidade de superarmos o mal, as limitações e as dificuldades, entendendo que somos seres espirituais numa trajetória evolutiva, é o grande consolo para todos nós. Diz ainda o Espírito de Verdade: o sentimento do dever cumprido vos dará o repouso do espírito e a resignação. O coração bate melhor, a alma se asserena e o corpo não tem mais esfalecimento, porque o corpo sofre tanto mais quanto o espírito está mais profundamente atingido. É o grande estímulo e orientação para superarmos as nossas limitações, para escutarmos o que ele diz: eis-me aqui, venho a vós porque me chamastes. Se chamamos pelo pensamento, pela oração, pela ação positiva, a espiritualidade superior, nós teremos forças e estaremos realmente em condições de encontrarmos o consolo, a orientação e o apoio para as nossas vidas. Nós prosseguiremos em outro programa comentando o Evangelho segundo o Espiritismo.
1: Muito bem, ouvimos aí o César Perra, que a gente agradece, 5 minutos de Evangelho. Vamos fazer a nossa prece? Vamos lá? Eu hoje vou fazer a prece. Vamos cada um de nós, nesse instante, manter o nosso pensamento elevado ao alto, elevado a Jesus, sentindo que Ele nos envolve, que traz a cada um de nós a sustentação necessária para a nossa jornada terrena. As observações feitas no Evangelho de Jesus convidam cada um de nós, cotidianamente, a uma transformação interior. Todos os dias, somos chamados a ser o portador da luz e da esperança, do consolo em favor de muitos irmãos nossos que perambulam pela vida terrena, distantes da presença de Jesus. Um mundo de transição, nesse momento em que a regeneração se descortina adiante, convida todos nós ao alistamento à frente daqueles que comporão aquele exército de amor de nosso Mestre Jesus. Que possamos unir esforços, mundo terreno e mundo espiritual, envolvendo os nossos irmãos que se encontram depressivos, distantes da presença de Jesus, porque Ele, o nosso divino meio Rabi da Galileia, é o caminho, a verdade e a vida. Sois todos vós, meus queridos irmãos e companheiros, tarefeiros da última hora, convocados por Jesus para espargir a luz e a esperança. Abracem a oportunidade do trabalho. Não percam tempo em discussões fúteis. Sirvam ao Cristo e orem e se ajudem uns aos outros. Do lado de cá, os nossos amigos velam convosco, auxiliam na tarefa, não desamparam ninguém. Que a paz de nosso Mestre Jesus continue junto de todos. E tenho a certeza, em todos os momentos, aqui estamos convosco. Momentos alegres, momentos difíceis, Jesus não desampara ninguém. Muita paz, um amigo de todos vós. Muito bem, estamos chegando ao final do nosso programa, agradecemos a Jesus. Vamos para o oi final de cada um de vocês. Vamos lá, quem começa, dando a sua despedida.
2: Meus irmãos, obrigados profundamente por mais esse dia de ensino, pela vibração de cada um de vocês. Tenham uma boa semana, até a semana que vem. Muita paz, muita luz, muita fé no Mestre Jesus.
3: Pessoal, eu gostaria, antes de dar o tchau a todos vocês, sugerir que ao terminarmos, ou melhor, que ao terminar de ouvir o programa, Pesquisem e ouçam aí uma música chamada Trocando de Roupa. É uma música espírita. Ela explica direitinho o processo reencarnatório. De uma forma alegre, de uma forma divertida. Vocês vão gostar muito. Meu abraço carinhoso, meu muito obrigado. Que Jesus ampare e ilumine a todos vocês. Que Maria Santíssima envolva todas as mamães que estão nos ouvindo, a todos os filhos que estão carentes de amor, a toda a humanidade. Muito obrigada e fiquem na paz.
4: Que o Mestre querido Jesus possa envolver a todos os nossos irmãos de bênçãos e de muita luz. Até semana que vem.
1: Gente, fiquem com Deus e até semana que vem. Tchau, tchau.

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1: 2:02.
2: Pediu antes de nascer. Adelino Silveira, no livro Chico, de Francisco, relata um episódio ocorrido com certa senhora que procurou o médium mineiro com uma criança no braço e que lhe fez a seguinte pergunta: Chico, meu filho nasceu surdo, mudo, cego e sem dois braços. Agora está com uma doença nas pernas e os médicos querem amputar as duas para salvar a vida dele. Há uma resposta para mim no Espiritismo? Com a intervenção de Emmanuel, guia espiritual de Chico Xavier, a resposta foi dada. Chico, explique à nossa irmã que este nosso irmão que está em seus braços suicidou-se nas 10 últimas encarnações e pediu, antes de nascer, que lhe fossem retiradas todas as possibilidades de se matar novamente. Mas agora que está aproximadamente com 5 anos, procura um rio, um precipício para se atirar. Avise nossa irmã que os médicos amigos estão com a razão. As duas pernas dele vão ser amputadas em seu benefício, para que ele fique mais algum tempo na terra, a fim de que diminua a ideia do suicídio. Esse fato se enquadra na resposta dada pelos espíritos superiores a Allan Kardec, ou seja, a de que o próprio espírito escolhe o gênero de provas por que há de passar antes de começar nova existência corporal, consistindo nisso o seu livre-arbítrio.
3: Vigiai e orai, para não entrardes em tentação. Jesus.
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1: 2:04.
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10: 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Saúde mental. 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Reúne algumas dezenas de questões diretas e marcantes sobre o sofrimento psíquico que afeta o ser humano nos dias de hoje. Ansiedade, depressão, pânico, autismo, TDAH, dependência digital, transtornos emocionais, mediunidade e os desafios da vida interior. 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Saúde mental. Os desafios da existência. A primeira obra da coleção Pinga Fogo com Jorge Elahá. Um livro que esclarece, acolhe e ilumina consciências.
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1: 2:10.
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16: Esqueça o presente. Você agora está num outro tempo e num outro lugar no passado. Encontra-se no início do primeiro século da era cristã, numa vibração profunda de amor e de beleza. O século de Augusto, como se eternizou na história, é também o século do Evangelho, o século da Boa Nova.

0: Cada um dos 12 companheiros do Cristo, nestes primeiros tempos da grande jornada, mostra-se diferente dos demais em comportamento, o que é normal. O mestre tem observado que Bartolomeu carrega no semblante uma tristeza permanente. É comum surpreendê-lo em meditações tão profundas quanto dolorosas. Entre os sentimentos humanos que afetam os apóstolos, é a tristeza talvez o mais preocupante. A oportunidade surgiu numa noite em que Jesus percebeu, na face queimada de sol do pescador, uma lágrima.
1: Se chega a justificar lágrimas, é porque bem alto deve ser o valor da sua tristeza, Bartolomeu. E assim sendo, eu a respeito, mesmo sem conhecer-lhe os motivos.
2: Não tenho nenhum segredo, mestre. As coisas que afligem meu coração, creio que desde sempre estiveram nele, adormecidas. E se agora despertam, quem sabe seja isso parte do meu aprendizado. Os motivos reais da minha tristeza nem mesmo eu os conheço. Quando o Evangelho ensina que o seu reino não é deste mundo e fala da luz que nos espera além nas alturas, experimento renovada coragem para atravessar as misérias da terra. Mas logo nos primeiros passos da travessia, o selo do mal obscurece as coisas mais puras. Por toda parte, a vitória do crime, o jogo das ambições, a colheita dos desenganos.
1: O nome da nossa doutrina é Boa Nova. E uma boa notícia só pode trazer alegria. Em verdade, meu reino não é deste mundo. Porém, não significa isso que um dia ele não será estendido aos corações que trabalham na terra. O Evangelho, para frutificar e atingir a todos os povos, terá de florescer primeiro na alma de cada criatura. Creia, Bartolomeu. Não me teria mandado o Pai a este mundo sem esta confortadora certeza. A vida terrestre é sim uma estrada pedregosa. Porém, os caminhos tortuosos têm pedras que servem de banco, árvores que dão frutos e sombra, e regatos com água fresca para o viajante cansado. O repouso é parte da jornada. Mas enquanto você, apóstolo, refaz as energias do corpo, deve aproveitar o tempo para semear bênçãos àqueles que passam por ali. Entre eles haverá um grande número de homens e de mulheres indiferentes ao amor de Deus, caminhantes obcecados por valores inúteis, construtores da própria ruína moral. Se de 1.000 que por ali passarem, um só lhe der ouvidos, a vitória nos terá sorrido. Aos demais, a jornada obrigatória para a retificação das faltas irá prosseguir em dolorosa marcha, até que usem os ouvidos para ouvir e os olhos para ver, porque o chamado vem de todas as partes, de uma fonte de água cristalina, do brilho de uma estrela no céu, de um perfume de flor, ou mesmo da palavra amiga de um discípulo cansado, que da beira da estrada os convida a reformarem suas almas.
2: Senhor, sua sabedoria dissipa os meus temores, mas terei a fortaleza permanente que o Evangelho exige?
1: O Evangelho não exige de seus discípulos condições humanas especiais. Só pede que a alegria, a coragem e a esperança sejam traços constantes de suas atividades em cada dia. Por que nos determos no pesadelo de um instante se conhecemos a beleza da realidade eterna com nosso Pai? A verdade não exige, transforma.
2: Meu espírito enriquece a cada palavra sua, Mestre Jesus. Mas o homem deste mundo que ainda existe em mim está inquieto. Reclama entendimento de outra ordem. O que fazer quando os negócios do dia a dia não vão bem? Quando tudo parece em luta contra nós?
1: Não será a adversidade nos negócios um alerta para que a criatura semeie mais amor, que valorize menos as ilusões da terra e mais as verdades do Evangelho? Qual o melhor negócio do mundo? A corrida atrás do ouro, que amordaça corações, endurece consciências e aumenta as preocupações da vida material? Ou a iluminação definitiva da alma para Deus?
2: Senhor, uma parte da tristeza que me domina se deve à morte da minha querida mãe há pouco tempo. Não serão justificáveis as lágrimas, nem mesmo quando perdemos um ente amado?
1: Não perdemos, Bartolomeu. Aqueles que são chamados pelo Todo-Poderoso atravessam as portas de um mundo novo para a alma. A morte do corpo é isso. E ninguém fica verdadeiramente órfão sobre a terra. Nenhum ser está abandonado, porque tudo pertence ao Pai. Enxugue os olhos, discípulo. Abra um novo sorriso e faça de seu caminho um canteiro de flores de paz e de alegria.
0: Jesus toca levemente o ombro de Bartolomeu e se afasta, imerso em suas meditações. Naquela noite, do olhar do Mestre parece emanar uma luz ainda mais doce e brilhante sobre o apóstolo triste. E as palavras: "Faça de seu caminho um canteiro de flores de paz e de alegria", repercutem com força na alma do discípulo. Embora nascido em Caná da Galileia, Bartolomeu reside em Dalmanuta, para onde segue agora, meditando gravemente nas lições recebidas. A noite lhe parece formosa como nunca. As estrelas, ele as vê como luzes do palácio de Deus, à espera de suas criaturas. Ao Genezaré, de águas plácidas refletindo a lua, reserva o pescador seu mais amoroso olhar. E o vento sopra seus ouvidos um cântico distante, que vem não se sabe de onde, mas que ele sabe que é do céu. As razões da profunda tristeza sumiram de seu coração. Caminha pela madrugada, até que os primeiros clarões do novo dia lhe permitem ver sua casa. O canto das aves e o mugido dos bois o saúdam quando se aproxima. De alma esclarecida e feliz, Bartolomeu agradece, comovido, tão simplória manifestação de alegria por vê-lo. Mas a prova continua em marcha. Ao ranger dos gonzos da porta...
3: Ah, enfim, o irmão vagabundo volta pra casa.
4: Dessa vez pra ficar ou só pra comer da nossa comida e sumir de novo?
5: Por onde tem andado, inútil? Acha que eu e seus irmãos somos seus escravos? Que afronta eu fiz ao senhor para ter um filho que se junta a um bando de maltrapilhos falastrões, enquanto os negócios da família afundam como um barco na tormenta.
6: Pai!
5: Não me chame de pai. Você traiu as nossas leis. Não tem mais casa, nem pai, nem irmãos. Pega o que é seu e suma daqui.
2: Não tenho nada de meu aqui para levar, mas duas coisas eu gostaria de deixar. Meu amor por meu pai e meus irmãos, e a esperança de que um dia compreendam a palavra de Deus e me aceitem de volta.

0: Um pesado silêncio acompanha os olhares hostis em torno de Bartolomeu. Sem ressentir-se por isso, o discípulo de Jesus presenteia os irmãos e o pai com um sorriso que só os bons corações produzem e simplesmente deixa a casa. Naquela tarde, o Genesarelli parece mais belo e acolhedor. Os companheiros de trabalho se mostram amigos e todos os desalentos dão lugar agora a um permanente estado de alegria, sob o sopro regenerador dos ensinamentos do Cristo. Uma nova atitude mental norteia os passos do apóstolo. Nada mais significam os insucessos materiais. Os valores irrisórios ditados pela avareza dos negociantes de Betsaida e de Cafarnaum ao comprarem seus peixes já pertencem ao passado. Um punhado a mais de moedas em troca da luz do reino de Deus? Nunca mais. Nunca mais.
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1: Olá, amigos da Web Rádio Fraternidade. Aqui é a doutora Vanessa Anceloni falando com vocês diretamente da Kardec Radio, a rádio de Kardec nos Estados Unidos. E estamos agora com vocês em mais um episódio de Pensamentos Felizes. Sim, estamos juntos para nos treinarmos a pensamentos felizes e saudáveis. Falando em saudável, vamos então para o capítulo 15 de Pensamento e Vida de Emmanuel por Chico Xavier, que nos dá diretrizes seguras para a questão da saúde. Sim, este é o título do capítulo Saúde. Ele nos diz que a saúde é como uma posição de uma residência que diz a condição do morador, ou um instrumento que reproduz o zelo ou não daqueles que manejam. Então, a nossa saúde depende da nossa postura perante o corpo. Mas vejamos bem, essa saúde não é só da higiene externa, da alimentação do corpo, dos exercícios físicos, de uma boa hidratação, de um bom sono. Essencialmente, Emmanuel vai nos revelar que a base da saúde está na mente. Olha só, a base da saúde está na mente. Nessa pandemia em que estamos vivendo, muitos estão fazendo medidas naturalmente para aumentar sua imunidade. Muito bem, parabéns. Mas não podemos esquecer o aspecto central que reside na mente. Então, Emmanuel vai nos lembrar o seguinte, que a suscetibilidade à doença advém de faltas cometidas. E a consequência da consciência culpada na vibração da mente, que vai também se associar com aqueles que foram vítimas das nossas dificuldades, com isso criando desarmonias de vastas proporções nos centros da alma a repercutirem no corpo. E André Luiz, no livro Evolução em Dois Mundos, que foi escrito no mesmo ano, 1958, ele vai nos dizer no capítulo 19, da parte 2, a mesma coisa. Que nós nos tornamos suscetíveis, vulneráveis às doenças, até a contaminação de um coronavírus, né? Se nós cometemos uma falta grave. Aí você pode pensar, meu Deus do céu, mas eu erro também, e agora? Claro, todos nós, né? E agora? Bom, então vamos ver o que que ele diz. A cólera, o desespero, a crueldade e a intemperança criam zonas mórbidas no corpo espiritual e, consequente, no corpo físico. Então, agora a gente pode ver que não adianta o desespero, nem pelo que a gente já fez e nem pelo coronavírus que está aí. O desespero abaixa a imunidade. O medo abaixa a imunidade. A cólera, para aqueles que estão em casa convivendo com filhos, esposas e familiares sem paciência, sem tolerância, a cólera também abaixa a imunidade. E, além disso, nos predispõe aos vibriões mentais, como diz André Luiz. A crueldade, quando a gente se sente déspota perante uma pessoa que parece ser de inferior status para nós, ou a intemperança, são aquelas paixões, né? Às vezes a gente vê o governo fazendo coisas e a gente fica indignado e a gente quer fazer justiça com as próprias mãos, sair nas ruas. Cuidado! Vamos temperar essa emoção com a calma e com a resignação, como diz no capítulo 5 do Evangelho segundo o Espiritismo. cabe a todos nós a participação amorosa perante os companheiros de jornada, inclusive com o patriotismo dentro de uma nação, como diz Léon Denis no livro Depois da Morte. Mas devemos temperar essas emoções. Então nós estamos vendo aqui que Emmanuel, no capítulo 15, está nos dando recursos para ajustarmos as nossas emoções, ajustarmos os nossos pensamentos para garantirmos a saúde. Ele diz que, ó, as doenças em geral, como câncer, tuberculose, lepra, ulceração, etc., elas têm como causa primária o desequilíbrio interior. Então, os cuidados físicos são importantes, mas as nossas emoções doentias geram estados enfermiços. Tudo aquilo que a gente tem de sentimento menos digno, diz Emmanuel, vai se voltar sobre nós mesmos, em ondas mentais tumultuando o serviço das células nervosas. E com isso, criando, disparando problemas, além das questões espirituais obsessivas que vão ser geradas. Por isso ele vai finalizar: não nos esqueçamos assim de que apenas o sentimento reto pode esboçar o reto pensamento, sem os quais a alma adoece pela carência de equilíbrio interior, imprimindo no aparelho somático os desvarios e as perturbações que lhe são consequentes. Neste dia, então, vamos lembrar do nosso modelo, o modelo perfeito desse sentimento reto, desse pensamento reto. Jesus nunca adoeceu. Não é possível ser humano e nunca adoecer. Claro que naquele nível, a gente um dia chegar lá, não importa quantas reencarnações vamos demorar. Enquanto isso, nós estamos aprendendo a ser co-criadores em grau menor. O que quer dizer isso? Nós estamos aprendendo a ser mestres do nosso próprio corpo. Como diz um espírito amigo chamado Joseph, ele diz assim, que o nosso corpo é o nosso melhor amigo, não é nem o cachorro, é o corpo, porque o corpo é como um animal de estimação, que a gente precisa aprender a amar, aprender a cuidar, e tomar cuidado com as emoções, porque elas impactam nele. A gente não aprende isso em nenhum lugar, mas o Espiritismo vem nos falar, cuidar do corpo e do espírito, sabendo que na mente a gente vai acabar atingindo o corpo. O melhor alimento é o amor, deixar fluir o amor de Deus, temperar nossas emoções, regulá-las, a fim de mantermos ou melhorarmos a nossa saúde, e assim exercitando pensamentos felizes, sempre. Eu sou luz, eu sou paz, eu sou alegria de viver. Tá com raiva? Respira e diga: eu sou luz, eu sou paz, eu sou alegria de viver. Tá sentindo uma emoção muito forte? Caminhe, respire, faça uma prece e prossigamos em exercícios de sentimentos e pensamentos felizes. Nós vamos conseguir. Já estamos conseguindo. É isso aí, meus amigos. Um grande abraço para vocês e até o próximo episódio.
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0: 2 horas e 51 minutos.
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2: Amor sem ilusão. Conta-se que um jovem caminhava pelas montanhas nevadas da velha Índia, absorvido em profundos questionamentos sobre o amor, sem poder solucionar suas ansiedades. Percebeu que pelo mesmo caminho vinha em sua direção um velho sábio. E porque não conseguia encontrar uma resposta que lhe aquietasse a alma, resolveu pedir ao sábio que o ajudasse. Aproximou-se e falou com verdadeiro interesse: "Senhor, desejo encontrar minha amada e construir com ela uma família com base no verdadeiro amor. Todavia, sempre que me vem à mente uma jovem bela e graciosa, e eu a olho com atenção, em meus pensamentos ela vai se transformando rapidamente. Seus cabelos tornam-se alvos como a neve. Sua pele rósea e firme fica pálida e se enche de profundos vincos. Seu olhar vivaz perde o brilho e parece perder-se no infinito. Sua forma física se modifica acentuadamente e eu me apavoro. Desejo saber, meu sábio, como é que o amor poderá ser eterno, como falam os poetas?" Naquele mesmo instante, aproxima-se de ambos uma jovem envolta em luto, trazendo no rosto expressões de profunda dor. Dirige-se ao sábio e lhe fala com voz embargada: "Acabo de enterrar o corpo de meu pai, que morreu antes de completar 50 anos. Sofro porque nunca poderei ver sua cabeça branca aureolada de conhecimentos, seu rosto marcado pelas rugas da experiência, nem seu olhar amadurecido pelas lições da vida. Sofro porque não poderei mais ouvir suas histórias sábias, nem contemplar seu sorriso de ternura. Não sentirei suas mãos enrugadas tomando as minhas com profundo afeto." Naquele momento, o sábio dirigiu-se ao jovem e falou com serenidade: "Você percebe agora as nuances do amor sem ilusões, meu jovem? O amor verdadeiro é eterno, porque não se apega ao corpo físico, mas se afeiçoa ao ser imortal que o habita temporariamente. É nesse sentimento, sem ilusões nem fantasias, que reside o verdadeiro e eterno amor." A lição do velho sábio é de grande valia para todos nós que buscamos as belezas da forma física, sem observar as grandezas da alma imortal. O sentimento que valoriza somente as aparências exteriores não é amor, é paixão ilusória. O amor verdadeiro observa, além da roupagem física que se desgasta e morre, a alma que se aperfeiçoa para prosseguir vivendo e amando pela eternidade afora. As flores, por mais belas que sejam, um dia emurchecem e morrem. Mas o seu perfume permanece no ar e no olfato daqueles que o souberam guardar em frascos adequados. O corpo humano, por mais belo e cheio de vida que seja, um dia envelhece e morre. Mas as virtudes do espírito que dele se liberta continuam vivas nos sentimentos daqueles que as souberam apreciar e preservar na ânfora do coração. Pensemos nisso.

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2: 2:56.
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4: No livro O Mundo Invisível e a Guerra, Léon Denis diz que a partir de 1914, a França sofreria por 50 meses, mas seus esforços seriam recompensados. A grande nação sairia enaltecida pela provação e regenerada pelo sofrimento. Enquanto se desenrola o drama da Primeira Guerra Mundial, paira sobre as trincheiras, lá no alto, uma audiência invisível, pronta para auxiliar os homens nesse terrível momento. Ela é formada por grandes líderes e figuras históricas do passado distante e recente da França. Vercingétorix, Napoleão, os generais de Luís XIV e os militares de alta patente da Revolução. E liderando todos eles, uma jovem cuja autoridade ninguém ousa ou deseja questionar. Joana d'Arc. Ela vem consolar os soldados, renovar sua fé, revigorar suas energias e soprar sobre eles a certeza da vitória. Assim como em muitos outros eventos definitivos na trajetória da humanidade, as legiões do alto sempre estiveram presentes. Mas o jovem protagonista da história de hoje não sabe disso. Seu nome é Davi e ele quer apenas contar aos pais como é sua rotina em meio ao cenário da guerra. A carta de Davi é real. Eu me pergunto onde ele estará hoje, depois de enfrentar o horror das trincheiras. Espero sinceramente que ele tenha conseguido rever seus familiares.

0: vida nas trincheiras da Primeira Guerra Mundial era fria, úmida e mal cheirosa. Em questão de minutos, um soldado recém-chegado às valas estaria molhado e infestado de parasitas, se tivesse sorte. Se fosse menos afortunado, poderia sofrer com pé de trincheira, nada menos que um membro apodrecendo aos poucos, a ponto de precisar de uma amputação. E havia também o tifo, a cólera, a disenteria e os ratos. Mesmo assim, e talvez exatamente por isso tudo, os soldados encontravam tempo para escrever cartas. O exército francês, por exemplo, tinha que lidar com milhões delas diariamente. A maioria era destruída pela censura, temendo que informações valiosas fossem parar nas mãos do inimigo. Mas algumas passavam, como a de Davi, um jovem que escreveu aos pais em algum
1: momento. Olá, amigos da Web Rádio Fraternidade, a nossa emissora do bem na internet. Nós gostaríamos de convidar você para se juntar a nós nesse momento de vibração. Criado na época da pandemia, a direção da emissora do bem decidiu por manter na grade de programação esse momento de conexão junto ao alto. Junte-se a nós em vibração pela humanidade, em favor de vocês, em favor do trabalho da Web Rádio Fraternidade e do Congresso Espírita de Uberlândia. É muito bom contar com a sua vibração.
2: Olá, amigos da Web Rádio Fraternidade, um abraço carinhoso, fraternal a todos que nos ouvem. Meu nome é Hilton Mariano, vamos fazer o nosso momento de preces e vibrações em favor de toda a humanidade e de todos os trabalhos da Web Rádio Fraternidade. Nós trouxemos do livro Fonte Viva, que é ditado por Emmanuel, psicografia de Chico Xavier, a lição número 5, que tem por título Consegues Ir? Vinde a mim, Jesus, no Evangelho de Mateus, capítulo 11, versículo 28. Palavras do benfeitor. O crente escuta o apelo do Mestre, anotando abençoadas consolações. O doutrinador repete-o para comunicar vibrações de conforto espiritual aos ouvintes. Todos ouvem as palavras do Cristo, as quais insistem para que a mente inquieta e o coração atormentado lhe procurem o regaço refrigerante. Contudo, se é fácil ouvir e repetir o "Vinde a mim" do Senhor, quão difícil é ir para Ele. Aqui, as palavras do Mestre se derramam por vitalizante bálsamo. Entretanto, os laços da conveniência imediatista são demasiado fortes. Além, assinala-se o convite divino entre promessas de renovação para a jornada redentora. Todavia, o cárcere do desânimo isola o espírito através de grades resistentes. Acolá, o chamamento do alto ameniza as penas da alma desiludida, mas é quase impraticável a libertação dos impedimentos constituídos por pessoas e coisas, situações e interesses individuais aparentemente inadiáveis. Jesus, o nosso Salvador, estende-nos os braços amoráveis e compassivos. Com ele, a vida enriquecer-se-á de valores imperecíveis, e à sombra dos seus ensinamentos celestes, seguiremos pelo trabalho santificante na direção da pátria universal. Todos os crentes registram-lhe o apelo consolador, mas raros se revelam suficientemente valorosos na fé para lhe buscarem a companhia. Em suma, é muito doce escutar o "Vinde a mim". Entretanto, para falar com verdade, já consegues ir? É uma pergunta de Emmanuel que sugere em cada um de nós reflexões profundas, como todas as questões, todas as lições que Emmanuel traz para nós. O momento que todos nós atravessamos no planeta Terra é um momento de grandes lutas, muito mais interiores do que exteriores. As lutas exteriores já nos assustam, já nos preocupam, mas as lutas interiores são constantes, especialmente para, como diz Emmanuel para nós, o crente que deseja crescer, que deseja se iluminar, que deseja ser melhor. Atravessamos grandes conflitos, grandes dores internas e externas. Em muitas situações, nos faltam forças até mesmo para fazer uma prece. Tão grandes os desafios que aparecem na nossa estrada em determinadas circunstâncias. É neste momento que nós vislumbramos a figura do Mestre, nos convidando para ir até Ele. E como nós precisamos do colo de Jesus, do afago dEle, derramando energia sobre nós. Mas o Emmanuel aprofunda ainda mais a questão. Já estaremos preparados para ir até Jesus? Porque ir até Jesus não é só procurá-lo, procurá-lo nos momentos de grandes aflições. Ir até Jesus significa abrir mão de muitas crenças pessoais, não? Crenças que limitam a nossa capacidade de resolver os problemas que fazem parte do nosso caminho humano, que são material didático para a nossa evolução. Muitas vezes precisamos, para ir até Jesus, abrir mão dos ressentimentos que carregamos de alguém ou de alguma situação durante, muitas vezes, décadas. Ressentimentos que limitam a nossa capacidade de conexão com o plano espiritual maior, com os benfeitores espirituais que nos acompanham de maneira mais direta. Em muitas circunstâncias, temos que abrir mão de interesses puramente materiais que nos distanciam do nosso eu interior. Ir até Jesus, então, é algo mais complexo do que simplesmente procurá-lo nos momentos de dores e aflições. É abrir mão dos nossos interesses materiais quando eles se sobrepõem aos interesses da alma imortal, do espírito imortal, que somos todos nós. Todos nós ansiamos, sim, pelo colo refrigerante de Jesus, conforme diz Emmanuel para nós. Mas é preciso abrir mão até das nossas dúvidas e, em muitas circunstâncias, entregarmos com fé, com confiança nas mãos do Divino Amigo, depois de termos feito tudo o que era possível para resolver determinadas questões. Sim, meus amigos, como temos precisado usar esse termo que Jesus colocou como convite para nós. Vinde a mim. Precisamos, sim, ir até Jesus. Ir até Jesus, em boa parte das circunstâncias, é também buscá-lo interiormente, como diz Leon Denis para nós, no livro Problema do Ser e do Destino, lá na parte que fala das potências da alma, no finalzinho da primeira página, começo da segunda página, é preciso fazer um silêncio interior, é preciso fechar os nossos olhos, nossa atenção, para tudo o que nos circula materialmente, olharmos para dentro de nós. E só depois de nos adaptarmos a esse silêncio interior é que enxergaremos luzes e ouviremos vozes consoladoras e reconfortantes. É aí que conseguiremos ir até Jesus. Acessando esse eu interior que é o eu profundo em cada um de nós. Convidamos a todos para fechar os olhos e sim procurar mentalizar a figura de Jesus, indo mentalmente até Jesus. Jesus, esse divino amigo que está disponível e presente para todos nós em todos os momentos que nós o procurarmos com o coração. Senhor Jesus, agradecemos a tua presença em nossas vidas, Senhor. Agradecemos pelo amor que derrama em todos nós, corações humanos, que nos debatemos ainda nas sombras da ignorância, da dúvida, do egoísmo, e procuramos, de alguma forma, nos levantarmos do pântano onde estamos presos. Procuramos vislumbrar a Tua figura luminosa que nos estende mãos amigas e amoráveis, nos convidando para ir até o Senhor. Colocamos em Tuas mãos, Senhor, todos os trabalhos e atividades da Web Rádio Fraternidade, este canal que trabalha em Teu nome, abençoando tantos corações necessitados. Que a Tua presença, Senhor, possa iluminar a todos nós, nossos lares, nossos trabalhos, nossos pensamentos, nossas intenções, nossas palavras. Que a Tua presença, Senhor, possa encontrar em cada um de nós o servo preparado para servir-te, sem perguntar muito. O servo preparado para entregar-te o coração, para aceitar a Tua presença, a Tua consolação, mas para ser chamado de Teu discípulo, Senhor. Te agradecemos, divino amigo, te agradecemos. Agradecemos a Deus, o nosso Pai Criador, aos Espíritos amigos, a nossa amada Mãe Maria Santíssima. Recebam a nossa gratidão hoje e sempre, que assim seja.
1: Esse foi o nosso momento de vibração em prol da humanidade e das atividades da Web Rádio Fraternidade, Congresso Espírita de Uberlândia e também em favor de cada um de nós. Até a próxima.
3: 3 horas e 10 minutos.
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1: Você acompanha agora a palestra Reforma Íntima à Luz do Espiritismo. Expositor Haroldo Dutra Dias. Conferência ocorrida no dia 6 de março de 2020 na cidade de Natal, no Rio Grande do Norte. Promoção da Federação Espírita do Rio Grande do Norte.
5: Senhoras e senhores, Haroldo Dutra é juiz de direito do estado de Minas Gerais. Espírita desde muito jovem, tornou-se expositor e vem difundindo a doutrina que abraçou não apenas no Brasil, mas também no exterior. Estudioso de idiomas antigos e dos ensinamentos do Mestre Jesus, traduziu diretamente do texto crítico grego os 4 Evangelhos e o livro Atos dos Apóstolos, obra intitulada O Novo Testamento, editada no Brasil pela Federação Espírita Brasileira. Seu trabalho mais recente é o livro E o Verbo se fez Parábola. Os recursos obtidos com a venda foram doados integralmente ao Jardim das Oliveiras, instituição beneficente da qual faz parte o querido orador e amigo Alberto Almeida, em Belém do Pará. Suas outras obras já são conhecidas do público: o livro Parábolas de Jesus, Texto e Contexto, publicado pela Federação Espírita do Paraná, e 7 Minutos com Emmanuel, além de inúmeras palestras disponibilizadas nas mídias sociais. Senhoras e senhores, é com muita honra que recebemos aqui neste palco, a partir deste momento, Haroldo Dutra, com o tema Reforma Íntima à Luz do Espiritismo.

Caras amigas, caros amigos, uma boa noite e uma noite especial para todos. Quero cumprimentar também a todos que nos acompanham pela internet, nos seus mais variados canais. Quero agradecer ao meu irmão, amigo, querido de muitos anos, presidente da Federação Espírita do Rio Grande do Norte, meu querido Éden, pela oportunidade de trabalho nesta noite, neste estado e no movimento federativo dessa região tão carinhosa, tão grata ao nosso coração, que é o Rio Grande do Norte. Eu não poderia também deixar de agradecer a todos os trabalhadores, e é uma equipe dedicada, extremamente dedicada e voluntária, que trabalhou incansavelmente para que nós pudéssemos usufruir desse espetáculo que tem sido esse evento, pelo menos até agora, né? Vamos ver daqui para frente. Uma organização, uma imagem, um local, isso engrandece a nossa atividade espírita, isso nos auxilia a levar a mensagem do Consolador Prometido ao maior número possível de corações, sem nenhum resquício de proselitismo, mas com a consciência de que o mundo sofre e precisa muito da luz do Consolador, ainda que não utilizemos em nenhum momento a palavra espírita. Nós sempre devemos, na nossa ação, na nossa palavra, transmitir os valores do Consolador Prometido. Nunca no mundo a tecnologia de produção agrícola, por exemplo, atingiu tão surpreendentes patamares de eficiência e de técnica. No entanto, nunca tivemos uma multidão tão grande, milhões de pessoas que vivem abaixo da linha da miséria. Nunca na história da humanidade o ser humano encarnado teve acesso a tão vastas tecnologias de comunicação, a ponto de podermos interagir com alguém neste momento que se encontra no Japão, na Alemanha, na Austrália, na China, como de fato estão nos acompanhando agora, nesse momento. Um beijo para todo mundo que está fora do Brasil, está acompanhando agora. Isso nunca foi possível. No entanto, jamais o consumo de remédios para ansiedade, depressão, tristeza e insônia jamais foi tão alto. Com todos os recursos para interagir, com tudo na mão para se comunicar, para aprender e para se relacionar, nunca houve tanta solidão no mundo. Outro dia eu assisti a um programa, na TV a cabo, o governo londrino, governo britânico, criou uma Secretaria da Solidão. Secretaria da Solidão. Por quê? Porque jovens de 12, 13, 14 anos mergulham num processo de solidão, de inadaptação tão grande que a sua vida se torna inviável do ponto de vista psicológico. Eles se fecham a tal ponto, e é claro, isso contribui para o aumento do índice de suicídio, que é também outro tema. Nunca antes na história humana, as taxas de suicídio atingiram patamares tão altos. O que está acontecendo?
O que que nós estamos vivendo? Fora e dentro. Outro dia eu tentei comprar um colchão. Eu entrei numa loja, achei que ia ser uma coisa fácil. Comprar um colchão. Virei para a vendedora e disse, eu preciso de um colchão. Aí ela, pois não, entra. E aí começou a me apresentar o colchão. Tinha tantos tipos. Depois de 20 minutos eu falei para a moça, por favor, escolhe para mim. Escolhe. Eram muitas opções. De tamanho, do tipo da espuma, com mola, sem mola. Né? E aí quando você acha que encontrou, mesmo naquele tipo tem variações. Mas por que que as pessoas não conseguem dormir com tantas opções de colchão? Com todos esses recursos, mesmo escolhendo, coisa que era inviável. Antes você ia comprar um colchão, tinha um colchão, um tipo de colchão, não é? Que era o fino, que não servia para nada, não é mesmo? Vamos combinar. Mas as pessoas dormiam. Dormiam. Então hoje, nesse primeiro momento, eu quero convidar a todos aqui presentes e a todos que nos acompanham a fazermos uma reflexão sobre a reforma íntima. Mas eu gostaria que você, quando eu disser reforma íntima, que você pense em processos educativos da alma. Processos educativos da alma. Por quê? Porque se eu uso a palavra reforma, eu aciono na sua mente a metáfora e a linguagem da construção, da arquitetura, da engenharia. Aí você pensa em quê? Quebradeira, decoradora, decorador, arquiteto, e quebra daqui, embeleza dali, enfeita daqui. E não é bem disso que nós estamos falando. A metáfora é até boa, para começar a conversa, mas ela se torna estreita quando a gente deseja mergulhar mais nesse processo. Do que nós estamos falando? Aqui é preciso, então, resgatar princípios. Princípios do Consolador Prometido. Eu gosto muito desse raciocínio com os princípios. Porque as pessoas, e é natural isso, as pessoas têm uma ansiedade por receita de bolo. Né? Então eu lembro que quando vou para Poços de Caldas, a minha avó faz um bolo com cobertura de coco. E eu já peguei a receita 5 vezes. E já tentei fazer 15. Não fica igual. E a gente quer a receita. A gente quer, mas é quanto mesmo de farinha? É quanto mesmo de... Qual que é a temperatura do forno? A gente quer uma receita. Mas a vida é feita de princípios. Princípios que orientam algo que é semelhante a um oleiro moldando a argila, moldando uma outra matéria para formar um vaso, um outro objeto.

é imortal. Essa é a lição, a luz central. Eu sempre costumo brincar, se você esquecer tudo do Espiritismo, só não esqueça uma coisa, você é imortal. Você é imortal. E por que que esse é um princípio importante? Ele é importantíssimo, por quê? Porque a maioria de nós vive e molda sua vida alheio a esse princípio, quer ver? Você escolhe uma carreira acreditando que você vai morrer. Então nós escolhemos uma área de atuação, acredito, vou atuar 40, 45 anos nessa área, depois eu vou me aposentar. Quer dizer, antes a gente tinha esse sonho, agora não mais. Não é? Mas ninguém pensa assim, eu vou fazer um projeto profissional para os próximos 400 anos. Você pensa assim? Se você disser isso para alguém, a pessoa já vai olhar meio estranho, né? Vai te sugerir um psiquiatra. Porque nós não fazemos planos de imortais. Nós fazemos planos funerais. Plano para morrer. Nós construímos relacionamento até que a morte separe, não é? Então, o caso, tem um caso típico, marido foi primeiro, não é? Quando a esposa chegou no mundo espiritual, ela falou, meu amor, ainda bem que eu te encontrei. Ele falou, até que a morte o separe. Acabou. Não é? Então, nós não imaginamos em relações de amizade, de afeto, de filiação, de paternidade, de maternidade, relações que vão durar para sempre, e elas vão durar para sempre, incluindo as inimizades, incluindo aqueles que você não gosta, que são os que a gente mais atrai, vão durar para sempre. Então, quando nós pensamos na imortalidade da alma, muda a nossa perspectiva sobre a modelagem. Como eu vou moldar a minha vida, mas, sobretudo, como eu vou moldar a minha intimidade? E por que moldar? Porque eu não quero que você pense em estruturas rígidas. Se você pensa na construção desse shopping, nós temos aqui um alicerce, uma estrutura. Essa estrutura é rígida. Ela tem uma certa maleabilidade, ela treme um pouquinho, dependendo do vento, mas é pouca. Esse não é o processo do espírito imortal. Você não é o alicerce de um shopping. Não é. Por que não? Você já experimentou adquirir um bom hábito e perder um hábito ruim? Por exemplo, WhatsApp. WhatsApp. Qual seria a sua reação psiquiátrica se eu te impedisse de usar o WhatsApp por 15 minutos? Alguns teriam uma síndrome de abstinência. Não é? Por um dia. Por um dia, já dá perda de apetite, perda de sono. Não é? Então, o que eu estou querendo dizer com isso? Que nós somos moldáveis. Moldáveis, na interação com o outro, e na interação com o meio ambiente, nós nos moldamos. Isso pode caminhar para uma direção saudável, e o que é uma direção saudável? É quando está bom para você e para os outros.

Ou pode caminhar numa direção não saudável, que é quando não está bom para os outros. Pode até estar bom para você, não é? Porque o violento, ele acha que está bom, né? Só não está bom para quem está ao lado dele. Então, se não está bom para você e para os outros, você está moldando numa direção que não é saudável. Então, essa maleabilidade, é importante que a gente traga esse raciocínio. Você é um espírito imortal que está moldando a sua intimidade e a sua vida. Então, isso significa que tira essa ideia de coisas definitivas. Tira isso da cabeça. Nós precisamos agregar flexibilidade e potencial de mudança. E é aqui que eu começo a falar dos processos educativos da vida. Então você me pergunta assim: por que que a pessoa que veio pegar autógrafo comigo outro dia, uma senhora, me disse assim: eu acabo de perder, no mesmo acidente, meu marido, minhas duas filhas. Gostaria que você pensasse em uma criança que está com 4 anos de idade e que enfrenta agora um severo câncer no pâncreas. O que você me diz sobre isso? Então vamos resgatar o conceito de processos educativos da vida? Eu vou pedir ajuda ao universitário Emmanuel. Capítulo 30 do livro Fonte Viva. E eu peguei ele aqui para não cometer nenhuma impropriedade, porque aqui parece que ele escolheu. Ele deve ter demorado uns 3 anos para escolher cada palavra aqui. Depois que ele escolheu, ele poliu, moldou. Eu não consigo nem colocar vírgula e nem tirar. Educa. Ele começa assim: na semente minúscula. Pensa nisso. Na semente minúscula. O que quer dizer isso? Quer dizer que isso não tem a ver com tamanho. Não tem a ver com quão importante você é ou pensa que é. Não tem a ver com o degrau evolutivo que você se encontra. Na semente minúscula reside, mora, habita o germe do tronco benfeitor. Na semente minúscula. Então a questão aqui é: para onde você olha? Para o tronco? Ou para o germe? Quando você olha nos olhos de alguém, você está enxergando o que já se manifestou ou o potencial que aguarda manifestação? Isso é importante. Porque o que ele está querendo dizer aqui é que na semente minúscula reside o germe do tronco benfeitor. Então nós estamos falando aqui de um processo espiritual que me envolve, que te envolve, que envolve a todos nós, mas na origem desse processo há um germe.
um potencial pleno que aguarda manifestação. Ah, mas eu já manifestei 30%. Parabéns para você nesta data querida. Ah, eu já manifestei 50. Ah, eu manifestei 5. Então, aqui nós temos um outro princípio do Consolador prometido. A seta da evolução. Sem a doutrina espírita, eu pensava que o tempo era uma sucessão caótica de segundos. Amanhã pode acontecer de tudo, inclusive nada. 99% dos encarnados pensam assim. O tempo é uma sucessão caótica de segundos em que você pode estar indo para o lado, para frente e para trás. Com o Consolador prometido, eu aprendi que o tempo possui uma seta evolutiva. Você vai para frente, mal-humorado, emburrado, com má vontade, xingando, revoltado, teimoso, mas vai. A seta da evolução se dá na direção do seu germe. É importante pensar nisso. É importante pensar nisso. Há uma semente minúscula na tua consciência. E há uma seta incrivelmente chata te obrigando na direção do tronco robusto. Entendeu o que é que eu desenho? O tronco, a semente. Então, esse é um princípio. Aí ele prossegue. No coração da terra há melodias da fonte. Você já pensou que o rio São Francisco começa numa fonte minúscula? Você já pensou que os rios aqui do Rio Grande do Norte? Você sabia que rio tem fonte? Porque hoje em dia, né? O rio tem fonte. E a fonte é minúscula. Todo rio tem fonte. No bloco de pedra há obras-primas de estatuária. Essa eu adoro. Todo mundo aqui deve ter visto em algum momento da vida a escultura de Rodin, chamado Pensador. Perguntaram para Rodin, pessoa impressionada, né? Falando, como é que você conseguiu esculpir? Porque é impressionante. Um bloco único, e ele esculpiu aquela figura do homem pensando que resume a Grécia. Resume o pensamento ocidental. Pergunta, como é que você conseguiu? Sabe o que ele respondeu? Já estava lá, eu só tirei os excessos. Interessante, né? É verdade. Então eu queria que você pensasse em algo. Onde você vai chegar no processo evolutivo, já está aí. Já está aí. A gente só precisa tirar uns excessos. Compreendeu? Então, eu vou dar uns exemplos. O fofoqueiro tem um potencial.
especial, angélico. A gente só precisa tirar um excessozinho. Pequeno. Uma coisa pouca. Porque ele é um comunicador. É um comunicador. Comunicador. A gente só precisa mudar a direção e a intensidade. O volume está muito alto, a gente tem que abaixar um pouco, e nós temos que mudar a direção, porque ele está só focando o negativo, nós temos que ajudá-lo a perceber o positivo e a divulgar o que é positivo. Então, a escultura está lá, a gente só precisa tirar os excessos. A ciumenta, eu acho que não tem nenhum aqui, a mulher ciumenta tem um potencial divino. A gente só precisa tirar um pouquinho do excesso, coisa pouca, e dar uma outra direção. Porque o ciumento sabe cuidar e preservar. Você entendeu? Já deu para entender. Então, veja que o Emmanuel está construindo um pensamento. Aí ele fala assim: também o Espírito. Olha isso. Também o Espírito. Porque até agora eu estou falando de semente, até agora eu estou falando de escultura de Rodin, até agora eu estou falando de fonte do Rio São Francisco, do Rio Potiguar. Até agora eu estou falando de coisas da natureza. Aí vem Emmanuel e diz: também o Espírito traz o gene da divindade. O gene da divindade. Então, eu tenho que te dizer uma coisa. Eu vou dizer isso aqui, que você vai entender agora. Que o Emmanuel, às vezes, fala meio complicado. Se fizer um teste de paternidade em você, se fizer um DNA, vai dar positivo. Você é filho de Deus. Se fizer o exame DNA, tá o pai, tá a filha. Vai dar positivo. O pai é Deus. Dá para perceber no padrão genético, mas não é do corpo, espiritual. Também o Espírito traz o gene da divindade. Deus está em nós, tanto quanto estamos em Deus. Porque nós aprendemos no Consolador Prometido que nós estamos mergulhados no fluido cósmico. Que nós estamos imersos na matéria mental do Todo-Poderoso. Não tem fora. Não tem fora do fluido cósmico. Só tem dentro. E o fluido cósmico é o pensamento dele. Então, nós estamos nele. Mas eu quero te dizer algo, que é o que o Emmanuel está chamando a atenção. Deus também está em você. Os elementos mais estruturais do seu psiquismo são divinos. Eu vou explicar um pouquinho mais. A tua fala é um poder divino.
teu potencial de comunicar, de falar, é divino. Ou se você quiser, eu vou falar agora, lembrando meu amigo, pastor Enéas. Fala igual um pastor evangélico agora. A palavra tem poder. Perceberam? A tua fala é um potencial divino. A tua capacidade de amar é divina. A tua capacidade de cuidar, de prover, você acha que vem de onde? Vem de onde? Essa vontade de ser amado, você acha que vem de onde? Essa vontade de receber o olhar, de ser notado, de ser percebido, essa vontade de ser valorizado, você acha que vem de onde? Essa sua capacidade de criar. De criar. Nem que seja uma tapioca. Você acha que vem da onde? Ora mais. Pensa comigo. Essa tua capacidade de cicatrização. Já pensou nisso? Não só física, mas psíquica. Você ama, você confia, aí a pessoa vai e machuca você. Ela pisa em você. Ela te fere. Aí o que acontece? Aí você fica mal um tempão. Depois o que acontece? Você cicatriza e volta a amar de novo. Mesmo que você ache que não vai conseguir, vai. Então é disso que nós estamos falando. É disso que nós estamos falando no contexto da doutrina espírita quando usamos a palavra reforma íntima. É desse processo que eu poderia resumir numa palavra. Teve um sujeito grego chamado Aristóteles que usou uma palavrinha. Entelérria, ou entelérria, que é finalidade, mas não é finalidade, você é uma coisa que eu escolho, não. Qual é o fim da semente de laranja? Todo mundo sabe, acerola, não é? Eu tenho uma semente de laranja, o que, que ela vai virar? Manga. O que, que a semente de laranja vai virar? Laranja. Um pé de laranja. Então, o que, que o princípio inteligente vai virar? Espírito. E o que, que o espírito vai virar? Espírito puro. E deixa eu te dizer uma coisa. Um dia uma pessoa fez uma pergunta, eu estava falando isso numa palestra. Aí a pessoa ficou brava comigo. A pessoa fez uma pergunta assim: eu não pedi para Deus isso. Eu não quero. Olha isso, né? Eu não quero virar espírito puro. Eu falei: sinto muito. Nós aprendemos que temos livre arbítrio. Não significa arbítrio absoluto. Então você tem faculdade de fazer escolhas, mas não todas. Vou dar um exemplo. Eu não quero mais que a Terra gire em torno do Sol. É meu livre arbítrio isso, não é? Não. Não. O teu livre-arbítrio diz respeito às escolhas da sua vida, não do universo. As escolhas do universo são livre-arbítrio de Deus. Já arrumei uma briga, tem gente que vai ficar chateada, deve estar querendo ir embora. Vai pedir para devolver o ingresso.
Você não tem essa escolha. Então tem um processo que segue um curso. Por isso que Emmanuel está falando em fonte de rio, por isso que ele está falando em semente, por isso que ele está falando numa estátua. Por quê? Porque ele está querendo destacar o curso das coisas. Ah, mas eu sou viciado em crack há 40 anos, meu cérebro está todo danificado, não tem mais jeito nessa encarnação. Nessa não tem. Não tem problema. Mais duas para você corrigir. Em uma, você vai vir com graves problemas no cérebro, para você aprender a respeitá-lo. E numa terceira encarnação, você vai vir com um cérebro convalescente. É mais ou menos funcional. Para você moldar de novo. Moldar de novo. Ah, Haroldo, moldei errado. Derrete. Molda de novo. Mas quanto tempo? Rápido, 4 encarnações. 4. 3. E se você for muito hábil, 2,5. Percebeu? É desse processo que nós estamos falando. É desse processo. Por isso Emmanuel diz assim: mas Deus está em nós. Se fizer o exame de paternidade, exame genético, Deus é seu pai. Deus é seu pai. Está no seu gene. E você está em Deus. Mas, para que a luz divina se destaque da treva humana, percebeu? Há uma luz divina em você, mas essa luz divina está envolvida na treva humana. Que treva? Qual que é a treva humana? A treva humana tem 2 elementos. Egoísmo e orgulho. Egoísmo e orgulho. Só que eu quero raciocinar um pouquinho sobre o egoísmo. Porque a gente imagina que egoísmo é assim: aquele bolo gostoso, colocou na mesa, o bolo é pequeno, você olha para o lado, tem uns 10, não vai dar. Você já fez mais ou menos um cálculo, só se partir com laser. O que que você faz? Parte logo o seu e pega. Mas essa é a faceta mais primária e mais inocente do egoísmo. Essa é a mais inocente. Eu vou falar agora de umas facetas mais complexas do egoísmo. Quer ver? Eu tenho direito a uma religião. Ninguém mais tem direito a uma religião a não ser a minha. Isso é egoísmo. Porque eu quero ter direito de ser espírita, mas não quero que o outro tenha direito de ser evangélico. Eu quero ser espírita, mas não quero que o outro tenha direito de ser do candomblé, da umbanda. Então eu quero a vida para mim. Não é assim? Então eu olho para a orla aqui, Morro do Careca, Ponta Negra, aí eu saio, 3 sacolas de isopor, né? Faço a minha, meu turismo, deixo quase um lixão, uma montanha maior do que o Morro do Careca, só de lixo, e vou embora. Por quê? Porque eu acho que o mundo foi feito só para mim. Só para eu usufruir do mundo. Então é um mundo que só cabe
A minha religião é um mundo que só cabe à minha opção política. É um mundo que só cabe o meu pensamento. É um mundo que só cabe meu jeito de ser. É um mundo que só cabe a minha orientação sexual. Essas são as facetas mais tenebrosas do egoísmo. Sabe por que elas são tenebrosas? Porque essas facetas do egoísmo geraram holocausto. Holocausto. Inquisição. Noite de São Bartolomeu. O massacre no Camboja. Porque a gente fica falando só desses famosos e esquece outros. Ruanda. Milhões de pessoas foram assassinadas. Então, essas são facetas. Ou então, vou dar um exemplo aqui. Uma faceta complicada do egoísmo. O trânsito. O trânsito. Porque o veículo automotor, ele é uma máquina do tempo. A pessoa entra nele, ela regride à era primata. Já perceberam isso? Então o sujeito entra, ele tá, a pessoa, né? Ou a mulher, ou o homem, está tudo bonito, elegante, perfume francês, né? Bom, a pessoa encontra com você e fala, boa tarde, por favor, pode passar até ela entrar no carro. Quando essa pessoa entra no veículo, ela se transforma. Ela regride à era neandertal. As origens primitivas, né? Outro dia eu entrei no Uber, ele estava bastante nervoso, ele falou assim, eu vou praticar um ato de terrorismo. Eu já encostei e falei, mas moço, o que foi? Explica melhor isso, né? Ele falou, eu vou pegar 10 motoristas de Belo Horizonte e vou colocar em São Paulo. Para destruir São Paulo. 10 motoristas. É o suficiente para acabar com o trânsito de São Paulo. Né? Então, as pessoas se transformam. Então, são facetas do egoísmo. Que eu quero para mim. A vida tem que ser só para mim. Esse é o elemento que precisa ser moldado. E tem o orgulho. O que é o orgulho? O orgulho é mais sofisticado. O orgulho é mais charmoso. Porque o orgulho é assim, não, tem lugar para todo mundo. Mas o melhor lugar é o meu. Fulano é talentoso, mas eu, talento, né? Então, no orgulho, eu até reconheço o outro, mas o outro é muito inferior. Eu sou muito superior ao outro. Então, a palavra dele não tem valor, o sentimento dele não tem valor, os potenciais dele não têm valor, e o problema do orgulhoso é quando ele é um galho e o outro é semente. Aí ele pisa mesmo. Porque ele fala assim, vai crescer, você precisa evoluir mais 3.000 anos para chegar em mim. Não é? E não há isso nos espíritos superiores. Porque o espírito superior olha para o verme e fala assim, é igual a mim. É só uma questão de tempo. Não é? Então é disso que o Emmanuel está dizendo. Mas para que a luz divina se destaque da treva humana, qual treva? Egoísmo e orgulho. É necessário que os processos educativos da vida, processos educativos da vida, nos trabalhem no empedrado caminho dos milênios. Então a vida tem processos educativos. A vida tem mecanismos que vão tirar pedaço. Claro, você não está sendo esculpido. É tirar pedaço. A vida tem processos que fazem conosco o que faz com a semente. Te colocam na mais profunda solidão, na mais profunda escuridão, para que você possa romper e brotar.
A vida tem processos que ela tira tudo de você e coloca você no início, para você lembrar que o rio vem da fonte. A vida tem processos que você está grandão assim, e ela te faz pequenininho, do tamanho de uma célula, e te implanta num útero materno. Para você começar de novo. Então, nessa primeira parte da nossa reflexão, que o tempo expirou, se você esqueceu tudo, grava só uma coisa. Existem forças irresistíveis te empurrando para frente. E você mal-humorado querendo voltar. Forças profundas te empurrando para frente na direção do seu DNA, na direção do seu gene divino. E os processos educativos da vida vão te moldar. Moldar. Então, entenda. A criancinha, quando chega na escola, que tem que lembrar isso, que tá, o pessoal está meio esquecido disso. A criancinha, quando chega na escola, ela vai para a escola, não é para ensinar. Ela vai para aprender. Tem muita gente achando que está aqui na escola da vida para ensinar. Só que você está encarnado porque você é o aluno. Não é você que coordena os processos educativos da vida. Você responde a eles. Então, eu não sou mãe de Ná. Mas eu vou fazer umas previsões aqui agora. Você vai perder alguém que você ama. Vai. É perder alguém que você ama. Faz parte da encarnação. Você vai sofrer uma decepção amorosa. Alguém vai te enganar. Parecendo que eu estou adivinhando? Não. Eu estou te descrevendo processos educativos da vida. A pergunta aqui é, como você vai responder a eles? Qual será a sua interação com os processos educativos da vida? Isso é reforma íntima. Isso é reforma íntima. Porque a vida acontece e você tem que se moldar. A vida acontece e você tem que se moldar. Você tem que se moldar. Alguém vai embora. Desencarna alguém. Você perde alguma coisa. Encerra um ciclo da vida. Altera alguma coisa. Vem uma doença. Vem uma circunstância. E você vai ter que se redefinir, você vai ter que moldar. Moldar. A grande mensagem do Espiritismo e do Consolador Prometido é que ele nos ensina uma coisa. Está profundo, está nas entrelinhas. Para de brigar com os processos educativos da vida. Eu lembro de um velório na família. E tinha um tio emprestado. Tio emprestado, sabe o que é isso? Eu já nem sei o que é. Porque
Ele é casado com a irmã da minha avó paterna. Eu não sei o que é. Se alguém depois me explica. Não é? Ele estava no velório do irmão. Chorando muito. Chorando muito. E dizendo assim: meu Deus, por que tão cedo? Tão cedo! 97 anos, o irmão dele morreu. E ele foi, um ano depois ele foi, 98. Ele jogava tênis, 97 anos jogava tênis. Ele estava desesperado. Como é que Deus pode fazer isso? Levar meu irmão tão jovem, 97 anos. Eu olhava respeitoso para aquilo, mas era para mim um elemento educativo de como que nós lidamos com os processos educativos da vida que pretendem nos moldar para quê? Para que o gene da divindade se expresse em nós. Se você conhece um pouquinho de genética, se não, depois você olha no Google. Existem os genes, mas tem mecanismos que ligam e desligam o gene. Espiritualmente também. Tem mecanismos em nós que desligam e ligam os genes da divindade. Então, tem criatura que desliga a bondade. Tem outros que desligam a compaixão. Tem outros que ligam a empatia. Mas os processos educativos da vida vão trabalhando os nossos potenciais. Numa seta, você pode até não saber, mas eles sabem. Vamos para um pequeno intervalo. Daqui a pouquinho a gente volta.

0: Você acompanhou a palestra Reforma Íntima à Luz do Espiritismo, expositor Haroldo Dutra Dias, conferência ocorrida no dia 6 de março de 2020 na cidade de Natal, no Rio Grande do Norte, promoção da Federação Espírita do Rio Grande do Norte.
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2: Nós estamos agradecendo você que acompanhou conosco mais esse evento que nós transmitimos para você. E olha só, você já se manifestou, deixou seu recadinho aí no nosso livro de visitas? Se não deixou, por favor, se manifeste. É muito importante nós termos o feedback de vocês, termos um retorno de vocês, porque nós vamos encaminhar para o expositor, para a expositora que trouxe esse tema para nós e também para os organizadores. Esperamos o seu recadinho, esperamos a sua mensagem aqui conosco. E continue ligadinho aqui com a gente, porque a programação da Rádio Fraternidade é 24 horas no ar, com mensagens, música, programas e você aqui conosco. Um grande abraço a todos vocês que estiveram com a gente, que se manifestaram em nosso livro de visitas, o nosso carinho e a nossa gratidão. Que Jesus abençoe e ampare todos vocês.
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6: 4 horas e 8 minutos.
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1: 4 horas e 26 minutos.

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Oi, eu sou a Renata. Hoje eu vou ler para vocês o capítulo 24 do livro Os Mensageiros, de autoria do Espírito André Luiz, psicografado por Francisco Cândido Xavier. Capítulo 24 – A Prece de Ismalha. Dentro de poucos instantes, reuníamo-nos de novo ao grupo. O administrador fez um sinal luminoso em forma triangular e observei que todos os cooperadores se puseram de pé em atitude respeitosa. É o momento da oração no posto de socorro, disse Alfredo Gentil, como a prestar-nos esclarecimentos precisos. O sol desaparecera no firmamento, mas toda a cúpula celeste refletia-lhe o disco de ouro. Os tons crepusculares encheram as vizinhanças de maravilhosos efeitos de luz, muito visíveis agora ao nosso olhar, porque Alfredo, sem que eu pudesse conhecer o motivo, mandara apagar todas as luzes artificiais.

0: antes da oração. No centro dos pavilhões, a sombra se fizera desse modo muito intensa, mas o novo aspecto do firmamento, banhado em tonalidades sublimes, dava-nos a impressão da permanência em prodigioso palácio, em virtude do imenso teto azul iluminado à distância. Fundamente impressionado, procurei convizinhar-me mais do pequeno grupo de companheiros, do quadro de colaboradores do castelo. Apenas algumas senhoras permaneciam junto de nós, como se estivessem fazendo honrosa companhia à nobre Esmalha. Os demais homens e mulheres mantinham-se nos lugares de serviço que lhes competiam, não longe das criaturas mumificadas. Notei que, embora em estado, Aniceto esquivou-se à chefia espiritual da oração, alegando que, por direito, essa posição cabia à devotada esposa de Alfredo. Esmalha, então, no gesto de indefinível delicadeza, começou a orar, acompanhada por todos nós em silêncio, salientando-se, porém, que lhe seguíamos a rogativa frase por frase, atendendo a recomendações do nosso orientador, que aconselhou repetir em pensamento cada expressão, a fim de imprimir o máximo ritmo e harmonia ao verbo, ao som e à ideia numa só vibração. Senhor, começou Esmalha comovidamente, dignai-vos assistir os nossos humildes tutelados, enviando-nos a luz de vossas bênçãos santificantes. Aqui estamos prontos para executar vossa vontade, sinceramente dispostos a secundar vossos altos desígnios. Conosco, Pai, reúnem-se os irmãos que ainda dormem, anestesiados pela negação espiritual a que se entregaram no mundo. Despertai-os, Senhor, se é de vossos desígnios sábios e misericordiosos. Despertai-os do sono doloroso e infeliz. Acordai-os para a responsabilidade, para a noção dos deveres justos. Magnânimo Rei, apiedai-vos de vossos súditos sofredores. Criador compassivo, levantai as vossas criaturas caídas. Pai justo, desculpai vossos filhos desventurados. Permiti caia o orvalho do vosso amor infinito sobre o nosso modesto posto de socorro. Seja feita a vossa vontade acima da nossa. Mas, se é possível, Senhor, deixai que os nossos doentes recebam um raio vivificante do sol da vossa bondade. A voz de Esmalha penetrava-me o recesso do coração. Observando-a por um momento, reparei que a esposa de Alfredo se transfigurara. Luzes diamantinas irradiavam de todo o seu corpo, em particular do tórax, cujo âmago parecia conter misteriosa lâmpada acesa. Em vista da ligeira pausa que imprimira a oração, observei a nós outros verificando que o mesmo fenômeno se dava conosco, embora menos intensamente. Cada qual parecia ali apresentar uma expressão luminosa, gradativa. As senhoras que acompanhavam Esmalha estavam quase semelhantes a ela, como se trajassem soberbos costumes radiosos em que predominava a cor azul. Depois delas, em brilho, vinha a luz de Aniceto, de um lilás surpreendente. Em seguida, tínhamos Alfredo, cuja luz era de um verde suave e sugestivo, sem grande esplendor. Depois dele, vinham alguns servidores ostentando na fronte claridades sublimes, expressas em variadas cores, e logo após Vicente e eu mostrávamos fraca luminosidade, a qual, porém, nos enchia de júbilo intenso, considerando que a maioria dos cooperadores em serviço apresentava um corpo obscuro, como acontece na esfera carnal. Com voz pausada e comovedora, Esmalha prosseguiu: temos ao nosso lado, Senhor, Infortunadas mães que não souberam descobrir o sentido sublime da fé, resvalando imprudentemente nos despenhadeiros da indiferença criminosa. Pais que não conseguiram ultrapassar a materialidade no curso da existência humana, incapazes de ver a formosa missão que lhes confiastes. Cônjuges desventurados pela incompreensão de vossas leis, augustas e generosas. Jovens que se entregaram de corpo e alma às alvitres da ilusão. Muitos deles atolaram-se no pantanal do crime, agravando débitos dolorosos. Agora dormem, Pai, à espera de vossos desígnios santos. Sabemos, contudo, Senhor, que este sono não traduz repouso do pensamento. Quase todos os nossos asilados são vítimas de terríveis pesadelos por terem olvidado no mundo material os vossos mandamentos de amor e sabedoria. Sob a imobilidade aparente, movimenta-se-lhes o espírito entre aflições angustiosas que, por vezes, não podemos sondar. São eles, pais, vossos filhos transviados e vossos companheiros de luta, necessitados de vossa mão paternal para o caminho. Quase todos se desviaram da senda reta pelas sugestões da ignorância, que, como a aranha gigantesca dos círculos carnais, tece os fios da miséria, enredando destinos e corações. Deprecando vossa misericórdia para eles, rogamos igualmente para nós a verdadeira noção da fraternidade universal. Ensinai-nos a transpor as fronteiras de separação para que vejamos em cada infeliz o irmão necessitado do nosso entendimento. Ajudai-nos a compreensão, a fim de que venhamos a perder todo impulso de acusação nas estradas da vida. Ensinai-nos a amar como Jesus nos amou. Também nós, Senhor, que aqui nos rogamos, fomos leprosos espirituais, cegos do entendimento, paralíticos da vontade, filhos pródigos do vosso amor. Também nós já dormimos, em tempos idos, nos postos de socorro da vossa misericórdia. Somos simples devedores ansiosos de resgatar imensos débitos. Sabemos que vossa bondade nunca falha e esperamos confiantes a bênção de vida e luz. Fizeres malha, nova pausa, agora mais longa. Enxuguei os olhos umedecidos de pranto, suave calor, todavia, apossava-se-me da alma. E tão intensa era essa nova sensação de conforto que interrompi a concentração de mim mesmo a fim de olhar em torno. Fixando instintivamente o alto, enxerguei maravilhado grande quantidade de flocos esbranquiçados, de tamanhos variadíssimos, e caírem copiosamente sobre nós que orávamos, exceto sobre os que dormiam. Tive a impressão de que eram derramados do céu sobre a nossa fronte, caindo com a mesma abundância sobre todos, desde Esmalha ao último dos servidores. Não cabia em mim de admiração, quando um novo fenômeno me surpreendeu. Os flocos leves desapareciam ao tocar-nos, começando, porém, a sair de nossa fronte e do peito grandes bolhas luminosas, como a coloração da claridade de que estávamos revestidos, elevando-se no ar e atingindo as múmias numerosas. Ainda aí, reparava o problema da gradação espiritual. As luzes emitidas por Esmalha eram mais brilhantes, intensas e rápidas, alcançando muitos enfermos de uma só vez. Em seguida, vinham as fornecidas pelas senhoras do seu círculo pessoal. Depois tínhamos as de Aniceto, de Alfredo e dos demais. Os servos de corpo obscuro emitiam vibrações fracas, mas visivelmente luminosas, cada qual, naquele instante de contato com o plano superior, revelava o valor próprio da cooperação que podia prestar. Observando-me uma sombra, Niceto falou-me aos ouvidos. Na prece encontramos a produção avançada de elementos força. Eles chegam da providência em quantidade igual para todos os que se deem ao trabalho divino da intercessão. Mas cada espírito tem uma capacidade diferente para receber. Essa capacidade é a conquista individual para o mais alto. E como Deus socorre o homem pelo homem e atende a alma pela alma, cada um de nós somente poderá auxiliar os semelhantes e colaborar com o Senhor com as qualidades de elevação já conquistadas na vida. Assim, encerro a leitura de mais um capítulo. Até o próximo programa. Obrigada.
1: Olá, pessoal. Aqui quem fala é Licurgo. A Renata leu para nós o capítulo 24 e nós estamos aqui para comentá-lo. Como sempre fazemos, damos uma relembrada a respeito do capítulo anterior. E no capítulo anterior nós acompanhamos André Luiz, Vicente, Aniceto, e o Aniceto coordenando o trabalho do André Luiz e do Vicente, e os dois, André Luiz e Vicente, observando atentamente cada um espírito, cada um observando um espírito diferente, de forma a utilizar os recursos que receberam em nosso lar, que lhes ampliaria a visão espiritual. Através desse recurso que lhe foi dado, acompanhar em uma espécie de tela projetada fora do espírito, na frente do corpo espiritual do espírito que ele acompanhava, tipo uma tela de cinema, e o André Luiz então acompanhou, mas de uma forma bem vívida, como se fosse hoje em dia um cinema tridimensional. E o André Luiz então acompanhou um momento crucial na vida daquela mulher, que chamava Ana, e aquele momento é o motivo dos pesadelos daquela mulher. Então é um momento grave na vida dela, que fez com que ela, que faz com que ela reviva esse momento continuamente em forma de pesadelo, que lhe atormenta. Agora, logo depois que o Aniceto tirou o André Luiz e o Vicente daquele estado de concentração profunda, e depois que o André Luiz, inclusive, passou pela experiência de sentir piedade por aquela mulher, pelo ato criminoso que ela cometera, eles vão então acompanhar a prece que finaliza o momento daquela reunião, daquele trabalho de auxílio. Através do aparelho que é portador, Alfredo sinaliza o final da reunião e o André Luiz observa que as luzes artificiais daquele posto de socorro são apagadas, e como efeito eles observam, porque está no momento do crepúsculo, o pôr do sol, então eles observam os tons característicos do pôr do sol, que algumas vezes nós vemos aqui na Terra, não é isso? Algumas vezes a gente observa o pôr do sol com tons avermelhados em algumas épocas do ano, de um azul característico em uma determinada área do céu, em outro a gente já observa a escuridão se aproximando. Então é esse momento que o Alfredo aproveita, apaga as luzes artificiais, e eles então conseguem acompanhar aquele momento de uma forma bem mais tocante. É convidado para que Aniceto faça a prece, mas ele, sabendo da condição espiritual de Ismália, que ele, como ele próprio indicou, trata-se de um espírito superior a todos os que estão ali presentes, e superior, dizemos, na sua condição espiritual, círculos de vida espiritual que André Luiz está frequentando, a superioridade é a superioridade do espírito, é a elevação espiritual. E Ismália, naquele momento, é o espírito com maior elevação presente ali. E por isso mesmo, o Aniceto passa para ela a responsabilidade da prece. A prece, nos lugares como posto de socorro, de campo da paz e como nosso lar, não é proferida apenas como palavras, mas são tradutoras de sentimentos íntimos, de intenções elevadas. Não é como muitas vezes fazemos as preces, apenas, como que se diz, apenas dizendo palavras que às vezes não encontram, não reverberam sentimentos da nossa alma. E Ismalha, então, vai fazer a sua prece, e o Aniceto recomenda a André Luiz e Vicente que acompanhe as palavras de Ismalha repetindo-as. E ao fazer isso, o Aniceto reforça a ideia de que ao repetir as palavras, André Luiz e Vicente estão melhor gravando e ainda por cima melhor concentrando-se na oração, porque poderiam perder o foco e estar pensando em outra coisa enquanto a Ismalha fazia sua prece. Então exige o Aniceto que André Luiz e o Vicente se concentrem acompanhando a prece. Então Ismalha inicia sua bela prece, lembrando-se principalmente, particularmente, daqueles espíritos que se encontram naquele pavilhão, todos eles em estado de sono, todos eles como que catatônicos, ou seja, acreditam que estão mortos, que aquilo é a morte, que a morte é o nada, que chegar ao fim. Mas como ainda permanecem vivos, esses espíritos vivenciam os dramas íntimos, as culpas capitais que os colocaram naquela situação. Então, o sofrimento daqueles espíritos é vivenciar continuamente os erros que cometeram na sua última encarnação. E Ismalha então pede para que as luzes do alto atinjam esses espíritos, trazendo-os novamente ao reconhecimento da realidade, porque vivos eles estão, apenas não reconhecem a sua condição de vivos. Estão como que numa espécie de hipnose, auto-hipnose. Então pede Ismalha, que esses espíritos despertem para suas responsabilidades, para a sua vida. E André Luiz, então, aproveitando o momento, ele se desvincula de acompanhar a prece e observa o ambiente ao seu redor. E ao observar o ambiente, traz uns interessantes notícias. Então, André Luiz para e observa tudo à sua volta e percebe que dos corpos dos trabalhadores, dos corpos espirituais dos trabalhadores que estão ali, começa a ser irradiada luz, uma luminosidade específica. E eu digo específica porque cada corpo espiritual irradia sua luz própria, com as características que aquele espírito é capaz de imprimir para aquela luminosidade. Assim, o corpo de Ismalha e das mulheres que a acompanham são os mais brilhantes de todos. Logo em seguida, em termos de grandeza luminosa, ou melhor, em termos de grandeza luminosa, de característica luminosa, está o corpo espiritual de Aniceto, irradiando uma luz lilás. Logo em seguida, observa André Luiz que do corpo de Alfredo sai uma luz verde, embora não muito luminosa. E olhando à sua volta, alguns servidores também conseguiam irradiar luz. E até o corpo dele, de Vicente, mostrava uma fraca luminosidade. Mas também alguns espíritos trabalhadores que auxiliavam aqueles que se encontravam em pesadelo contínuo não tinham sequer nem luminosidade irradiando. Esse é um fenômeno intrigante, se é que vocês concordam comigo, aonde os corpos mais evoluídos conseguem irradiar mais luz, com cores mais luminosas, cores mais vívidas. E interessante dizer que observando o espectro da luz, Quanto mais evoluído o espírito, mais a luz que irradia de seu corpo está próxima do que nós convencionamos chamar de ultravioleta. Então observamos a luz lilás, observamos a luz azul dos espíritos mais evoluídos ali, observamos a luz verde do espírito Alfredo, e certamente a luminosidade dos espíritos que os espíritos, demais espíritos, os servidores daquele trabalho conseguiam irradiar, era acompanhando o espectro luminoso da luz, o espectro da luz, eram menos próximos do ultravioleta. E André Luiz, então, a Esmalha continua sua prece, e o André Luiz observa que de uma área superior à que se encontravam, flocos luminosos desciam, esbranquiçados, de tamanhos variados, e caíam sobre os corpos espirituais dos trabalhadores que ajudavam aqueles espíritos dementados que dormiam. Esses flocos, ao tocar os corpos espirituais, desapareciam. Mas logo em seguida saía das fontes de cada espírito e dos peitos desses corpos espirituais bolhas luminosas com a coloração da claridade que cada espírito tinha conseguido irradiar. Essas bolhas elevavam-se no ar e atingiam os espíritos que se encontravam em sono profundo. E mais uma vez relata ele que as luzes que irradiavam por efeito desses flocos luminosos que desciam do alto e tocavam seus corpos, essas bolhas luminosas que saíam de Esmalha eram mais luminosas, as de Aniceto um pouco menos luminosas, a de Alfredo menos ainda, e dos outros servidores menos ainda. Esse relato é interessante porque a gente pode observar que, como relata André Luiz, esses flocos luminosos não caíam sobre os doentes, mas sim sobre os servidores. A impressão que dá, e André Luiz não deixa isso claro, mas é observável, que esses espíritos doentes que se encontram em sono profundo não conseguem aproveitar essa luz, esses flocos luminosos que desciam da uma parte mais alta. Era então necessário que esses espíritos dos servidores recebessem esses flocos luminosos, que eles fossem processados internamente e saiam sob a forma de bolhas para alcançar os espíritos doentes que se encontravam em sono profundo. Então essa luz, esses flocos luminosos, não poderiam ser aproveitados pelos espíritos doentes, mas depois de passarem pelos corpos dos espíritos dos servidores, saíam em forma de bolhas e alcançavam os doentes, e aí sim eram absorvidos pelos seus corpos, pelos corpos dos doentes. É como se aqueles, os corpos dos servidores, os corpos espirituais dos servidores, pudessem elaborar, acrescentar algo, animalizar, entre aspas, essa luz, para que ela pudesse ser melhor aproveitada, ou melhor, para que elas pudessem ser aproveitadas pelos espíritos que se encontravam em sono profundo. Muito bem, pessoal. Então, trabalhamos mais alguns conhecimentos nesse encontro, e convidamos vocês para continuar estudando conosco. Até breve.

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Agradecemos a Deus, a Jesus, à espiritualidade superior, pela bênção do avanço da tecnologia, que está nos dando condições de levarmos ao nosso povo a nossa gratidão a Allan Kardec. Ergue-te, humanidade, vamos aplaudir aquele que brilhou na terra como o sol, que amou, compreendeu, viveu para servir. O mestre Allan Kardec, espírito de Escol, herói da caridade, o povo te proclama e dia a dia bendizemos o teu nome. És luz em nossas almas, tesouro que a ferrugem não consome. Avante, meus irmãos, o mestre nos convida. Busquemos conhecer a codificação, a essência da verdade, nela está contida. É Cristo a esclarecer a fé pela razão. Sublime benfeitor, teus passos seguiremos e eternidade afora te amaremos mais. Em nome do Evangelho, nós te

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1: 5 horas e 2 minutos.
2: Terapia contra o suicídio. O espírito de uma jovem suicida, cujo nome na Terra era Hilda, relata seus padecimentos após a morte do corpo, deixando bem clara a causa do seu gesto infeliz. Além da sua rebeldia em não aceitar a vida com suas naturais dificuldades, também foi inspirada por espíritos obsessores, ou seja, por almas situadas temporariamente nas faixas da ignorância e da maldade. Eis alguns trechos do depoimento do espírito Hilda pela psicofonia do médium Francisco Cândido Xavier, registrado na obra Vozes do Grande Além. Fala-vos, humilde companheira que ainda sofre, depois da aflitiva tragédia no suicídio. Alguém que conhece de perto a responsabilidade da queda que se arrojou infeliz. Obsidiada fui eu, é verdade. Jovem caprichosa, contrariada em meus impulsos afetivos, acariciei a ideia de fuga, menoscabando todos os favores que a providência divina me concedera à estrada primaveril. Acalentei a ideia do suicídio com a volúpia e, com isso, através dela, fortaleci as ligações deploráveis com os desafetos de meu passado, que falavam mais alto no presente. Esqueci-me dos generosos progenitores, a quem devia ternura, dos familiares com os quais me empenhara em abençoadas dívidas de serviço. Olvidei meus amigos, cuja simpatia poderia tomar por valioso escudo em justa defesa, e desviei-me do campo de sagradas obrigações, ignorando deliberadamente que elas representavam os instrumentos de minha restauração espiritual. Em razão disso, padeci, depois do túmulo, todas as humilhações que podem rebaixar a mulher indefesa. Vejamos agora o que nos aconselha a jovem suicida para nos defendermos da ideia nefasta do suicídio. Cumpramos nossas obrigações. Visitemos o amigo enfermo. Atendamos a criança desventurada. Procuremos a boa execução de nossas tarefas. Busquemos o convívio do livro nobre. Tenhamos a conversação robusta e edificante. Refugiemo-nos no santuário da prece e devotemo-nos à felicidade do próximo, instalando-nos sob a tutela do bem e agindo sempre contra o pensamento insensato, porque através dele a obsessão se insinua, a perseguição se materializa e, quando acordamos diante da própria responsabilidade, muitas vezes a nossa consciência chora tarde demais. Ao analisarmos o depoimento de Hilda, cremos que para vivermos neste mundo, precisamos basicamente, primeiro, aceitar as pessoas como são, e segundo, aceitar a vida como se nos apresenta, mas fazendo tudo por melhorá-la incessantemente.
3: Seja o que for que peçais na prece, crede que o obtereis, e concedido vos será o que pedirdes, afirmou Jesus.
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1: 5 horas e 6 minutos.
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Olá, queridos ouvintes da Web Rádio Fraternidade. Nós gostaríamos de enviar o nosso abraço a você que faz aniversário no mês de julho. Nosso abraço, então, vai para o arcanjo da cidade de Jaú, São Paulo. Ao Fábio de Florianópolis, Santa Catarina. A Ana do Rio de Janeiro. A Creuza Gomes da cidade de Canindé, no Ceará. A Rosemeire de Santana Gomes dos Santos. A Adria Kittinger do Amazonas. Ao nosso querido expositor Alberto Almeida, a Maria Costa, ao Vitor Filho de Uberlândia, Minas Gerais, a Rosilene Michel de Florianópolis, Santa Catarina, ao Edson Borges Fernandes da Silva. O nosso abraço ao Aurélio Wilbert, de Petrópolis, Rio de Janeiro. Ao nosso querido expositor, André Trigueiro. O nosso abraço para Maria Eduarda de Carvalho, da cidade de Passos, Minas Gerais. A Uda, da cidade de Uberlândia, Minas Gerais, e ao Fabrício, da cidade de Viçosa, também em Minas Gerais. E se você desejar ouvir o seu nome neste momento de felicitações, entre em contato conosco através do e-mail faleconosco@radiofraternidade.com.br, informando o seu nome e a data do seu aniversário. Que Jesus abençoe a todos vocês.

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3: 5 horas e 14 minutos.
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10: Olá, gentes! Vamos para mais um programa com vocês. O tema de hoje é muito legal: amor materno e filial. Comece a história de hoje, por favor, tia Divina.
5: Na pequena comunidade do Vale Sereno, todos esperavam o dia da celebração das estrelas, um evento em que as famílias se reuniam para aprender sobre os laços que unem mães e filhos, não apenas na Terra, mas também no mundo espiritual.
11: As crianças da escola sempre participavam, e entre elas estava Estela, de 11 anos. Ela era curiosa e observadora e gostava de fazer perguntas difíceis. Nesse ano, porém, ela estava inquieta.
12: Professora Vera, perguntou Estela durante os preparativos, se o amor materno é tão forte quanto todos dizem, por que algumas mães parecem não amar seus filhos?
13: A professora sorriu com ternura. Essa é uma pergunta muito importante, Estela, e é exatamente por isso que teremos hoje a história da Mãe Estrela. Talvez ela ajude a entender melhor.
5: Quando a festa começou, a comunidade se reuniu ao redor de uma fogueira iluminada por lanternas.
13: Há muito tempo, viveu aqui no Vale Sereno uma mãe chamada Alina. Como todas as mães humanas, ela recebeu da natureza um instinto muito forte, o de proteger e cuidar de seu bebê. Todos os animais recebem esse instinto também. Mas os humanos têm algo a mais. Um amor que pode durar para sempre, até mesmo depois da vida na Terra.
10: As crianças prestavam atenção.
13: Só que Alina, diferente das outras mães, parecia distante de seu filho Léo. Ela se irritava com facilidade e tinha dificuldade de dar carinho. Muitos achavam estranho. Alguns até diziam que ela não tinha coração.
11: Estela franziu a testa. Aquilo lembrava a situação de uma colega de classe cuja mãe era severa e fria.
13: Mas o que ninguém sabia, continuou a professora, é que antes de nascer, Léo tinha escolhido uma prova muito especial. Em outra vida, ele não havia sido um bom filho e precisava aprender paciência e compreensão. Já a Lina, que também trazia falhas do passado, precisaria aprender a amar com mais profundidade.
10: As crianças se entreolharam surpresas.
13: Então, eles voltaram à Terra juntos, disse a professora, para tentar vencer essa dificuldade. A mãe parecia dura, mas o espírito dela ainda carregava a luz do amor, mesmo que escondida. Uma luz que, um dia, brilharia de novo.
11: Após a história, veio o momento principal do evento. Cada criança deveria escolher uma estrela de papel para representar um tipo de amor e pendurá-la na árvore da vida. Enquanto pendurava sua estrela, viu sua amiga Joana, aquela que sempre dizia que a mãe não gostava dela, olhando para o chão. Estela se aproximou.
12: Joana, às vezes o amor não aparece do jeito que a gente espera, mas isso não quer dizer que ele não existe. Às vezes, mãe e filho estão vivendo uma prova juntos, como na história.
10: Joana respirou fundo. Você acha que eu e minha mãe estamos passando por isso?
12: Talvez, respondeu Estela, delicadamente. Mas isso não te deixa sozinha. A comunidade está aqui para ajudar. E sua mãe também pode aprender com o tempo.
5: A menina sorriu pela primeira vez naquela noite.
10: Quando todas as crianças penduraram suas estrelas, algo mágico aconteceu. A árvore da vida pareceu brilhar ainda mais. Não era magia, era o brilho das luzes refletindo nas cores das estrelas. A professora então disse:
13: Vejam, cada estrela representa um tipo de amor que une mães e filhos. Mesmo quando há dificuldade, há sempre uma oportunidade de crescimento, entendimento e um dia reconciliação.
11: A festa já estava quase no fim quando a professora Vera chamou as crianças novamente para perto da árvore da vida. As lanternas brilhavam no alto e o vento suave balançava as fitas coloridas.
13: Antes de encerrarmos a celebração das estrelas, disse ela, quero contar a segunda parte da história da Mãe Estrela.
10: As crianças se acomodaram no chão, curiosas. Estela e Joana sentaram-se lado a lado. A professora começou.
13: Depois de algum tempo, Léo, o filho de Alina, cresceu e começou a dar muito trabalho. Ele desobedecia, brigava com os amigos e fazia travessuras que entristeciam a mãe. Havia dias em que Alina ficava tão cansada e aborrecida que pensava: talvez eu devesse desistir. Talvez ele não mereça meu carinho.
10: As crianças se entreolharam. Alguns sabiam muito bem como era levar bronca.
13: Mas, continuou a professora, o amor de uma mãe ou de um pai não é apenas um sentimento. É também uma missão que Deus confia a eles. Uma tarefa sagrada. Ajudar seus filhos a crescerem no caminho do bem.
5: Ela olhou para as crianças com expressão firme, porém carinhosa.
13: Mesmo quando os filhos causam desgostos, os pais não ficam liberados de amar, orientar e tentar novamente. Porque educar é justamente isso. Insistir, corrigir e amar. Mesmo nos dias difíceis.
12: Estela levantou a mão. Professora, mas e se o filho se comporta mal porque os pais não ensinaram desde cedo?
11: A professora sorriu, satisfeita com a pergunta.
13: Isso acontece muitas vezes, respondeu ela. Às vezes, os próprios pais, sem perceber, deixam que o filho tome um mau caminho, seja por descuido, falta de paciência ou excesso de liberdade.
10: Joana, pensativa, comentou baixinho. Então, Amar não é só abraçar e sorrir.
12: Não, disse Estela, orgulhosa de entender. Amar também é ensinar.
10: Joana sorriu esperançosa.
5: Quando a professora terminou, convidou todos a acenderem uma lanterna da responsabilidade, que simbolizava o compromisso de pais e filhos de aprenderem juntos.
11: A professora então encerrou.
13: Lembrem-se, mães e pais têm o dever de orientar com amor, mesmo quando é difícil. E os filhos têm o dever de ouvir, aprender e tentar melhorar. Quando todos se esforçam, até as

0: Cada uma levava um pedacinho da lição daquela noite.
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1: 5 horas e 31 minutos.
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As palavras de Jesus são sementes de Deus, lançadas no solo do nosso coração, para que um dia, em tempo próximo, quando estivermos prontos, destituídos do egoísmo, das vaidades humanas, possa brotar verdadeiramente nas nossas almas o Evangelho de nosso Senhor Jesus Cristo. E então, o reino de Deus edificado em nós se manifestará através das nossas ações, em família, em sociedade, aonde quer que sejamos convocados para o trabalho no bem. O mundo físico hoje é tremendamente paradoxal quando observamos a presença de uma tecnologia maravilhosa, fazendo com que todos os continentes, todas as criaturas humanas estejam interligadas através de aparelhos celulares e das redes mundiais. O homem já salta para a estratosfera e já sonha e principia construir estações espaciais para, além dessas estações, explorar outras galáxias, outros planetas e outros mundos. Na vida na Terra, também se dá na intimidade dos laboratórios, as práticas laboratoriais onde o homem, através de microscópios poderosos, consegue contemplar o microcosmos, surpreendendo a todos com a descoberta pela ciência de vacinas e métodos medicinais que garantam a longevidade da vida humana. O oceano também recebe a visita da ciência humana e, através de equipamentos ultramodernos, o homem mergulha nos reinos abissais, fazendo descobertas, demonstrando que o universo é obra inteligentíssima. Tudo isso demonstra, na prática, que o homem dá saltos largos em direção ao conhecimento científico. Todavia, embora o homem alcance voos significativos na área da ciência, ele ainda não consegue lograr a intimidade da própria alma. Ainda engatinha dentro de si mesmo, sem conseguir descobrir os meandros da própria alma, os escaninhos do seu coração. Nos instantes de tribulação, não serão as grandes tecnologias, os telescópicos moderníssimos, os microscópicos moderníssimos que conseguirão aplacar a dor humana, aliviando as angústias, o vazio existencial que vem arrojando criaturas cada vez mais em práticas suicida e complexos problemas depressivos. É o homem que ainda não aprendeu a transitar dentro de si mesmo, nos áridos desertos da própria alma, pois ele ainda segue em busca de respostas, mergulhado em tudo o que a vida material propõe e esquecido das suas necessidades espirituais. Por mais elevada que seja a inteligência humana no aspecto científico, ou por mais simples que seja a criatura a transitar pela vida no planeta, ninguém prescinde de um abrigo ou da presença de Deus a acalentar, a trazer novas esperanças, a apontar novos caminhos para o espírito imortal.
civilizações se sucedem, conhecimentos intelectuais são descobertos, mas os restos fumegantes dos escombros das civilizações presas ao materialismo ainda são sinais muito claros de que o homem, embora passados muitos séculos, ainda transita na faixa da ignorância quanto à sua própria essência espiritual. Coube ao Espiritismo, todavia, revivendo os ensinamentos de Jesus e se anunciando como o Consolador prometido enviado pelo profeta Galileu, trazer para a criatura humana uma lente nova para que se possa contemplar as velhas problemáticas e conflitos existenciais sob uma nova ótica, uma nova perspectiva. A visão de Jesus, apresentada pelo Espiritismo, se desdobra de maneira nunca antes imaginada. E nós outros hoje, embevecidos, encontramos de fato, no Mestre Divino, no Profeta de Nazaré, o abrigo necessário para seguirmos em nossa trajetória evolutiva. Nunca antes na história da humanidade, o amor e as informações redentoras do Evangelho estiveram tão presentes como farol que ilumina o nosso caminhar pelo mundo. O profeta compassivo e meigo segue sinalizando, apontando caminhos, cabendo a cada um de nós descobrir dentro de si os únicos inimigos e os embates necessários para que possamos, tomando posse das nossas vidas, caminhar em direção à nossa redenção. Cristo é a lei divina que nos chama para o entendimento de níveis mais altos da vida. Jesus é a soma das qualidades edificantes com que nos compete escalar os cimos da evolução a qual estamos destinados. É por isso que o cristianismo redivivo, apresentado pela doutrina dos Espíritos com a publicação da primeira obra, O Livro dos Espíritos, em 18 de abril de 1857, nos convida a entronizar o Senhor dentro do nosso coração, dentro das nossas almas. O mundo nos convida e nos chama a vivermos as coisas do mundo, mas apenas Jesus pode nos dar a paz de Deus, aquela paz que o mundo não pode nos oferecer. É preciso então que nos desvencilhemos das velhas cangas emocionais, dos arreios que nos mantêm presos ao chão desse planeta de provas e expiações, para, num esforço maior, alçarmos voo em direção às conquistas espirituais. Quantos personagens na história do cristianismo não transitaram pelas mesmas faixas do entendimento grosseiro que nós transitamos hoje? No entanto, o Cristo não desistiu de nós e segue trazendo para o nosso coração as suas palavras divinas. É preciso que instalemos em nossos corações essas sementes e as cultivemos de modo que o Evangelho possa florescer em nosso coração e manifestar-se por nossas atitudes e por nossas palavras. Quando instalarmos o divino inspirador em nossa própria vida, materializando-lhe os ensinamentos à frente uns dos outros, o reino dos céus brilhará em nós, gerando felicidade e enaltecendo a vida. As palavras de Jesus são sementes de Deus,
plantadas em nosso coração pelo divino agricultor, para que brote em nossa alma a flor do Evangelho, com suas belezas inovidáveis.

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1: 5:51.
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3: O significado do Natal. Ei você, aonde vai com tanta pressa? Eu sei que você tem pouco tempo, mas será que poderia me dar uns minutos da sua atenção? Percebo que há muita gente nas ruas correndo como você. Para onde vão todos? Os shoppings estão lotados. Crianças são arrastadas por pais apressados em meio ao torvelinho. Há uma correria generalizada. Alimentos e bebidas são armazenados. E os presentes, então? São tantos a providenciar. Entendo que você tenha pouco tempo. Mas qual é o motivo dessa correria? Percebo também luzes enfeitando vitrines, ruas, casas, árvores. Mas confesso que vejo pouco brilho nos olhares. Poucos sorrisos afáveis, pouca paciência para uma conversa fraternal. É bonito ver luzes, cores, fartura. Mas seria tão belo ver sorrisos francos, apertos de mãos demorados, abraços de ternura, mais gratidão, mais carinho, mais compaixão. Talvez você nunca tenha notado que há pessoas que oferecem presentes por mero interesse, que há abraços frios e calculistas, que familiares se odeiam sem a mínima disposição para a reconciliação. Mas já que você me emprestou uns minutos do seu precioso tempo, gostaria de lhe perguntar novamente: para que tanta correria? Em meio à agitação, sentado no meio-fio, um mendigo, ébrio, grita bem alto: Viva Jesus! Feliz Natal! E os sóbrios comentam: É louco! E a cidade se prepara: Será Natal! Mas para você que ainda tem tempo de meditar sobre o verdadeiro significado do Natal, ouso dizer: o Natal não é apenas uma data festiva, é um modo de viver. O Natal é a expressão da caridade. E quem vive sem caridade desconhece o encanto do mar que incessantemente acaricia a praia, num vai e vem constante. Natal é fraternidade. E a vida sem fraternidade é como um rio sem leito, uma noite sem luar, uma criança sem sorriso, uma estrela sem luz. Mas o Natal também é união. E a vida sem união é como um barco rachado, um pássaro de asas quebradas, um navegante perdido no oceano sem fim. E finalmente, o Natal é pura expressão do amor. E a vida sem amor é desabilitada para a paz, porque em sua intimidade não sopra a brisa suave do amanhecer, nem se percebe o cenário multicolorido do crepúsculo. Viver sem paz é como navegar sem bússola em noite escura. É desconhecer os caminhos que enaltecem a alma e dão sentido à vida. Enfim, a vida sem amor. A vida sem amor é mera ilusão. Que este Natal seja para você mais que festas e troca de presentes. Que possa ser um marco definitivo no seu modo de viver, conforme o modelo trazido pelo notável mestre, cuja passagem na Terra deu origem ao Natal.

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1: 5:59.
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Muito bom dia, querido ouvinte, querido internauta, que está aqui em sintonia com a gente na Emissora do Bem. É muito bom receber você aqui todas as manhãs. Agora são 6:02 do dia 14 de julho de 2026. A gente sabe que nós temos amigos espalhados pelo mundo. E não importa onde você está agora, tenha certeza que a gente junto, nesta conexão com o Alto, recebe do Pai tudo aquilo que nós necessitamos. Tudo para continuar essa nossa caminhada evolutiva. É muito bom estar aqui, viu? E ter você aqui comigo, com todos nós. Deixa eu saudar o pessoal que está ouvindo a gente na rádio e está ao vivo conosco agora, mas também está acompanhando a reprise aqui que a gente tem na rádio todos os dias, tanto ao meio-dia quanto às 18 horas. Muito obrigado a vocês aí, viu, pela presença, acompanhando a programação da nossa Emissora do Bem, a Web Rádio Fraternidade, e está ouvindo nesse momento o programa. Eu queria aproveitar esse comecinho enquanto o pessoal está chegando e dizer, se você ainda não tem um aplicativo da rádio, baixa ele aí e leve a nossa Emissora do Bem com você aonde você estiver. É o canal principal, que é esse que a gente está, e tem os canais auxiliares também, onde tocam música, né? Canal 2, canal 3, canal 5. E é muito bom também a gente poder ter você aqui com a gente sempre que você puder, 24 horas. Você vai lá, baixa o aplicativo, clica o aplicativo no aplicativo, e aí você está acompanhando a gente, tá? Uma programação feita com muito carinho para você. Bom, vamos lá, né? Hoje, terça-feira, né? Deixa eu também saudar os amigos que estão conosco pelo YouTube da rádio, pelo Facebook, pelo X, pelo Instagram, nos canais parceiros TV IDEA, Seridó Espírita e Portal da Luz. Que bom poder contar com a presença de vocês aqui na nossa Emissora do Bem. Aí, melhorou um pouquinho. E no programa de hoje a gente vai dar sequência à leitura do livro que a gente está fazendo, né, do nosso querido Richard Simonetti, tá aqui o livro, né? O livro Rindo e Refletindo. E cada lição a gente vai fazendo reflexões muito interessantes do nosso querido Chico, através do Richard. E aí a gente vai vendo o quanto aprendizado a gente vai podendo tirar, né? Dessas reflexões que ele vai levando a gente a fazer. Hoje a lição é a lição de número... Ah, não tem número no livro, né? Mas tem como tema Saúde é trabalhar. Vamos ver a reflexão que o Richard traz. A gente tem uma fala muito bacana do programa do De Luca, que vai rodar essa semana, né? Começa a rodar hoje na programação da rádio, no programa Conversa Amiga com José Carlos De Luca. E a gente está trazendo ela, que também vai estrear no YouTube daqui a pouquinho. Tem no final a mensagem, como sempre, linda, dos Servos de Maria, né? E a gente vai fazer no final a prece, tá bom? Então vamos lá, vamos rir e refletir com o Chico Xavier pela escrita do nosso amigo Richard. Saúde é trabalhar. Ao longo de sua luminosa trajetória, Chico experimentou inúmeros problemas de saúde sem permitir que os males físicos o inibissem. Indagado certa feita se em algum momento sentiria impaciência ou revolta, explicou:
não sofro tanto assim, porque a ciência médica está bastante avançada. Tenho, por exemplo, isso te contando, hein? Um processo de catarata inoperável. E há décadas faço a medicação em meus olhos. Com muita calma, porque considero, conforme ensinou Emmanuel, que a possibilidade de ver já é um privilégio. E aí, depois dessa fala, né, que o Richard colocou aqui para a gente refletir, né, ele faz algumas considerações. Então, vamos aprender com o nosso querido Richard Simonetti um pouquinho a partir dessa fala do Chico. Notável postura, não é mesmo, leitor amigo? Um convite à reflexão em torno de males que não nos afligiriam tanto se não os imaginássemos capazes de paralisar nossas iniciativas e descolorir nossa existência. A forma como o mentor espiritual sedimentou-lhe essa convicção é bastante pitoresca. Certa feita, lutando por debelar um processo hemorrágico no olho direito, Chico deixou de participar dos trabalhos mediúnicos por 2 dias. Emmanuel veio vê-lo. Por que não está trabalhando? E Chico ensaiando agastamento, ele colocando, né? Como o senhor sabe, estou com um olho doente. O guia não deixou barato. E o outro? O que, que está fazendo? Ter 2 olhos é luxo. Chico concluiu após relatar o episódio. Poder trabalhar, não obstante a doença, já é quase saúde. Diariamente, milhões de brasileiros justificam sua ausência no serviço, apresentando atestados médicos a informar que estiveram impossibilitados de exercer suas funções. Há algo do chamado jeitinho brasileiro em muitas dessas iniciativas, com as quais se pretende, entre aspas, né, matar o serviço em favor de alguns dias no dolce fare niente dos italianos. Em relação a atividades espirituais e filantrópicas, no centro espírita, acontece com frequência maior, lamentavelmente. Isso porque não há necessidade de atestado. Geralmente, os faltosos nem se dão ao trabalho de avisar, ocasionando sérios embaraços em determinados setores, particularmente na atividade mediúnica. Tal comportamento é altamente danoso, porquanto, não raro, um planejamento cuidadosamente elaborado pelos benfeitores espirituais é prejudicado pela ausência de um ou mais participantes. Deixam de comparecer por motivos triviais: chuva, frio, cansaço, desinteresse, sono, visita, mal-estar. Com relação a este último motivo, o mal-estar, não se dão conta os médiuns de que frequentemente uma enxaqueca, uma dor, uma tensão nervosa, um ânimo caído decorrem da presença da entidade que deverá comunicar-se por seu intermédio. Os mentores espirituais antecipam a ligação a fim de que ocorra melhor familiaridade com o espírito, favorecendo a manifestação. O médium, que deveria saber disso, deixa de comparecer por estar doente. Em qualquer situação no dia a dia, oportuno lembrar que o trabalho é o melhor remédio para os nossos males. Como o próprio Chico ensina, trabalhar, mesmo estando doente, já é um começo de recuperação. Espiritualmente, haverá demonstração mais exuberante de saúde do que alguém disposto a servir, mesmo estando doente? Está aí para a nossa reflexão de hoje, a lição que a gente leu, Saúde e Trabalhar, do livro Rindo e Refletindo com Chico Xavier, do nosso querido Richard Simonetti.
Vamos para o nosso minuto de sabedoria de hoje. Eu volto já.

Minutos de Sabedoria, por Carlos Torres Pastorino, mensagem 178. Não se deixe abater pela tristeza. Todas as dores terminam. Aguarde que o tempo, com suas mãos cheias de bálsamo, traga o alívio. A ação do tempo é infalível e nos guia suavemente pelo caminho certo, aliviando nossas dores, assim como a brisa leve abrando o calor do verão. Mais depressa do que supõe, você terá a resposta na consolação de que necessita. O nosso verdadeiro destino é a sabedoria e o amor. Que assim seja, paz e bem.

0: De volta com você, querido ouvinte, querido internauta. É muito bom estar aqui nesta manhã e a gente nessa conexão com o alto. A gente vai, nesse momento, trazer os pedidos de prece hoje gravados pela Terezinha. Eu volto já já. Vamos lá? Vamos ouvir a nossa irmã que gravou.
1: Elevemos nossos pensamentos a Deus, Pai de infinita bondade e misericórdia, rogando amparo, luz e proteção para Agnes Vitor Vilas Boas da Silva, Áurea Maria Vilas Boas da Silva, Lenira Lessa Xavier, Chanel Ponciano. Que cada um seja envolvido por vibrações de paz, recebendo auxílio espiritual, fortalecimento e esperança. Que seus lares sejam iluminados, seus corações confortados e suas vidas conduzidas com equilíbrio e fé. Que a espiritualidade amiga esteja presente, amparando em todas as necessidades, trazendo serenidade e confiança nos desígnios divinos. E que todos nós, ao nos unirmos em prece, também sejamos tocados por essa luz de amor. Que assim seja.
0: De volta com você, querido internauta que está com a gente aqui acompanhando esse nosso programa. Nós queremos trazer entre os pedidos de prece de hoje, a rogativa em favor de Luciana Rodrigues para o senhor Hipólito Alves Mendonça, que se encontra na espiritualidade, que no último dia 7 de julho completaria 82 anos encarnado aqui na Terra, né? Mas tenha certeza que o senhor Hipólito recebe as nossas vibrações na espiritualidade, viu, Murilo? Nós também incluímos nessas rogativas um pedido de prece para o Marcos Vinícius Espíndola Ferretti, que o alto envolva e ampare o nosso irmão, fortaleça também toda a família. Nós incluímos também nas rogativas preces para nossa irmã Aline Xavier. Ô Aline, o pessoal mandou aqui o seu recadinho. Muito obrigado pelas palavras, viu? São incentivo para a gente continuar o trabalho. E que Jesus te fortaleça sempre, viu? Muito obrigado pela presença aqui com a gente. Nossa irmã Aline Xavier. Também registramos o pedido de preces para Cristiane Barbosa. Também para o Lorival Mota na espiritualidade, pedido feito pelo André Fernandes, que Jesus assista e fortaleça o nosso irmão. A nossa irmã Alessandra Fontes pede preces e vibrações para sua gatinha, que Jesus envolva a menininha, como ela chama aqui, que a presença dos benfeitores amigos que cuidam dos nossos petzinhos possa se fazer presente aí e ajudar, tá bom? São inúmeros os pedidos que a gente recebe aqui e eu tenho certeza que cada um é acolhido pelo alto, envolvendo também a Wanda Roberto, o Wallace Roberto, Wanda Roberto e o Wallace Roberto, que Jesus assista Denir, Paula, Jacob, todos. Vamos refletir agora com o De Luca na mensagem de hoje. Na volta a gente faz a prece. Vamos lá?
2: Trazendo hoje mensagem do Espírito André Luiz, através do médium Antônio Baduí Filho, mensagem que está no livro Antes da Prece, da editora IDE. André Luiz diz assim para nós: você atravessa hora difícil, mas não se entregue à autocomiseração. Abala-se com a morte do filho. Sofre intensamente a separação. Mas não adianta ter dó de si próprio. Levante-se e siga adiante. Fracassa em determinado projeto. Lamenta um investimento sem proveito. Mas não resolve sentir-se vítima. Aprenda com o erro e continue trabalhando. Perde o prêmio da cooperação. Experimenta o sabor da derrota, mas não convém chorar por si mesmo. Retempere-se e prossiga no caminho. Sabe de sua enfermidade. Passa por momento atribulado, mas é inútil a tristeza sem fim. Trate-se e valorize a vida. E assim que André Luiz conclui: diante do sofrimento que as frustrações lhe trazem, lembre-se das vidas sucessivas e da lei divina que cobre e cobra os deslizes do passado. Na provação, em sã consciência, ninguém é vítima. É o algoz de ontem, agora submetido à dor para a necessária reparação. Na essência, André Luiz está tentando nos alertar para uma tendência muito grande que todos nós temos e sentimos, que é a dó de si mesmo, o sentir-se vítima, impotente, desafortunada, esquecida por Deus, quando enfrentamos os reveses da vida, seja no campo pessoal, no campo financeiro, profissional, familiar, no campo da própria saúde. Esse dó de si mesmo, ele é muito prejudicial para nós, porque na medida em que nos colocamos como vítimas, geralmente tendemos a uma tristeza sem fim, a uma melancolia, e pior do que tudo isso, caímos na inércia, na lamentação, na murmuração, na queixa e no ócio. Como se estivéssemos sendo punidos, quando na verdade, como explicou o próprio benfeitor, nós estamos num movimento da colheita por algo que no passado ou no próprio presente lançamos no solo da nossa vida. Estamos em processo de renovação. Ora, na questão da doença, não seria doença um convite à renovação de nós mesmos? Não seriam os problemas da vida um processo em que sempre devemos buscar forças, conhecimento, energias, talentos, recursos para vencermos as nossas dificuldades e com isso aprimorarmos a nós mesmos? Então, meus amigos e amigas, vamos fugir dessa tendência de sentirmos dó de nós mesmos. Porque o grande mal não é tanto o que nos acontece, mas como nós reagimos àquilo que nos acontece. E o sentir-se vítima

0: como vou aprender com os nossos erros, desacertos, com os nossos fracassos, reconsiderar atitudes e aprender a fazer as coisas de um jeito melhor? Daí porque Jesus de Nazaré, aos paralíticos, ele sempre costumava dizer e formular aquele convite: levanta, toma a tua vida e anda.
1: Muito bem, depois que a gente ouviu aí um trecho dessa fala do De Luca, né? A gente colocou aí para você, querido ouvinte, querido internauta aí no chat, o link para o programa na íntegra, que vai tocar daqui a pouquinho aqui na rádio, na programação da rádio, e também vai estar disponível daqui a pouquinho aí no YouTube. Vamos fazer a prece juntos? A Divina não pôde estar com a gente hoje, agora de manhã. Eu vou fazer a prece junto com vocês e na sequência a gente vai ler a mensagem dos servos de Maria que chegou para a gente aqui hoje. O pessoal nos encaminhou, como sempre, uma mensagem linda que fala aos nossos corações. Vamos lá? Vamos fazer a prece juntos, te convidando para a gente aproveitar essa sintonia.

Senhor Jesus, fonte inesgotável de todo amor e de toda bondade, lhe rendemos graças, Senhor, pela dádiva da vida, pela oportunidade que nos concede de aqui nos encontrarmos, nas experiências desta morada de nosso Pai, uma das moradas que abriga o nosso espírito nesta caminhada evolutiva. Ó Senhor, conheces os desafios íntimos que travamos conosco mesmo. Conheces, ó Senhor, as nossas fragilidades, os nossos medos. E aqui nos encontramos, Senhor, neste momento de refazimento das nossas forças, através da reflexão, da prece, a gente busca estar mais perto de Ti, abrindo forças para continuar esta caminhada evolutiva. É por isso, Senhor, que nesse momento nós gostaríamos de Te pedir que envolva cada irmão, cada irmã que está aqui com a gente agora, cada um carregando, Senhor, os desafios, as dores. Permita que os teus emissários possam se fazer presentes, assistindo cada um. Sintam cada um de vocês que Jesus, o divino amigo, este nosso irmão maior, que nos ensinou esta lei de amor, este amor que nosso Pai tem por todos nós e que não nos abandona.

e que tateia com cada um de nós esta caminhada evolutiva. Nestes tempos, onde se opera no mundo este processo de transição planetária, meus irmãos queridos, urge que este evangelho de amor que Jesus nos trouxe possa fazer parte da vida de cada um, não mais só falar desta mensagem, mas é fundamental que cada um de nós, encarnados e desencarnados, incorporemos todos esses ensinamentos na forma de viver. Porque a mensagem que Jesus nos trouxe, a mensagem libertadora, não é outra senão o amor. Lembremos-nos daquelas palavras em que o meigo Rabi dizia: amar a Deus sobre todas as coisas e amar ao próximo. Amar ao próximo. E maravilhosamente, Jesus conta aquela parábola do bom samaritano. Meus amigos, meus irmãos queridos, sintam este aconchego que vem diretamente de Nossa Mãe Santíssima, envolve os corações de todos vós. Sintam o alívio, sintam a presença revigorante destes benfeitores que Nossa Mãezinha querida permitiu que visitassem cada um de vós, levando esta rosa branca que é acolhida em vossos corações, essa energia revitalizadora, para que tenham ânimo e confiança diante das adversidades da caminhada. A Terra, esta casa escola, é a oportunidade que temos de trabalharmos as nossas imperfeições e continuarmos galgando patamares evolutivos e de transformação interior. Não temais as adversidades do mundo. O Cristo, nosso governador planetário, dirige esta nau. Colaboremos com Ele nesse processo de transformação que opera no mundo. Sejamos portos de esperança, sejamos portos de consolação, sejamos aqueles que possamos oferecer os ombros aos corações desvalidos deste mundo, mostrando que Ele é o caminho, é a verdade e a vida, e que ninguém vai ao Pai senão por esta proposta de amor que Jesus nos trouxe. Fiquem todos em paz e sintam o amor de Deus por todos nós e este amor de nossa mãezinha querida que acolhe os vossos corações, de uma pequenina serva que vos ama e vos abraça, agradecendo a Deus a oportunidade de estar convosco, não só hoje, mas diariamente, visitando e abraçando cada um de vós.

Muito bem, de volta com você, querido ouvinte, querido internauta. A gente vai trazer a mensagem dos Servos de Maria de hoje. Deixa eu pegar ela aqui. Como sempre, uma mensagem linda, né? E eu queria ler ela com vocês. Vamos lá? Mensagem de hoje dos Servos de Maria.

Meu filho, minha filha, vocês têm passado por tantas provações. Vamos começar de novo, gente. Vamos começar de novo, porque eu li errado. Meu filho, minha filha, vocês que têm passado por tantas provações, escutem-nos, nunca estiveram sós. Aguentem mais um pouco, nós os ajudaremos com os recursos necessários para atravessarem tamanha tempestade. Tende bom ânimo. Se as provas estão em seu caminho, é porque Deus, nosso Pai, confia em tuas forças para vencer esta etapa tão difícil. Quando vocês vencerem essa etapa, um dia cheio de luz os esperará e perceberão que se muniram de forças antes inexplicáveis para superá-las. Essas forças nasceram de sua disposição em enfrentar esse momento como cordeiros de Deus e, por assim, terem decidido o campo do auxílio se abriu em seu favor. Não existe um só filho de Deus neste universo que esteja só, porque todos são filhos queridos de nosso Pai. Todas as experiências difíceis nos tornam melhores, mais maduros e, no futuro, preparados para socorrer outros irmãos que enfrentarão adversidades semelhantes. A vida é assim. Só conseguimos ensinar alguém a andar se houver, em nossa própria experiência, o aprendizado de ter caminhado. Muitos dos irmãos que agora estão ao seu lado já passaram por situações semelhantes às suas e, por isso, sabem bem como e em que momento eles podem amparar. O mundo é auxílio. O mundo é amor. E você está incluído. Está incluído nesta grande onda de amor. Estamos aqui inspirando seus passos e caminhando junto com você. Força e luz em sua jornada. Servos de Maria, 14 de julho de 2026. Ótimo dia para você, querido ouvinte, querido internauta, que essa presença de paz esteja sempre ao teu lado, te fortalecendo, tá bom? E se Deus permitir, amanhã cedinho, a gente está de volta nesse momento de muita paz, de muita gratidão, de muita presença desses benfeitores que vêm ao nosso encontro. Tem dias que a gente acha que não vai superar essa ou aquela problemática que surge. Mas aí vem os nossos amigos e dizem pra gente tudo isso que a gente ouviu hoje. Então, sigamos resignados, sigamos fortalecidos,
e sigamos com a certeza de que Deus está conosco, tá bom? Um ótimo dia para você. Fique em paz. Não dá nem vontade de acabar o programa, gente. Mas a gente tem que acabar. E eu queria muito, como eu tenho falado sempre, se você puder estar com a gente no céu, vai ser uma honra, tá bom? No céu 2027. Fica com Deus. Muita paz. Ah, o pessoal sempre procura, né, a mensagem dos servos de Maria. Então, o que a gente está fazendo? Lá no YouTube da rádio, a gente tem lá, quando você acessa, várias playlists. Lá embaixo tem uma playlist assim, que a gente está separando as preces que são feitas aqui, né, no programa. E também, toda semana, a gente posta lá, tem uma playlist com a mensagem Servos de Maria. Então, sempre vai ao ar por volta de 18 horas, o pessoal publica esse conteúdo, tá? Então, se você quiser rever os anteriores, vai lá no YouTube da rádio. Qual que é o YouTube da rádio, Rubens? tvfraternidade.com.br, você vai ser direcionado para lá, tá bom? Para essa playlist. Lá no finalzinho, você vai passando para baixo, assim. Lá no finalzinho, tá a playlist Preces, né? E dentro dessas tem a prece, as preces, e tem também uma playlist com as mensagens dos servos de Maria. Fica com Deus, gente. Muita paz. Ah, o congresso é só acessar congressoespirita.com.br, tá bom? Qualquer dúvida, escreve também no WhatsApp, o pessoal responde. Tchau. Muita luz. Muita paz. A gente não quer acabar o programa, viu? Mas vamos lá. Tchau.

0: Esperança. Guarde a certeza que dias melhores virão. Ajuda. Aguarde no bem sempre. Tenha certeza de que as dores passarão, deixando as marcas para o Cristo de aprendizado e paz. Tendes esperanças. Deus não desampara. Jesus não nos abandona. Mãos amigas surgirão. Uma nova alvorada surgirá radiante. Guarde o amor e aguarde o labor do bem, e a felicidade reinará. Afinal, devemos saber que não importa se a esperança é a última que morre, mas tem que ser a primeira que nasce. Alfredo Júlio.
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5: 6:45.
6: Olá, amigos. Sejam bem-vindos ao nosso programa Portal Reação. Eu sou Daniela Migliari e aqui conheceremos juntos histórias emocionantes de pessoas que tiveram as suas vidas transformadas pelo conhecimento e pelo amor por meio da doutrina espírita. Almudena Ruiz nasceu na Espanha e desde pequena via espíritos. Sua família nunca compreendeu e ela precisava de respostas. Seguindo um desejo forte, veio até o Brasil para um reencontro consigo mesma. Será que a cineasta encontrou o que tanto queria? Para entender um pouco mais sobre essa história, contaremos com os comentários de Rossandro Klingey.
7: Quando era criança, eu via os espíritos.
8: Nós vivemos num mundo material, cercado de um mundo espiritual. A mediunidade, de uma forma muito simples, é a capacidade que nós temos de perceber esse mundo extrafísico que nós não visualizamos. E essa percepção acontece no espírito em qualquer etapa da vida, inclusive na etapa infantil.
7: Ali eu falava para minha mãe, e a minha mãe ficava com muito medo. Ela disse, esta menina tem muita imaginação, isso não é verdade. Mas o problema era, sobretudo, por que eu vejo isto? Por que eu sou a única pessoa a ver isto? Será que eu tenho um problema? A falta de explicação para tudo isso.
8: Quando uma criança que está num país que não tem uma visão espiritual muito forte passa por isso, tem duas possibilidades. Ou ela vai ser levada ao psiquiatra e vai ser medicada como alguém que tem algum distúrbio, como esquizofrenia, que teria como um dos sintomas escutar vozes. Ou a família vai ser arrojada a entrar em contato com essa realidade transcendente e buscar. E na medida que buscar, vai encontrar uma coisa muito maravilhosa, que é uma doutrina extremamente consoladora, porque as pessoas sentem que isso acontece, mas não é uma coisa que se converse muito tranquilamente. E daqui a pouco, por mais que se negue, a realidade do transcendente vai ficar tão objetiva que só nos vai caber aceitar e vivenciar de forma prazerosa essa relação com o mundo espiritual.
7: Eu já estive aqui uma outra vez, há 6 anos. Um dia eu disse, eu vou. Eu fui uma viagem à procura de mim mesma, para me encontrar. Ali fui viajando, foi ali que eu descobri o espiritismo. Foi principalmente no Porto Alegre, E lá, então, foi ali que eu comecei a compreender tudo, toda esta mediunidade minha que eu tinha desde que eu era criança. Eu comprei os livros de Allan Kardec e meu marido era médium. Então ele começou a ler e, sobretudo, acalmou ele, porque ele também tinha muito medo da sua mediunidade. Aí a coisa ficou mais clara para ele. E depois de ler Kardec, ele viu que não tinha por que ter medo dos mortos, porque nem estão mortos, não?
8: A grande obra de Kardec foi se arrojar num tempo de materialismo crescente e dizer, não, o mundo não termina no átomo, o mundo transcende a tudo que a gente está vendo e existe um invisível transcendente e maravilhoso que nos cerca. E que em algum momento as pessoas vão parar para perceber isso, porque quando a gente reduz a explicação do mundo a um mundo material, só a sensação de caos, de injustiça e desesperança. Que graças ao trabalho árduo de Allan Kardec, inclusive no mundo extremamente materialista, crítico e cientificista da Europa do século XIX, ousou dizer, não para por aqui, existe algo além disso.
7: Eu tive a vontade de voltar para o Brasil mais tarde para fazer um filme espírita, que seja, claro, um sucesso no Brasil, na América do Sul, mas, sobretudo, também na Europa e na América, porque ali precisamos ainda mais que vocês aqui, porque vocês já aqui já ouviram falar, mesmo se a gente pode acreditar ou não, mas a gente já ouviu falar, não? E eu acho que seria muito importante, que é muito importante, que essa mensagem chegue até a Europa.
8: Nenhuma das primeiras manifestações de fé ficou na Europa, porque a Europa foi tão montada no conflito religioso que ela criou uma certa aversão ao dogmatismo religioso. Quanto à Guerra Santa, reforma e contra-reforma aconteceu lá. Então as pessoas tinham uma certa aversão. E o Espiritismo também sofreu esse preconceito. E agora a gente volta para a Europa para reencontrar nossos irmãos e levar o entendimento de que agora não é um dogma, não é uma religião que se supõe superior às demais e que quer se impor a todas as outras, mas uma explicação livre, racional, mas transcendente, não apenas material, para construirmos uma nova história humana.
6: Para a reflexão final, ficamos com uma frase de Jesus em João 8:32. E conhecereis a verdade, e a verdade vos libertará. Este depoimento está com o título Quando eu era criança, eu via espíritos, em nosso canal no YouTube, e pode ser revisto e compartilhado por todos. O Portal Reação vai ficando por aqui. Semana que vem nos encontraremos novamente e você conhecerá mais uma emocionante história. 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
5: 6:52.
10: Olá, amigos da Web Rádio Fraternidade. Eu sou a Bárbara Bezerra e te convido para acompanhar o nosso programa sobre comunicação não violenta, aqui na emissora do bem. Espero que gostem do tema abordado hoje. Você se lembra de alguma situação na sua vida que você se sentiu grato ou grata? Se você se lembra de alguém que já contribuiu para a sua vida? E quando eu digo isso, eu não estou perguntando grandes feitos. Pode ser alguém que cozinhou para você, ou algum motorista que parou o carro para você passar, ou um colega de trabalho que tenha te ajudado em alguma tarefa. Eu vou te dar agora um minuto para você pensar sobre alguém que te desperte esse sentimento de gratidão.

0: E então, como foi para você pensar sobre isso? Praticar o exercício da gratidão nos ajuda a perceber o quanto, nas nossas relações, as nossas necessidades são atendidas, o quanto precisamos uns dos outros. E, além disso, expressar a nossa gratidão para o outro pode contribuir muito para a manutenção das relações. Quando temos relacionamentos amorosos ou de amizade de longa data, podemos esquecer de falar "obrigada por ter feito isso para mim" ou "eu reconheço o seu apoio que me trouxe alívio nesse momento". Você pode me perguntar: "Ah, mas não é óbvio que o outro sabe que eu sou grato ou grata?" Pode ser que sim, só que acredito que expressar isso pode manter aquecido o coração de quem ouve. Eu sou a Bárbara Bezerra e estou mais um dia grata por estar aqui com vocês. Um forte abraço e até o nosso próximo encontro.
1: Esse foi o nosso programa sobre comunicação não violenta, apresentado aqui na Web Rádio Fraternidade. Espero que tenham gostado. Eu sou a Bárbara Bezerra e, se desejar saber mais sobre o assunto, entre em contato conosco no e-mail contato@cnvemação, sem a cedilha e o tio, .com.br ou no Instagram barbarabezerra.humaniza. A gente se encontra no próximo programa. Até lá!
2: 6 horas e 57 minutos.

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1: 7:03.
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3: 7:08.
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5: Olá você, seja muito bem-vindo a mais um programa aqui pela Web Rádio Refletindo com Joana. E hoje nós vamos trazer do capítulo 11 do livro O Triunfo Pessoal, de Joana de Ângeles, pelo médium Divaldo Pereira Franco. Esse capítulo 11 vem falar sobre o ser humano e o self, a saúde integral e o luminoso. E nós vamos nos ater a um tema que é individuação, que não é o mesmo que individualidade. Nós vamos ver isso. E Joana de Ângeles, eu vou trazer Joana de Ângeles e vou trazer também o conceito psicológico de Carl Gustav Jung sobre individuação. Tem vários filósofos, não foi Jung que trouxe, que descobriu esse tema. Esse tema já era um tema da filosofia antiga, né? Então, genericamente, diz Joana de Ângeles, individuação é o processo que tem por objetivo individuar, isto é, apresentar e definir qualquer expressão individual. Então, individuar é uma autonomia, uma autenticidade do ser. Caminhamos por essa premissa aí para a gente entender. E o Jung traz no livro Os Tipos Psicológicos das Obras Completas dele, no parágrafo 825, o conceito de individuação segundo Carl Gustav Jung. Eu vou me ater a Carl Gustav Jung e a Joana. Tem os filósofos, tem Luke, tem até Tomás de Aquino, que também ela coloca, mas eu vou me ater a esses dois. Então, Jung diz o seguinte: o conceito de individuação desempenha papel não pequeno em nossa psicologia. A individuação, em geral, é o processo de formação e particularização do ser individual. E, em especial, é o desenvolvimento do indivíduo psicológico como ser distinto do conjunto da psicologia coletiva. Ou seja, aqui ele traz um pensamento intrinsecamente bem no fundo dessas palavras, dessa frase de Jung. Olha o que a gente observa nisso, na minha percepção, o quanto que é difícil o processo de individuação, porque é um processo de autoconhecimento profundo, ao meu ver. Autoconhecimento profundo por quê? Porque ele requer desse indivíduo uma busca contínua, uma busca contínua de se conhecer e entender os seus movimentos aqui na vida. E nós estamos o tempo todo atravessados por situações vivenciais, situações que já vivemos, situações arquetipicamente falando, modelos e paradigmas que nós trazemos, né? E veja, fora o outro processo do meu próprio espírito, da minha própria individualidade, aí eu estou usando o termo individualidade do meu espírito, o ser Renner é um ser que é único, não tem outro Renner igual eu sou único nessa perspectiva. Então veja, eu preciso me conhecer para saber, bom, isso aqui eu estou sendo influenciado por uma mídia social, por uma propaganda, eu estou sendo influenciado por quem ou por quê? E aí eu começo a dar contorno a essa individuação do Renner, que está fora dessa psicologia coletiva, que é uma psicologia, como ele diz, é essa particularização do individual. Eu sou um ser único, com as minhas características, com as minhas expressões, com os meus traços, com os meus complexos, com a minha vida, com as minhas atuações, com o meu ser. E ele diz mais, é, portanto, um processo de diferenciação que objetiva o desenvolvimento da personalidade individual, da minha personalidade individual. É uma necessidade natural e uma coibição dela por meio de regulamentos, preponderante ou até exclusivamente de ordem coletiva, traria prejuízo para a atividade vital do indivíduo. É isso que nós colocamos aqui antecipadamente, esse processo, né, que o coletivo pode criar uma desordem na minha psique, pode ser preponderante, e não é isso, a preponderância, a exclusividade desse indivíduo precisa, para individuar, segundo Joana, ele precisa então estar nesse processo de conhecimento e de atuação. A individualidade já é dada física e fisiologicamente. Então, e daí decorre sua manifestação psicológica correspondente. A minha individualidade física, ela já me foi dada. Minhas características já me foi dada. Agora, a questão psicológica e mais a questão do meu self, do meu espírito imortal, essa é mais expansiva, é de uma subjetividade, de um inconsciente atolado de ideias, desejos, conhecimentos que ainda não foram explorados por mim. E só nesse ato, nesse processo de individuação, é que eu, você, vai conseguir iniciar um entendimento e uma compreensão dessa autonomia que eu coloquei para vocês. Então, Joana diz mais o seguinte, deixa eu pegar para vocês aqui, que eu anotei. Toda a trajetória existencial humana tem por finalidade a conquista da individuação. Aqui me lembro a fala de Paulo aos Romanos, eu não me lembro o versículo, mas Paulo diz mais ou menos assim, a cada um de vós, dará conta de si mesmo a Deus. Então, é esse processo que eu preciso ter consciência. E para eu iniciar um processo de individuação, você, primeira coisa, eu preciso ter consciência do que eu quero fazer. Então, essa finalidade, que é a conquista da individuação, individualidade nós já temos, a individuação, que ainda, do ponto de vista filosófico, diz ela, pode ser considerada como um processo através de cujo princípio pode se diferenciar o individual do universal, conseguindo esse uma identidade própria. Então, esse autoconhecimento, esse processo, esse ângulo psicológico que eu estou dando a mim, traz esse princípio de endividação que enseja o quê? O desenvolvimento de uma pessoa para conquistar a sua realidade própria, com as suas características, e autônoma sobre os vários aspectos considerados dessa coletividade. Então, veja que é um complexo tema, mas que a gente pode partir dessa premissa do autoconhecimento, dessa busca interior de mim mesmo, das minhas características, da minha realidade espiritual. Então, não é uma coisa simplesmente eu vou adquirir minha individuação. Gente, individuação é um processo longo, entendendo que cada encarnação, nós desenvolvemos alguns pontos, pequenos pontos às vezes, pequenas virtudes, pequenas conquistas, e é isso mesmo. A eternidade ou a conquista da perfeição espiritual são centenas e milhares de anos. Então nós estamos na estrada, mas não sabemos aonde chegar ainda, no sentido literal. Eu tenho o entendimento de que eu vou evoluir e chegar à perfeição. A doutrina espírita fala isso, que o objetivo é criar o simples e ignorante para a perfeição, o espírito. Mas é uma trajetória gigantesca. Então, quando eu começo nessa encarnação mesmo, tomar consciência disso, começo a buscar essa individuação, eu inicio um processo de autonomia espiritual, que é difícil de conquistar, mas é necessário você se ater a isso. Então, esse primeiro vídeo, eu trouxe esse processo da individuação, esse olhar complexo, mas necessário, segundo Joana de Angeles, fundamental para a nossa existência humana, tá bom? No segundo, a gente vai aprofundar mais um pouquinho com algumas citações de Carl Gustav Jung e também de Joana, tá bom? Grande abraço para você, até o próximo.

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1: 7:34.
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4: Olá, ouvintes da Web Rádio Fraternidade. Aqui é Tati Brito, na cobertura da 71ª Semana Espírita de Vitória da Conquista. Conosco para um bate-papo, o simpático expositor Gustavo Silveira, de Uberlândia, Minas Gerais.
5: Olá, queridos ouvintes da Web Rádio Fraternidade, querida Tati. Uma alegria muito grande poder estar aqui presente na Semana Espírita de Vitória da Conquista, que é um evento tão tradicional e tão bonito, né? Bem organizado. E também falando aqui com vocês, que Jesus possa nos inspirar nessa conversa.
4: Gustavo, o que significa para você amar os nossos inimigos? Como podemos aplicar esse ensinamento no nosso dia a dia?
5: São excelentes perguntas, assim, O que significa para mim amar o inimigo é encontrar paz na minha imperfeição. Porque eu acredito que o ódio que a gente sinta pelos outros é, na verdade, uma angústia que a gente sente por ser imperfeito. Como se fosse uma mensagem nossa para o mundo que a gente não queria estar sentindo aquilo que está sentindo. Mas a partir do momento que a gente consegue amar aquele que é chamado inimigo, a gente entra num momento de muito acolhimento para conosco mesmo, né? Citamos aí na palestra uma mensagem de Emmanuel belíssima, que fala justamente isso, que o inimigo nunca está fora, ele está dentro. Então, esse ódio que eu nutro pelo outro, na verdade, não é pelo outro, ainda que eu acredite que seja. E então, amar o inimigo significa acolher-se, antes de tudo, antes de qualquer outra coisa. Significa acolher-se dentro da própria imperfeição e da própria incapacidade, para que aí, então, possa realmente avançar nisso, né, e amar o inimigo. E no dia a dia, eu acho que isso significa eu observar aquelas situações, citamos isso na palestra também, onde eu acho que eu tenho razão. Eu acho que eu tenho razão para ofender, eu acho que eu tenho razão para gritar, eu acho que eu tenho razão para agredir o outro. E aí é nesse momento, é onde eu acho que eu tenho razão, é onde eu acho que eu posso fazer, é nesse momento que eu preciso lembrar que eu não posso. E que, na verdade, eu só tenho esse ímpeto porque, antes de tudo, na essência, tem algo dentro de mim que precisa ser trabalhado. Aí sim a gente começa a enfrentar a questão com mais coragem ou maturidade, né?
4: Muitas pessoas acham difícil amar quem lhes faz mal ou quem lhes causa sofrimento. Na sua opinião, por que é importante superar esses sentimentos negativos e cultivar o amor até mesmo por aqueles que nos prejudicaram?
5: É difícil mesmo, eu concordo. Eu concordo com a pergunta. É difícil porque o amor ao inimigo, ele está mexendo em coisas muito cristalizadas dentro do nosso psiquismo. Então é mexer em muitas das nossas certezas, é mexer em sombras nossas que a gente nem sempre quer olhar. Então, por que é importante isso? Fazer esse movimento, apesar de ser difícil, e até mesmo se a gente for ver uma mensagem que gosto muito do Céu e Inferno, de Samuel Felipe, ele vai dizer que isso é a mais difícil de todas as caridades, né? Que é amar o inimigo. É difícil. Mas por que é necessário? Porque a gente não veio aqui construir um amor de brincadeira, né? A gente não veio aqui construir um amor de aparências. A gente não vai ter a aparência do amor, a gente vai amar. E quem ama, ama, ponto final, né? Então, é importante porque o nosso propósito de vida, e não tem a ver apenas com reencarnação, o nosso propósito de vida é construir verdade dentro da gente. E essa verdade não comporta segmentação e não comporta segregação. Então, eu não posso amar um e odiar o outro. Esse amor segregado, ele está traduzindo, na verdade, um pouquinho do meu interesse pessoal por aquele outro e o do meu interesse pessoal ferido no outro caso, né? E aí, na verdade, eu sou chamado a construir um amor que, nas palavras de Emmanuel, é um amor puro, né? E esse é importante, porque não só a gente alcança a nossa essência verdadeira, não só isso permite que saia de nós o que há de melhor, como também nos faculta uma felicidade mais genuína, ser capaz de olhar para o outro com cuidado, com carinho, mesmo que o outro me fira, mesmo que ele me perturbe, porque, como dizemos antes, não é sobre o outro, é sobre mim mesmo, né?
4: Nós sabemos que o perdão é um componente central no processo de amar os inimigos. Como você vê a relação entre o perdão e o amor? É possível perdoar sem amar ou amar sem perdoar?
5: Boa pergunta também, gostei. Eu acho que o perdão significa amor para quem errou. Porque para quem perdoa é amor. Quem perdoa, se perdoa genuinamente, não faz exercício de perdão como se fosse uma coisa separada, faz um exercício de amor. Quem errou, ao se sentir amado, é que se sente perdoado. Por isso que Jesus, há uma passagem no finalzinho do Evangelho de Lucas, que ele conta uma parábola para um doutor da lei, aquele momento muito conhecido em que uma mulher lava os pés de Jesus com lágrimas, passa um unguento, seca com os cabelos, beija os pés, né? Aquele momento marcante ali, e Jesus vai dizer justamente isso: a quem muito é perdoado, muito é amado, muito ama. Por quê? Porque perdão e amor é a mesma coisa, só muda a perspectiva. Para quem perdoou é sempre amor, mas para quem é amado é que significa perdão. Por isso que a gente se sente perdoado por Deus. Não é porque ele fez um exercício de lidar com a mágoa, não, ele seguiu nos amando. Mas nós temos, tendo consciência dos nossos equívocos, ao receber o amor de Deus, ainda que depois desses equívocos, a gente se sente perdoado. Então, dá para perdoar sem amar? Não. Não. Dá para lidar com a mágoa sem amar. O que é lidar com a mágoa? É dizer assim: olha, eu não estou mais magoado, mas eu não quero ver aquela pessoa nunca mais. Eu lidei com a mágoa, esse é um primeiro passo. Aí, por isso que eu acho bonito também que Jesus fala de reconciliação. Ele fala: reconcilia com teu inimigo. Porque não é o exercício de eu vou ter que perdoar o meu inimigo. Não, eu vou ter que amá-lo. Eu vou amar o meu inimigo. Para ele poderá ser perdão. Para mim será sempre um exercício de amor.
4: A gente tem muito que aprender, né?
5: Graças a Deus.
4: Em situações práticas, comum na vida de alguns amigos que nos ouve, inclusive na nossa, em conflitos familiares ou no ambiente de trabalho, como você aconselharia alguém a lidar com o desafio de amar um inimigo? Quais seriam os primeiros passos?
5: Orar. Eu acho que a oração é o primeiro passo, porque a gente tem um senso de justiça dentro da gente. Os espíritos vão dizer que até as crianças têm esse senso de justiça, e quando tem um inimigo que me ataca, ele fere esse meu senso de justiça. Então é muito natural que eu, no momento evolutivo que a gente se encontra, é muito natural que eu não consiga acolher aquilo. E eu acho que é até pedagógico que a gente viva esse momento da frustração, da chateação, daquele momento doloroso. Eu acho que é pedagógico que a gente viva isso. Mas eu acredito que a grande diferença aqui vai ser a conduta ulterior, né? A conduta posterior. O que é que eu vou fazer depois do ato do meu inimigo? Porque muitos vão para o revide, muitos vão para a vingança, muitos vão para o ataque, justificando que agora podem atacar porque foram atacados, mostrando que na verdade já tinham um desejo de atacar, só estavam esperando a justificativa, né? Mas Jesus fala do amor aos inimigos e, em sequência, orar pelos que nos perseguem. Porque a oração vai ser uma busca nossa de sentir por aquele outro o que Deus sente. Então eu vou tentar me conectar com Deus para que Deus consiga, de algum modo, me ajudar a lidar com esse sentimento, demonstrando que eu já não mais opto pela raiva, nem pela vingança, nem pelo ódio. Eu já estou desejando um caminho diferente, por mais que eu não consiga de imediato trilhá-lo, mas eu já estou desejando um caminho diferente. Então, eu acho que por isso Jesus fala depois da oração: ora pelo que te persegue, porque é onde eu vou buscar recurso para lidar com aquilo, né? É onde eu vou acordar em mim essa capacidade de amar o outro. E então acho que começa pela oração e depois pelo querer. Eu tenho que querer. Não adianta nenhuma outra filosofia, né? Enquanto eu achar que eu não preciso, enquanto eu achar que eu não preciso do outro, enquanto eu achar que ele é desprezível, eu não vou conseguir querer amá-lo. Então eu preciso entender que ele tem importância, apesar de ele ter me feito mal, apesar de ele ter me violado, me agredido, me ferido, mas ele tem importância. Deus não cria a esmo, né? Então é querer. Aí a gente vai no exercício de oração e vontade, até que a gente realmente consegue já fazer aquilo que Kardec propôs, que eu acho que já vai ser muito para nós, né? Orar pelo inimigo, desejar o bem a ele, porque em suma é não nutrir o mau sentimento, porque a planta está na gente, né? Se a gente está nutrindo, está dentro da gente. Então é um esforço de nutrir por nós e pelo outro o melhor sentimento, e aí deixar o tempo fazer o seu trabalho, né?
4: Muito esclarecedor. Gratidão. Ouvimos o expositor Gustavo Silveira, Tati Brito, direto da 71ª Semana Espírita, em especial para a Web Rádio Fraternidade.
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1: 7:49.
2: 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Quando as andorinhas, bailarinas ligeiras, dançam no ar, coloridas pelos últimos raios do sol poente, o suave calor da primavera anuncia a chegada alegre das flores e da renovação da vida. Arrebentam-se as fendas dos velhos muros e morros cansados, deixando que os vegetais surjam em variado verdor e os campos largos se exibam comatizados em festa inigualável. As mãos mágicas do celeste pintor saem derramando tintas e perfumes embriagadores em todo lugar, confirmando seu inefável amor pelas suas criaturas. Os córregos cantam com as águas apressadas e as cachoeiras arrebentam cristais nas pedras resignadas que os recebem felizes. Há uma revolução geral e os dias frios partem, deixando as lembranças tristes sepultadas sem saudades. Revoadas de aves alegres incessantemente bordam os céus com imagens sucessivas de beleza incomum. A primavera é o otimismo da natureza cantando o poema da estesia de Deus. Enquanto se repita, a aliança de amor permanece entre o homem descuidado e seu pai zeloso, sustentando a esperança. Apesar disso, muitas criaturas desanimadas deixam de fitar a claridade do dia primaveril, mergulhadas na noite das suas paixões. Preferem olhar o chão onde permanece o lodo, a contemplar o alto onde fulguram as estrelas. Por isso, tornam-se torpes, amarguradas, perturbadoras. A vida humana, qual ocorre com a da natureza, passa por quadras variadas que se sucedem em ordem de grandeza, servindo uma de base à outra, indispensáveis à harmonia de conjunto. A noite, que convida ao repouso, enseja a reflexão para o dia que propicia a ação. O inverno, que parece destruidor, também enseja a preservação da energia, que estrugirá em vida na primavera. A criatura humana é o mais grandioso investimento de Deus na Terra, e ser otimista quanto ao futuro, mesmo que haja dificuldades no presente, é o mínimo que lhe cabe, como afirmação da sua realidade e gratidão ao seu genitor. Quem pretende conservar tristeza no coração encontrará sempre motivos falsos para sustentá-la, acalentando a queixa, cultivando a desdita e nutrindo-se da insatisfação. O otimismo é gerador de adrenalina emocional que estimula o sangue, impulsionando ao avanço a alegria fomentadora da ação. Cultivando-o nos sentimentos, adquire-se visão para penetrar o lado oculto ou sombrio das ocorrências e entusiasmo para não desfalecer ante os primeiros insucessos da marcha, prelúdios das vitórias futuras. Quem não possui capacidade para sustentar com valor os embates malogrados, não tem condições para viver as grandes e decisórias batalhas. Nos céus dos que amam e confiam em Deus com otimismo, sempre haverá andorinhas bailando em prenúncio de gloriosas primaveras. O homem deve impor-se a tarefa de abrir janelas de otimismo nas salas onde dominam tristezas e arejar escaninhos pestilenciais de pessimismo mediante o aroma da esperança.

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2: 7:54.
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Alô, amigos da Rádio Fraternidade. 5 minutos do Evangelho, nós prosseguimos nos comentários sobre o capítulo 27 do Evangelho segundo o Espiritismo, que é intitulado Pedi e Obtereis. Allan Kardec coloca 3 evangelistas, né, citados logo no início do capítulo. E hoje nós comentaremos os registros do evangelista Lucas. E ele contou também esta parábola, alguns que confiavam em si mesmo como sendo justos e desprezando os outros. 2 homens subiram ao templo a fim de orar. Um era fariseu e o outro publicano. O fariseu, estando em pé, orava assim consigo mesmo: meu Deus, eu vos rendo graças porque não sou como os outros homens que são ladrões, injustos e adúlteros, nem mesmo como esse publicano. Jejuo 2 vezes por semana e dou o dízimo de tudo o que possuo. O fariseu, ao contrário, mantendo-se distante, não ousava sequer erguer os olhos ao céu, mas batia no peito dizendo: meu Deus, tende piedade de mim, que sou um pecador. Eu vos declaro que este retornou entre os seus, justificado, e não outro, porque todo aquele que se eleva será humilhado, e todo aquele que se humilha será exaltado. Nessa parábola registrada por Lucas, relacionado com o pedi e obtereis, é destacado o estardalhaço na oração, vamos assim dizer, feito por um fariseu que estava de pé e chamava a atenção. E o publicano, que era considerado um homem de má vida, ele não chamava atenção sobre si, mas dizia: tende piedade de mim, que sou um pecador. Então, esses dois comentários mostram que no momento da oração não é o momento da exaltação, não é o momento de se despertar as atenções dos circunstantes para dizer: aquela pessoa está orando. É o momento da espontaneidade, da simplicidade e também da humildade. É por isso que há uma frase aqui magistral: todo aquele que se humilha será exaltado, e todo aquele que se eleva será humilhado. São exatamente essas considerações de Lucas é que devem balizar as orações feitas por espíritas, não só no seu ambiente doméstico, no ambiente do centro espírita, em eventos. A prece deve ser pautada pela simplicidade de palavras, de tons, exatamente porque ela deve caracterizar a emanação de um sentimento bom, um sentimento de paz, um sentimento que pode emitir saúde, alívio e bem-estar a todas as pessoas. Porque pela prece nós chamamos para si o concurso dos bons espíritos, e que vem, sem dúvida nenhuma, nos ajudar, vem nos fortalecer. Mas também nós temos que lembrar que a prece é uma invocação, e nessa comunicação mental que nós estabelecemos com o mundo espiritual, nós não necessitamos de nenhuma forma de encenação, não necessitamos de arrobo, nada disso. Os bons espíritos nos veem e respondem às nossas intenções, às nossas solicitações, basicamente pelo nosso merecimento, pela nossa atitude. E aí a questão da simplicidade é da mais alta importância. Então nós temos que sempre lembrar que a oração é o momento em que nós pedimos e contamos com o atendimento do mundo espiritual de acordo com os nossos méritos. Mas nós temos que, acima de tudo, nos colocarmos numa posição de humildade para nos submetermos à vontade do alto e estabelecermos uma ponte, um intercâmbio tranquilo e positivo com a espiritualidade que está sempre próxima de nós. Continuaremos num próximo programa.

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4: 8 horas e 1 minuto.
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18: 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Frase de Cheyenne Ellen Barbosa, de Itabirito, Minas Gerais. 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
2: 8 horas. E 8 minutos.
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4: 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Expositor, Dr. Alberto Almeida, do Pará. Conferência ocorrida no dia 8 de setembro de 2023, na cidade de Vitória da Conquista, na Bahia, durante a 70ª Semana Espírita de Vitória da Conquista.
5: Alberto Almeida é médico clínico geral e homeopata, terapeuta de família e transpessoal. Realizando sua primeira palestra espírita aos 17 anos, profere conferências, seminários, workshops e encontros coloquiais no Brasil e no exterior. Escritor com várias obras publicadas: A Arte do Reencontro, Casamento, O Perdão como Caminho e O Caminho do Perdão, O Amor Pede Passagem, Pais e Filhos Fortalecendo Vínculos, Respeito à Criança, Cidadania desde a Concepção, Cuidando da Sua Criança Interior, Espiritualidade em Gotas, títulos presentes em nossa livraria. Trabalha na educação e na promoção social das famílias abaixo da linha da pobreza, no Jardim das Oliveiras, organização não governamental, onde é diretor em Belém do Pará. Com votos de paz, convidamos o nosso querido irmão para a sua conferência Reconciliação com os Adversários.

Queridos amigos, presentes à mesa, caros internautas conectados pela rede mundial de computadores, aqueles que estamos aqui celebrando 70ª semana de Vitória da Conquista, a nossa alegria do açaí no acarajé. Não te iludas, amigo. Por mais se expandam lágrimas contigo, todo lamento é vão. Tudo que existe e persiste no mundo vive do entendimento harmônico e profundo através do perdão. Perdão que lembra o sol do firmamento sem se fazer pagar pelo foco opulento a vencer a escuridão da noite insondável e fria e a nutrir no seu longo itinerário o verme, a flor, o charco e o pó, o ninho e a fonte, de horizonte a horizonte, quando for necessário. Perdão que se nos destaque na bênção da humildade da rosa, estrela cetinosa, que ao invés de pousar sobre o diamante, desabrocha sobre os espinhos, como a dizer que a vida de caminho a caminho não despreza ninguém. E a alta, bela, generosa e fecunda quer que toda maldade se transfunda na grandeza do bem. Perdão que se reporte à brandura da terra pisoteada, esquecida heroína da paciência, que acolhe em toda parte os detritos da morte e sustenta os recursos da existência. Mãe escrava sublime de amor mudo, que preside em silêncio ao progresso de tudo. Amigo, assegura a certeza de que o perdão é lei da natureza, segurança de todos os mistérios. Perdoa e seguirás em liberdade no rumo certo da felicidade. Nas menores tarefas que realizes, para lembrares sem sombra os instantes felizes, na seara de luz, na qual a luz de Deus se insinua e reflete, é importante perdoar 70 vezes 7 cada ofensa que venha perturbar o teu coração, o que vale afirmar que na senda de ascensão em favor da glória a que aspiras na luta transitória, é mais do que importante, é essencial de que te esqueças por fim de todo mal, e em tudo no bem a que te dês, Deus espera que tu ajudes e abençoes, amando e perdoando outra vez. Da lavra de Francisco Cândido Xavier, Maria Dolores, Cantiga do Perdão, ensejando-nos na introdução da nossa fala de hoje a possibilidade de analisarmos alguns semblantes que envolve a temática acerca da reconciliação com os adversários. Na década de 80, Tim Sal, um skinhead, movimentava-se com seu grupo na expectativa de promover aquilo que já lhe era habitual, o horror. E depois de protagonizar algumas confusões num dos bairros lá ali, na Califórnia, ele avançou, dado a polícia tê-lo detido o grupo, impedido que o grupo continuasse na desorganização de uma festa, eles avançaram então para um novo propósito. E na região oeste de Hollywood, ele encontrou as proximidades de uma lanchonete um jovem de 13 anos, que quando o viu, assustou-se. Percebeu pela aparência a manifestação de alguém que poderia lhe colocar em risco a existência. Supôs tratar-se de uma manifestação de alguém vinculado à postura punk, e, nada obstante, tentando se esconder daquele homem que se aproximava com seu grupo, Mateu Boger, esgueirou-se,
Sabendo que não conseguia lograr êxito de fugir no grupo que se dividia em dois, teve que fazer o enfrentamento de Tim Sal, que avançou e começou-lhe graciosamente a socá-lo, a chutá-lo com a sua bota, perfeitamente equipada dos metais precisos para que cada chute pudesse perpetrar as consequências desejadas da violência, da agressividade. O garoto, que saíra de casa porque fora expulso da família em face da sua posição homoafetiva à época, apenas se recolheu e encolheu-se na expectativa de poder diminuir o sofrimento que os golpes lhe eram desferidos. Ele não sabe quanto tempo durou. Um dos chutaços alcançou a cabeça e fê-lo desmaiar. O grupo então saiu e Tim Sal, dentro do automóvel, comentava o feito enquanto uma jovem disse: "Vocês o mataram, o mataram." E ele ligou o rádio, pediu que ela silenciasse e seguiram de volta para as suas casas na periferia da Califórnia. O garoto despertou, aproximou-se da lanchonete e não viu ninguém, nem alguém que pudesse ter chamado uma ajuda. Foi uma situação dramática. Estava vivendo na rua depois de ser expulso da família. Mas Tingal deveria experimentar com a família em casa, com o filho, aquilo pelo qual o caminho que ele estava trilhando era absolutamente nefasto. Foi quando o filho, assumindo a posição do nazismo que ele representava, tomou uma posição agressiva dentro de um supermercado. E ele, olhando o garoto, percebendo que o garoto agira como ele, deu-se conta do descaminho pelo qual ele estava encaminhando a família. Caiu em si, e a partir daquele momento começou a fazer uma caminhada de volta. Desentranhar-se de uma cultura de violência é muito difícil. Ele precisou de ajuda externa, daqueles que trabalhavam as manifestações do racismo, do preconceito, do fundamentalismo, para poder reestruturar-se enquanto personalidade. O tempo rolou, e depois dele se desentranhar completamente, quase como que para resgatar a sua própria história, ele começou a falar sobre racismo, sobre o fundamentalismo, e fazia colocações, palestras, para grupos, até que num dia ele foi falar do Museu da Tolerância, no centro da Califórnia, para uma plateia que o ouvia atento. E o coordenador que assistia à sua fala ficou muito intrigado. Depois foram trocar algumas ideias, os dois, e lá pelas tantas, aquele que coordenava o trabalho no museu disse para Tim se ele conhecia e situou a lanchonete. Tim disse que sim, que na sua história tinha cometido, dentre outras situações dramáticas, ali, perpetrado um ato de extrema violência. E foi narrando com contornos que só a memória lhe concedia, enquanto que o jovem, agora numa postura de um adulto, já que se passavam 25 anos, perguntou-lhe que cor era o cabelo dele. Ele disse o cabelo, e fez-se um silêncio entre os dois. Tim tinha encontrado Mateu. Ali estava o ex-skinhead, e ali estava aquele jovem que 25 anos depois se apresentava trabalhando no museu, justo no encontro que falava de racismo. O silêncio foi demorado e foi tão ensurdecedor
que eles se despediram sem dizer mais nada. A partir daí começou o movimento de reconciliação. Mateu Boger ainda trazia as marcas da violência, aquela que era familiar e aquela que se estabeleceu na via pública. É muito difícil romper com a crueldade quando experimentamos essa condição na posição de vítima, mas também é muito difícil superá-la quando você é o agressor, o protagonista. Os diálogos se repetiram, e ali aos poucos os dois foram fazendo uma aproximação para tratar da temática, que envolvia a culpabilidade, de uma certa forma já vencida em grande parte, e um rancor que também já tinha sido vencido em grande parte, mas ambos estavam, vítima e agressor, face a face. Era necessário, portanto, muita coragem para lidar com a dor de uma violência. Seja o agressor, seja aquele que sofreu a violência. É necessário muita coragem para fazer o autoenfrentamento quando você protagoniza o ato que lesa alguém ou um grupo, ou quando você é vitimado. Há uma tentativa, portanto, da culpabilização e da autopunição no primeiro momento, para o primeiro movimento, e do segundo para se refugiar no estágio da vitimização. Eles foram se harmonizando e curiosamente surgiu uma amizade, com contornos de ajuda recíproca, e ambos passaram agora a fazer conferências, palestras, nos grupos de jovens na Califórnia, e todo primeiro domingo no Museu da Tolerância, os dois fazem o trabalho juntos com aqueles que são os visitantes. Essa história é um fragmento de tudo que se nos acontece no cotidiano em relação àqueles que se colocam como os nossos adversários, que podem ser pessoas apenas diferentes de nós, porque usa o cabelo de um jeito, porque veste-se ou traja-se de uma forma não convencional ou muito convencional. Alguém que seja diferente pela cor da tez, ou então pela manifestação da intelectualidade, ou pelo porte físico. Alguém apenas diferente, porque simplesmente tem gostos que não correspondem ao nosso, e nos toca, e quase nos remete para uma posição de desconforto, como se o outro fosse um adversário. Às vezes é um oponente, alguém que se contrapõe à nossa ideia, é de uma religiosidade diferente, tem uma postura política que não é a sua, traz um jeito de se colocar no campo dos processos afetivos que se coloca justo na contramão daquilo que você admite como sendo o funcional, o viável, ou simplesmente porque ele torce pelo um time de futebol que não é o seu. É de tal monta a oponência que representa os adversários, que no Brasil nós já experimentamos nesses tempos jogos aonde vai uma só torcida, duas torcidas não podem comparecer, porque quase sempre surge tragédia. E são apenas duas torcidas que se colocam uma ao lado da outra de um rio, que é o campo de futebol, aonde os seus representantes ali disputam a vitória de uma partida. As torcidas organizadas hoje geram terror

Questão de afirmação psicológica. Toda a minha família torce pelo Flamengo. Apenas eu, unicamente eu e somente eu torço pelo Fluminense. Na juventude, querendo ser eu, me afirmar, troquei de clube, querendo ganhar a minha própria identidade. E tenho amargado alguns sofrimentos, é verdade. Consolado pela minha mãe, que no final da sua existência passou a torcer, curiosamente, pelo Fluminense. E os meus irmãos, mamãe, a senhora está torcendo pelo Fluminense? Sempre torci pelo Fluminense. Mãe, assim, está sempre do lado do filho mais vulnerável. E ele me disse, mostrando-me para as escadarias, as pessoas subindo do Botafogo, de um lado, do Flamengo, do outro, para se encontrar lá fora. Eu disse, o que é aquilo? Eu achei que era uma confraternização. Era para briga, era para o enfrentamento. Hoje, você não sabe se volta de uma arena aonde você vai jogar futebol, simplesmente futebol. É o oponente, aquele que pensa não só divergente de você, mas no sentido oposto de você. Mas o adversário pode ser o inimigo, aquele que se contrapõe com você e se manifeste ferozmente, intensamente, em graus diferentes, declarando-se não só alguém que diverge de você, que se opõe a você, mas alguém que não gosta de você. E ele pode estar bem perto de você. Você não precisa ir para uma arena, basta estar em casa, no lar. Eu não estou falando dos sogros, eu estou falando de um espírito que pode reencarnar, trazendo essa oposição psicológica espiritual. Como visitando um amigo no Nordeste, tive a oportunidade de presenciar uma cena incrível. O seu neto fazia aproximadamente 7 meses, e aquele avô, diante do primeiro neto, ainda não tinha lhe colocado no colo. Ele disse, Alberto, é uma aversão que eu tenho, indescritível. Era o espírito que ele atendeu na reunião mediúnica, o seu inimigo visceral, que mesmo corporificado, na posição de um neto, e vocês sabem que avô, todo avô, como diz a nossa amiga Sandra Borba, é todo atrapalhadinho, todo embasbacado. Mesmo sendo uma criança, ele ainda não tinha colocado no colo. E era filho de Allan Kardec, porque o filho chamava-se Allan Kardec. Nada era suficiente para quebrar uma aversão que aos poucos, com conhecimento espírita, ele foi vencendo silenciosamente. A reencarnação nos remete a encontros e a ex-desencontros, para que a gente realinhe posições psicológicas e espirituais no campo da evolução. Eu vi às avessas essa situação acontecer comigo, cuidando de uma pessoa por mais de 2 anos e meio, para que ela pudesse se harmonizar com a nora. Um problema de sogra e nora quase não existe, só no norte. Mas a situação, eu dizia para ela, se você flexibilizar um pouquinho, essa relação melhora. Mas a nora subtraiu, abduziu o filho, e ela se encastelou num sentimento aversivo, que já era desde o início, mas agora se constituiu estruturalmente e decisivamente como um não, fazendo pequenas concessões circunstanciais. Até que num dia dessas concessões, o filho foi com a nora almoçar com ela. Quando chegou, ela foi envolvida por um sentimento que ela não soube explicar. Ao aproximar-se da nora, tocou-lhe a barriga e disse, você está grávida? A nora se assustou e disse, sim, estou grávida. E ela ficou encantada. E a nora disse, há 3 meses. E ela me disse, a sogra, eu estou simplesmente apaixonado pela minha nora.

já me dispus a ir com ela a fazer a ultrassonografia que já está marcada para a semana. Tenho vontade de jantar, convidá-la para jantar toda semana. É incrível, e foi incrível mesmo. Aquela criança conseguiu fazer, dentro do ventre materno, sem dizer uma palavra, sem escrever nenhuma palavra, sem fazer nenhum gesto, o que eu não consegui fazer em 2 anos e meio. Eu fiquei um pouquinho com raiva, assim, mas uma raiva espírita. Eu digo, que espíritozinho é esse que vem e que revoluciona um coração? E quando eu estava usando todas as minhas possibilidades técnicas para reverter um conflito, e ele apenas chegou e ao chegar resolveu a encrenca. É assim no campo das relações humanas. Alguns se colocam como oponentes, manifestam-se diversamente ou apresentam-se como inimigos. Felizmente, o oposto também existe. Nascem os amigos. A proposição que o Espiritismo faz é para que olhemos esse evento da adversidade, procurando ir além das aparências. Porque efetivamente lidar com alguém que é divergente de nós, ou que se contrapõe, ou de alguém que não quer bem, é um desafio ao exercício da caridade. Porque se a tolerância já é algo que comparece com alguma dificuldade com quem a gente ama, imagine com quem a gente não gosta, ou com alguém que não gosta de nós, ou com alguém que reciprocamente não nos gostamos, apenas nos aturamos a despeito de estarmos na mesma teia familiar. Se ser indulgente é um recurso que surge de forma complexa quando estamos lidando com alguém da parentela, imagine lidar com a indulgência com alguém que fica perseguindo você no trabalho. Alguém que, não simpatizando com você no centro espírita, se coloca frontalmente contra tudo que você diz. Parece que reencontrou você ali e transforma a convivência na casa espírita num front, numa guerra, aonde o litígio chama, esgrima, e alguém parte para cima de você, fazendo da convivência algo de muita complexidade para o manejo. Portanto, lidar com a adversidade, com aqueles que não comungam dos mesmos ideais e que apresentam algumas dificuldades em relação ao trato conosco gratuitamente, ou que nós apresentamos essa dificuldade com relação ao outro, a dificuldade é nossa, é sempre um desafio que o Evangelho já conhecia e que Jesus nos trouxe para que pudéssemos refletir. A reconciliação com o adversário é muito mais do que fazer as pazes com o outro. É muito além do que simplesmente estabelecer um ato de indulgência com o outro que é chato, com aquele que você muda de rua para não encontrá-lo porque ele mora naquela rua. O ato de poder fazer uma relação que se estabeleça pacífica, através de uma atitude pacífica, ela engendra, ela demanda um olhar mais ousado acerca do que isso quer significar na nossa existência. Se estamos comprometidos, convencidos de que nós queremos efetivamente instaurar o Evangelho nas nossas almas e podermos ensaiar relações amorosas capazes de nos identificar com o cristianismo na sua inteireza, na sua pureza. É que quem diverge de nós, é que quem se separa e ameaça nos destruir, faz o movimento de encaixe conosco. No mundo,
Nós somos chamados muito a abrir os olhos e enxergar a realidade externa e o que está fora. É mais confortável e cômodo encontrar o problema, enquanto causa, externamente. Então sempre será o outro, aquele que foi o motivador da nossa dificuldade de interação social. Ah, por esse hábito secular, de podermos olhar sempre para o exterior, de colocar externamente e nos colocarmos quase numa posição de espectadores. Assim a gente acusa as bactérias e os vírus, acusa o clima, acusa os obsessores, macumba, mal-olhado, até o divino, o que Deus quer de mim, fazendo experimentar a convivência com esse irmão, com esse pai, com esse filho, com esse amigo, com esse companheiro de centro espírita. A gente chega até a colocar Deus na berlinda, abrindo bem os olhos para fora, mas muito cegos em relação a nós mesmos. A proposição de Jesus é mais ousada. Na expectativa de que possamos ir às causas profundas para resolvermos o problema definitivamente naquilo que nos compete, a sugestão de Jesus, na sua didática fundamental, simples e profunda, é: porque tu insistes em ver, analisar e querer tirar o cisco do olho do outro, e tu não vês a trave que está no teu. Insensato, tira primeiro a trave do teu olho, depois vai e tira o cisco do olho do outro. Cisco e a trave, na tradução para o grego, era exatamente um ramo pequeno, uma paliça, e a viga era exatamente a estrutura maior, bloqueante, significando, portanto, a madeira na sua expressão maior, em termos de volume, intensidade e grandeza. Daí porque o cisco e a trave, a palhoça e a viga, é necessário, portanto, fazermos uma escolha. Não é de ficarmos cegos para fora, é de ficarmos lúcidos para dentro. Porque toda a diferença que se nos incomoda, todo aquele que se coloca numa posição, no contraponto àquilo que nos manifestamos, ou que se ajusta a uma posição de um possível inimigo para conosco, ele o faz numa relação de sintonia e de encaixe. Porque os ratos não avançam aonde não estão os detritos. E as moscas varejeiras, elas só se fazem presente porque a chaga está aberta, como diria Allan Kardec com muita propriedade em um Evangelho segundo o Espiritismo. Só se estabelece o fogaréu quando estabelecemos mais combustível para o outro que quer uma relação comburente. É necessário, portanto, ao invés de nos determos no cisco do outro, olharmos para nós mesmos. Porque a relação de encaixe é perfeita. Se não houver encaixe, plugue tomada, não há, portanto, como avançar essa relação e permanecer como conflito. Mas se eu olho para o outro e se ele me incomoda, é necessário que eu olhe para mim e me pergunte: o que em mim está acontecendo que o cabelo do outro me incomoda? Que uma joia do outro me incomoda? Que o jeito do outro andar, se vestir, se postar, me incomoda? Pelo que, dentro de mim, isso me aciona e me causa mal-estar, me irrita? Pelo que eu me irrito com alguém que fala muito? Eu não sei se tem aqui na Bahia alguém que fala muito. O peixinho está fazendo assim. A gente fica irritado porque uma pessoa fala muito. Mas se a pessoa é semimuda, a gente fica irritado também porque a pessoa é semimuda. Pelo que um me irrita e o outro não, ou porque ambos me irritam, ou porque ambos não me irritam. A resposta não está no outro, está em mim.
ecoa em mim essa manifestação, esse comportamento do outro que me aciona. Se a atitude autoritária do outro me tira do eixo, o que tem em mim que faz com que a atitude autoritária do outro me desestabilize? Aonde está na minha estrutura de ser o comportamento dele ou dela que conseguem me fazer perder a naturalidade, montar em cólera às vezes para poder fazer um enfrentamento, ou buscar uma porta lateral para fugir irritadiço? O que tem em mim? O que o outro traz e que me move profundamente? Se o outro, portanto, se coloca antagonicamente a mim, se ele ideologicamente não pensa como eu na sexualidade, no processo político, na dimensão social, na dimensão religiosa, pelo que em mim causa um estupor que me gera uma reação preconceituosa, me faz vê-lo mais do que um estranho, olho não só com um preconceito, mas avanço para uma posição mais fundamentalista, e daí para olhá-lo com alguém que a gente deseja a desencarnação é um passo. A gente é incapaz de mover-se contra o outro, mas a gente ora e só Deus sabe: Senhor, leve da minha vida, se te apraz, Senhor, se te apraz. A gente coloca nas mãos de Deus, mas a rogativa impositiva é nossa. Eu vi uma vez uma senhora me dizer assim: ela chegou de férias e tinham descolado ela da posição que ela ocupava dentro da escola. E ela foi, e a diretora que a desmontou, deu-lhe então as informações. E ela disse: doutor Alberto, eu fiquei com tanta raiva dessa diretora, mas eu sou cristã, doutor Alberto. Eu resolvi. Eu digo: como você resolveu? Eu disse: eu botei ela no coração de Jesus. E eu, terapeuta, queria saber qual foi essa técnica que ela colocou no coração de Jesus. E como é que faz isso? Como é que coloca no coração de Jesus? Ah, todas as noites eu dizia: Jesus, eu coloco ela no teu coração. Mas ela falava trincando os dentes com tanta raiva que ela e eu começamos a rir um do outro, porque ficou uma coisa dramática, caricaturada. Não era colocar no coração de Jesus. É como a gente quando ora o Pai Nosso e fala da justiça: Senhor, que a tua justiça se faça. Então a gente não se vinga, mas vinga-se mentalmente, vinga-se na oração e transfere de novo para fora a solução que está dentro. E eu elejo, portanto, o Criador que tem todo o poder para em meu nome, considerando a minha intercessão, ele possa, considerando a minha nobreza, a minha pureza, considerando a minha evolução, fazer justiça. E quando acontece alguma coisa atrapalhada com o outro, a gente diz: a justiça tarda, mas não falha. Há um gozo psicológico na vingança, porque o outro, coitado, mereceu desencarnar, já foi na Covid, já foi, está bem do outro lado, e a gente está ralando aqui, achando que o outro foi mal. Mal está a gente que ainda não conseguiu se liberar da trave que nos habita. O outro já tirou o cisco, e eu continuo com a trave, achando que estou numa boa, e coloquei o divino na minha relação ainda com o outro para a solução do problema, a moda à la carte, não Allan Kardec, do meu jeito. Quando o outro que se manifesta como meu inimigo se coloca na contraposição a mim, na tentativa de me alcançar, aumenta-se, portanto, as recomendações de Jesus para vigilância. Porque a proposição de Jesus foi muito ousada no seu tempo. Quando ele diz que nós tínhamos que amar, evocando a tradição judaica, que já propunha o amor a Deus como mandamento principal, e amar o próximo como a si mesmo, como o segundo mandamento, equivalente ao primeiro, não estava definido qual era o tamanho, a intensidade, o volume do amor ao próximo, até onde ia o amor ao próximo. E Jesus foi
Foi dramático, como é até hoje. Se eu disser para você, olha, você, pense no inimigo seu. Olha, a partir de hoje, faça um projeto para amá-lo. Duvido que você durma hoje. Não vai dormir direito, vai sonhar matando o inimigo, para acabar com o problema, porque o inimigo morrendo parece que resolveu. Não resolveu, ele está no mundo espiritual, vai continuar encrenca. Então Jesus disse: ouviste o que foi dito aos antigos, amarás aquele que te ama, e aborrecerás, odiarás aquele que te odeia. Eu, porém, vos digo: amai os vossos inimigos. Olha que ousadia! Há 2000 anos atrás, Jesus dizer que nós tínhamos que amar os inimigos. Se hoje essa lei é uma lei difícil de ser lida, mais difícil de ser compreendida e muito mais ainda de ser praticada. Amai os vossos inimigos. Bendizei aquele que vos maldiz e orai por aqueles que vos persegue e caluniam. Essa receita que Jesus nos deu não foi um processo feito no Sermão do Monte exclusivamente como quem passa para os outros aquilo que é bom, mas não demonstra. Essa era a experiência de Jesus ao seu tempo. Ele viveu isso. Ele viu com as pessoas que divergiam dele, ele encontrou pessoas que se lhe opunham, ele encontrou aqueles que se colocavam articulados para tentar eliminá-lo, e em todas as circunstâncias ele usou daquilo que ele disse: amai os vossos inimigos. Que Allan Kardec enquadra o Evangelho segundo o Espiritismo com maestria o que significa amar os inimigos. Então, a proposição de amar os inimigos, naturalmente, não pode ser igual à de um amigo, onde se pressupõe já a confiança existindo, a simpatia, a sintonia de gostos, um tempo de convivência linkado na reciprocidade, na intimidade. Com o inimigo, isso, nada disso comparece. Então, amar o inimigo, diz Allan Kardec, é não desejar-lhe o mal. É, tendo oportunidade de fazer o bem, fazer o bem. É, portanto, orar por ele. É não se vingar. E o codificador vai elencando o que significa amar o inimigo, dando-nos a dimensão não piegas de um amor que às vezes está na caricatura, está na máscara, mas de uma atitude consciente, lúcida, de alguém que precisa lidar com aquele que te ameaça, que você precisa estar muito atento, porque ele pode lhe machucar, ele pode atingir a sua integridade física, e você precisa, portanto, estar vigilante, num exercício, portanto, daquele tal um médico psiquiatra lidando com um paciente em surto. Ele não vai abraçar um paciente em surto que está num quadro paranoico, achando que quem se lhe aproxima é o inimigo que ele deve matar. O médico psiquiatra sabe manter a distância, sabe o quanto ele se aproxima e o quanto ele deverá ir se aproximando à medida que o paciente vai ficando melhor, vai ficando bem. Ele sabe qual é a forma de abordá-lo para cuidar do outro. Amar o inimigo pressupõe, portanto, todos esses requisitos que Allan Kardec elabora, discrimina, enseja nos oferecer para que a nossa relação com essa proposição de Jesus seja exequível, plausível. Então, amar o inimigo era a dimensão máxima de que se poderia alcançar em relação ao amor ao próximo. É ser capaz de amar alguém que não te ama, alguém que te quer mal, que fala mal de ti, que tendo oportunidade te prejudica, e tendo ensejo te mata, gerando, portanto, até uma lesão, um homicídio. Amar o inimigo está posto, portanto, nessa relação de interação através da qual eu não estabeleça um encaixe de sintonia que promova uma desgraça, uma violência, uma crueldade. Então, na proposição de lidar com o outro, fechar os olhos para fora, no que tange
a examinar e julgar o outro e abrir os olhos para o despertar interno é poder perceber a quantas anda o amor que eu disponho dentro de mim para lidar com as minhas encrencas. Porque eu vou ser com o outro na medida exata daquilo que eu conseguir estabelecer na minha relação comigo. Eu tenho um irmão que é 1 ano mais velho que eu. Eu pertenço a uma família grande. Recursos financeiros eram muito parcos. Então a gente usava a roupa do outro, dos mais velhos. O sapato era o Vulcabras, aquele que parece que tinha que durar a encarnação inteira e sobrava para a próxima. Então ia passando de um irmão, eu era o quarto. Então o Vulcabras vinha, vencendo. Quando chegava em mim, coitadinho, ele ainda estava vivo, mas ainda tinha alguém depois de mim que precisava do Vulcabras. Esse meu irmão estava antes de mim. Então a gente, meio top, mais ou menos, o top físico, mais ou menos igual ao meu, então a gente dividia as roupas. E ele era diferente de mim, porque eu era espírita. E daqueles espíritas, sabe aquele que acha que vai ser salvo porque é espírita? Não é porque faz a caridade? Assim era eu. E eu achava que ele estava perdido, porque ele era descolado, despintado, gostava de fazer umas farras. E ele ia para lugares e sujava o meu sapato, usava minhas roupas e eu brigava com ele querendo que ele fosse ser espírita. Ele ia uma vez ou outra, quando Raul Teixeira ia falar em Belém do Pará, de Divaldo Franco, a gente conseguia arrastá-lo, mas nada. E eu fielmente seguindo o espiritismo regularmente e querendo doutriná-lo. Então não precisa dizer dos conflitos. Eu ficava esperando ele chegar da festa para examinar as roupas que estavam naturalmente sujas, porque ele, além de escolher dançar, brincar, ele ia para lugares delamiados, sujos, bebia um pouquinho. No dia que eu descobri que o problema era meu, não era dele, acabou o problema, acabou os conflitos, porque eu agredia e ele me agredia, falando mal de Jesus, de Kardec, que eu era santo do pau oco, e aí a gente começava aquela briga de irmão. Você já sabe como é essa briga de irmão. No dia que eu descobri que o problema não era ele, era meu, que eu queria que ele se convertesse, que eu ainda não tinha me convertido, aí acabou o problema. Nós nos tornamos irmãos, na expressão legítima da palavra, porque eu deixei de cobrar dele o que ele não tinha condições de dar, e comecei a jogar essa energia em mim que eu precisava colocar para fazer as minhas transformações necessárias, possíveis, daqueles momentos, daqueles tempos, que ele, como vigilante, me agredia quando via-se agredido. O problema está na gente, não está no outro. Não é que o outro esteja correto porque roubou, porque mentiu, porque caluniou, porque te passou a perna, porque te esfaqueou pelas costas. Não é isso que eu estou dizendo. Eu estou dizendo que o outro tem o direito de escolher fazer como lhe apraz, mas nós temos o dever de não estabelecer conexão. A escolha da conexão é nossa. E quando eu faço isso, eu vou me ocupar com a trave que me oblitera a percepção relacional para com o outro. E aí eu ficarei mais são para, quem sabe, poder ajudá-lo a que ele tire o cisco do olho dele, porque ninguém evolui por ninguém e ninguém faz pelo outro. Nós não tomamos água pelo filho, nem tomamos banho pelo nosso avô. Cada um faz por si, apoiando e ajudando o outro na mais alta legítima caridade de solidariedade. Mas não substituímos ninguém do lugar de autonomia que esse alguém detém, salvo nos casos de incapacidade de uma criança ou numa pessoa que está demenciada. São situações outras que nós precisamos conduzir o outro. Então a proposição que o Espiritismo vai nos fazendo através dessa leitura proposta por Jesus é de que lidar com o adversário num movimento de reconciliação
É um trabalho que nós temos que fazer em nós e não no adversário. O olho tem que estar aberto para nós mesmos e não para o mundo externo. Estamos mais ocupados com a nossa mudança do que com a correção do comportamento do outro. Essa atitude, ela vai nos levar, portanto, a aplicar a energia da amorosidade mais em nós, porque estaremos mais atentos para olhar a nossa dinâmica psicológica do nosso espírito, ou do espírito que somos, e passaremos então a perceber que tem muita coisa esquisita dentro da gente. E só passamos a perceber no momento em que o outro denuncia, através das diferenças, através da oposição sistemática, através da agressão, de uma inimizade, porque elas estão inconscientes para nós. São pontos cegos, eu não vejo, eu só vejo quando o outro faz. E quando ele faz, e eu me engancho nele, ao invés de eu ficar olhando só para ele, eu tenho que olhar em mim, pelo que essa situação me magoou tanto, ou por que eu me sinto tão culpado diante dessa interação que não foi feliz na sua conclusão, por que eu me sinto dominado quando o outro demonstra inveja, ciúme, ou raiva em relação a mim, o que há em mim que me desestabiliza diante do comportamento do outro, que não se mostra civilizado, solidário, eloquente no campo do bem para comigo. Porque as pessoas que mais nos fazem bem são as pessoas atrapalhadas. Imagine um médico que quisesse treinar os seus alunos com pessoas só saudáveis, não tinha problema, ia ter problema as pampas. Por quê? Porque os saudáveis não ensinam aos alunos, o que ensina aos alunos são os doentes. Então, se você reencarnar num lar onde tem a Saddam Hussein, Otala Khomeini, Hitler, você vai evoluir logo. Mas a gente quer Francisco de Assis, porque espíritos iluminados, Deus os tem às pampas também. Por que ele não põe uns 5 assim, em Vitória da Conquista, em cada lar, um em cada lar? Por que veio só, lá em Belém do Pará, na minha família, só peseta, só perrapado, Papa Chibé? Todos nós somos Papa Chibé, não tem um que escape, todos somos iguais. É porque o Papa Chibé com o Papa Chibé, eles se desencontram, se entranham e cada um, se olhar para si, vai aprender com o outro que é o mestre. O mestre é aquele que é capaz de nos desafiar desvelando a nossa sombra psicológica, o que está escondido dentro de nós mesmos. Então, aquele roubo, ele dá a dimensão do meu apego. Não sei se vocês já foram roubados. Aqui em Vitória da Conquista, quem foi roubado, levante o braço. Tem gente, metade tem consciência, a outra metade nem tem consciência, que já foi roubado muitas vezes e está sendo ainda, em vários níveis existenciais, psicológicos e sociais. Mas tudo bem, quem já foi roubado de fato e tem consciência disso, não se dá conta de que aquele roubo o tirou daquela posição. Eu achava que era dono, por exemplo, do meu carro, eu achava que eu tinha estabilidade andando com o carro fechadinho, eu achava que botando assim uma velando os para-brisas através de uma escuridão que não me permitisse que me vissem de fora para dentro, eu estava seguro. Eu achava que eu era feliz com aquele patrimônio que era meu. No dia seguinte, um cara veio, rebentou o vidro, me botou para fora, não quis nos matar, empurrou, deu um chutão e levou o carro. E até hoje, o carro não foi encontrado. Você tem a oportunidade de ficar com ódio dessa pessoa fraternal, um ódio fraternal, orando para Deus, que Deus faça justiça, querendo que a polícia encontre, comprando, às vezes, a polícia, quando ela é vendável, os delegados, ou você pode, usando as medidas do procedimento legal,
para tentar reaver o carro, você pode avaliar o quanto aquele carro ocupava de espaço dentro de você. Não é na sua garagem, é dentro de você. O quanto aquele automóvel era para você motivo de segurança, de que você era mais, de que você era importante, de que você charlava na frente dos outros, dos parentes, dos vizinhos, não sei o quê. Aí a gente vai descobrindo o quanto a gente é pequeno. A gente quase chega ao momento de dizer, puxa, tu, por que não me roubou antes? Porque se você mergulhar muito profundamente dentro de você, uma vez eu vivi uma história dessa ordem. Eu estava cuidando de uma pessoa, do ponto de vista psicoterapêutico, e ela fez uma imersão no inconsciente profundo, e foi para uma experiência de infância, na qual ela, junto com outras tantas, experimentaram um afogamento provocado por uma pessoa de forma delituosa. Ele saiu do corpo, assumindo a sua condição, e ficou muito revoltado com aquele que foi o homem cruel que destruiu. E ele estava tão inconformado que, num dado momento no mundo espiritual, os espíritos mostraram o pelo que ele estava naquela circunstância, entre aquelas crianças. E quando ele viu as atrocidades que ele tinha cometido correspondentes, que geraram, como efeito, aquele karma que ele acabara de expiar. E o benfeitor disse-lhe assim, mais ou menos assim: veja, você tinha que resgatar. Esse homem não precisava cometer o crime para que você resgatasse. Ele cometeu um crime e você resgatou. Então, esse homem cometeu um crime e ele ficou culpado porque cometeu um crime com as leis divinas. Você não precisava dele. Então, como ele cometeu um crime e vai responder às leis divinas, e ele ajudou você a se refazer, então, ao invés de você sentir ódio dele, você tinha que ser grato e pedir perdão a ele. Vejam, quase como um advogado de defesa, né? Ele inverteu a polaridade, mas faz sentido. A pessoa não precisava cometer o crime, mas cometeu, ele resgatou. Se ele resgatou, está bem. Mas resgatou à custa de quem? De alguém que se endividou com a lei. Esse alguém que se endividou com a lei e que o promoveu à liberdade era alguém que foi indiretamente, não precisava desse tipo de benfeitoria, foi o seu benfeitor. Mas como se endividou, ele precisava pedir desculpa. Se alguém precisava pedir perdão, era ele, para aquele cidadão que cometeu o delito, e não ao contrário, que ele queria que a justiça se fizesse, alcançando o outro, porque ele era vítima. Ele não era vítima no sentido cósmico, ele era vítima naquela circunstância, mas perante as leis cósmicas, ele estava no lugar certo, na hora certa, mas não era aquele homem que precisava usurpar do seu livre-arbítrio e fazer o uso da crueldade. É assim que o Espiritismo vai nos ensinando, portanto, que quando nós olhamos para nós mesmos e mergulhamos na nossa intimidade, nós vamos percebendo os encaixes, vamos aproveitando nesse auto-mergulho, ter autoconsciência, autocompreensão, autoaceitação, autotransformação, e começamos a descobrir o quanto a gente promove mudanças internas a partir dessa viagem de auto-amor para dentro, suscitada por alguém que desvela o que nós não enxergamos ainda, que nos está velado, que nos está inconsciente. E aquele outro passa a ser para nós, numa boa medida, num benfeitor que acelera o nosso processo evolutivo, se, ao invés de partir para a vingança, partir para o revide, partir para o julgamento, nós partimos para a imersão, para o autoconhecimento, o exercício da autoamorosidade, para então, desse lugar, amando-nos, termos a chance de exercitar o amor com o diferente, com o oponente, com o inimigo. É simples, mas é tão difícil fazer isso. Essa lógica que a gente está propondo, espírita, ela é absolutamente plausível. Todavia, é muito difícil, porque estamos arraigados
no comodismo, na vitimização, a encontrarmos o culpado fora. Então, sempre adiamos a possibilidade, mesmo nas circunstâncias em que temos razão e que legalmente podemos e devemos agenciar a justiça como defesa, mas temos dificuldade de ver em nós o que precisamos nos ver, rever, para ampliar, para além de uma justiça humana, uma justiça divina em nós, fazendo-nos o que precisamos fazer e que está adiado, encarnação a encarnação. Então é admirável a análise do Espírito Emmanuel, quando pega a palavra reconcilia-te e diz que o nosso dever para se reconciliar com o próximo é fazer um primeiro passo de auto-reconciliação, porque a proposição de Jesus é reconciliar-te com o teu adversário, é um segundo movimento. Se nós não nos reconciliamos conosco, nós não conseguimos chegar no outro pacificado. Então a proposta que Emmanuel faz através de Chico Xavier é de uma beleza e de um encanto na análise do Evangelho, que nos coloca no lugar de desafio à coragem. É necessário, diante do adversário, a auto-reconciliação primeiro, diz Emmanuel. E se nós conseguimos nos auto-reconciliar, que é fazer esse caminho que eu estou aqui elaborando com vocês, a guisa de sugestão, então nós estamos com amor suficiente para chegar com o outro. Então Emmanuel diz, se o outro não quiser se reconciliar, aí já é o problema do outro, não é seu. Você está livre. Veja que beleza. A liberdade nos pertence, nós não estamos na mão do outro. Porque dormir achando que a gente está esbofeteando o outro, está engarguelando um parente, nós estamos levando para a cama, às vezes perispiritualmente desdobrando e fazendo movimentos assombrosos em relação às pessoas que litigaram conosco, e a despeito de termos razão, a forma como nós vamos estabelecer a justiça é pela nossa própria medida, e a nossa medida é tão pequena, porque nós não mexemos ainda na trave. Então o alto amor, através da auto-reconciliação, é o passo inadiável para ir na direção do outro, para efetivamente, com a amorosidade que dispomos, chegarmos com menos julgamento, com menos condenação, e podermos chegar ao outro numa visão de compaixão empática, capaz de fazer um link de fraternidade com o outro. Ainda que o outro tenha que responder à justiça se ele cometeu um delito, um ilícito em relação a você. Mas isso não nos desobriga de nos liberarmos do outro, aprendendo com o que ele fez conosco acerca do encaixe que eu estabeleci, e desse aprendizado orar no mínimo pelo outro, ou ir ao encontro do outro para legitimar com o outro, da minha parte, a conciliação com aquele que se colocou na posição de um adversário, um inimigo, um oponente. Hoje, nós somos chamados pelo Espiritismo a fazermos essa viagem tão demorada, tão difícil e tão desafiadora, que é de podermos estabelecer a auto-reconciliação para podermos não desencarnarmos, como diria Jesus, e diante da consciência dizer, puxa, deixei de fazer o que tinha que fazer, vou voltar. Dizia Jesus, reconcilia-te com o teu adversário enquanto estás a caminho com ele, enquanto estás encarnado com ele. Porque se a gente não se reconciliar, a gente sai, é entregue ao juiz, à consciência, aos oficiantes da justiça, que são os benfeitores espirituais, eles te encerram na prisão, novo corpo, e tu não sairás de lá até que tu pagues o último ceitil. Na linguagem metafórica, se eu não me reconcilio com o outro, não adianta o outro ter desencarnado ou eu desencarnar, nós vamos nos rever. Nós vamos nos rever para aprendermos a deslindar, desatar um nó que nós deixamos. Fazendo a nossa parte, nós lograremos, portanto, alcançar a estatura daquele que
libertou-se, na linguagem do Espírito Maria Dolores, pode ser feliz, porque o perdão é uma atitude de liberdade, daquele que escolheu ser livre da mão do outro, da agressão do outro, do roubo do outro, da traição do outro, da ingratidão do outro. Quando eu consigo, pelo exercício de auto-mergulho, descobrindo aquilo que eu preciso trabalhar em mim e me desvinculando da minha sombra, iluminando-me, eu chego na liberdade de poder até ir ao encontro do outro, que se coloque de forma avessa, inimigamente em relação a mim, e poder ser com ele como um irmão, a despeito da resistência que se nos oponha. Foi assim com Jesus. Diante de Caifás, soldado, dos soldados que o agrediram, que o prenderam, diante do sacerdócio que fez aquele conluio, diante da multidão que fez o plebiscito, escolhendo Barrabás e determinando que ele morresse, dominado que estava por um pequeno grupo, pela elite da época, e ele voltou, pediu perdão do alto da cruz e voltou, para os mesmos beneficiários do seu amor, para os mesmos discípulos que tinha abandonado, que tinha traído, negado, como Pedro. Não cobrou nada de ninguém, e no exercício de alto amor, demonstrando que estava livre dos adversários, dos inimigos, voltou para exercer o amor, dizendo que em a natureza o normal é ser livre, e a liberdade é conquistada através da verdade, que guindada pelo amor nos leva ao exercício desse amor até o inimigo, que é a expressão mais bela da caridade. Por isso, Maria Dolores nos propõe esse olhar para a natureza, para que não desistamos de exercitar o amor do autoencontro, para ir nos melhorando, repercutir no outro a nossa melhora, e não abrindo mão do amor, podermos, como derivativo desse amor, exercitarmos o perdão, como manifestação de inteireza moral, de elegância espiritual, através da qual você livre convida o outro à liberdade também. Se ele quiser, somos livres. Se ele não quiser, é a escolha dele para um outro momento. Mas não te iludas, amigo. Por mais se expandam lágrimas contigo, todo lamento é vão. Tudo que existe e persiste do mundo vive do entendimento harmônico e profundo através do perdão. Perdão que lembra o sol no firmamento, sem se fazer pagar pelo seu foco opulento, a vencer a escuridão da noite insondável e fria dia a dia, e a nutrir no seu longo itinerário o verme, a flor, o charco e o pó, o ninho e a fonte, de horizonte a horizonte, quando for necessário. Perdão que se nos destaque na bênção da humildade da rosa, estrela cetinosa, que ao invés de pousar sobre o diamante, desabrocha sobre os espinhos, como a dizer que na vida, de caminho a caminho, ninguém despreza ninguém. E alta, bela, generosa e fecunda, quer que toda maldade se transfunda na grandeza do bem. Perdão que se reporte a brandura da terra pisoteada, esquecida heroína da paciência, que acolhe em toda parte os detritos da morte e sustenta os recursos da existência, mãe escrava e sublime de amor mudo, que preside em silêncio ao progresso de tudo. Amigo, assegura a certeza de que o perdão é lei da natureza. Perdoa e seguirás em liberdade do rumo certo da felicidade. Nas menores tarefas que realizes, para lembrares sem sombra os instantes felizes na seara de luz na qual a luz de Deus se insinua e reflete, é importante perdoar 70 vezes 7 cada ofensa que venha perturbar o nosso coração, o que vale afirmar que na senda de ascensão, em favor à glória que aspiras na luta transitória, é mais do que importante, é essencial que te esqueças por fim de todo mal, e em tudo no bem que te dês, Deus espera
que tu ajudes, ames e perdoe outra vez. Gratidão.

0: Agradecemos ao nosso irmão Alberto Almeida, Deus o abençoe.
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4: Nove horas e 18 minutos.
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5: Imagina o universo. Imagina então o espírito mais perfeito que nós conhecemos, porque existem outros, nesse universo. Sim, eu tô falando de Jesus. Como você se relaciona com esse cara? Eu tô aqui no 10º Congresso Espírita do Rio Grande do Sul, em Porto Alegre, e o tema do evento é Educação com Jesus, a conquista do Reino de Deus. Nesse encontro organizado pela FERGS, a Federação Espírita do Rio Grande do Sul, todas as reflexões têm girado em torno desse eixo, Jesus como educador. Isso com adultos, jovens, crianças e até bebês. Imagina os bebês refletindo sobre isso. O Haroldo chega pra eles e fala: bebês, boa tarde, caras irmãs, caras irmãos. Os bebês ficam: Haroldo, não estou entendendo, Haroldo. A gente precisa de uma didática especial, Haroldo. Fala com a gente aqui na linguagem do bebê. Aí chamou a Cíntia, né? Aí chega a Cíntia, evangeliza o bebê, todo mundo junto, e resolveu. Mas eu tava pensando exatamente sobre isso. Como é libertador ver Jesus como esse educador excelente.

Isso porque nós já ouvimos de tantas formas estranhas com o passar dos séculos. Isso de um modo geral, enquanto humanidade. Já ouvimos como um general de um exército que acabaria com os maus e os injustos. E na ausência dessa atuação de Jesus, estabelecemos nós mesmos a Inquisição, ou a chamada Santa Inquisição. Esperávamos, na verdade, que ele viesse como um príncipe influente, detentor de todas as riquezas. E nos espantamos quando ele nasceu no trono da manjedoura, dentre as aldeias mais pobres da Galileia, demonstrando desde aquela época a sua grandiosidade espiritual, demonstrando a distância entre nossas expectativas e a grandiosidade do seu apostolado, e inclusive seus inúmeros convites à simplicidade e à humildade. Aprendei comigo que sou manso e humilde de coração, dizia ele, me sopraram aqui, ó, produção, espiritualidade amiga. Meio que prevendo o que aconteceria depois dos dias da sua presença física conosco, já nos deixou avisados. Ele falou, gente, senta aqui, vamos conversar, anota esse recado. Será enviado outro consolador que recordará tudo o que eu tenho dito e ficará convosco para a eternidade. Dali a alguns séculos, um pulo no relógio da eternidade, surge a doutrina dos espíritos, erguendo bem alto a bandeira do espiritismo cristão e humanitário, esclarecendo. Há um modelo e guia para toda a humanidade, Jesus. A partir de então, poderíamos vê-lo como essa realidade. Um amigo para todas as horas. Hashtag meu brother Jesus. Não alguém que está preso em uma cruz, mas um companheiro caminhando ao nosso lado. É nisso que essa galera toda aqui está pensando. E imagina, quase 3 mil pessoas convidadas a viver o evangelho e a semear a sua boa nova de esperança.

0: Ser um cidadão do universo é saber, sentir e vivenciar esse fato. Ele conta com as nossas mãos para abraçar a humanidade sofredora. Como você se sente diante desse convite para viver Jesus? Você também participou do evento aqui no Rio Grande do Sul? Conta pra gente aqui nos comentários o que você achou. Na próxima quarta, ao meio-dia, tem vídeo novo aqui na FEBTV. Até lá! É repórter por um dia com o cidadão do universo. Repórter, mas bada aí.
1: 9h23.
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1: 9h28. 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

0: Alô, amigo ouvinte, aqui estamos para mais um Além do Arco-Íris, com reflexões em torno da doutrina espírita. Rogamos ao Senhor da vida, abençoe nossos propósitos de bem servir. Damos sequência aos nossos comentários em torno de dois livros de minha autoria, O Céu ao Nosso Alcance e A Voz do Monte, ambos enfocando o Sermão da Montanha. Em O Céu ao Nosso Alcance, breve diálogo mostrando como as pessoas fazem diferente das orientações de Jesus. Em A Voz do Monte, comentamos essas orientações. Contaremos com a colaboração de nossos companheiros Sidney Francês Fernandes, Carlos Luz e Célia Paiva. Se você tem alguma pergunta ou sugestão para o programa, use meu e-mail richardsimonetti@uol.com.br. richardsimonetti@uol.com.br.
1: Musculação espiritual.
2: No outro dia, eu ouvi o pregador dizer que devemos cultivar os músculos do espírito, que seriam as virtudes evangélicas.
1: Belas palavras, porém utópicas.
2: Ah, realmente, pretender que nos convertamos em santos é fantasia de todo religioso. Isso não pode ser feito do dia para a noite, não dá, assim não dá.
1: Ah, sem dúvida, não dá mesmo. Veja, por exemplo, a questão do sexo. Por exemplo, a minha mulher raramente está disposta. Sabe o que eu faço? Quebro o galho fora. Mas faço tudo assim, muito discretamente.
2: Eu imagino.
1: Para não magoá-la. E sabe, eu não vejo mal nenhum.
2: Nem eu. O mesmo acontece nos negócios. É impossível oferecer ao funcionário ordenado que gostaríamos de receber se fizéssemos o seu serviço. Nem é viável pagar todos os impostos ou cumprir as obrigações sociais.
1: Olha, Lúcia, se formos levar tudo de acordo com a moral cristã, estamos fritos.
2: É, penso assim também com relação, inclusive, ao álcool e o cigarro, anunciados como invenções demoníacas. Imagine, o diabo parece bem mais razoável do que Deus, você não acha? É, então, são grandes curtições, meu amigo, que favorecem

0: nossa vida. O cigarro é um tranquilizante de primeira. O álcool nos deixa eufóricos.
1: Lúcia, e aquela história de mansidão?
0: Já ouvi.
1: Se você for bonzinho e calmo, as pessoas acabam com você. É preciso, de vez em quando, explodir. Explodir mesmo. Mostrando que não estamos mortos, não. Nem temos sangue de barata.
0: É, então a conclusão a que a gente chega é de que a religião, às vezes, só atrapalha, né?
1: Ah, isso é verdade. Um amigo meu vive a me alertar que vão nos cobrar isso tudo na lei. Mas parece-me algo assim meio remoto. O melhor mesmo é desfrutar agora, o presente.
0: E deixemos a tal musculação espiritual para quem está com o pé na cova.
1: Isso mesmo, positivo. Nós temos muita vida, muito tempo pela frente ainda.
0: E quer saber de uma coisa, Mário? Olha, nem mesmo tenho certeza de que haverá outra vida.
1: Entrai pela porta estreita, pois larga é a porta e espaçoso o caminho que conduz à perdição, e muitos são os que entram por ela. Porque estreita é a porta e apertado o caminho que conduz para a vida, e são poucos os que acertam com ela. Mateus, capítulo 7, versículos 13 e 14.
2: Essa observação de Jesus, amigo ouvinte, ela é muito significativa, vibrante e até se constitui assim numa advertência bastante severa. Entrai pela porta estreita, pois larga é a porta e espaçoso o caminho que conduz à perdição, e muitos são os que entram por ela. Porque estreita é a porta e apertado o caminho que conduz para a vida, e são poucos os que se acertam com ela. Muito interessante essa observação de Jesus, ouvinte amigo. O atleta que se prepara com seriedade para uma competição obriga-se a rígidas disciplinas, destacando-se o regime alimentar, reiterados exercícios, abstenção total de fumo e álcool, bem como drogas também, principalmente, horas certas de repouso, profunda concentração em torno dos objetivos a serem alcançados. O homem comum observa esses esforços e sorri. Eu, hein? Renunciar à vidinha sedentária, meus pratos prediletos, as madrugadas alegres, a euforia do álcool, a tranquilidade do fumo, nunca, nunca. A vida passa breve, é preciso aproveitar. Indiferente às necessidades essenciais da máquina física, fecha-se na indolência, circunscrevendo-se a uma existência de horizontes estreitos, poluída por seus vícios, comprometida pelos seus excessos, em que cedo ou tarde colherá variados males, distúrbios circulatórios, obesidade, problemas digestivos, disfunções hepáticas e muitos outros males, como se fossem miasmas, micróbios a proliferarem em águas estagnadas. O atleta, pelo contrário, embora nem sempre se habilite aos primeiros lugares nas competições, terá vencido o desafio maior, o próprio acomodamento, habilitando-se a viver saudavelmente. É o prêmio maior daqueles que praticam atletismo. São saudáveis, vivem de forma saudável.
3: Observamos, então, que no plano moral ocorre algo semelhante. Para o homem comum, o melhor é não submeter-se a nenhuma disciplina.
2: É, exatamente. Afinal, é bem mais fácil viver assim, tirando o melhor proveito das situações, sem nenhum constrangimento, sem problemas de consciência. O cidadão acha mais fácil optar por fazer as coisas erradas. Por que não usar a mentira? Instrumento ideal para a solução de problemas variados, para encobrir falhas e omissões ou até mesmo para nos autopromovermos. A mentira resolve tão bem o problema, não? Se ela mente, passa uma mentira na pessoa, resolve qualquer problema. Por que não incensar a vaidade do chefe, já que ele detém o poder de decidir nossa promoção? Por que não demitir imediatamente o funcionário ou a doméstica que nos contrariou as determinações ou cometeu alguma falha? Por que não tomar uma fruta a mais na compra efetuada na feira livre? Por que não furar a fila em que haja muita gente evitando a espera? Por que não subornar o funcionário encarregado de avaliar nossa reivindicação, garantindo decisão favorável? Por que não passar uma descompostura no atendente que nos pareceu moroso ou desatento? Por que não desfrutar de uma aventura extraconjugal? Por que não desabafar mágoas proferindo palavrões e impropérios? Por que não aderir à malícia e à pornografia, à irreverência e à crítica no relacionamento social e profissional? Afinal, dirá alguém, tudo isso é próprio do mundo em que vivemos. Se agirmos de modo diferente, seremos passados para trás. Em Roma, como se costuma dizer, como os romanos. Em Roma, como os romanos. No mundo de desonestidade, triunfante inclusive, e de conveniências pessoais prevalecendo sobre a moral, por que nos arvorarmos em defensores intransigentes da virtude? É preciso, isto sim, conquistar o nosso lugar ao sol. É o que as pessoas pensam.
3: Agora, e quanto ao religioso autêntico, como que fica?
2: Para o religioso autêntico, o atleta do espírito, que almeja realizar os ideais da religião que professa, a existência fica difícil, ouvinte amigo, pois ele é chamado a um comportamento que contraria as tendências da multidão. É uma espécie de remar contra a correnteza. Pior que isso, ele terá que lutar contra si mesmo, condicionado que foi por padrões de conduta da sociedade em que vive e por hábitos infelizes sedimentados em séculos de rebeldia e acomodamento. O cidadão é acomodado a determinado comportamento. Às vezes, desde a infância, ele não só traz do passado, como desde a infância, ele é estimulado pelos pais, às vezes, a fazer coisa errada. Eu me lembro num jogo de futebol, tinha um menino, seus 7, 8 anos, com o pai. Em determinado momento, o menino não gostou do que estava acontecendo, um erro talvez cometido pelo juiz ou que ele achou que estava errado. E ele pronunciou meia dúzia de palavrões lá, xingou o juiz, homenageou a senhora mãe do juiz, né, atribuindo-lhe aquela profissão pouco recomendável. E o que eu achei estarrecedor, o pai, ao lado, gostou do que o menino fez, aplaudiu, né, o gesto do menino xingando o juiz. Agora, esse menino vai crescer com a ideia de que ele deve xingar sempre, né? Quando ele não gosta das coisas, diga palavrões aí, bota pra fora. Então fica difícil a pessoa conseguir superar os seus próprios condicionamentos e as tendências que ele acaba herdando do comportamento das pessoas ou das vidas anteriores. Então, o religioso, ele vai ter que assumir a sua responsabilidade. Se ele quer levar a vida a sério, terá que, assumindo a responsabilidade, será sempre verdadeiro, sem outro policiamento do que da própria consciência. Agirá com honestidade absoluta, mesmo quando deslizes lhe fossem extremamente favoráveis e jamais pudessem ser descobertos. Não é você desonesto fazer porque ninguém vai descobrir. Não, peraí. A minha consciência está vigilante, ela sabe que eu não posso fazer coisa errada. O religioso autêntico respeitará os patrimônios alheios, não se apropriando indebitamente nem mesmo de um simples fruto. Trabalhará diligentemente, sem preocupação de mostrar serviço. Executará funções profissionais com dedicação e eficiência, sem necessidade de gratificações. Vamos dar uma gratificação a ele para ele produzir mais. Cumprirá com rigor suas obrigações, sem pretender outra satisfação que a de ter realizado uma boa tarefa. Preservará a ordem e a disciplina onde esteja, cumprindo os regulamentos estabelecidos em qualquer setor de atividade social. Será enérgico consigo mesmo e indulgente com os outros, sabendo fazer-se respeitado, sem jamais ser temido. Verá no semelhante um irmão a quem deve o melhor de si, seja o funcionário que errou, o chefe que exorbitou de suas funções, o necessitado que o procura, o familiar em desajuste, o amigo ingrato. E, sobretudo, compreenderá e relevará aqueles que estão tão comprometidos com os enganos do mundo que não podem entender-lhe o empenho. Viver assim é um desafio, amigo, ouvinte. É um desafio. Não é fácil, não. Os campeões do espírito têm sido sistematicamente espezinhados e martirizados. O próprio Cristo, o maior de todos, acabou crucificado entre dois ladrões, como se fosse um criminoso vulgar. Ele que veio nos dar o exemplo de como devemos agir para que efetivamente sejamos o atleta do Espírito, capazes de passar pela porta estreita, sacrificando os nossos interesses pessoais em favor do bem comum.
3: E o que você diria quando as consequências desses... quanto às consequências desses dois tipos de comportamentos?
2: A porta larga e a porta estreita. Não há dúvida que as consequências são bem diferentes. O indolente espiritual, despreocupado das disciplinas morais e dos exercícios no campo da virtude, ele pode alcançar, sim, importantes conquistas, riqueza, poder, prestígio, influência, conforto, prazer. Mas, por maiores sejam suas realizações, nunca será realmente feliz. Trará sempre cravado no peito o espinho da insatisfação, a exprimir-se em angústias indefiníveis e inquietações supliciantes. Cedo verificará que o caminho escolhido, ao transpor a porta larga das ambições humanas, não conduz senão a decepções e desajustes. Então, terá que voltar sobre os próprios passos, pisando os espinhos que semeou pelo caminho, em longa jornada de reajuste e sofrimento. Já o atleta espiritual, ainda que enfrentando incompreensões e críticas, lutas e sofrimentos, experimentará emoções sublimadas. Veja bem, ouvinte amigo, emoções sublimadas que são inacessíveis ao homem comum. Ele experimentará o prazer de servir, a bênção de compreender, a paz do perdão, a consciência tranquila, a satisfação pelo dever cumprido, a serenidade de quem permanece sob inspiração superior. E, sobretudo, os que escolhem a porta estreita do sacrifício dos próprios interesses em favor do comum, do bem comum, terão a confortadora certeza de estarem passando pela porta estreita, vencendo suas milenares fraquezas, é o filho pródigo de retorno à casa paterna, onde Deus lhe reservará um luminoso porvir. É por aí, ouvinte amigo. A porta estreita é assim, de sacrifício, lutas, enfrentar as nossas próprias tendências inferiores, mas transposta à porta estreita, só bênçãos haverá em nossa vida.
3: Richard, quando nós vamos a uma academia, nós vemos as pessoas exercitando, né, levantando o peso, halteres, puxando ferro, como se diz, tudo isso para desenvolver a sua musculatura física. Agora a pergunta, como podemos adquirir essa musculatura espiritual com o desenvolvimento dos valores morais?
2: Eu acho que há vários halteres que a gente tem que usar, Carlos, para desenvolver a musculatura moral e espiritual. Primeiro seria da reflexão. Não há processo de renovação sem reflexão. A gente tem que parar e pensar a vida. Isso diariamente você tem que pensar na sua vida, ouvinte amigo. Não deixa a coisa ir levando, não. Seja um fiscal da sua própria vida. Observe o que você faz. Isso precedido do estudo. A gente deve estudar sempre. Principalmente o espiritismo, que alarga os horizontes de nosso entendimento, que nos dá uma visão mais objetiva das realidades espirituais. Primeira coisa, estudar muito e refletir muito todos os dias. Fazer uma avaliação, avaliar todos os dias o nosso comportamento. Nunca será demais lembrar que na questão de 919 de O Livro dos Espíritos, Santo Agostinho diz que essa é a fórmula ideal de nossa renovação. É você diariamente fazer uma avaliação do seu comportamento. Como é que foi o meu dia hoje? O que eu fiz pela manhã, à tarde, à noite? Como é que eu me relacionei com os meus semelhantes? No lar, na rua, no local de trabalho? O que é que eu fiz? Eu pratiquei o bem? Evitei o mal? Tive maus pensamentos? Me comprometi num comportamento vicioso? Cultivei vícios? Essa avaliação, diz Agostinho, deve ser feita com muito rigor, porque normalmente nós somos indulgentes conosco e severos com os outros. E ele recomenda que façamos o contrário. Sejamos muito severos conosco e indulgentes com os outros. Avaliar o comportamento. O que é que eu fiz? Foi uma coisa boa? Foi ruim? Fiz coisas erradas hoje, me proponho amanhã a não fazê-las. Porque se você faz coisas erradas e você não reflete sobre o que está fazendo, você continua indefinidamente fazendo a coisa errada. É como o fumante. Ele fuma, se todo dia ele parasse para pensar um pouco nos malefícios do cigarro, primeiro lesse um pouco a respeito, depois refletisse. Então, eu ando com esse pigarro, eu ando com rouquidão, não me sinto bem, perdi o apetite, e percebo claramente que o cigarro está me fazendo mal. O cigarro não faz bem para ninguém. Então, se eu reflito assim, se eu considero os malefícios do cigarro, eu vou me sentir estimulado a largar de fumar. Agora, se eu nunca penso no assunto, se eu só penso na tranquilidade que o cigarro me dá em princípio, né? Toda vez que eu estou meio nervoso, vou puxar uma baforada aí, vou melhorar. Se eu só penso assim e não reflito quanto às consequências do cigarro, não vou largar nunca. Então, a reflexão é muito importante, o exercício espiritual da reflexão é muito importante para desenvolver a nossa fortaleza de ânimo, a nossa capacidade de superar as nossas próprias limitações. Então eu diria estudo, reflexão, prática do bem. Nós temos que nos ligar a trabalhos assistenciais, fazer alguma coisa em favor do próximo. Seja numa ONG, seja num centro espírita, se a gente é católico, numa igreja católica ou evangélica, a nossa vida, ela tem que ser orientada para um empenho no campo do bem. Eu tenho que tentar fazer alguma coisa em favor do semelhante, diariamente, onde eu estiver, principalmente com engajamento. Porque quando nós nos engajamos numa causa, fica mais fácil, nós temos os estímulos dos companheiros. Se eu me ligo a um trabalho no campo da filantropia no centro espírita, eu vou ter companheiros lá que vão me ajudar, vão participar comigo. Mas se eu vou fazer a coisa sozinha para ser bom de vez em quando, ajudar de vez em quando, eu nunca vou ter um ensejo, eu não vou ter a disciplina necessária, eu pouco vou produzir. Então essas vertentes são importantes. Estude, amigo, estude principalmente o espiritismo, leia, assimile os princípios, reflita. Diariamente faça uma reflexão sobre a sua vida, o que é que você está fazendo dela, o que está acontecendo na sua vida. Faça a reflexão e pratique o bem. Pratique sempre o bem. Aquela observação de Jesus que nós comentamos no programa anterior, fazer ao semelhante todo o bem que gostaríamos nos fosse feito. Essa observação de Jesus tem que estar presente na nossa vida, no nosso pensamento, nas nossas iniciativas. Sempre fazer o bem. Considerando que fazer o bem é saber perdoar, tolerar, compreender, ajudar, enfim. sempre me colocar no lugar do outro para que eu possa relevar os males que me façam e, ao mesmo tempo, fazer o bem a que sou convocado pela própria essência do cristianismo, que é, efetivamente, fazer pelo semelhante todo o bem que gostaríamos nos fosse feito. A nossa hora está esgotada, ouvinte amigo, vamos ficando por aqui. Que Jesus nos abençoe a todos e até uma próxima oportunidade, se Deus quiser.
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7: 9:53.
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9: A lição do amor. Muitas obras já foram escritas a respeito do ódio entre pessoas, famílias ou comunidades. A literatura celebrizou romances como Romeu e Julieta, a tragédia de um amor tendo como pano de fundo o ódio de duas famílias. As telas cinematográficas e as novelas da televisão vitalizam com cores muito vivas dramas em que o ódio passa de geração a geração. O que quer dizer que a criança, ao nascer, passa a ser alimentada com a informação da necessidade de odiar aquele ou aqueles que seus avós e pais odeiam. Apesar de vivermos o final do século XX, tais fatos não se passam somente nos teatros, filmes ou novelas. Observa-se que no cotidiano existe muito ódio sendo alimentado e transmitido de pai para filho. Não é de se estranhar assim que haja tanta guerra, desentendimento, discórdia entre os povos, pois tudo vem do berço. Desde a gestação, o espírito que anima o corpo do bebê em formação passa a ser sufocado com as emanações do ódio de que se nutrem os familiares, especialmente o pai e a mãe. Seria tão mais digno dos que nos dizemos cristãos que, se não conseguimos perdoar o desafeto, não repassemos aos nossos filhos tal problema. Se a problemática é nossa, nós a devemos resolver e jamais passá-la adiante. Mesmo porque, na sequência do tempo, o que era motivo de ódio acirrado se dilui. Por vezes, até os que dizem odiar não recordam com exatidão por que assim procedem. E se desculpam dizendo que são motivos graves de épocas anteriores à sua, que a questão é familiar, etc. Recentemente, podemos observar um caso que nos emocionou. Um jovem de família abastada casou-se com uma jovem pobre e sem nome de família expressivo. Contrariada, a mãe do rapaz o deserdou e ele partiu para outras paragens a refazer sua vida. Constituiu seu lar sobre bases de honestidade e trabalho e repassou tais valores para sua filha. Morrendo muito jovem, deixou a viúva com poucos recursos. Ela, por sua vez, não se intimidou, trabalhou e educou a filha. Certo dia, a avó as procurou desejando ver a neta. Receosa, temia que a nora houvesse envenenado a menina contra ela. Qual não foi sua surpresa ao ser abraçada pela neta de 8 anos e ouvir da sua boca: "Vovó, que bom que a senhora veio. Queria tanto conhecê-la. Minha mãe sempre diz que a senhora é uma pessoa muito boa, como meu pai." Durante anos, a mãe simplesmente passara para a garota a lição do amor, consciente de que as questões que dizem respeito a ela e seu marido não deveriam prosseguir no tempo. A lição de amor comoveu a velha avó, que retornou ao seu lar após a visita, para repensar a própria atitude. Você sabia que os pais são responsáveis pelos espíritos dos filhos? Assim, se eles vierem a falir por nossa culpa, por nossa má educação, teremos de prestar contas a Deus. A maternidade e a paternidade são missões das mais grandiosas que Deus confia aos homens. Assim, ao invés de encharcar os corações das nossas crianças com ódio, ensinemo-lhes o amor, que tem ação libertadora e feliz.

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1: 10 horas e 2 minutos.
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Olá, queridos e queridas ouvintes. Nós, da Web Rádio Fraternidade, gostaríamos de enviar o nosso abraço especial a você que faz aniversário no mês de julho. E o nosso abraço especial vai para a Márcia de Jundiaí, São

Luiz Ribeiro, de Jequitinhonha, em Minas Gerais. A Priscila Costa Antunes, de São Simão, Goiás. A Elisabete de Franca, em São Paulo. A Ana Carolina, de Jequitinhonha, em Minas Gerais. A Sandra Cristina, de Campinas, em São Paulo. A Sandra Lopes, do grupo Vamos para o Céu. A Fabiane, de Goiás. A Camila Cristine Gomes Alves, de Uberlândia, Minas Gerais. Ao Israel Zeferino, de Aracaju. A Carmen, de Fortaleza. A Núbia Espósito Borges, de Goiás. A Carita Espósito Borges, de Ponta Porã, no Mato Grosso do Sul. A Rosiane Santos, de Araxá, em Minas Gerais. E a Angels Brandão, em Uberaba, Minas Gerais. E se você desejar ouvir o seu nome neste momento de felicitações, envie um e-mail para faleconosco@radiofraternidade.com.br com o seu nome e a data do

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3: 10 horas e 9 minutos.
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6: Esqueça o presente. Você agora está num outro tempo e num outro lugar no passado. Encontra-se no início do primeiro século da era cristã, numa vibração profunda de amor e de beleza. O século de Augusto, como se eternizou na história, é também o século do Evangelho, o século da Boa Nova.

Se os 12 apóstolos de Jesus formam um grupo bem diversificado no campo das aptidões pessoais, também gostam de exibir aos companheiros outras capacidades de realização daquilo que prega o mestre. Argumentos como destemor, resistência física e juventude são os mais expostos nas acaloradas reuniões na casa de Simão. A juventude, por exemplo, é exaltada pelo idealismo quente dos próprios jovens. Frequentemente, onde a humildade deveria ser bandeira, dividem os discípulos suas opiniões e discutem os projetos futuros pela imposição do grito, muito mais do que pelo ouvir a sensatez do outro. As ações e reações revelam a natureza de cada um. O Senado romano não faria melhor.

0: As lutas que o futuro nos reserva não serão fáceis. Inimigos poderosos, donos de conhecimentos e armas que nem de longe possuímos, vão nos atacar sem piedade. Por isso, guardo no coração o que Jesus nos ensina e nos braços a força que pode ser necessária.
1: Meu irmão está certo. O que João está dizendo é que nós, os jovens, não devemos poupar forças na construção do reino de Deus neste mundo.
2: Prometo, nesse momento, consagrar minha juventude inteira à causa do Cristo.
0: Tanta vida ainda temos pela frente que seríamos indignos dela se não a dedicássemos completamente na destruição dos inimigos de Deus.
1: Somos jovens. Iremos a terra inteira pregar o Evangelho do Senhor.
2: Renovaremos todas as nações do mundo.
3: Já se vê que João, seu irmão Tiago e Tadeu são os mais inflamados. A força e a inquietude dos jovens pode ser contagiante, mas nem sempre boas intenções representam boas ações, sobretudo quando são movidas por uma certa dose de preconceito.
1: Logo que o Mestre nos permitir, sairemos da Galileia pregando a palavra divina.
2: Não tenho dúvida que somos os únicos e mais aptos a executar missão tão nobre. Cabe a nós, mais do que nunca, levar adiante com total fidelidade os novos ensinamentos.
0: Ah, meus amigos, são tantas possibilidades, tanto trabalho a fazer. Será que daremos conta?
2: Você ainda tem dúvida? O que pensa a respeito, Tiago?
1: Somos mais jovens, mais fortes. Levamos muita vantagem sobre Simão Pedro, por exemplo.
2: Pobre chefe de família. Velho e sem energia. Preso aos deveres do lar, às tarefas do dia a dia.
0: E quanto a Mateus?
1: Não menos diferente e incapacitado. Vítima das obrigações diárias, dos pequenos deveres. Como podemos confiar a ele os serviços do Evangelho?
3: Simão Pedro ouvia tudo a certa distância, cabisbaixo, humilhado.
4: Oh, Pai, sinto-me cada vez mais fraco. Como poderia auxiliar Jesus em tamanha missão?
3: No dia seguinte, com o coração repleto de angústia, Simão procurou Jesus, que o recebeu serenamente, sem demonstrar surpresa alguma.
4: Mestre, meu espírito permanece inabalável, mas meu corpo carece de energia vital. Vejo e ouço os jovens discípulos compartilho de suas boas intenções, mas percebo que a disposição deles é muito superior à minha.
5: Simão, o tempo, assim como a vida terrestre, nada mais é do que uma árvore grandiosa. A infância são seus verdes e esperançosos ramos. A juventude, suas belas e promissoras flores perfumadas. E se fôssemos contar o tempo neste mundo tão inquieto, quem seria o mais velho de todos nós?
4: Só Deus saberia responder.
5: E por acaso poderíamos perguntar a idade de nosso pai? A velhice, meu irmão, é realização. É o fruto da experiência e da sabedoria. Enquanto alguns ramos morrem logo ao primeiro raio de sol e flores caem à primeira brisa da primavera, o fruto será sempre uma bênção do Todo-Poderoso.
4: Mas sinto no peito um certo receio quando me vejo preso aos mistérios da velhice.
5: Pois não tema a si mesmo, Simão. Somente o fruto da sabedoria contém o doce mistério da vida. E sua fonte jamais se esgotará. Afinal, habita no infinito do reino de Deus.
4: E quanto ao Espírito, Mestre? Ele sobrevive às mudanças do tempo e da vida?
5: Na eternidade da vida espiritual, as ramagens e as flores não morrem nunca. Estarão sempre caminhando ao vento do fruto da edificação. Comparada à imensidão espiritual da vida, a existência terrestre é somente uma hora de aprendizado na estrada infinita do tempo. É por isso que algumas vezes encontramos jovens que parecem ter milênios de experiência e velhos sem reflexão, muito menos esperança.
4: A velhice é então, Senhor, o objetivo do Espírito?
5: Não a velhice de sofrimento e amargura que se conhece na Terra, mas a de sabedoria e amor edificados pela força da experiência. Lembre-se, Simão, de que o fruto perfeito é o frescor da ramagem e a beleza da flor, seguindo sempre o caminho divino entre a semente e o mel.
4: Compreendo perfeitamente suas palavras, Jesus. Mas a verdade é que me vejo cada vez mais arruinado e velho.
5: Escuta, Simão. Por acaso acha que os futuros jovens poderão fazer alguma coisa sem os trabalhos dos que agora estão envelhecendo? A árvore seria capaz de viver sem raiz, a alma sem Deus?
4: Sinto medo de não resistir aos esforços que minha alma se obriga a cumprir na tarefa de semear sua doutrina, mestre.
5: Lembre-se apenas do esforço que cabe a você, meu amigo. Não se preocupe com a obra que pertence ao Todo-Poderoso. O mais importante é não se esquecer jamais que nossa tarefa é intransferível.
4: E quanto a João e os mais jovens? Eles têm noção da importância de suas tarefas?
5: João também será velho, e seus cabelos brancos contarão profundas experiências. Não se entristeça com as palavras dos mais jovens da Terra. A flor no mundo terrestre pode também enfeitar o cortejo das ilusões. O importante é amar os jovens que cultivem o trabalho e a reflexão.
4: Mas o que fazer? Como reagir aos mais impetuosos? Aos que desrespeitam e humilham os mais velhos?
5: Não deixe de sorrir igualmente para os levianos. São crianças que carecem de cuidado. Abelhas que ainda não aprenderam a fazer mel. Perdoe os seus entusiasmos mesquinhos e sem rumo. Como se deve esquecer os impulsos de um menino na inconsciência dos primeiros dias da vida terrena? Esclareça as suas mentes e corações e jamais pense que outro homem poderá efetuar o esforço que cabe somente a você.
4: Obrigado pelas palavras confortadoras, mestre. Sinto-me com o espírito renovado.
5: Vá e jamais desanime, Simão. Um velho sem esperança em Deus é um irmão triste da noite. Mas eu venho trazer ao mundo as claridades de um dia eterno.

0: Horas depois, de volta à humilde casa, Simão encontrou Tiago, filho de Cleófas, à margem do lago em companhia de outros jovens.
1: Queridos amigos, precisamos unir nossas forças, nossa energia, para realizarmos juntos a grande missão. Somos jovens, com espírito brando e corpo são. Não podemos contar somente com a experiência dos que se dizem mais sábios, mas que, na verdade, não têm disposição física para tamanha tarefa.
0: Tiago dirigiu as últimas palavras com os olhos voltados para Simão, que, sem se sentir ofendido nem enciumado, recordou os conselhos de Jesus. Passados alguns minutos, ao perceber que Tiago estava sozinho, ele se aproximou ternamente.
2: Meu irmão, meu nobre amigo, estive refletindo enquanto ouvia suas gratas palavras. Será que o Espírito tem idade? Não seria o Todo-Poderoso o mais velho de toda a criação? E quem entre nós teria a presunção de se igualar a Deus?
1: Nenhum de nós.
2: Um rapaz não seria capaz de realizar sua tarefa neste mundo sem ter aprendido com as experiências de seus pais. Não devemos nos limitar apenas às idades, mas aos objetivos sagrados de nossa vida, a fortalecer o reino divino em todas as almas.
1: Tem razão, meu amigo.
0: A ternura e a serenidade demonstradas por Simão deixou Tiago comovido. O velho apóstolo se aproximou do jovem idealista, sorriu e lhe envolveu num abraço tão fraterno quanto verdadeiro. A tarde cai. Uma leve brisa sopra no ar, levando a todos os corações a voz sábia do Messias. Enquanto isso, Simão observa na praia duas crianças brincando ao mar. Concentrada nas palavras do mestre, a mãe delas não percebe que estão se distanciando. Mas o velho pescador está atento. Logo se aproxima dos meninos.
2: Venham, crianças. O mar é lindo, mas esconde muitos perigos. Sentem-se aqui nesta pedra enquanto ouvimos as palavras de Jesus.
3: Muito obrigada, Senhor. Não reparei que meus filhos estavam tão longe. Venham comigo, crianças, e agradeçam ao amigo.
0: Havia tempo que o velho pescador não se sentia tão realizado. Inspirado por uma sensação estranha e com a alma fortalecida, compreendeu que a felicidade daquela tarde não seria completa se as crianças houvessem desaparecido no fundo das águas. Uma sincera alegria invadiu seu espírito. Compreendeu com Cristo o prazer de servir, o júbilo de ser útil.

0: Na mesma noite, Simão adormeceu com a consciência serena e sonhou que se encontrava com Messias. Ao alto de um monte que se eleva em meio a paisagens tão belas quanto indefiníveis, Jesus abraça com carinho o velho pescador.
1: Por ter levado o esclarecimento ao coração do jovem Tiago, bem como o cuidado carinhoso àqueles dois pobrezinhos desconhecidos, quase desaparecidos nas águas. Venha comigo, Simão. Contemple o horizonte aqui do alto. Está vendo as cidades, os campos, os mares e as montanhas?
2: Mal posso acreditar, senhor. Mas o que meus olhos veem parece ser o futuro.
1: Sim, meu irmão. Veja como a família humana é imensa. Como seus olhos transbordam de agradecimento e amor. Crianças, jovens e velhos, unidos pela mesma fé.
3: Amigo fiel!
4: Verdade do céu!
5: Sagrada esperança!
6: Sagrada esperança!
7: Sagrada esperança!
8: Sagrada esperança!
0: Simão despertou, sentindo no peito uma alegria inexplicável, e adormeceu novamente, embalado em sono tranquilo e reconfortante.

0: Na manhã seguinte, o velho pescador procurou Jesus. Beijou a humilde túnica do mestre, enquanto mal podia conter as lágrimas.
1: Mestre, agora o compreendo.
2: Na verdade, Simão, ser moço ou velho no mundo não interessa. Antes de tudo, é preciso ser de Deus.
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2: 10 horas e 26 minutos.
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1: 10 horas e 40 minutos.
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Olá, meus amigos da Web Rádio Fraternidade, a emissora do bem na internet. Que alegria estarmos juntos novamente para mais um programa Palavras para a Alma, em que vamos comentar nossas questões cotidianas à luz do Espiritismo. Hoje quero comentar com vocês uma página de Emmanuel do livro Vinha de Luz, capítulo 98, A Prece Recompõe. A gente não tem dúvida disso, né, minha gente? Que a prece recompõe o nosso coração, a nossa alma, nos deixa pelo menos mais tranquilos para lidar com aquilo que nos aflige tanto. E para poder comentar exatamente o que Emmanuel trouxe, vou me reportar a pequena citação que Emmanuel começa esse texto, que está em Atos dos Apóstolos, capítulo 4, versículo 31, que é sobre oração, mas eu vou contar aqui um pouquinho antes desse versículo para a gente compreender. É que Pedro e João começaram a operar curas, e isso irritou muito, né, as autoridades. E então, queriam prender, mas não conseguiam prender, porque a multidão começava a ficar muito entusiasmada, ficavam fervorosos com aquelas pessoas que tinham mais de tantos anos cegos, voltavam a ver, tantos anos paralíticos, voltavam a andar. Então era uma coisa assim muito intensa. Mas esse momentinho aqui, que é o capítulo 4, versículo 30 e 31, o que acontece é que eles começaram a dizer então para Pedro e João que não falassem mais em nome de Jesus. Podiam até operar as curas, mas não falar nada, né? E aí é interessante que Pedro diz o seguinte: julgai se é justo diante de Deus ouvir-vos antes a vós do que ouvir a Deus? Como é que nós vamos deixar de falar das coisas que vimos e ouvimos? Né? Olha que interessante isso. Como é que a gente vai desver, né? Depois que a gente viu, viveu, sentiu, a gente vai fazer de conta que a gente não é cristão? A gente vai fazer de conta que Jesus não existiu? Então, isso não é possível para nós. Então, prende, né? Porque, assim, é uma verdade tão cristalina, é tão bonito a gente perceber o quanto eles estavam dispostos a dar a sua vida em nome de Deus, né? Porque são verdades tão absolutas. E aí, uma vez soltos, procuraram os outros apóstolos, né, para contar o que tinha acontecido. E todos, então, sentaram para orar, né? Ó, tu, soberano Senhor, que fizeste o céu, a terra, o mar e tudo que neles há, que disseste por intermédio de Deus, por boca de Davi, nosso pai, teu servo. Por que se enfurecem os gentios e os povos imaginam coisas vãs? Olha que interessante isso, né? E aí ele diz assim: agora, Senhor, olha para nós, concede aos teus servos que anuncie com toda a intrepidez a tua palavra, enquanto estendes a mão para fazer curas, sinais e prodígios por intermédio de nós. E tendo eles orado, tremeu o lugar onde estavam reunidos. Todos ficaram cheios do Espírito Santo e com intrepidez anunciavam a palavra de Deus. Olha que beleza, né? Aquilo que eles estavam proibidos de fazer, que era poder fazer curas em nome de Deus, né? Em nome de Jesus, era exatamente o que eles queriam fazer para poder divulgar aquele bem. E nós, né? Quantas vezes a gente fica com vergonha de dizer que é espírita, que coisa, né? Que vergonha de dizer que acredita em Deus. Quantas vezes a gente se intimida por lugares, espaços preconceituosos. A gente fica com tanto medo de ser, de uma certa maneira, viver, né? Essas exclusões que eles estão contando aqui, mas eles eram corajosos e intrépidos de poder, com firmeza, dizer: não é possível a gente não falar de Jesus, né? E de tudo que a gente acredita, porque isso já é quem a gente é. Então, a partir disso, Emmanuel vai comentar conosco aqui, né? Que se tudo que a gente tem de material precisa de base, precisa de estrutura, como é que a gente lida com os embates espirituais da vida? Vamos precisar de estrutura. E essa estrutura é a prece. Como foi a prece para eles naquele momento?
E tendo eles orado, né, tremeu o lugar, moveu-se o lugar em que estavam reunidos. Ou seja, olha a intensidade do poder, da força que uma prece tem na medida em que promove essa conexão direta com a espiritualidade maior. Não duvidemos disso. Né? Eles não tinham dúvida nenhuma. Eles faziam uma prece, olha que interessante, tremia o lugar. Ou seja, olha a intensidade dos efeitos. Então nós também, em tudo que diz respeito de ordem espiritual, emocional, que não é das coisas físicas, como é que a gente se fortalece, se estrutura? Como é que a gente dá conta dessas coisas, né? Os discípulos tinham claro. Eles se reuniam e faziam prece juntos para tudo e qualquer ação. Quando iam pregar, quando estavam sentindo medo, quando eram ameaçados, quando eram perseguidos, quando estavam de alguma maneira em dúvida, sem saber que direção tomar, a prece era o caminho. É um abastecimento, é uma maneira da gente se energizar, da gente se recarregar. Por que que a gente deixa isso em terceiro lugar, quarto, né? Tem que ser em primeiro lugar, antes de qualquer coisa, uma prece. Então, diz aqui Emmanuel, na edificação da paz doméstica, na realização dos ideais generosos, no desdobramento dos serviços edificantes, é urgente providenciar recursos. Com que finalidade, Ari? Daqui a pouco ele vai dizer, olha que interessante, para poder acentuar o seu senso de cooperação, para reforçar a sua responsabilidade, para poder te alavancar, para poder te fortalecer. A prece representa indispensável alavanca renovadora, né? E nos ajuda a remover os obstáculos. E assim, a prece ajuda a gente a remover o obstáculo de que jeito? Quando a gente faz uma prece, a nossa mente clareia. Aquela turbulência diminui. Então a gente consegue ter ideias novas. A gente consegue pensar melhor. A gente consegue tomar uma decisão vinda de outro lugar. Porque a prece, inclusive, nos ajuda na hora da raiva, na hora da ansiedade. Imagina a gente ansioso tomando decisão. Não dá certo, né? A gente com raiva, aflito, com ciúme, com inveja. Que decisão é essa que a gente vai tomar sobre esse calor, né, que as paixões nos trazem, né? Não precisa de conceitos verbais, diz ele aqui. É um poder espiritual, né? Então é quando a gente comunica nossa emoção e pensamento. Se você só dizer, se você não sabe o que falar na sua prece, só diz, olha Deus, meu Pai, eu tô aqui, me ajuda, por favor. Ajuda a acalmar essa tempestade interior, Senhor. Me ajuda a encontrar aqui uma calma no meu coração. Põe tua mão, Senhor, na minha cabeça, aqui no meu coração, aqui onde dói, aqui nesse lugar do meu corpo que está doendo, que está aflito. Coloca a sua mão generosa, ó Mestre amado, sobre as dores da minha alma, que eu possa nesse instante me sentir tão teu filho amado, ó Senhor das águas, dos ventos, dos mares. Que eu possa então me acalmar, que eu possa aqui me fortalecer e me curar. Abençoa, Senhor, os nossos dias, as nossas decisões. Abençoa os nossos entes queridos, abençoa os nossos propósitos do bem. Abençoa as nossas virtudes, para que elas possam ser usadas aqui no meu dia a dia, em favor da nossa alma, em favor do nosso crescimento, em favor do bem que a gente pode oferecer a todo aquele que convive conosco e que está conosco em algum instante. Abençoa todos nós que estamos nesse processo de crescimento, de desenvolvimento moral. Que os obstáculos, que as dificuldades se transformem em desafios que a gente possa transpor com alegria. Que toda e qualquer dificuldade se transforme não em muros, não em paredes, de jeito algum, mas em trampolins, que se transforme em degraus de escada de ascensão, que o nosso ânimo nunca falte, que o nosso amor nunca esteja ausente, que estejamos sempre presentes, amando, alegres e fortalecidos diante de tudo aquilo que se apresenta para nós,
porque a vida é agora, nesse momento, com essas pessoas, nesse mundo que estamos habitando. Envolve-nos infinitamente, abençoa a nossa Rádio Fraternidade e o nosso céu de Uberlândia. Um grande abraço para todos e uma boa semana para todos nós.

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4: 10:53.
5: Ao meu filho,

Que a tua voz tenha a firmeza dos que sabem e o teu olhar expresse determinação. Que sejas luz nas muitas noites que encontrares e a tua paz derrame paz aos corações. Que a tua vida seja um canto de alegria, que o teu abraço seque a lágrima que desce, que o teu falar seja de amor e energia, e o teu silêncio o respeito de uma prece. Que sejas digno, mesmo em tempestade, que a humildade disfarce o teu esplendor e venças cada desafio com coragem. Que sejas sábio ao escolher, em cada embate, vencer os vícios que aprisionam a alma à dor e ser virtudes que te são felicidade.

fraternidade. Fraternidade, o mundo te procura, porque és a extensão do bem em todo canto. Alma cariciosa, lenço enxugando pranto, a fonte luminosa que aplaca a noite escura. O enfermo te busca em agonia, na gota de remédio que a grande dor acalma, a frase reconforto, doce amparo para a alma, que a dor do quase morto sempre anestesia. Atende a mãezinha de seio que secou, onde o rebento nada encontra e reclama. Se veloz e preciso coração que ama, a atender de pronto a voz de quem chamou. Se o guia fiel do cego que tateia, no caminho íngreme que a vida oferta, encaminha e conduz na jornada certa, seguindo em frente, luminar candeia. Caminha, fraternidade, o Cristo espera encontrar-te em serviço na extinção da fome. Transforma o inverno em linda primavera, construindo o mundo que leva o teu nome. Espírito Santo.

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1: 11 horas e 2 minutos.
2: Judas socorrido por Jesus. O texto evangélico relata que Jesus apareceu materializado a Maria Madalena após o terceiro dia da sua morte. O diálogo estabelecido entre ele e Madalena neste acontecimento está narrado em forma de poema pelo espírito Maria Dolores, através da psicografia de Francisco Cândido Xavier. Sob o título Amor e Perdão, no livro Coração e Vida, o final desse diálogo apresentado a seguir revela o imenso amor de Jesus, que após a sua morte, vai ao encontro de Judas, que se enforcou, ao constatar que o mestre fora crucificado por culpa de sua insensata ambição política. Senhor, onde estiveste? Mas Jesus respondeu: Não, Maria, não fui ainda ao alto, nem me elevei sequer um palmo à luz do firmamento. Quem ama não consegue achar o céu de um salto. Ao invés de subir aos altos resplendores, desci, mas desci muito aos reinos inferiores. Despertando no túmulo, escutei os gritos de aflição de alguém que muito amei e que muito amo ainda. Embora visse além a luz sempre mais linda, sentia nesse alguém um amado companheiro, em crises de tristeza e de loucura. Fui à sombra abismal para grande procura, e ao reencontrá-lo, amargurado e louco, a ponto de não mais me conhecer, demorei-me a afagá-lo, e pouco a pouco, consegui que ele enfim pudesse adormecer. Senhor, interrogou Madalena, quem é o amigo que te fez descer antes de procurar a luz do Pai? Mas Jesus replicou em voz clara e serena: Maria, um amigo não esquece a dor de outro amigo que cai. Antes de me altear a celeste alegria, ao sol do mesmo amor a Deus em que te enlevas, vali-me após a cruz das grandes horas mudas e desci para as trevas, a fim de aliviar a imensa dor de Judas. Essa revelação via mediúnica, esclarecendo onde esteve o Cristo nos 3 dias após a sua morte, fato não registrado no Novo Testamento, demonstra, sobretudo, a extensão da infinita misericórdia de Jesus para todos os sofredores.
3: Não são os que gozam de saúde que precisam de médico, sentenciou Jesus.
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1: 11 horas e 6 minutos.
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1: 11 horas e 11 minutos.
15: Queridos amigos da Web Rádio Fraternidade, nós estamos com mais um programa Aos Pés do Monte. Eu, Daniela Franco, Ricardo Nicolau, Helder Canto e Paula Beatriz. Nós estamos aqui elevando os nossos pensamentos e buscando nos aproximar de Jesus até que nós possamos nos cobrir com a poeira de seus pés. Que possamos receber as vibrações do mais alto e que possamos ter momentos de reflexão que nos engrandeçam e nos façam melhorar. Que assim seja. Vamos lá, amigos? Hoje nós vamos começar o capítulo 4, A Família de Zebedeu, do livro Boa Nova, que é uma obra psicografada por Chico Xavier, pelo espírito Humberto de Campos. Então vamos lá, vamos ler o capítulo? Nós vamos começar, nós vamos comentar o comecinho do capítulo. A Família Zebedeu. Na manhã que se seguiu a primeira manifestação da sua palavra defronte do Tiberíades, o mestre se aproximou de dois jovens que pescavam nas margens e os convocou para o seu apostolado. Filhos de Zebedeu, disse bondoso, desejais participar das alegrias da Boa Nova? Tiago e João, que já conheciam as pregações do Batista e que o tinham ouvido na véspera, tomados de emoção, se lançaram para ele, transbordantes de alegria. Mestre, mestre, exclamavam felizes.
16: Como se fossem irmãos bem-amados que se encontrassem depois de longa ausência, tocados pela força do amor que se irradiava do Cristo, fonte inspiradora das mais profundas dedicações, falaram largamente da ventura de sua união perene, no futuro das esperanças com que deveriam avançar para o porvir, proclamando as belezas do esforço pelo Evangelho do Reino. Os dois rapazes galileus eram de temperamento apaixonado. Profundamente generosos, tinham carinhosas e simples, ardentes e sinceras as almas. João tomou das mãos do Senhor e beijou-as afetuosamente, enquanto Jesus lhe acariciava os anéis macios dos cabelos. Tiago, como se quisesse hipotecar a sua solidariedade inteira, aproximou-se do Messias e lhe colocou a destra sobre os ombros, em amoroso transporte. Os dois novos apóstolos, entretanto, eram ainda muito jovens, e em regressando à casa com o espírito arrebatado por imensa alegria, relataram à sua mãe o que se passara.
9: Amigos queridos, estamos vendo aí mais um convite de Jesus. No capítulo anterior, Humberto de Campos relata Jesus indo ao encontro dos primeiros apóstolos, dos seus primeiros discípulos, os pescadores, Pedro, Tiago, depois vai atrás de Mateus, o coletor de impostos, e agora vai à procura de Tiago e João, os dois jovens filhos de Zebedeu. Neste capítulo, faz Humberto de Campos questão de tratar da família, porque nós estamos hoje comentando sobre o diálogo de Jesus com João e Tiago, mas logo nos próximos programas, também Jesus vai receber Salomé, a mãe dos filhos de Zebedeu, e o próprio Zebedeu. Então a importância aí da família para o Evangelho, como Jesus estava integrado com a família. E quando Humberto de Campos descreve os dois discípulos, os dois irmãos, Tiago e João, ele fala que eles eram ainda muito jovens. Isso nos dá algo também importante, porque não tem idade para seguir o Evangelho. Eu acho que eu gostaria de destacar isso, Ricardo, passando para você comentar um pouco sobre o valor da juventude. Porque às vezes a gente fica imaginando assim que Jesus vai convidar os mais velhos, os mais sábios, aqueles que já conhecem da lei, mas Hanan já ficou para trás. E agora Jesus está chamando dois rapazes muito jovens, o poder da juventude ali e da família. Você me diz, meu amigo.
17: É bem assim interessante essa abordagem do Humberto de Campos, destacando a família, né? E apresentando esses dois jovenzinhos, né? Apresentando. Porque às vezes a gente vê nos relatos históricos. Às vezes até por descrever a trajetória desses espíritos, né, esses que depois se tornam apóstolos, a gente os encara com uma visão de maturidade, né? Mas o início da experiência deles de discípulo, é numa, assim, numa idade tão... eram tão jovens que a família é envolvida, né? Isso né, nos faz pensar a respeito, né? É, destacando essa sintonia deles com Jesus, essa pureza de relacionamento deles com Jesus, a atitude deles, né, deles dois também, de compartilhar com a família aquilo que para eles, né, era um transporte de alegria, era um encontro, era um sentido para a vida deles, né? Eu fico pensando aqui que eles encontraram o sentido da vida, acharam um tesouro, assim, uma coisa maravilhosa, e correram para casa para contar, né, para sua família, para dividir com a sua família aquele tesouro que eles haviam encontrado, né, que lhes enchia de esperança, de alegria, e que, né, hoje, olhando, né, para o passado, a gente sabe que aquilo ali deu sentido à vida deles, né? Isso é bonito ver isso, né? Esse tipo de situação.
18: A forma como Humberto de Campos descreve os dias, os encontros, os diálogos, os temperamentos dos apóstolos, os temperamentos dos discípulos, daqueles que conviveram mais de perto com Jesus, dá a nos entender, e os estudiosos do Evangelho vão falar, que ali estavam representados todos nós, a humanidade inteira. Cada aspecto emocional, cada momento, cada representação das nossas personalidades, as nossas emoções, de alguma forma se reuniam entre aqueles que Jesus estava trazendo para o seu núcleo. Justamente para que, em qualquer tempo, sejamos capazes de criar identidade com aquela família que Jesus está ali formando. Para que não sintamos um distanciamento. Aquilo está próximo de nós. Somos nós que estamos ali representados. E aí eu chamo para a juventude que está aí nos ouvindo, sempre acompanhando a Web Rádio Fraternidade, aqueles que têm filhos, jovens, olha que valor Jesus está dando para a juventude. Olha que importância os jovens têm para Jesus. Então todos os jovens precisam se ver representados aí em João e Tiago. O seu próprio temperamento, temperamento apaixonado, mas profundamente generosos, carinhosos, simples, né? E aí, Paula e Dani, vocês já destacaram aqui no nosso estudo anterior essa importância, né, da evangelização, do contato com os jovens. Como é que Jesus acolheu os dois irmãos? Carinhosamente, não é isso?
16: Helder, antes só de entrar nesse aspecto, eu queria fazer um comentário aqui em relação a essa questão da juventude, que nós andamos consultando o livro Diretrizes Apostólicas, da editora Semeador, é da psicografia de Janaína Farias, por Espíritos Diversos, e um deles é Lúcio de Abreu, que faz alguns pequenos comentários sobre essa personalidade dos discípulos. E ele coloca aqui que o apóstolo João, sendo mais jovem dos discípulos, foi um exemplo de coragem e determinação. Ele evoca essa figura jovem, destemida, para todo aquele que se dispõe à tarefa, conclamando aqui então a coragem e firmeza. Porque afinal, todo aquele que confia e persevera recebe de Jesus, o supremo educador de nossas almas, o auxílio indispensável ao êxito. E Lúcio de Abreu nos fala que Tiago, o irmão de João, seria então nosso exemplo de entusiasmo, porque embora ele fosse discreto, ele era equilibrado e sentiu-se tão inundado já pelas palavras de João Batista que ele já aguardava emocionalmente o Messias predito pelos profetas. E então ele tem esse entusiasmo pelas verdades eternas, ele rompe as barreiras da dúvida com esse entusiasmo, né? As barreiras do medo, da hesitação. E nos conclama aqui Lúcio de Abreu para que nós tenhamos, né, também entusiasmo diante da tarefa educativa, tornando-nos então um sustentáculo dessa boa nova que nós temos por função também distribuir pelo mundo. E aí a gente vem ao que você nos convidou, né, que é como Jesus recebeu com tanta alegria ali, já na nossa leitura, nós já vemos na fala aqui de Humberto de Campos, né, que eles estavam transbordantes de alegria, que eles estavam tomadas de muita emoção desde a véspera, quando eles já tinham ouvido Jesus. Então, quando Jesus vem ali e fala a eles, desejai participar das alegrias da Boa Nova, eles não tinham dúvida, já logo responderam, mestre, mestre. Olha só como que o coração deles já estava ali, parece que esperando, né, esse convite, ou esperando estar tão próximo ali de Jesus, e Jesus chega com esse convite. Filhos de Zebedeu, é que o Helder falou dessa questão familiar, né? É interessante que ele não chama pelo nome. João, Tiago, quereis ser meus discípulos? Ele fala, filhos de Zebedeu. Ele já conhecia a família, tanto o pai quanto a mãe Salomé e os dois filhos. E todos ali vieram já com essa ternura, como, né, Humberto escreve aqui, como se parece que uma amizade de longa data que já não se encontravam, e ali se encontram com essa ternura, com esse amor. Parece que alguma coisa já atraía aquela família, especialmente os dois jovens, a Jesus.
19: É, assim como Helder e Ricardo destacaram, como Jesus acolheu os jovens, assim como Jesus também acolheu as crianças, né? E como é importante a gente observar, porque se a gente for ver, como Luz de Abril nos falou, eles tinham esse caráter, essa personalidade, né, de serem apaixonados, né, de serem afetuosos, mas isso também é uma característica da juventude. Então, olha como que é bonito a gente ver o jovem que já tem essa característica de se apaixonar pelas questões, né, pelas causas, quando busca uma causa nobre e se apaixona pela causa nobre. Isso é muito bonito de ver. E também a gente pensar em nós, mesmo quando a gente não está tão jovem assim, a gente tentar buscar lá do fundo essa paixão, esse fogo da juventude, né? Porque o jovem, ele, quando ele defende uma causa, ele defende com toda a sua energia. E a gente pode também manter esse fogo da juventude, mesmo não tão jovens assim, mas buscando isso, né? Buscando nos conectar com essa causa tão maravilhosa, né, do Evangelho, com essa energia jovem.
18: É isso, é essa juventude que Jesus chama até hoje. Então, jovens de qualquer idade que estão aí nos ouvindo, o convite de Jesus para os filhos de Zebedeu é um convite para cada um de vocês, para também fazer parte das glórias do Evangelho. E olhem, amigos, no capítulo 3, Jesus começa convidando os irmãos pescadores, Pedro e André. Depois vai até Levi, e agora novamente dois irmãos, Tiago e João. Então vejamos a importância da família, a importância da fraternidade, a importância de sermos irmãos também em Cristo, para seguirmos junto com eles. No próximo programa, vamos retomar essa leitura que a Paula trouxe sobre a personalidade dos dois irmãos, para destacá-los, como isso também nos representa no Evangelho. Leiam o livro Boa Nova, estude junto conosco, estamos começando o capítulo 4, e no próximo encontro, nos vemos novamente. Paz e bem a todos.

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2: 11 horas e 27 minutos.
3: Olá, amigos da Web Rádio Fraternidade.

nutricionista, perguntei: Gina, o que está acontecendo? Por que essa agitação toda? Mentalmente ela parecia conversar comigo. Seu olhar estava fixado em uma região muito distante e a atenção era voltada totalmente para os meus pensamentos. Ela respondeu sem contestação: estão preparando os últimos detalhes da comemoração de despedida do nosso presidente e da chegada do novo. Novo? Como assim novo? Quem é? Responda-me. Pelo que ouvi, ele estava gerenciando uma filial em outro país. Seus resultados foram considerados excepcionais e o seu estilo de liderança é consagrado por todos os funcionários daquela unidade. Isso é um absurdo. Trata-se de um golpe baixo. Bem que eu estava desconfiada. Eles não podem fazer isso comigo. Eles quem? Golpe? Não é com você, sua estúpida. Fique calada dentro de sua mediocridade, que você já fez muito. Fui em direção à sala do presidente da companhia e constatei mais uma vez a impossibilidade de adentrar no ambiente. Cordões de isolamento cintilantes emitiam uma espécie de eletrochoque que não permitiam o meu acesso, por mais que tentasse. Estava enlouquecida de ódio. Havia sido passada para trás sem nenhuma consideração. Nem sequer aventaram meu nome para a posição. Se a projeção futura mostrava estas reviravoltas nos meus planos, como poderia fazer para alterá-los? Saí batendo algumas portas e derrubando pequenos objetos das mesas, principalmente daquela recepcionista idiota mexeriqueira. Não percebi que minha vontade de estrangular alguém assimilou imediatamente a emanação de energias vaporosas de Gina. E quando me dei conta, estava com as mãos no pescoço dela, apertando sem piedade. Ela sentiu sufocar-se por instantes, pôde ver minha figura à sua frente. O pânico tomou conta de sua pessoa e ela gritou desesperada: socorro! Estão querendo me matar! Estão me estrangulando! Secretárias e diretores correram para a recepção, apavorados com os altos brados emitidos. Quando todos chegaram, notaram os olhos esbugalhados de Gina, sua tez esbranquiçada como a de um cadáver, segurando o pescoço, que possuía, de fato, marcas avermelhadas em formato de dedos humanos. Um dos diretores da empresa, adiantando-se, inquiriu: o que aconteceu, Gina? Quem a estava agredindo? Meu Deus, não sei bem, doutor Prado, mas havia uma pessoa. Parecia com a dona Maria Lúcia, um verdadeiro cadáver ambulante, com faixas imundas nos braços. Pude vê-la por um instante, não sei bem. Um verdadeiro quadro de terror. O médico foi chamado imediatamente e levaram a recepcionista para o ambulatório. Retirei-me do local e fui em direção à minha sala, entre aturdida e arrasada pela informação que acabara de receber. O doutor Prado, que era um diretor jurídico, estacionou diante da porta de minha sala e teceu o seguinte comentário com um de seus colegas: realmente coisas estranhas estão acontecendo por aqui, não, Genival? Você tem razão, doutor. Aquela situação mal explicada do Marivaldo, que acabara de ser promovido e encontra-se sob forte tratamento psiquiátrico. Agora mais esta. Não sou afeito a esses assuntos de espíritos, fantasmas ou coisa que o valha, mas que o ambiente anda muito tenso, isso é verdade. Concordo plenamente, Genival. Ainda bem que os nossos planos de mudança desse local irão se consolidar com a chegada do novo presidente. Ele mesmo, conversando com o atual, que já mantinha intenções de instalar a companhia em edifício mais moderno, solicitou que adiantássemos esses expedientes. Soube, inclusive, pelos funcionários da filial, que ele está deixando no momento que o homem é rápido nas suas decisões. Será muito bom termos alguém que mantenha o atual ritmo, não? Sem dúvida, Genival, sem dúvida. Se eu já me encontrava abatido em relação à substituição do presidente, que dizer a respeito de mais essa notícia bombástica? Mudança de local. Só me faltava essa agora. Coisas ruins sempre vêm acompanhado por atacado. Esse é o nosso Radiobook, com a leitura de livros espíritas de nossa autoria. E espero você na próxima edição, quando daremos continuidade à leitura da obra A Executiva. 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
1: 11 horas e 36 minutos.
2: Olá, amigos da Web Rádio Fraternidade. Eu sou Jack Darsa, da Comunhão Espírita de Brasília, e convido você para acompanhar comigo agora o programa Caminhando com Jesus. Desde já, a nossa gratidão por sua sintonia. Muita paz a todos vocês. Muita paz.
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2: Seja bem-vindo, seja bem-vinda mais uma vez a esse nosso singelo projeto intitulado Caminhando com Jesus. Hoje nós vamos falar sobre a famosa passagem do Evangelho de João, capítulo 8, versículo 7, principalmente, a passagem da mulher adúltera. Como é essa passagem? Alguns homens trazem a Jesus uma mulher pega em adultério e eles, para o tentar, o perguntam: o que devemos fazer com esta mulher? Pois a lei de Moisés manda que apedrejemos-na até a morte. Jesus então diz a famosa frase: aquele que estiver sem pecado, que atire a primeira pedra. Então, aquele que escreveu o Evangelho segundo João nos diz que, um por um, foram largando as pedras e foram saindo. E no final, Jesus chegou para a mulher e lhe perguntou: mulher, onde estão aqueles que te condenaram? E ela diz: todos se foram. Ele então lhe diz: eu também não te julgo, eu também não te condeno. Vá e não peques mais. É uma passagem muito famosa, tem tudo quanto é filme de Hollywood. Todo mundo conhece muito essa passagem. Só tem um detalhe: ela não consta dos manuscritos mais antigos que nós possuímos do Novo Testamento. Alguns estudiosos dizem que ela surgiu a partir do século V, outros dizem que ela surgiu a partir do século X. Alguns outros estudiosos ainda afirmam que essa passagem só veio surgir a partir do século XII. Portanto, se alguém, vamos supor, na Idade Medieval, chegasse e falasse: nossa, é sobre daquela passagem, Evangelho de João, capítulo 8, versículo 7, a pessoa ia falar assim: não. De que passagem da mulher adúltera que você está comentando? Não faço ideia do que você esteja falando. Porque não constava no Novo Testamento daquela época. O que isso nos leva a pensar? Durante a história, esta passagem nós vimos no Evangelho de Lucas e em outro lugar no Evangelho de João. E mais nada. Era uma história que estava perdida. E muito se comentava se essa história seria, afinal, real ou não. E uma coisa importantíssima de se mencionar, que eu vejo muitas pessoas dizendo: a passagem da mulher adúltera não se refere a Maria Madalena. Não é Maria Madalena ou Maria de Magdala a mulher a que se refere a passagem da mulher adúltera. Isso nós vamos ver. A história de Maria de Madalena ou de Maria de Magdala nós vamos ver em outro momento. Eu vou parar aqui, por aqui, porque a explicação ficaria longa demais para um vídeo somente. Mas em breve a gente vai estar retornando, então, explicando um pouco mais sobre ela. Se você gostou, divulgue, compartilhe. E gratidão. Gratidão por sua presença conosco. Nos ajude a melhorar, nos mande comentários, temas que você gostaria de ouvir, e aqui nós estaremos, na medida do possível, fazendo isso. Gratidão a todos, muita paz.

0: 11:40.
1: Queridos, esse foi o nosso Caminhando com Jesus, comigo, Jack Darsa, aqui na Web Rádio Fraternidade. 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A gente se encontra no próximo programa. Até lá e muita paz.
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0: 11:41.
3: Joana de Ângeles, Espírito, nos afirma que a paz é a certeza. Certeza do programa do Cristo em nossas vidas. Certeza de que as coisas da vida, no presente estágio em que nos encontramos, são absolutamente passageiras. E nós precisamos, cada um com essa consciência, contribuir efetivamente com o programa de Jesus para que a Terra seja melhor. Jesus, o Cristo de Deus, afirmou certa feita que um dia a ovelha e o leão beberão na mesma fonte. Logo, se o Deus é o Pai de todos nós, não há por que ter religiões achando-se ou julgando-se superiores às demais e levando a intolerância que tem levado, lamentavelmente, a humanidade a tantas guerras. É triste lembrar que as mais violentas guerras foram feitas por causa das religiões. Quero crer que agora, mais conscientes, nós e a doutrina dos Espíritos nos induz nesse sentido, estamos todos em condições de contribuir para palmilhar esses caminhos de maneira mais nobre, mais fraterna, e construirmos uma grande família, como dizia o Mestre, um só rebanho, um só pastor, no final dos tempos. A paz e a certeza, dizia a nossa benfeitora Joana de Ângeles. Esse é o trabalho que levou e motivou todos os nossos companheiros que, na doutrina espírita, na Casa de Ismael, desde os primórdios, trabalharam intensamente para criar essa ambiência de paz. E a ambiência de paz se faz com a proximidade, com a tolerância, com a compreensão. Não foram poucos aqueles que saíram do sul do Brasil e foram ao norte, ao nordeste, construindo a unidade. Porque a unidade é que nos faz olhar um no olho do outro e descobrir que todos nós trazemos uma herança divina, a semente da bondade, da misericórdia e da própria paz. Construamos, portanto, a paz pelos nossos atos nas nossas vidas.

0: 11:50.
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2: Aborto não realizado.

A gravidez veio na hora indesejada, lembrava-se Laura. Veio na hora errada e ainda trazia riscos de várias ordens. A saúde debilitada, problemas familiares, o desemprego. Seu primeiro impulso foi o aborto. Tomou um inchaz que, em vez de resolver, a debilitaram ainda mais. Recuperada, buscou uma dessas pessoas que arrancam, ainda no ventre, o chamado problema das mães que não desejam levar adiante a gestação. Naquele dia, a parteira havia adoecido e faltara. Laura voltou para casa preocupada. Mil situações lhe passavam pela mente. À noite, deitou-se e custou a adormecer, mas foi vencida pelo sono. No sonho, viu um belo jovem pedindo-lhe algo que na manhã seguinte não soube definir. Durante todo o dia não conseguiu tirar aquela imagem da mente, de sorte que esqueceu a gravidez. Na noite seguinte, voltou a sonhar com o mesmo jovem, só que acordou com a agradável sensação de tão doce quanto agradável, obrigado. Era como se ainda visse seus lábios pronunciando palavras de agradecimento, enquanto de seu coração irradiavam a paz indefinível. Desistiu do aborto. Enfrentou tudo, superou todos os riscos e saiu vitoriosa. Hoje, passados 23 anos do episódio, ouve consternada seu belo e jovem filho pronunciar do púlpito da solenidade de sua formatura ante uma extasiada multidão: "Agradeço sobretudo a minha mãe, que me alimentou o corpo e o espírito, dando-me não só comida, mas carinho, companhia, amor e, principalmente, vida." E olhando-a nos olhos, o filho pronunciou num tom inconfundível: "Obrigado." Ela não teve dúvidas. Foi o mesmo obrigado doce e agradável de um sonho há 23 anos. A mulher que nega o ventre ao filho que Deus lhe confia, nega-se a si mesma a oportunidade de ouvir a cantiga alegre da criança indefesa, a rogar-lhe carinho e proteção. Perde a oportunidade de dar à luz um espírito sedento de evolução, rogando-lhe uma chance de reencarnar, para juntos superarem dificuldades e estreitarem laços de amizade e afeto. Se você, mulher, está passando pela mesma situação de Laura, mire-se no seu exemplo e permita-se ser mãe. Permita-se sentir, daqui a alguns meses, o agradecimento no olhar do pequenino que lhe roga o calor do colo e uma chance de viver. Conceda-se a alegria de, daqui a alguns anos, ornamentar o pescoço com a joia mais valiosa da face da terra. Nos bracinhos frágeis da criança, num abraço carinhoso, a lhe dizer: "Obrigado, mamãe, por ter me permitido nascer e crescer e fazer parte desse mundo negado a tantos filhos de Deus."

Pense nisso. Todos nós voltaremos a nascer um dia. Se continuarmos negando oportunidades de reencarnação aos espíritos com os quais nos comprometemos antes do berço, talvez estejamos negando a nós mesmos a chance de uma mãe ou pai no futuro. Pensemos nisso.

0: Você nem sempre terás o que desejas, mas enquanto estiveres ajudando aos outros, encontrarás os recursos de que precises. 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
2: Muito bom dia, querido ouvinte, querido internauta, que está aqui em sintonia com a gente na emissora do bem. É muito bom receber você aqui todas as manhãs. Agora são 6:02 do dia 14 de julho de 2026. A gente sabe que nós temos amigos espalhados pelo mundo. E não importa onde você está agora, tenha certeza que a gente junto, nesta conexão com o alto, recebe do Pai tudo aquilo que nós necessitamos. Tudo para continuar essa nossa caminhada evolutiva. É muito bom estar aqui, viu? E ter você aqui comigo, com todos nós. Deixa eu saudar o pessoal que está ouvindo a gente na rádio e está ao vivo conosco agora, mas também está acompanhando a reprise aqui que a gente tem na rádio todos os dias, tanto ao meio-dia quanto às 18 horas. Muito obrigado a vocês aí, viu? Pela presença, acompanhando a programação da nossa emissora do bem, a Web Rádio Fraternidade, e está ouvindo nesse momento o programa. Eu queria aproveitar esse comecinho enquanto o pessoal está chegando e dizer, se você ainda não tem um aplicativo da rádio, baixa ele aí e leve a nossa emissora do bem com você aonde você estiver. É o canal principal, que é esse que a gente está, e tem os canais auxiliares também, onde tocam música, né? Canal 2, canal 3, canal 5. E é muito bom também a gente poder ter você aqui com a gente sempre que você puder, 24 horas. Você vai lá, baixa o aplicativo, clica o aplicativo no aplicativo, e aí você está acompanhando a gente, tá? Uma programação feita com muito carinho para você. Bom, vamos lá, né? Hoje, terça-feira, né? Deixa eu também saudar os amigos que estão conosco pelo YouTube da rádio, pelo Facebook, pelo X, pelo Instagram, nos canais parceiros TV IDA, Seridó Espírita e Portal da Luz. Que bom poder contar com a presença de vocês aqui na nossa emissora do bem. Aí, melhorou um pouquinho. E no programa de hoje a gente vai dar sequência à leitura do livro que a gente está fazendo, né, do nosso querido Richard Simonetti. Está aqui o livro, né? O livro Rindo e Refletindo. E cada lição a gente vai fazendo reflexões muito interessantes do nosso querido Chico, através do Richard. E aí a gente vai vendo o quanto aprendizado a gente vai podendo tirar, né? Dessas reflexões que ele vai levando a gente a fazer. Hoje a lição é a lição de número... Ah, não tem número no livro, né? Mas tem como tema Saúde é trabalhar. Vamos ver a reflexão que o Richard traz. A gente tem uma fala muito bacana do programa do De Luca, que vai rodar essa semana, né? Começa a rodar hoje na programação da rádio, no programa Conversa Amiga com José Carlos De Luca. E a gente está trazendo ela, que também vai estrear no YouTube daqui a pouquinho. Tem no final a mensagem, como sempre, linda, dos Servos de Maria, né? E a gente vai fazer no final a prece, tá bom? Então vamos lá, vamos rir e refletir com o Chico Xavier pela escrita do nosso amigo Richard. Saúde é trabalhar. Ao longo de sua luminosa trajetória, Chico experimentou inúmeros problemas de saúde sem permitir que os males físicos o inibissem. Indagado certa feita se em algum momento sentiria impaciência ou revolta, explicou: "Não sofro tanto assim, porque a ciência médica está bastante avançada. Tenho, por exemplo, isso o Chico contando, hein? Um processo de catarata inoperável e há décadas faço a medicação em meus olhos, com muita calma, porque considero, conforme ensinou Emmanuel, que a possibilidade de ver já é um privilégio." E aí, depois dessa fala, né, que o Richard colocou aqui para a gente refletir, né, ele faz algumas considerações. Então vamos aprender com o nosso querido Richard Simonetti um pouquinho a partir dessa fala do Chico. "Notável postura, não é mesmo, leitor amigo? Um convite à reflexão em torno de males que não nos afligiriam tanto se não os imaginássemos capazes de paralisar nossas iniciativas e descolorir nossa existência. A forma como o mentor espiritual sedimentou-lhe essa convicção é bastante pitoresca. Certa feita, lutando por debelar um processo hemorrágico no olho direito, Chico deixou de participar dos trabalhos mediúnicos por 2 dias. Emmanuel veio vê-lo. Por que não está trabalhando? E Chico ensaiando agastamento, ele colocando, né? Como o senhor sabe, estou com um olho doente. O guia não deixou barato. E o outro? O que está fazendo? Ter 2 olhos é luxo." Chico concluiu após relatar o episódio: "Poder trabalhar, não obstante a doença, já é quase saúde." Diariamente, milhões de brasileiros justificam sua ausência no serviço, apresentando atestados médicos a informar que estiveram impossibilitados de exercer suas funções. Há algo do chamado jeitinho brasileiro em muitas dessas iniciativas, com as quais se pretende, entre aspas, né, matar o serviço em favor de alguns dias no dolce fare niente dos italianos. Em relação a atividades espirituais e filantrópicas no centro espírita, acontece com frequência maior, lamentavelmente. Isso porque não há necessidade de atestado. Geralmente, os faltosos nem se dão ao trabalho de avisar, ocasionando sérios embaraços em determinados setores, particularmente na atividade mediúnica. Tal comportamento é altamente danoso, porquanto, não raro, um planejamento cuidadosamente elaborado pelos benfeitores espirituais é prejudicado pela ausência de um ou mais participantes. Deixam de comparecer por motivos triviais: chuva, frio, cansaço, desinteresse, sono, visita, mal-estar. Com relação a este último motivo, o mal-estar, não se dão conta os médiuns de que frequentemente uma enxaqueca, uma dor, uma tensão nervosa, um ânimo caído decorrem da presença da entidade que deverá comunicar-se por seu intermédio. Os mentores espirituais antecipam a ligação a fim de que ocorra melhor familiaridade com o espírito, favorecendo a manifestação. O médium, que deveria saber disso, deixa de comparecer por estar doente. Em qualquer situação no dia a dia, oportuno lembrar que o trabalho é o melhor remédio para os nossos males. Como o próprio Chico ensina, trabalhar, mesmo estando doente, já é um começo de recuperação. Espiritualmente, haverá demonstração mais exuberante de saúde do que alguém disposto a servir, mesmo estando doente? Está aí para a nossa reflexão de hoje, a lição que a gente leu, Saúde e Trabalhar, do livro Rindo e Refletindo com Chico Xavier, do nosso querido Richard Simonetti. Vamos para o nosso Minuto de Sabedoria de hoje, eu volto já.

0: Minutos de Sabedoria, por Carlos Torres Pastorino, mensagem 178. Não se deixe abater pela tristeza. Todas as dores terminam. Aguarde que o tempo, com suas mãos cheias de bálsamo, traga o alívio. A ação do tempo é infalível e nos guia suavemente pelo caminho certo, aliviando nossas dores, assim como a brisa leve abrando o calor do verão. Mais depressa do que supõe, você terá a resposta na consolação de que necessita. O nosso verdadeiro destino é a sabedoria e o amor. Que assim seja, paz e bem.
1: De volta com você, querido ouvinte, querido internauta. É muito bom estar aqui nesta manhã e a gente nessa conexão com o alto. A gente vai, nesse momento, trazer os pedidos de prece hoje gravados pela Terezinha. Eu volto já já. Vamos lá? Vamos ouvir a nossa irmã que gravou.
2: Elevemos nossos pensamentos a Deus, Pai de infinita bondade e misericórdia, rogando amparo, luz e proteção para Agnes Vitor Vilas Boas da Silva, Áurea Maria Vilas Boas da Silva, Lenira Lessa Xavier, Chanel Ponciano. Que cada um seja envolvido por vibrações de paz, recebendo auxílio espiritual, fortalecimento e esperança. Que seus lares sejam iluminados, seus corações confortados e suas vidas conduzidas com equilíbrio e fé. Que a espiritualidade amiga esteja presente, amparando em todas as necessidades, trazendo serenidade e confiança nos desígnios divinos. E que todos nós, ao nos unirmos em prece, também sejamos tocados por essa luz de amor. Que assim seja.
1: De volta com você, querido internauta, que está com a gente aqui acompanhando esse nosso programa. Nós queremos trazer, entre os pedidos de prece de hoje, a rogativa em favor de Luciana Rodrigues para o senhor Hipólito Alves Mendonça, que se encontra na espiritualidade, que no último dia 7 de julho completaria 82 anos encarnado aqui na Terra, né? Mas tenha certeza que o senhor Hipólito recebe as nossas vibrações na espiritualidade, viu, Murilo? Nós também incluímos nessas rogativas um pedido de prece para o Marcos Vinícius Espíndola Verrete, que o alto envolva e ampare o nosso irmão, fortaleça também toda a família. Nós incluímos também nas rogativas preces para nossa irmã Aline Xavier. Ô Aline, o pessoal mandou aqui o seu recadinho. Muito obrigado pelas palavras, viu? São incentivo para a gente continuar o trabalho. E que Jesus te fortaleça sempre, viu? Muito obrigado pela presença aqui com a gente. Nossa irmã Aline Xavier. Também registramos o pedido de preces para Cristiane Barbosa. Também para o Lorival Mota na espiritualidade, pedido feito pelo André Fernandes, que Jesus assista e fortaleça o nosso irmão. A nossa irmã Alessandra Fontes pede preces e vibrações para sua gatinha. Que Jesus envolva a menininha, como ela chama aqui. Que a presença dos benfeitores amigos que cuidam dos nossos petzinhos possa se fazer presente aí e ajudar, tá bom? São inúmeros os pedidos que a gente recebe aqui e eu tenho certeza que cada um é acolhido pelo alto, envolvendo também a Wanda Roberto, o Wallace Roberto, Wanda Roberto e o Wallace Roberto, que Jesus assista, assista Denir, Paula, Jacob, todos. Vamos refletir agora com o De Luca, na mensagem de hoje. Na volta a gente faz a prece. Vamos lá?
3: Trazendo hoje mensagem do Espírito André Luiz, através do médium Antônio Baduí Filho. Mensagem que está no livro Antes da Prece, da editora ID. André Luiz diz assim para nós: você atravessa hora difícil, mas não se entregue à autocomiseração. Abala-se com a morte do filho. Sofre intensamente a separação. Mas não adianta ter dó de si próprio. Levante-se e siga adiante. Fracassa em determinado projeto. Lamenta o investimento sem proveito. Mas não resolve sentir-se vítima. Aprenda com o erro e continue trabalhando. Perde o prêmio da cooperação. Experimenta o sabor da derrota, mas não convém chorar por si mesmo. Retempere-se e prossiga no caminho. Sabe de sua enfermidade. Passa por momento atribulado, mas é inútil a tristeza sem fim. Trate-se e valorize a vida. E é assim que André Luiz conclui: diante do sofrimento que as frustrações lhe trazem, lembre-se das vidas sucessivas e da lei divina que cobre e cobra os deslizes do passado. Na provação, em sã consciência, ninguém é vítima. É o algoz de ontem, agora submetido à dor para a necessária reparação. Na essência, André Luiz está tentando nos alertar para uma tendência muito grande que todos nós temos e sentimos, que é a dó de si mesmo, o sentir-se vítima, impotente, desafortunada, esquecida por Deus, quando enfrentamos os reveses da vida, seja no campo pessoal, no campo financeiro, profissional, familiar, no campo da própria saúde. Esse dó de si mesmo ele é muito prejudicial para nós. Porque na medida em que nos colocamos como vítimas, geralmente tendemos a uma tristeza sem fim, a uma melancolia, e pior do que tudo isso, caímos na inércia, na lamentação, na murmuração, na queixa e no ócio. Como se estivéssemos sendo punidos, quando na verdade, como explicou o próprio benfeitor, nós estamos no movimento da colheita por algo que no passado ou no próprio presente lançamos no solo da nossa vida. Estamos em processo de renovação. Ora, na questão da doença, não seria doença um convite à renovação de nós mesmos? Não seriam os problemas da vida um processo em que sempre devemos buscar forças, conhecimento, energias, talentos, recursos para vencermos as nossas dificuldades e com isso aprimorarmos a nós mesmos? Então, meus amigos e amigas, vamos fugir dessa tendência de sentirmos dó de nós mesmos. Porque o grande mal não é tanto o que nos acontece, mas como nós reagimos àquilo que nos acontece. E o sentir-se vítima, ter pena de si mesmo, é uma grande tragédia, porque nos levará a uma situação de impotência, de paralisia. Paralisia emocional, que é, na verdade, um grande problema. Porque se eu não me movimento, se eu não avanço, como vou aprender com os nossos erros, desacertos, com os nossos fracassos, reconsiderar atitudes e aprender a fazer as coisas de um jeito melhor? Daí porque Jesus de Nazaré, aos paralíticos, ele sempre costumava dizer e formular aquele convite: levanta, toma a tua vida e anda.
1: Muito bem, depois que a gente ouviu aí um trecho dessa fala do De Luca, né? A gente colocou aí para você, querido ouvinte, querido internauta aí no chat, o link para o programa na íntegra, que vai tocar daqui a pouquinho aqui na rádio, na programação da rádio, e também vai estar disponível daqui a pouquinho aí no YouTube. Vamos fazer a prece juntos? A Divina não pôde estar com a gente hoje, agora de manhã. Eu vou fazer a prece junto com vocês e na sequência a gente vai ler a mensagem dos servos de Maria que chegou para a gente aqui hoje. O pessoal nos encaminhou, como sempre, uma mensagem linda que fala aos nossos corações. Vamos lá? Vamos fazer a prece juntos, te convidando para a gente aproveitar essa sintonia.

Senhor Jesus, fonte inesgotável de todo amor e de toda bondade, lhe rendemos graças, Senhor, pela dádiva da vida, pela oportunidade que nos concede de aqui nos encontrarmos nas experiências desta morada de nosso Pai, uma das moradas que abriga o nosso espírito nesta caminhada evolutiva. Ó Senhor, conheces os desafios íntimos que travamos conosco mesmo. Conheces, ó Senhor, as nossas fragilidades, os nossos medos. E aqui nos encontramos, Senhor, neste momento de refazimento das nossas forças, através da reflexão, da prece. A gente busca estar mais perto de Ti, aurindo forças para continuar esta caminhada evolutiva. É por isso, Senhor, que nesse momento nós gostaríamos de Te pedir que envolva cada irmão, cada irmã que está aqui com a gente agora. Cada um carregando, Senhor, os desafios, as dores. Permita que os Teus emissários possam se fazer presentes, assistindo cada um. Sintam cada um de vocês que Jesus, o Divino Amigo, este nosso irmão, maior, que nos ensinou esta lei de amor, este amor que nosso Pai

urge que este evangelho de amor que Jesus nos trouxe possa fazer parte da vida de cada um, não mais só falar desta mensagem, mas é fundamental que cada um de nós, encarnados e desencarnados, incorporemos todos esses ensinamentos na forma de viver. Porque a mensagem que Jesus nos trouxe, a mensagem libertadora, não é outra senão o amor. Lembremos-nos daquelas palavras em que o meigo Rabi dizia: amar a Deus sobre todas as coisas e amar ao próximo. Amar ao próximo. E maravilhosamente, Jesus conta aquela parábola do bom samaritano. Meus amigos, meus irmãos queridos, sintam este aconchego que vem diretamente de Nossa Mãe Santíssima e envolve os corações de todos vós. Sintam o alívio, sintam a presença revigorante destes benfeitores que Nossa Mãezinha querida permitiu que visitassem cada um de vós, levando esta rosa branca que é acolhida em vossos corações, essa energia revitalizadora para que tenham ânimo e confiança diante das adversidades da caminhada. A terra, esta casa-escola, é a oportunidade que temos de trabalharmos as nossas imperfeições e continuarmos galgando patamares evolutivos e de transformação interior. Não temais as adversidades do mundo. O Cristo, nosso governador planetário, dirige esta nau. Colaboremos com Ele nesse processo de transformação que opera no mundo. Sejamos portos de esperança, sejamos portos de consolação, sejamos aqueles que possamos oferecer os ombros aos corações desvalidos deste mundo, mostrando que Ele é o caminho, é a verdade e a vida, e que ninguém vai ao Pai senão por esta proposta de amor que Jesus nos trouxe. Fiquem todos em paz e sintam o amor de Deus por todos nós e este amor de Nossa Mãezinha querida que acolhe os vossos corações, de uma pequenina serva que vos ama e vos abraça, agradecendo a Deus a oportunidade de estar convosco, não só hoje, mas diariamente, visitando e abraçando cada um de vós.

Muito bem, de volta com você, querido ouvinte, querido internauta. A gente vai trazer a mensagem dos servos de Maria de hoje. Deixa eu pegar ela aqui. Como sempre, uma mensagem linda, né? E eu queria ler ela com vocês. Vamos lá? Mensagem de hoje dos servos de Maria.

Meu filho, minha filha, vocês têm passado por tantas provações. Então, vamos começar de novo, gente. Vamos começar de novo, que eu li errado. Meu filho, minha filha, vocês que têm passado por tantas provações, escutem-nos. Nunca estiveram sós. Aguentem mais um pouco. Nós os ajudaremos com os recursos necessários para atravessarem tamanha tempestade. Tende bom ânimo. Se as provas estão em seu caminho, é porque Deus, nosso Pai, confia em tuas forças para vencer esta etapa tão difícil. Quando vocês vencerem essa etapa, um dia cheio de luz os esperará e perceberão que se muniram de forças antes inexplicáveis para superá-las. Essas forças nasceram de sua disposição em enfrentar esse momento como cordeiros de Deus e, por assim, terem decidido o campo do auxílio se abriu em seu favor. Não existe um só filho de Deus neste universo que esteja só, porque todos são filhos queridos de nosso Pai. Todas as experiências difíceis nos tornam melhores, mais maduros e, no futuro, preparados para socorrer outros irmãos que enfrentarão adversidades semelhantes. A vida é assim. Só conseguimos ensinar alguém a andar se houver, em nossa própria experiência, o aprendizado de ter caminhado. Muitos dos irmãos que agora estão ao seu lado já passaram por situações semelhantes às suas e, por isso, sabem bem como e em que momento eles podem amparar. O mundo é auxílio. O mundo é amor. E você está incluído. Está incluído nesta grande onda de amor. Estamos aqui inspirando seus passos e caminhando junto com você. Força e luz em sua jornada. Servos de Maria, 14 de julho de 2026. Ótimo dia para você, querido ouvinte, querido internauta. Que essa presença de paz esteja sempre ao teu lado, te fortalecendo, tá bom? E se Deus permitir, amanhã cedinho, a gente está de volta nesse momento de muita paz, de muita gratidão, de muita presença desses benfeitores que vêm ao nosso encontro. Tem dias que a gente acha que não vai superar essa ou aquela problemática que surge. Mas aí vem os nossos amigos e dizem pra gente tudo isso que a gente ouviu hoje. Então, sigamos resignados, sigamos fortalecidos
e sigamos com a certeza de que Deus está conosco, tá bom? Um ótimo dia para você. Fique em paz. Não dá nem vontade de acabar o programa, gente. Mas a gente tem que acabar. E eu queria muito, como eu tenho falado sempre, se você puder estar com a gente no céu, vai ser uma honra, tá bom? No céu 2027. Fica com Deus. Muita paz. Ah, o pessoal sempre procura, né, a mensagem dos servos de Maria. Então, o que a gente está fazendo? Lá no YouTube da rádio, a gente tem lá, quando você acessa, várias playlists. Lá embaixo tem uma playlist assim, que a gente está separando as preces, que são feitas aqui, né, no programa. E também, toda semana, a gente posta lá, tem uma playlist com a mensagem Servos de Maria. Então, sempre vai ao ar por volta de 18 horas, o pessoal publica esse conteúdo, tá? Então, se você quiser rever os anteriores, vai lá no YouTube da rádio. Qual que é o YouTube da rádio, Rubens? tvfraternidade.com.br, você vai ser direcionado para lá, tá bom? Para essa playlist. Lá no finalzinho, você vai passando para baixo, assim. Lá no finalzinho, tá a playlist Preces, né? E dentro dessas tem a prece, as preces, e tem também uma playlist com as mensagens do Servo de Maria. Fica com Deus, gente. Muita paz. Ah, o congresso é só acessar congressoespirita.com.br, tá bom? Qualquer dúvida, escreve também no WhatsApp, o pessoal responde. Tchau. Muita luz. Muita paz. A gente não quer acabar o programa, viu? Mas vamos lá.

0: Esperança. Guarde a certeza que dias melhores virão. Ajuda. Aguarde no bem sempre. Tenha certeza de que as dores passarão, deixando as marcas para o Cristo de aprendizado e paz. Tendes esperanças. Deus não desampara. Jesus não nos abandona. Mãos amigas surgirão. Uma nova alvorada surgirá radiante. Guarde o amor e aguarde o labor do bem, e a felicidade reinará. Afinal, devemos saber que não importa se a esperança é a última que morre, mas tem que ser a primeira que nasce. Alfredo Júlio.
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2: 12 horas e 43 minutos.

0: Prezados amigos, iniciando mais um momento aqui de fala, de uma prosa, uma reflexão. O nosso tema de hoje é: o que nos alegra? O que te alegra? O que nos alegra, que nos deixa bem, sai de bom ânimo, que dá vontade de cantarolar? O que me alegra? O que eleva o meus sentimentos? O que fico mais luminoso? Sabe aquela alegria? Todos falam que a alegria ela é passageira, né? É, mesmo essa alegria passageira, vamos considerá-la. O que, me alegra, né? Ou o que me entristece? Mas hoje a gente não vai falar do que nos entristece ou entristece. Vamos falar do que nos alegra. Deixa eu tomar um pouco de água, gente. Espera aí. Eu comecei a falar muito rápido e tinha que tomar água antes, eu não consegui tomar água. Então, o que nos alegra? São tantas as coisas, inclusive miúdas, pequenas, que nos alegram. Às vezes nós não damos chance delas vingarem dentro da gente. Não é vingar. A gente às vezes não dá chance delas crescerem, existirem em nós. Elas estão lá, é patrimônio nosso, mas elas deixam de ter presença dentro de nós, porque nós, é como se elas deixassem de existir mesmo, porque a gente não dá valor para essas coisas pequenas e que dão alegria. Então, a gente pode enumerar aqui muitas coisas que nos dão alegria, mas eu queria principalmente partir daquela que é aquela que quando eu estou atendendo a minha programação reencarnatória, essa é a base geral de todas as alegrias. Quando eu estou em harmonia com a minha programação reencarnatória, isso é, se eu identifiquei o que vim fazer, se eu, com essa identificação, olho para mim mesmo, sei do que sou capaz, sei do que é possível, observo as minhas possibilidades, as minhas potencialidades. Olha como isso nos dá alegria, amigos. Nos dá alegria. Porque aí eu passo a ter, a raciocinar de maneira diferente. Sabe quando o meu raciocínio ele é nutrido por outros conteúdos vibratórios? Aí aquelas questões do dia a dia, que essas questões, sim, são pequenas. As questões de ordem da matéria, elas são pequenas. A palavra já diz matéria. Então, as coisas que nos dão alegrias são as questões de ordem espirituais. Só que não essas coisas de ordem espiritual, elas também não estão desconectadas da matéria. Porque a matéria também é de Deus. Tudo depende de como eu me relaciono com a matéria. Né? Isso que é importante para nós. Saber como eu me relaciono com a matéria. Porque às vezes a matéria, ela também ocupa o lugar de me deixar bem. Com saúde, saúde cardíaca, saúde odontológica, eu ia falar nervosa, saúde nervosa. Meu pai falava, não posso adoecer dos nervos. Então, a saúde dos nervos, por assim dizermos, né? Saúde muscular, saúde do pensamento, dos sentimentos, agora já estamos indo para o campo da já moral e espiritual, né? A saúde moral, isso nos dá alegria. Estarmos encarnados, gente, tem que dar alegria para quem está encarnado fazendo o bem. Porque são muitos a quantidade de espíritos do mundo espiritual que querem encarnar e que não encontram um lar, não encontram um lar abençoado. Alguns, estamos aqui falando naturalmente dos irmãos de maior necessidade, aqueles que querem encarnar também, porque estão no mundo espiritual tão ligados à matéria, são tão materialistas que querem reencarnar para exatamente viver muito mais dentro da matéria. Para esses, o preço depois é muito grande, porque eles normalmente voltam em situação pior. Esses ou nós, né, gente? Estamos falando de nós mesmos, né? Então, agora, então vamos deixar bem claro isso, que o grupo de irmãos do mundo espiritual que vivem ligado à matéria, excessivamente ligado na matéria, participando juntamente com muitos encarnados por afinidades, de prazeres, de prazeres que não lhes caberiam ter na ordem que eles estão, no lugar em que eles ocupam, fora do corpo físico. E esses irmãos instigando, estimulando, fazendo parcerias com os encarnados e desejando, inclusive, encarnar para continuar esses prazeres, para esses irmãos, infelizmente, quando encarnarem e se derem continuidade a tudo isso, retornam para o mundo espiritual muito mais comprometidos. Então, nós estamos falando desse grupo, né? Estamos falando daquele grupo de irmãos que trabalhadores do Cristo, que têm conhecimento, que têm consciência, uma consciência lúcida, e querem trabalhar pelo bem do Mestre, desejam até encarnar para isto. Então, esse grupo, que é um outro grupo, esses irmãos e irmãs, eles vêm para a Terra, passam mal bocados, como a gente fala aqui no popular, devido à característica ainda do planeta, né, de prova e expiação, mas eles vêm com construções, vêm com valores que são, na maioria das vezes, se eles derem ouvido a esses valores, e como no programa anterior que nós falamos, é se tiverem a calma de dar relevo e enlevo a esses valores, eles vivem na Terra de maneira alegre. E normalmente são pessoas simples. E normalmente também são pessoas com característica, às vezes, social, é um pouco diferenciada. Alguns têm muitos que entram na programação delas ter uma riqueza material. Mas são pessoas alegres, que fazem o bem para outros, vivem alegres, aproveitam o que têm do mundo da posse matéria que tem, para poder, com ela, nessa posse da matéria, viver muito junto do Cristo, muito mais com Jesus. Então a riqueza não é condenável, amigos, mas sim o nosso comportamento junto a ela. Muito bem, aí tem aqui outros irmãos que normalmente pedem uma vida mais simples, materialmente falando. É alguém que tem a possibilidade de fazer um curso superior, para ter uma vida regular, financeira. E são irmãos amorosos, irmãs amorosas, que trabalham, que ajudam, constroem uma família, dão cursos superiores, proporcionam para os filhos um curso superior também. Não são ricos, mas são pessoas que não passam necessidade material, e que são pessoas alegres, porque também vivem com Jesus. E tem ainda outro grupo, né, queridos amigos? Aquele grupo que tem uma vida material muito mais difícil, que não teve a oportunidade de ter um curso superior, porque o curso superior dá um padrão de salário melhor. Então, esse grupo agora é aquele grupo de irmãos e irmãs que não teve possibilidade, que nasceram na roça, aí vieram para a cidade, sem uma profissão, vivem exatamente do salário que têm. Às vezes falta o alimento, falta o dinheiro para pagar as contas no final do mês, e essas pessoas têm uma sintonia com Jesus também muito grande, e elas são alegres, porque o mínimo valoriza elas dão valor ao mínimo de bem. Dá uma notícia para vocês aqui. Em novembro, agora nós vamos para a África, junto aos nossos irmãos da Fraternidade Sem Fronteira. E o meu querido Wellington, irmão querido, aquela dupla, né, gente? Wellington e Quincas, Quem não ama esses dois seres queridos? O Wellington foi agora o ano passado. E a realidade deles de alimentação é daquela mais triste possível. O alimento deles é uma pasta, né, ali feito do milho ou de alguns outros legumes, na área da leguminosa, auxiliada por um outro, por um complemento de alimentos para poder potencializar aquele alimento. Proteína não existe, não tem carne. A proteína vem de outros meios, porque eles não são... Poderíamos, um amigo meu falou assim, não, que bom, eles estão à nossa frente, porque eles não são mais carnívoros. Mas essa brincadeira sem graça, mas eles não têm proteína. Eles não têm alimento sustentável. Não tem como sustentar o seu próprio alimento, inclusive isso. Uma vida de dificuldade financeira, de toda a ordem, né, gente? Pobreza mesmo. E sabe o que o Wellington me disse? O Wellington falou assim, Moacir, com toda essa realidade de pobreza, magreza, que falta tudo a eles, mesmo com essa realidade, ninguém comete suicídio. Olha que coisa bonita, gente. Ninguém quer se suicidar. Por quê? Inclusive deles, olha, gente, a música africana é muito bonita, não é? É alegre, tem alegria. Então, com a nossa temática de hoje, que é alegria, o que me deixa alegre? Vamos pensar nisso, né? Para valorizar mais isso em mim, o que me deixa alegre? Vou buscar isso que me deixa alegre. Um pensamento elevado, um pensamento em Jesus, um pensamento no protetor, cuidar de uma lavoura, cuidar de uma flor, cuidar dentro da sua profissão, os nossos amigos que trabalham na saúde, né? Ser alegre, os companheiros da saúde, para vibrar para os seus pacientes alegria, que potencializa às vezes muito mais do que uma medicação da química, né? Quando um médico nos dá bom ânimo, claro que ele tem que ser honesto, mas quando ele fala com honestidade, com vibração elevada, o paciente, ele vibra diferente. Ele pode até desencarnar, mas ele desencarna diferente. Ele não desencarna com tristeza, ele desencarna com firmeza, porque o irmão médico, a irmã médica, deu a ele uma palavra de estímulo. Gente, um dia nós vamos ainda saber a importância da palavra. A Alzira, nossa querida irmã Alzira, lá em Sacramento, ela fala sobre isso, né? A importância da palavra. Aliás, tem uma música chamada Despertar, qualquer dia a gente canta ela aqui, que fala também da importância da palavra, de falar palavras que conduzam o outro ao bom ânimo. E que tudo que alenta, que acalma, que abranda, que dê bom ânimo. São os valores da vida, né, queridos amigos? Calma, o alentar, alegria e o bom ânimo. Que tudo isso nos dá alegria de novo aqui, né? Então, é um bem celeste para todos nós quando a nossa vida ela é eivada das coisas boas de Jesus. O Evangelho, ali no capítulo, fugiu o capítulo. Bom, o homem de bem. Ali, quando os amigos espirituais falam do homem de bem na terra, né, do que é importante para o homem de bem na terra, de como é o comportamento dele. E então, queridos amigos, nós estamos agora precisando de entrar nesse momento feliz da nossa vida em outro patamar, em outra direção, na direção da luz, na direção do bem, num outro paradigma, né? Nós vivemos de paradigmas, então, no paradigma da luz, no paradigma do amor, no paradigma divino, das leis celestes que nos libertam, que é a mensagem do Cristo. A verdade vos libertará, né? Então vamos para a verdade. Queridos, felicidade a todos, bênçãos do céu para todos vocês, para todos nós, e que nós possamos seguir alegres com Jesus. Bartolomeu, sinta alegria, Bartolomeu, foi o que ele disse na narrativa do nosso querido Caetano, tá difícil, né? Humberto Campos, não é, no livro Boa Nova. Sinta alegria, Bartolomeu. É isso a mensagem do Cristo para nós. Abraço, queridos amigos. Até.
1: 12 horas e 58 minutos.

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1: Olá, meus amigos, aqui é Rubens de Castro, um dos voluntários na nossa Web Rádio Fraternidade, a emissora do bem na internet, ajudando a construir um mundo melhor. E a gente vai para esse momento de vibração em prol de toda a humanidade, em prol de cada um de vocês que estão aqui sintonizados conosco, aqui no nosso grupo e também na rádio, escutando a rádio, nos momentos em que a gente reprisa esse programa, apresenta esse momento que virou um programa da rádio também, né? Então, tenha certeza que cada um recebe do alto aquilo que necessita. E nós também fazemos esse trabalho pensando em vibrar para os nossos trabalhos da Web Rádio Fraternidade, para todos os trabalhadores. A gente ainda vibra e pede ao alto pelo Congresso Espírita de Uberlândia, que vai acontecer agora em 2027, dias 29, 30 e 31, décimo céu, 18 anos de Rádio Fraternidade. É uma emoção muito grande a gente poder ter abraçado esse trabalho e compartilhado ele com vocês, lembrando que é um trabalho que é feito não por nós, é feito pelo alto, com a ajuda de cada um de vocês que somam, né, ao participarem da nossa atividade. Mas eu escolhi para a gente fazer esse momento refletir no livro Agora é o Tempo, de Emmanuel, a lição número 6. Talvez eu tenha até trazido ela aqui já em algum momento, mas eu achei ela tão pertinente. E o título é Na Trilha das Horas. É um pequeno texto do Emmanuel, né, que diz assim: pela palavra que digas, Jesus é admirado. Através de teus conhecimentos, Jesus pode ser visto. No fervor que demonstres, Jesus é louvado. Agora, essa é a última parte que chama a atenção da gente. Entretanto, e eu vou repetir o entretanto aqui por minha conta, entretanto, só pelo serviço que prestes é que Jesus será entendido. Só pelo serviço que prestes é que Jesus será entendido. Já é tempo de sermos cartas vivas do Evangelho. Já é tempo de nós não mais perdermos tempo com discussões inúteis. O importante é a gente ir ao trabalho, sendo essa carta viva onde a gente está inserido. Por exemplo, um grande laboratório, nossas famílias. Outro grande laboratório, nosso ambiente de trabalho. Outro excelente laboratório, nossas casas espíritas. Outro ambiente muito bacana, outro laboratório, na rua, na convivência com o outro. Esse laboratório da gente poder, no entendimento de Jesus, vivendo a sua mensagem. Vamos orar junto? Vamos fazer a nossa prece? Mestre Jesus, fonte inesgotável de amor e bondade, Senhor da vida, reconhecemos a nossa pequenez como espíritos ainda tão imperfeitos, mas que, a partir do contato dessa mensagem consoladora, tem buscado o entendimento, a compreensão, algumas vezes colocando em prática, outras ainda falhamos. Mas a gente persevera e roga a Ti que esteja conosco, que continue inspirando, mesmo que a gente ainda seja aquele rebelde. Continue nos fortalecendo, Jesus, para que a gente não desista das tarefas abraçadas e que a gente persevere seguindo os teus caminhos, esse caminho de amor e de paz. Ampare e protege todo o trabalho da rádio, do congresso, os nossos amigos voluntários, os colaboradores, os nossos ouvintes que estão agora acompanhando com a gente esse momento. Que a tua presença, Jesus, possa tocar esses corações, levando auxílio, levando amparo, levando toda a assistência que os nossos amigos precisarem. E eu queria terminar lembrando essa prece, que eu tenho muito carinho com ela, e dizer assim: Pai nosso que estais nos céus, na luz dos sóis infinitos, Pai de todos os aflitos, neste mundo de escarcéus. Santificado, Senhor, seja o teu nome sublime, que em todo o universo exprime ternura, concórdia e amor. Venha, Senhor, ao nosso coração, o teu reino de bondade, de paz e de claridade, na estrada da redenção. Cumpra-se o teu mandamento, que não vacila e nem erra, dos céus, como em toda a terra, de luta, de sofrimento. Evita-nos, Senhor, todo o mal. Dá-nos o pão no caminho. Feito, Senhor, de luz no carinho, de pão espiritual. Perdoa-nos, Senhor, os débitos tenebrosos, de passados escabrosos, de iniquidade e de dor. Auxilia-nos também, Senhor, nos sentimentos cristãos. Amar aos nossos irmãos que vivem distante do bem. E com a tua proteção, a proteção de Jesus, livra nossa alma, Senhor, do erro, neste mundo de desterro, distante da tua luz. Que a nossa ideal igreja seja o altar da caridade, onde se faça a vontade, Senhor, do teu amor. Que assim seja. Monsenhor Horta, psicografia de Francisco Cândido Xavier. Muita paz, espero que essa paz tenha chegado até você do outro lado. Fiquem com Deus.
0: Esse foi o nosso momento de vibração em prol da humanidade e das atividades da Web Rádio Fraternidade, Congresso Espírita de Uberlândia e também em favor de cada um de nós. Até a próxima.
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3: 13 horas e 8 minutos.
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0: 13 horas e 12 minutos.
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3: O nosso carinhoso boa noite, com muita gratidão a Deus, com muita alegria no coração, porque nós estamos aqui, num feriado, onde tantas pessoas encontram motivos para esquecer do compromisso com a divindade, com os benfeitores espirituais. Então, nós vamos, com absoluta certeza, usufruir de um ambiente de muita paz. Com o mesmo carinho, nós acolhemos os que estão à distância, através das redes sociais, dos canais parceiros que fazem a transmissão, que levam longe a mensagem. E é essa comunhão que vai nos dar força para orarmos e iniciarmos a tarefa de hoje. Senhor Jesus, divino e incomparável, amigo de todas as horas, amados benfeitores espirituais, nossa querida Maria do Rosário, Martins Fontes, irmão de alma, e todos os espíritos que não declinam os seus nomes, mas que se debruçam incansavelmente em nossa direção, porque sabem que a reencarnação é sempre uma travessia desafiadora, que o corpo exerce tamanha densidade, fazendo com que o espírito esqueça que é imortal, que se confunda com aquele corpo e transforme todas as coisas transitórias de menor importância em necessidades essenciais, sem as quais muitas vezes não conseguem força para viver. Então, estar aqui é dar uma parada, agasalhados no coração desses amigos, para recordarmos dessa imortalidade, do nosso destino, que é fatal à angelitude, e considerarmos que, por mais grave seja o momento que atravessamos, ele é apenas um instante na infinita temporalidade. Assim, Jesus, nos entregamos a ti e rogamos-te, inspira-nos cada vez mais a servir ao bem e a nunca desistir de permanecer contigo. Abençoa, querida mãe, a tarefa que ora iniciamos, a casa que é tua, e agasalha-nos em tua alma generosa. Que assim seja. Devido aos desafios contínuos da existência e aos motivos que acabamos de falar, de esquecermos que somos espíritos, esquecermos que por mais tempo permaneçamos no corpo, diante do tempo, a vida é curta. Tudo que nela acontece, passa. Dela só vamos recolher os valores morais que alcançamos, o bem que fazemos, ou os valores morais que desperdiçamos, e o mal que continuamos fazendo. Escolhemos, então, abordar, à luz do Espiritismo, uma pandemia que se estende no mundo e que nós vimos considerando absolutamente normal. Então, ser ansioso é normal. Ser agitado é normal. Não parar para refletir, para orar, para analisar os pensamentos que nos chegam antes que se transformem em palavras ou em atitudes. Muitas vezes dizermos, nossa, meu cérebro não para. Meus pensamentos estão tão acelerados que eu não consigo retê-los. Mas é normal. É a situação do mundo moderno. Isso tem aumentado essa pandemia, de tal maneira que a Organização Mundial de Saúde já declara atualmente a depressão, o transtorno de ansiedade como a doença ou as doenças do século, que tem tirado da utilidade da sociedade, do trabalho, que tem muitas vezes apagado a identidade das pessoas. E tudo isso, para nós, tem sido absolutamente normal. Em 1948, a Organização Mundial de Saúde declarou que saúde não é ausência de doenças no corpo físico, mas é um bem-estar do corpo, da mente, das emoções. E diante dessa afirmativa, a única dedução que podemos fazer é que estamos todos adoecidos. Mas a Organização Mundial de Saúde, em 1998, numa Assembleia Mundial, renovou essa proposta. E, embora não a tenha colocado efetivamente nos seus estatutos, quando se refere à definição de saúde, ela está registrada na ata dessa reunião e é fartamente utilizada hoje quando eles fazem pesquisas, avaliações. E qual é essa definição? Então, eles incluíram o termo espiritual. Percebam a delicadeza do assunto. Eles dizem assim: a Assembleia Mundial de Saúde propôs formalmente a inclusão do termo espiritual para criar um estado dinâmico de bem-estar. Embora não haja alteração no texto oficial da Constituição, a OMS incluiu formalmente o bem-estar espiritual em seu glossário de promoção de saúde. É uma das ferramentas de avaliação da qualidade de vida, que possui um módulo para avaliar, medir como a espiritualidade e as crenças pessoais afetam diretamente o bem-estar e o tratamento das doenças. 1998 é um ano que está inserido na década considerada a década do cérebro, em que o governo americano, exatamente mediante essa condição generalizada de ansiedade e depressão, investiu bilhões de dólares para estudar o cérebro mais profundamente. Claro que eles não tratam da espiritualidade como o espiritismo trata, mas quando fala em crença, quando sai dos valores restritamente materiais para o lado da religião, já é um grande avanço, porque eles consideram que a fé é condição essencial para o equilíbrio da criatura humana. E foi nessa década que excepcionais cientistas da área da psicologia, da psiquiatria, da neurociência, da neurologia e de outras áreas de grande importância, como a genética, mapearam o cérebro humano de forma completamente diferenciada, descobrindo, e quem quiser um material mais amplo, mais aprofundado sobre o assunto, há um livro chamado Os Poderes da Mente, da nossa querida Sueli Caldas Schubert, que já desencarnou, e que faz um retrato excepcional de todas as conquistas dessa pesquisa, a ponto de que eles descobriram em criaturas que estavam diagnosticadas com tumores cerebrais e que seria lógico, quando aplicassem o contraste e submetessem a neuroimagens, perceber que a área do tumor se alimentaria exclusivamente, se encharcaria desse contraste e mostraria o aceleramento das células tumorais, retirando a vitalidade do ser. Então, alimentando-se das nossas energias. São células extremamente famintas. E é tão interessante, porque isso vocês acessam no Google. Eles chegaram à conclusão que as células têm fome de amor, gente. Olha, essas deduções são excepcionais. Então, a gente se preocupa com a saúde, academia, exercício físico, dieta, sou vegetariano, sou vegano, faço, mas a gente não se preocupa com que a gente se alimenta aqui dentro do coração, na área do nosso pensamento, do nosso relacionamento. Então, consideramos que a ciência vai dar as mãos à espiritualidade e vice-versa, para que nós tenhamos melhores condições de ser realmente saudáveis. Porque as doenças, para se manifestarem, precisam de um organismo onde se agasalhem e multipliquem. Se o espírito, que é o administrador desse organismo, estiver bem orientado, o organismo não adoece. E os nossos problemas, porque a gente diz, as doenças nascem da alma, ok. Mas nós as trataremos sem que elas precisem se manifestar no nosso corpo biológico. Como as trataremos? Desenvolvendo os bons sentimentos. Preservando os bons sentimentos. Analisando os nossos pensamentos. Porque essa aceleração dos pensamentos, por exemplo, não nos permite avaliar se eles são nossos. Aí você pode dizer, mas como é que eu faço isso? Como é que eu vou saber se um pensamento é meu, se ele é intrusivo? É a mesma dúvida do médium. Quando ele adentra uma reunião mediúnica, no início do exercício mediúnico, ele teme, porque ele não sabe definir se aquilo que se expressa como espírito não é, por acaso, o espírito dele se expressando como se fosse uma outra personalidade. Mas a vida é lógica e é lógica.

pórtico em Delfos, conhece-te a ti mesmo, homem. Se nós realmente parássemos para sabermos quem nós somos, nós não sabemos mais. Porque nós vivemos atrelados aos conceitos da sociedade materialista. Nós, os espíritas, que dizemos não ser materialistas, somos. Porque quando a sociedade apregoa que para você ser bem conceituado, para você ter sucesso, obter conquistas, você precisa se formatar de alguma maneira aos modismos, seja da pseudociência, da sociedade vazia. Então, nós acabamos achando que precisamos ser magros, que precisamos nos vestir mais de uma marca, que precisamos frequentar certos restaurantes, certas lojas, academias, shoppings, ter um carro, morar bem, para no final descobrirmos que continuamos vazios, que nada disso nos preencheu, pelo contrário, nos sobrecarregou, porque agora nós vivemos assombrados com o medo de perder o que conquistamos, porque nós fomos em busca para atender os preceitos da sociedade, para sermos acolhidos por essa sociedade, até que o modismo dela se modifique de uma maneira que nós não possamos mais atender. Que eu não tenha recursos financeiros para atender. E, obviamente, a partir daí eu vou passar a me sentir excluído. Vou passar a me sentir completamente desorganizado para aquele grupo social, falido. Então, vejam como é importante essas conquistas, ou como são importantes essas conquistas do espírito, essa identificação do espírito, esse ajustamento com a minha própria conduta, para que eu perceba quando eu estou agindo diferente do que me fez habitual. Quando é que eu estou dando vazão a um pensamento intrusivo, a uma personalidade que não é a minha? Lembrando, e eu estou aqui em mão, com um livro já bastante antigo, que infelizmente não tem sido muito divulgado, mas a minha biblioteca, ela tem mais livros antigos do que modernos. Porque a gente quer se atualizar, mas não formata a base. Então, sem a base de qualquer ciência. Se você não começar pela base, você passa a aceitar tudo que chega. Então, a base do espiritismo são os livros da codificação. Então, se eu não conheço a codificação, o que é que eu conheço do espiritismo? Ir ao centro? Assistir o evangelho? Tomar passe? Mas no que é que isso muda a minha vida lá fora? No que é que isso me torna feliz? Primeiro, eu compreender os conceitos do evangelho, recolhidos dos textos bíblicos, escritos por discípulos ou aqueles que os seguiram, que expressaram as vivências que tiveram com Jesus, e onde Kardec foi beber da fonte dos conceitos morais, porque há muitas coisas nos evangelhos que são discutíveis. Ah, Jesus passou um tempo com os essênios, onde ele esteve dos 13 aos 30 anos. Não, Jesus esteve. Isso não nos acresce nada. Mas os exemplos que Jesus nos deu, o que ficou retido nos evangelistas, isso é atemporal. E, obviamente, as religiões se multiplicam, aquelas que estão realmente sedimentadas na fidelidade, não as pessoas que usam das religiões para angariarem vantagens pessoais, mas os que se prestam

0: a servir a religião, para levá-la límpida aos corações aflitos, desorientados, para que possam encontrar a si mesmos. Então, o Espiritismo, ele nos põe diante da reencarnação, diante da imortalidade, de uma forma como nunca tinha sido vista, dando um sentido completamente diferenciado a tudo que possamos viver aqui. Então, este livro de 2007, eu fui ver a data de publicação, Depressão, Doença da Alma, As Causas Espirituais da Depressão. Então, está aqui o livro, nem sei se hoje ele tem capa diferente. Ele foi escrito por um médico, cirurgião, uma alma devotada ao Espiritismo, ele mesmo, que na sua juventude passou por uma terrível depressão e debruçou-se no estudo sobre ela, Francisco Cajazeiras. Eu tenho a honra de dizer que era um irmão, continua sendo agora no mundo espiritual. Ele desencarnou na pandemia porque ele tinha comorbidades graves. Ele era diabético e, à época da pandemia, ele já tinha perdido as duas pernas. Então, percebam a dignidade desse espírito. Ele deixou de ser cirurgião quando perdeu a primeira perna, mas continuou dando aula na universidade, que ele fez a par da medicina por toda a vida. E uma época que eu volto à Fortaleza, porque Francisco Cajazeiras foi a primeira pessoa que me convidou para fazer palestra fora de Santos. Olha só, esse homem que me arrancou de casa, né? E eu fui resgatar esse livro diante desse tema tão importante e lembrar que, quando ele perdeu a segunda perna, eu fui me preparando nas 3 horas e pouco de voo para como é que eu ia chegar perto dele, o que eu iria falar para ele, qual não é o meu espanto. Quando abrem a porta da casa dele, ele está na cadeirinha elétrica, né, de bateria, com um sorriso desse tamanho me recebendo e dizendo: "Que alegria te rever, minha amiga. Agora eu vou ter que ficar esperando você vir correndo me ver. Mas nós temos as nossas vantagens. Enquanto você corre no mundo material, eu já passo a correr no mundo espiritual, porque já despachei minhas pernas para lá." Vejam o humor. Diante de algo que nós consideraríamos uma fatalidade que nos atiraria a uma depressão terrível, e ele disse: "Tá vendo, minha irmã? Eu agora vou ter metade, vou só ter 50% de problema para desencarnar, porque metade já desencarnou." Gente, ele narra aqui nesse livro toda a saga do enfrentamento da depressão, que muitas vezes inicia por um simples processo de ansiedade. E qual é o motivo da nossa ansiedade? É desencarnar? Alguém está ansioso para voltar para o mundo espiritual? Não. Alguém está ansioso para integrar a equipe espiritual da Maria do Rosário, do Bezerra de Menezes? A gente ama esses espíritos à distância. Eles lá, nós aqui. É óbvio que, para tudo que nós fazemos, uma pitada de ansiedade é como sal no alimento. Mas se você põe sal demais, você estraga a comida. Ansiedade mórbida nos adoece gravemente. E, fatalmente, ela só tem duas origens: ou é por conta das coisas materiais, que nós vamos atropelando a própria vida e a nós mesmos, para fazermos jus a uma categoria de pessoas bem-sucedidas? Ou é da nossa alma? Que trazemos cargas do passado para serem administradas. E para serem bem administradas, a única coisa que não pode acontecer é nós esquecermos que somos espíritos. Porque senão nós vamos sedimentar todo esse processo do início desta vida para cá e não vamos encontrar solução. Nós não vamos encontrar solução. Percebem como essa reconsideração da OMS, colocando aí a espiritualidade, a crença, mostrando nessa neuroimagem que aquelas pessoas que se submeteram aos exames, que aceitaram fazer parte dos grupos de pesquisa, abriram um campo excepcional para esta reconsideração, porque eles descobriram dois grupos diferentes. Umas, as pessoas sempre mantinham esse metabolismo acelerado nos tumores, como era de se esperar. Mas outras apresentavam os tumores no seu desenvolvimento não tão acelerado, ou seja, davam a si mesmos mais chance de vida, prolongamento da vida. Quando você prolonga a vida, você tem mais chance de cruzar com a cura, da ciência descobrir a cura. Então, quando a gente se aprisiona aos valores materiais, a gente diz assim, nem quero viver mais, não aguento mais sofrer, isso aqui veio para acabar comigo. Mas quando nós nos reconhecemos espíritos, nós mudamos a pergunta. Por que isso chegou a mim? O que é que isso espera de mim, além do meu corpo? O estado de ansiedade modifica. E aí eles começaram a questionar por que que essas pessoas não têm esse colorido, porque era um colorido diferenciado, nos tumores. E o mais interessante, eram individualidades diferentes. E elas tinham essa luminosidade excessiva no mesmo lugar do cérebro, no neocórtex frontal, onde se assenta, segundo a neurociência, a parte mais nobre do nosso cérebro, que nos dá a condição de refletir, de não agir por instinto, porque as coisas acontecem, a gente reage. As coisas acontecem, a gente reage. É toma lá, dá cá. Percebem que isso é uma cópia da lei de Italião? Percebem? Me deu, tomou. Eu ajo por instinto quando eu já tenho uma condição funcional do meu cérebro para me conectar ao quê? Ao campo espiritual que eu sou. E colher as experiências, não apenas particulares, como dos benfeitores ou não, que podem me ajudar ou prejudicar no caso de serem espíritos infelizes. Mas a função dessa parte do cérebro é estender a minha conexão para além do que é material. Quando Andrew Newberg, Vilayanur Ramachandran, Andrew Newberg participou agora 2, 3 anos e continua participando e provando, já foi provada a mediunidade de psicografia com neuroimagens. Ele continua participando dessas pesquisas. Então percebam que nós estamos à parte, mas as pesquisas continuam. Então eles descobriram que o que unia essas pessoas, o que elas tinham em comum, é que elas alimentavam uma crença em Deus e numa religião. e não apenas frequentavam a religião, como exerciam os conceitos da religião na sua vida cotidiana. Então, elas mudavam a faceta da compreensão da doença. Deus, o que esperas que eu faça diante do problema que tu me confiaste? Olha a diferença. Depois de 10 anos de pesquisa, eles perceberam que grande parte deles se curaram, outros chegaram a desencarnar, mas prolongaram não apenas a vida, mas as condições estáveis, não foram arrastadas por um sofrimento avassalador. Porque quantas vezes você encontra uma pessoa milionária, bonita, com tudo que você acha que a vida tem para fazer alguém feliz e ela está infeliz? E de repente você acha alguém pobre, que está doente, para cuja doença não tem cura e ela está serena. O que faz essa diferença na balança? O administrador, o espírito, os valores do espírito. Porque o corpo é igual. O corpo é absolutamente igual. Aí eu paro aqui e pergunto, vocês já tinham pensado isso tudo que nós estamos falando? Para não nos deixarmos levar tanto de roldão diante das adversidades do mundo que chegam à nossa vida, porque quantas adversidades o mundo tem? Todas chegam à nossa vida? Não. E por que que essas chegam à nossa vida? O que que tem em mim que as atrai? Eu já parei para perguntar isso. E aí nós recolhemos algumas informações neste livro e relembramos aqui, através do nosso irmão Cajazeiras, que um instrutor druso, no livro Ação e Reação, ele explica a André Luiz a função da dor. E ele coloca para André Luiz três tipos diferentes de dor. Dor evolução, dor expiação e dor auxílio. Gente, dor é dor. Dor dói, não vou ficar classificando a dor. Mas vejam como os conceitos espíritas nos ajudam. Dor evolução. Eu não vou ficar aqui delineando conceitos, mas vou dar exemplos. O que aconteceu na Venezuela? É uma tragédia. A gente para e pensa, mas peraí, milhares de pessoas perderam a vida. Milhares de pessoas. Todo mundo simplesmente entrou de roldão, caiu a casa do rico, caiu a casa do pobre, uns saíram dos escombros, outros não. Mas Deus fez a separação de quem merecia isso e de quem não merecia isso. Por exemplo, nossa querida Sueli Calda Schubert, que nós colocamos aqui, que é autora de excepcionais livros, entre eles Os Poderes da Mente, era uma pessoa dedicada ao bem, que teve uma vida sofrida e que viveu com dignidade, que vivia para o próximo, que viajava levando ensinamentos, que trabalhava na casa espírita. Ela morreu de Covid. Aí, se você for no conceito material, você diz, me conta aí como é que uma pessoa dessas ainda vai morrer de Covid? Por que que Jesus não fez que ela sobrevivesse? Porque ela nos deu um exemplo de resignação. Enquanto ela desencarnava, milhões de pessoas que a conheciam aprendiam com a resignação dela. A gente nunca pensa isso. A gente sempre pensa, eu não mereço isso. Ah, fulano sim. Por que que fulano ganha tudo que é bom, eu só ganho tudo que é mal? Mas quem é fulano? Quem sou eu, espiritualmente falando? Que tipo de momento eu estou vivendo? Eu não sou fruto do acaso. Eu também estou aqui com memórias de um suicida que muita gente tem temor de ler. Aí eu digo assim, quem tem temor começa que nem japonês, que nem mangá, do fim para o começo. Vai aqui na terceira e última parte do livro, que é a cidade universitária, e veja a dedicação, nós estamos falando de irmãos e irmãs suicidas, que no nosso conceito, foi um covarde, não, foi um louco tirar a vida. A gente simplesmente faz uma definição básica, materialista. Nem imagino o tamanho da dor dessa pessoa. Eu já conheci espíritas que se suicidaram, e um deles, numa mensagem que chegou através de Chico Xavier, então não veio através de qualquer pessoa, disse assim: era tão forte a dor que eu preferi declinar da vida e aguardar uma próxima reencarnação, onde provavelmente eu estarei melhor preparado. Claro que não. Ele aumentou uma dor. A complexidade da sua existência espiritual. Mas quem disse que nós guardamos a sanidade e o equilíbrio num momento de dor? Então, se acontece com o outro, pode acontecer conosco. E o que isso faz? Qual é o objetivo? É nos despertar para a solidariedade. A dor do outro é uma oportunidade de eu ser um interventor, de eu recuperar-me dos meus declínios morais, servindo ao bem para que a dor também não precise me visitar, me impondo a necessidade da evolução. Então, dor, evolução. Dor, expiação. É aquela condição de eu dizer assim: mas eu já faço isso há 70 anos, você vai querer me ensinar agora? Pois é. Você já comete os mesmos deslizes há 5 reencarnações e continua achando que é normal. Que quem gostar de mim tem que gostar do jeito que eu sou, você não está aberto a aprender. Então você vive automaticamente do seu passado. Ele vem, os mesmos desafios se repetem, a dor volta para ver se você se corrige, se você diz assim: não, peraí, eu já fiz várias vezes desse jeito e não deu certo, então deixa eu fazer diferente. E o espiritismo, a essência do espiritismo é te ensinar a fazer diferente para obter bons resultados. Mas você conhece o espiritismo? Ou você se sacia de meia hora, 40 minutos, uma hora de conversa e um passe? Você já parou para pensar que, ao invés de ficar simplesmente a aguardar ser visitado pela dor evolução, pela dor expiação, você poderia escolher, por exemplo, a dor provação, que é a terceira? O que é dor provação? É eu reconhecendo os meus erros, aprender a ser diferente, como na escola eu aprendo a matéria e depois me submeto à prova. Esse é o motivo pelo qual eu estou do lado de cá. Não estou sentada aí. Não é porque eu sou um espírito melhor, mas é porque eu prefiro me recuperar servindo. Percebem? Mudando a configuração. Eu não sou tão pobre que não possa dar algo de bom a alguém. Mas isso não impede que mesmo assim o meu passado se reflita em mim, porém vai me encontrar mais desperta para viver os desafios de modo diferenciado. E por que que eu estou falando tudo isso? Porque se nós não pararmos de achar que tudo é normal, guerra é normal, ser acelerado é normal, lutar para ter uma condição de vida melhor é normal. Como é que eu posso deixar de trabalhar para ganhar um pouco mais de dinheiro, para ter um pouco mais de conforto? Fazendo minhas as palavras do Cajazeiras, eu só estou juntando mais coisas para me desapegar amanhã, porque eu vou morrer. Eu vou deixar o meu corpo. Eu não vou levar conta bancária, carro, casa, Nada. Absolutamente nada. Para onde eu vou, para onde todos nós vamos, nós levaremos vivências. O que é que nós estamos vivendo? O aumento da depressão nada mais é do que o nosso passado nos alcançando. Maria do Rosário, quando eu perguntava para ela, qual é a minha tarefa? Porque uma mediunidade ostensiva, perturbadora, eu não queria viver tão perturbada. Qual é a minha tarefa? Será que eu tenho uma grande tarefa mediúnica? Eu perguntava. Porque desde pequenininha eu a vejo, eu converso com ela e com muitos espíritos bons, não tão bons. Mas naquela época eu não entendia muito bem. Ela me aparecia, ainda criança, tão clara que eu cheguei a pensar que ela era uma de nós aqui na Terra. Mas conforme eu fui crescendo, algo foi ficando diferente. Eu vi que a Terra era mais material, mais clara. Ela parecia assim, envolta numa neblina que não era desagradável. Às vezes olhava para ela e dizia, mas eu não vejo os pés dela. É porque assim, o pé faz muita falta para nós, os que andamos aqui na Terra. Para os espíritos não faz tanta falta. Mas quando eu perguntava para ela, o que é que realmente eu preciso fazer para ficar melhor? Ela só dizia, o bem. Mas de que maneira? De todas as maneiras. Porque o bem nunca é demais. E é exatamente a quantidade do bem que vai anular o mal que nós já fizemos. Então faça o bem. Se te convidarem para um compromisso sacrificioso para fazer o bem, faça. Aceite mais o que é de graça do que aquilo que irão te pagar. Porque o dinheiro acaba e o que você faz de graça enriquece a tua alma. Foi com ela, desde pequenina, que eu fui aprendendo a dar mais valores às coisas morais e espirituais. Mas eu vivi, na minha adolescência, inúmeros ciclos de terríveis depressões. Porque o meu passado era muito claro. E eu ainda não tinha construído no meu presente algo maior para encarar o meu passado. E eu dizia para ela, qual é o remédio que eu devo tomar? Ela disse, fazer mais o bem. Mas eu já estou fazendo, é pouco. Quando a gente não faz bem na medida certa, o nosso passado nos alcança. E quando o nosso passado nos alcança, ele vem como uma grande sombra, como se fosse alguém gigantesco vestido de uma capa negra e escurece o nosso horizonte. Então, minha filha, agora na tua juventude, receberás muitas propostas, muitos convites. Talvez não saibas quais aceitar, mas vais aprender. Porque quando aceitares um que não é tão bom, tu verás que o sol na tua alma começará a declinar. Que mesmo fazendo sol lá fora, dentro de ti, haverá uma grande tristeza, uma grande angústia. Porque o homem da capa negra, ela me ensinou em criança. Está querendo te cobrir. Então faça mais o bem. Quando você se paralisa questionando, o que é que eu fiz no passado? Senhor, o que é que eu tenho que fazer agora? Eu sinto dentro de mim que eu não fui lá boa coisa, mas me diz o que é que eu tenho que fazer agora. Faça o bem. Faça o bem dentro da sua casa. Ouça mais a sua família. Abrace mais o seu filho, eduque-o melhor, para que ele não necessariamente seja um vitorioso no mundo, porque ainda tem isso. Nós treinamos os nossos filhos, principalmente, para serem grandes vitoriosos, para depois entrarem em depressão, para depois ficarem angustiados, e nós olharmos para eles e dizer: mas meu filho, eu te dei tudo, você é bonito, você é bem sucedido, você tem um excelente emprego, o que está acontecendo com você? É o homem da capa preta. É o nosso passado, que vem bater a nossa porta dizendo: olha, tu não estás correndo quanto deverias. Tu não tens feito todo o bem que podes, eu estou te alcançando. E quando nós virmos alguém em depressão, não fuja dessa pessoa. Nem chegue perto dela e diga assim: mas tenha fé. Olha, vai ao centro, vai lá, toma uns passes. Passe, não apaga o passado. Não apaga. A gente tem que ajudar aquela criatura a fazer melhor, a fazer o bem, a levar o que aprende no centro lá para fora, a fazer sol na própria vida. É um espírito como nós, que está vivendo um momento desafiador. Talvez ele não saiba explicar como eu, que vivi tantas vezes, estou explicando. Um escurecer, uma falta de horizonte, uma depreciação de nós mesmos, um apequenamento. Mas nós não somos pequenos. Nós somos espíritos imortais, criados por Deus. Aquela criatura que está assim, ela não está vendo a própria luz. Ajude-a. Chegue perto dela. Ouça, não julgue. Ah, mas pelo amor de Deus, você já apanhou tanto na cabeça, já viveu tantas vezes esse problema e não aprende. É o passado. Acenda a sua luz na escuridão dela. Abrace-a. Diga assim: você me permite fazer uma oração por você? Porque a oração, ela tem um poder que a gente não imagina. Ela muda a vibração. E quando muda a vibração, principalmente quando nós a direcionamos com amor ao outro, naquele momento, acende uma luz no coração do outro. É como se ele estivesse trancado dentro de uma casa, com todas as janelas fechadas, e você dizendo: mas está sol lá fora. Ele não vai ter coragem de abrir a janela. Abra a janela para ele. Mostre que há sol lá fora. Convide-o para passear de mãos dadas com você. Mostre o caminho. Nunca diga que é fraqueza. Nunca diga que é falta de fé. Nunca diga que é falta de Jesus. É ele na escuridão dele mesmo. Que bom será se nesse momento em que o outro estiver mergulhado nessa escuridão, ele puder contar com a sua luz, de um abraço, de um sorriso ou de uma prece, como a que nós vamos fazer agora para encerrar este momento. Então vamos orar sentidamente a Jesus, aos benfeitores espirituais, ao Dr. Martins Fontes, ao Dr. Álvaro, que também é um servidor anônimo desta casa, aos enfermeiros de amor, aos espíritos devotados ao bem, que se aproximem de nós agora. Que refaçam um ambiente de luz dentro de nós. Que tragam do mundo espiritual as rosas de Maria do Rosário. O seu perfume para enfeitar os nossos sentimentos. Para fazer florir os nossos pensamentos. Para transformar as nossas palavras em notas musicais que construam uma melodia doce, falando de amor, de bom ânimo, de alegria de viver. Mas roguemos, principalmente, que Jesus nos permita recuperarmos-nos servindo ao bem. Qualquer oportunidade de bem, Senhor, mesmo que seja difícil de ser realizado, põe diante de nós. Porque enquanto entretecemos na construção do bem, nós estamos adiantando-nos da escuridão do nosso passado. Já não nos importa mais, Senhor, saber o que fomos ou o que fizemos. Hoje nós queremos estar cientes de caminhar contigo, de servir-te por todos os meios, de sermos uma pequena luz, talvez uma vela bruxuleante, ou um pequeno fósforo riscado na escuridão da alma alheia. Porque ao iluminar o caminho do outro, eu também sei por onde ando, Senhor. Enquanto que quando eu me dedico ao desânimo, à tristeza, sou iludido pelos espíritos infelizes, arrastado para o consumo de desejos, de ânsias, e permaneço desorientado na escuridão de mim mesmo. Senhor, que as tuas falanges de luz e de amor rompam a escuridão da terra e invadam todos os países, todos os corações, dissolvendo esta escuridão, esta competição amarga que não traz vitoriosos, só traz ruínas. Ajuda-nos a todos, Jesus, a cairmos em nós mesmos e descobrirmos que muito antes de termos o nome que temos, protagonizarmos o papel que vivemos, nós estamos vindo do nosso passado, tendo a bênção da oportunidade de construir um amanhã de luz. Abraça-nos, Jesus. Abençoa-nos e conduze-nos na tua infinita paz. Que assim seja.
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3: Nós estamos agradecendo você que acompanhou conosco mais esse evento que nós transmitimos para você. E olha só, você já se manifestou, deixou seu recadinho aí no nosso livro de visitas? Se não deixou, por favor, se manifeste. É muito importante nós termos o feedback de vocês, termos um retorno de vocês, porque nós vamos encaminhar para o expositor, para a expositora que trouxe esse tema para nós e também para os organizadores. Esperamos o seu recadinho, esperamos a sua mensagem aqui conosco. E continue ligadinho aqui com a gente, porque a programação da Rádio Fraternidade é 24 horas no ar, com mensagens, música, programas e você aqui conosco. Um grande abraço a todos vocês que estiveram com a gente, que se manifestaram em nosso livro de visitas, o nosso carinho e a nossa gratidão. Que Jesus abençoe e ampare todos vocês.
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5: Quatorze horas e 11 minutos.
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0: Amigas, amigos da nossa web Rádio Fraternidade, estamos juntos para o nosso encontro com Paulo Estevão, encontro de número 80. Rogando a assistência de Jesus, nosso mestre, nosso guia, a inspiração de Paulo, a inspiração de Estevão, de Emmanuel, desses abnegados trabalhadores do Cristo, do nosso Chico, que nos trouxe essa obra ímpar para tocar o nosso coração e trazer novas perspectivas à nossa existência, que possam nos inspirar no estudo de hoje. E a nossa reflexão. Saulo e Barnabé se entregaram ali com um desejo sincero de trabalhar, de ajudar aquelas pessoas, não impressionar. Então, entender o corpo como instrumento, né, de trabalho que pode nos trazer a mudança. E nós, quando a gente vai para os labores doutrinários, a gente ainda busca impressionar, busca a satisfação dos nossos sentidos ou apenas o sincero desejo de ajudar? E a nossa inspiração é sempre Jesus. O que mais nos impressiona no Mestre? As curas ou a transformação que ele pode nos trazer por meio do seu evangelho, por meio da sua vida, o amor que andou sobre a terra? Então, ele atribui as curas à fé de cada um. Então, ele não atribui a si as curas. Tua fé te curou. Vá e não peques mais. O médico das almas sabe o que nos adoece. Tem uma fala do Simonetti que ficou muito gravada em mim, né? Quando a gente vai nos hospitais, nos prontos-socorros, nas salas de espera dos consultórios médicos e vemos as pessoas ali aflitas e sem paz. A pergunta que ele coloca: estão sem paz porque adoeceram ou adoeceram porque perderam a paz? Então, o que nos mantém em saúde, o que nos mantém curados é a paz espiritual. Essa que nós devemos buscar. Obviamente, sempre buscar os recursos para a cura do corpo, mas entender que o que mantém esse corpo são é a nossa consciência reta, é aquela paz de espírito, por sinal, aquela paz que Saulo via em Gesiel e que agora ele encontra, né, Maria Amélia? Encontra mesmo. E aí nós temos aquele momento daquela pergunta de Sérgio Paulo. Então você me apresenta esse Cristo Jesus e fala das suas curas. Agora o que é provas concretas? Saulo tem essas provas para oferecer?
1: Eu tenho a impressão que nesse momento Barnabé baixou o olho, foi para um cantinho e pensou: como é que o Saulo vai sair dessa, né? Mas ele tinha carta na manga, né? E Barnabé não sabia. Ele tinha uma carta na manga. E ali, olha como interessante, né? A presença de Gesiel, a presença de Estevão ali, né? Unindo a missão dos dois àquele homem bondoso de coração e trazendo aquele fato ocorrido por Estevão, é como trazer Estevão para a cena, não é?
0: Então ele tinha propriamente uma carta na mão, né? Tinha dois, né? Jesus e Estevão ali assistindo, inspirando e trazendo aquele raciocínio rápido que ele vai está sendo exigido
1: isso,
0: agora.
1: E ele ali lembrou de todos os pormenores e foi conduzido por inspiração a apresentar aquilo ao cônsul. Saulo lembrou repentinamente, quando fala repentinamente lembrou, a gente já sabe que tem alguém soprando no seu ouvido, não é? as palavras de Simão Pedro ao lhe narrar os antecedentes do mártir do cristianismo, de Estevão, né? E em um instante alinhou os mínimos episódios e valendo-se de todas as oportunidades para destacar o amor infinito de Jesus, como aconteceu nos menores fatos da sua carreira apostólica, sentenciou com singular entono: Procônsul, ouve-me. Para revelar-vos, ou melhor, a fim de lembrar-vos a misericórdia de Jesus de Nazaré, o nosso Salvador, chamarei vossa atenção para um acontecimento importante.
0: Lele usa o termo certo, né? Lembrar-vos.
1: Lembrar-vos.
0: Enquanto Barnabé manifestava profunda surpresa em face da desassombrada atitude do companheiro, o político aguçava a curiosidade. E Saulo continua:
1: Não é a primeira vez que experimentais uma grave enfermidade. Há quase 10 anos, ao tentardes os primeiros passos da vida pública, embarcastes no porto de Cefalônia em demanda desta ilha. Viajáveis para Sítio, mas antes que o navio aportasse em Corinto, fostes acometido de febre terrível, o corpo aberto e feridas venenosas.
0: Eu estou imaginando o que você falou, né? Barnabé do brancura de cera estampava-se no semblante do chefe de Nea Pafos. Colocando a mão no peito, como a conter as pulsações aceleradas do coração, ergueu-se extremamente perturbado. Como sabeis tudo isso?
1: Não é só, disse o missionário, sereno, esperai o resto. Vários dias permanecestes entre a vida e a morte. Debalde, os médicos de bordo comentaram vossa enfermidade. Vossos amigos fugiram. Quando ficastes de todo abandonado, não obstante o prestígio político de vosso cargo, o Messias Nazareno vos mandou alguém. No silêncio de sua misericórdia divina, ela ele ali apresentando o Messias, né, no silêncio da sua misericórdia.
0: Aquele Messias que conduzira, Jeziel, que ainda não
1: conhecia.
0: Mas o coração era aquele coração puro, né? O procônsul, com o despertar das velhas reminiscências, sentia-se profundamente comovido.
1: Quem terá sido o mensageiro do Salvador? Prosseguia Saulo, enquanto Barnabé o contemplava com inaudito assombro. Um de vossos íntimos? Um amigo eminente? Um dos colegas ilustres que presenciavam vossas dores? Não. Apenas um escravo humilde, um serviçal anônimo dos remos homicidas. Jeziel velou por vós, dia e noite. E o que a ciência do mundo não conseguiu fazer, fê-lo o coração empossado pelo amor do Cristo. Compreendeis agora? Vosso amigo Bar Jesus fala de um carpinteiro sem nome, de um Messias que preferiu a condição da humildade suprema para nos trazer as torrentes preciosas de suas graças. Sim, Jesus também, como aquele escravo que vos restabeleceu a saúde perdida, fez-se servo do homem. Como aquele escravo fez-se servo do homem para conduzi-lo a uma vida melhor. Quando todos nos abandonam, Ele está conosco. Quando os amigos fogem, sua bondade mais se aproxima, para forrarmos-nos das míseras contingências dessa vida mortal, é preciso crer nele e segui-lo sem desânimo.
0: Ante as lágrimas convulsivas do procônsul, Barnabé, aturdido, considerava: onde fora o companheiro colher tão profundas revelações? A seu ver, naquele instante, Saulo de Tarso estaria iluminado pelo dom maravilhoso das profecias. E ali a gente tem a fala do Sérgio Paulo: senhores, tudo isso é a verdade pura. Trouxeste-me a santa notícia de um Salvador. Reconhecendo, agora vamos ver como que está a reação do Bar Jesus, né? Reconhecendo a capitulação, ele sentia ali os recursos escapando da sua mão, né? Reconhecendo a capitulação do generoso patrício, que lhe recheava a bolsa de fartos recursos, o mago israelita, apesar de muito surpreso, exclamou com energia: mentira! São mentirosos! Tudo isso é obra de Satanás! Estes homens são portadores de sortilégios infames do caminho. Abaixa a exploração vil.
1: Exploração vil, né? Que estava ali enchendo a bolsa de recursos do procônsul sem conseguir nada, né?
0: A boca lhe espumava, os olhos rebrilhavam de cólera. Saulo, por sua vez, mantinha-se calmo, impassível, quase sorridente. Que paz que esse homem tinha alcançado já, hein, Maria Amélia?
1: Exato. E interessante, porque Estevão, Gesiel, no caso, usou os recursos da sua fé, né, de Deus, orou por ele como um irmão mesmo, né, de fé. E aqui Saulo já o apresenta como emissário de Jesus.
0: E ali, Gesiel, como nós falamos, né, estava ali se entregando, mas com a assistência do Cristo, seguramente. Né?
1: E ali, diante de Jesus esperneando para todo lado, né, já os agredindo com palavras duras, ele fala: acalmai-vos, amigo. A fúria não é amiga da verdade. E quase sempre esconde inconfessáveis interesses. Acusai-nos de mentirosos, mas nossas palavras não se desviaram uma linha da realidade dos acontecimentos. Alegais que o nosso esforço procede de Satanás. No entanto, onde já se viu maior incoerência? Onde encontraríamos um adversário trabalhando contra si mesmo? Afirmais que somos portadores de sortilégios. Se o amor constitui esse talismã, nós o trazemos no coração, ansioso por comunicar a todos os seres sua benéfica influência. Então, o talismã de Jesus é o amor.
0: Perfeito.
1: Finalmente, lançais a nós outros a pecha de exploradores salazes, quando aqui viemos chamados por alguém que nos honrou com sinceridade e confiança, e de modo algum poderíamos oferecer as graças do Salvador a título mercatório. Falando direto à sua consciência de Pai Jesus.
0: Aí a confusão se instalou, né? Seguiu-se a calorada discussão. Bah, Jesus fazia empenho em demonstrar a inferioridade dos intuitos de Saulo, enquanto este se esforçava em timbrar nobreza e cordialidade. Embalde, o procônsul tentava dissuadir o judeu de continuar na requesta, naquela discussão e naquele japazão. Barnabé, por sua vez, confiando muito mais nos poderes espirituais do amigo, acompanhava o descrime sem ocultar admiração pelos infinitos recursos que o missionário tarcense estava revelando. Obviamente, a gente tem ali também, importante lembrar, essa presença de Barnabé dando sustentação espiritual naquele momento.
1: A polêmica já durava mais de hora, quando o mago fez uma alusão mais ferina à personalidade e aos feitos de Jesus. Em atitude mais enérgica, o apóstolo sentenciou: "Tudo fiz por convencer-vos, sem demonstrações mais diretas, de maneira a não ferir a parte respeitável de vossas convicções. Todavia, estáis cego. E é nessa condição que podereis enxergar a luz. Como vós, também já vivi trevas. E no instante do meu encontro pessoal com o Messias, foi necessário que as trevas se adensassem em meu espírito, a fim de que a luz ressurgisse mais brilhante. Tereis igualmente esse benefício. A visão do corpo fechar-se-vos-á,

0: alguns servos que atenderam às necessidades do momento, carinhosos e solícitos. Por 4 longas horas, Bar Jesus chorou, mergulhado na sombra espessa que lhe invadira os olhos cansados. Ao fim desse tempo, os missionários oraram de joelhos. Branda serenidade estabeleceu-se no vasto aposento. É importante ressaltar que em nenhum momento Saulo nem Barnabé cultivaram qualquer sentimento de adversidade a Bar Jesus. Isso que permitiu que eles elevassem aquela prece em seu favor com tamanha fé e sinceridade de coração. Né, Maria Amélia?
1: Isso, e quando ele faz, ele não falou, põe-se cego, não foi amaldiçoando para que ele ficasse cego.
0: Foi falando da sua experiência.
1: Falando da sua experiência, e essa cegueira, a gente pode entender, ele falou no sentido espiritual, estás cego, você não quer ver, né? Eu acredito que não foi ali uma determinação, né? Pela presunção de querer que ele ficasse cego. Ele ficou e foi assombroso, mas eles aqui usaram também da misericórdia, né? Da atitude fraterna para com ele, né? Ajoelharam e foram rezar, né?
0: E Deus e foi sempre encontra recursos para abrir os nossos olhos espirituais. Às vezes recurso da dor, muitas vezes recurso da dor. Em seguida, Saulo impôs-lhe as mãos na fronte e, com um suspiro de alívio, o velho israelita recobrou a vista, retirando-se confuso e sucumbido. Ele retira-se, né?
1: Aquela foi demais, né?
0: O procônsul, porém, vivamente interessado nos fatos intensos daquele dia, chamou os missionários em particular e falou sensibilizado. Amigos, creio nas verdades divinas. Era a segunda vez que ele tinha contato com esse amor, né? Que anunciais e desejo sinceramente compartilhar no reino esperado. Nada obstante, conviria inteirar-me dos vossos objetivos de trabalho, dos vossos planos, enfim. Estou ciente de que não mercadejais os dons espirituais de que sois portadores, e proponho-me auxiliar-vos com os meus préstimos em tudo que me for possível. Poderia saber os projetos que vos animam? Abriu aí, Maria Amélia, as oportunidades, hein?
1: Abriu. E ali eles não tinham combinado nada disso. O que, que eles falariam? Eles estavam assim na experiência de implantar, mas não tinham traçado o plano.
0: Eles nem sabiam o que esperava naquela visita.
1: Os dois missionários entreolharam-se surpresos. Barnabé ainda não havia saído do espanto que o companheiro lhe causara. Saulo, por sua vez, mal dissimulava o próprio assombro pelo auxílio espiritual que obtivera no afã de confundir os maliciosos intuitos de Bar Jesus. Reconhecendo, contudo, o elevado e sincero interesse do chefe político da província, esclareceu com jubilosos conceitos. Aqui a gente vai ver uma descrição da missão de Saulo e Barnabé. Olha, com uma clareza incrível. O que era, né, que eles estavam... Em que consistiu essa missão, essa viagem, esse desejo?
0: E a pergunta de Sérgio Paulo foi muito oportuna, né?
1: O Salvador fundou a religião do amor e da verdade. Instituição invisível e universal. Por quê? Universal e invisível? Porque ela está no coração, né? É o amor no coração de cada um, na qual se acolham todos os homens de boa vontade. Nosso fim é dar-lhe feição visível à obra divina. E me lembra aqui, né, de Jesus, né, naquela obra, a Boa Nova, chegando lá para pregar, né? Que fazes, Galileu? Venho pregar, né? Venho instituir o reino.

0: de Deus no coração dos homens, né? É isso aí. Nosso fim é da afeição visível, estabelecendo templos que se irmanem nos mesmos princípios em seu nome. Avaliamos a delicadeza de semelhante tentame. Estamos crentes de que as maiores dificuldades vão surgir em nosso caminho. É quase impossível encontrar o cabedal humano indispensável ao cometimento, mas é forçoso movimentar o plano. Quando falhem os elementos da instituição visível, esperaremos na Igreja Infinita, onde as luzes da universalidade, Jesus será o chefe supremo de todas as forças que se consagram a alguém. Então, é isso que ele está falando. Quando falhar a instituição visível, aí deixaremos o comando para quem de direito? A própria espiritualidade, né? Sobre o comando de Jesus.
1: E aí eles vão então expor ali que todo o trabalho vinha sendo realizado em casas particulares e que havia necessidade de instalação dos templos. E nós temos então essa fala categórica de Sérgio Paulo. Neapafos terá então a primeira igreja, filha do vosso trabalho direto. Então era a terceira igreja que se fundava depois de Jerusalém, de Antioquia e ali. E aí nós vamos ter um outro fato muito importante. É muita coisa acontecendo aqui hoje, né, Maria Bela?
0: Muito.
1: Um outro fato muito importante, quando Barnabé pergunta por que era comum entre os novos cristãos que eles adotassem um nome novo. Então Barnabé pergunta se naquele momento da presença de Ananias, quando Ananias recobrou a visão, se ele não teve o ensejo de mudar o seu nome, e ele então diz que não, né, Maria Amélia, que ele não tinha ainda nenhum ensejo, porque ainda não tinha sentido esse impacto da mudança, mas ali, naquele momento, ele estava sentindo. E qual fato que vai levá-lo a isso, Maria Amélia?
0: Então, Barnabé ficou muito impressionado, porque era como se ele visse um outro homem.
1: Profeta, os dons proféticos.
0: Os dons proféticos. E ele falou, né? Estou impressionado, né? Que fizeste, né? Tenho para mim que esse dia é um dia muito importante na sua vida.
1: Exato.
0: Não é?
1: E aí Saulo fala, né? E aí a gente vai ver, ó, intimamente recordou Saulo os laços sublimes que o ligavam às memórias de Estevão, a generosa influência do patrício romano que o libertara dos trabalhos duros da escravidão. E invocando a memória do mártir no apelo silencioso, falou comovido: sei, Barnabé, que muitos dos nossos companheiros trocavam de nome quando se converteram ao amor de Jesus. Quiseram assinalar desse modo sua separação dos enganos fatais do mundo. E ali, razões íntimas, absolutamente respeitavam, obrigavam-me a reconhecer doravante um benfeitor no chefe político desta ilha, sem trocar formalmente meu nome, passarei a assinar-me a romana.
0: Muito bem, respondeu o companheiro. Entre Saulo e Paulo, nenhuma diferença existe, a não ser a do hábito de grafia ou de pronúncia, ou seja, ele fazendo essa troca não estaria descaracterizado, estaria presente o Saulo que o trouxe ali e o Paulo também ali agora, como uma homenagem àquele procônsul, não é?
1: Que salvara Gesiel e que agora acolhia os dois missionários do Cristo e oferecia o ensejo ali para fundar agora na terra dos gentios, a primeira igreja fora do rebuto da Judéia, não é isso? A decisão será uma formosa homenagem ao nosso primeiro triunfo missionário junto dos gentios, ao mesmo tempo que constituirá agradável lembrança de um espírito tão generoso. Fora o primeiro perseguidor da instituição cristã, né? Ele, Saulo, fora o primeiro perseguidor da instituição cristã, né? Ele, Saulo, verdugo inflexível do proselitismo alvorecente, mas fazia questão de continuar como Saulo. E agora, daquele que vítima dele em Jerusalém era agora irmão abençoado, o qual não conseguia esquecer nos mais fugazes instantes da vida e do seu ministério. Daí por diante, o convertido de Damasco,
0: em memória do inolvidável pregador do Evangelho, que sucumbira a pedradas, passou a assinar-se Paulo até o fim dos seus dias. Então, a nossa história, a partir do próximo encontro, já será com Paulo até o final dessa obra.
1: Nasce o homem novo.
0: Nasce o homem novo.
1: É uma nova existência dentro daquela existência. O vaso escolhido por Jesus agora.
0: É a nossa reflexão, Marcelo.
1: Então, essas palavras...
0: Eu já sei uma reflexão. Você já considerou ser um vaso escolhido por Jesus para as tarefas que estão ao seu alcance? Não é uma boa reflexão?
1: Ótima reflexão. Porque nós, muitas vezes, nós colocamos as limitações.
0: Exato.
1: Nós nos instituímos as limitações e Jesus nos vê na nossa plenitude. Então é para a gente refletir. Será que nós também somos vasos escolhidos?
0: Com certeza.
1: Tem assunto aí para refletir até o nosso próximo encontro.
0: Sempre com muita alegria, aguardamos vocês.
1: Que Jesus nos apare, nos fortaleça sempre.
0: Assim seja.
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3: Quatorze horas e 43 minutos.

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1: 14 horas e 52 minutos.
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3: Quando Deus criou as mães,

Diz uma lenda que o dia em que o bom Deus criou as mães, um mensageiro se acercou dele e lhe perguntou o porquê de tanto zelo com aquela criação. Em que, afinal de contas, ela era tão especial? O bondoso e paciente pai de todos nós lhe explicou que aquela mulher teria o papel de mãe, pelo que merecia especial cuidado. Ela deveria ter um beijo que tivesse o dom de curar qualquer coisa, desde leves machucados até namoro terminado. Deveria ser dotada de mãos hábeis e ligeiras, que agissem depressa, preparando o lanche do filho, enquanto mexesse nas panelas para que o almoço não queimasse. Que tivesse noções básicas de enfermagem e fosse catedrática em medicina da alma. Que aplicasse curativos nos ferimentos do corpo e colocasse bálsamo nas chagas da alma ferida e magoada. Mãos que soubessem acarinhar, mas que fossem firmes para transmitir segurança ao filho de passos vacilantes. Mãos que soubessem transformar um pedaço de tecido, quase insignificante, numa roupa especial para a festinha da escola. Por ser mãe, deveria ser dotada de muitos pares de olhos. Um par para ver através de portas fechadas, para aqueles momentos em que se perguntasse o que é que as crianças estão tramando no quarto fechado. Outro par para ver o que não deveria, mas precisa saber. E, naturalmente, olhos normais para fitar com doçura uma criança em apuros e lhe dizer: eu te compreendo, não tenhas medo, eu te amo, mesmo sem dizer nenhuma palavra. O modelo de mãe deveria ser dotado ainda da capacidade de convencer uma criança de 9 anos a tomar banho, uma de 5 a escovar os dentes e dormir quando está na hora. Um modelo delicado, com certeza, mas resistente, capaz de resistir ao vendaval da adversidade e proteger os filhos, de superar a própria enfermidade em benefício dos seus amados e de alimentar uma família com o pão do amor. Uma mulher com capacidade de pensar e fazer acordos com as mais diversas faixas de idade. Uma mulher com capacidade de derramar lágrimas de saudade e de dor. Mas ainda assim, insistir para que o filho parta em busca do que lhe constitua a felicidade ou signifique seu progresso maior. Uma mulher com lágrimas especiais para os dias da alegria e os da tristeza, para as horas de desapontamento e de solidão. Uma mulher de lábios ternos que soubesse cantar canções de ninar para os bebês e tivesse sempre as palavras certas para o filho arrependido pelas tolices feitas. Lábios que soubessem falar de Deus, do universo e do amor, que cantassem poemas de exaltação à beleza da paisagem e aos encantos da vida. Uma mulher. Uma mãe.

Ser mãe é missão de graves responsabilidades e de subida honra. É gozar do privilégio de receber nos braços espíritos do Senhor e conduzi-los ao bem. Enquanto houver mães na terra, Deus estará abençoando o homem com a oportunidade de alcançar a meta da perfeição que lhe cabe, porque a mãe é a mão que conduz, o anjo que vela, a mulher que ora, na esperança de que os seus filhos alcancem felicidade e paz.

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1: Olá, meu nome é Elisângela, eu moro aqui no Rio de Janeiro, na freguesia de Jacarepaguá, e eu gostaria de agradecer pela Rádio Fraternidade, que traz tanta palavra bonita, tanto ensinamento, tanta sabedoria, que abre a mente da gente, que faz com que a gente seja uma pessoa melhor, ou pelo menos busque ser uma pessoa melhor. Obrigada, Rádio Fraternidade. Vocês continuem com esse trabalho. Espero um dia poder participar ao vivo ou falar com alguém da rádio e contar um pouco da nossa história, de tudo que aconteceu, o que aconteceu com a minha irmã desde os 17 anos, hoje ela tem 36 anos. Até hoje a gente ainda não consegue entender, mas a gente está levando. Graças a Deus, e hoje, graças à Rádio Fraternidade, a gente tem um pouco mais de sabedoria para lidar com isso. Mas meu desejo mesmo é um dia poder falar com algum expositor ou com algum médio, que tenha, né, um pouco mais de estudo, de sabedoria para passar para a gente. Obrigado mais uma vez e obrigado primeiramente a Deus por ter mostrado, ter colocado vocês no caminho da gente.
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Olá, queridos ouvintes! Nós, da Web Rádio Fraternidade, gostaríamos de enviar o nosso abraço a você, que faz aniversário no mês de julho. Então, o nosso abraço vai para Sandra Cristina, de Campina, do Grupo 2. Para Sandra Lopes, do Grupo Vamos para o Céu. Para Fabiana, de Catalão, em Goiás. Para Camila Cristina Gomes Alves, de Uberlândia, Minas Gerais. Ao Israel Zeferino, de Aracaju, Sergipe. A Carmen, de Nova Russas, em Fortaleza. A Núbia Espósito Borges, de Rio Verde, Goiás. A Carita Espósito Borges, de Ponta Porã, Mato Grosso do Sul. Abraços a Rosiane Santos, de Araxá, Minas Gerais. A Angels Brandão, de Uberaba, Minas Gerais. Ao Marcelo Belgaço, de Belo Horizonte, também de Minas Gerais. A Dani Zoca, Daniela Silva, de Serrinha, na Bahia. A Renata, de São Paulo, que esteve no Sétimo Céu. E a Carol, a Ana Carolina, de São Luís do Maranhão. E se você desejar ouvir o seu nome neste momento de felicitações, entre em contato conosco através do e-mail faleconosco@radiofraternidade.com.br, informando o seu nome e a data do seu aniversário. Que Jesus abençoe a todos.

0: 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Obrigado pela atenção e que Jesus nos abençoe a todos, hoje e sempre.
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2: Lindo e abençoado dia, que a paz do Mestre seja sempre em nossos corações. Seja muitíssimo bem-vindo, muitíssimo bem-vinda aos Minutos com Jesus. Sintamos-nos todos abraçados e acolhidos pelo Mestre amigo, que Ele possa preencher as nossas almas interiormente dessa iluminada paz, que nos fortaleça para os nossos desafios, os nossos embates, pacifique a nossa mente diante das preocupações e turbulências e possa auxiliar-nos na renovação profunda dos nossos sentimentos para encontrarmos cada vez mais a felicidade. Estamos estudando o livro Encontro Marcado, de Emmanuel, obra psicografada por Francisco Cândido Xavier. Estamos na lição de número 26, diante do trabalho, com o tema central A Excelência do Trabalho. E hoje nós iremos comentar acerca de uma fala de Emmanuel, né? Já no final da lição ele vai dizer assim: onde estiveres, trabalha construindo bem. Interpretada apenas a feição de movimento, a atividade é suscetível de ser empregada para o mal. A pedra dedicada à construção pode transformar-se em instrumento do crime nas arremetidas da delinquência. Olha que interessante. O trabalho não é simplesmente um movimento. Não é simplesmente a gente estar fazendo alguma coisa. É preciso a gente se dar conta do que estamos realizando, qual a direção desse movimento, para que verdadeiramente todo esse esforço, todo esse empenho gere impacto na nossa transformação, na nossa evolução, impacto na nossa construção interior. Por isso, né, ele fala, trabalha construindo bem. Esse movimento ele precisa ter um objetivo, a promoção do bem, a construção do bem, a colaboração na edificação do bem. Não basta simplesmente a gente, mesmo em qualquer atividade que a gente se coloque a fazer, não basta simplesmente movimentar. Porque às vezes a gente pode estar no lugar certo, procurando fazer o que é correto, mas sem o sentimento devido. Então a gente se torna igualmente uma bomba nessas circunstâncias, que às vezes com raiva, sobrecarregado ali de uma irritabilidade e tudo mais, esses movimentos, apesar de acontecerem, eles podem se transformar em verdadeira dinamite ali, porque a qualquer momento a gente pode ferir ou machucar alguém que esteja ao nosso redor. O trabalho, esse que eleva, que nos conduz aos objetivos sacrossantos.
3: E nesse sentido, Emmanuel vai dizer: abraça, pois, no trabalho como serviço, a rota de cada dia, e com a tua utilidade para os outros, obterás através dos outros o caminho, o apoio, o auxílio e o incentivo para a tua segurança, tranquilidade, alegria e libertação. É justamente esse trabalho que abre campos para o fortalecimento das nossas relações, esse trabalho verdadeiro que significa emprego positivo das faculdades da alma na construção e no espalhar do bem, né? Que está em todos os mínimos detalhes, nos mínimos detalhes. Quanto mais a gente vai aplicando de forma benéfica essas forças da alma, mais igualmente a gente vai arrastando apoio, segurança, conquistando confiança. E isso é muito importante para os nossos espíritos. Essa garra que a gente tem em fazer o melhor que tiver ao nosso alcance, essa disponibilidade de realização, ela é fundamental para o nosso coração, para a nossa intimidade, se melhorar a cada dia e a cada momento. Quanto mais a gente vai se dando as coisas que a gente precisa fazer com amor, mais a gente vai gerando esperança, mais a gente vai proliferando paz dentro de casa, no que a gente vai fazer nos mínimos detalhes, do arrumar da casa, lavar a louça, tudo isso quando a gente emprega amor, a gente está impregnando de melhores coisas e a gente está deixando rastros melhores que vão impulsionar igualmente outras pessoas a esse movimento renovador, a esse movimento restaurador. E é preciso a gente aprender cada vez mais a movimentar o nosso coração com esse otimismo, com essa fé, com essa confiança, para a gente se melhorar cada vez mais. Vamos orar. Nesse momento, Senhor, nós estamos aqui com alegria para te agradecer como sempre. És tu na nossa vida fonte fecunda de paz e luz. Que possamos encontrar-te nos mínimos detalhes da nossa jornada, honrando-te nos compromissos que a vida nos designa para atendermos. Procuremos a paciência, a bondade e a perseverança como nossas aliadas nessa construção dessa intimidade com teu coração. E que mais fortalecidos a gente possa fazer o possível para trabalhar sempre na medida das nossas forças, fazendo o possível para que todos aqueles que estão à nossa volta se sintam amparados, se sintam iluminados. Que assim seja.
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1: 15 horas e 16 minutos.
5: 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O último dia. Aquele era seu último dia de vida, mas ele ainda não sabia disso. Naquela manhã sentiu vontade de dormir um pouco mais. Estava cansado. Tinha deitado muito tarde e não havia dormido bem. Mas logo abandonou a ideia de ficar um pouco mais na cama e levantou-se, pensando nas muitas coisas que precisava fazer na empresa. Lavou o rosto e fez a barba correndo, automaticamente. Não prestou atenção no rosto cansado e nem nas olheiras escuras, resultado de noites mal dormidas. Engoliu o café e saiu resmungando baixinho um bom dia, sem muita convicção. Desprezou os lábios da esposa, que se ofereciam para um beijo de despedida. Não entendia por que ela se queixava tanto da ausência dele e vivia pedindo mais tempo para ficarem juntos. Ele estava conseguindo manter o elevado padrão de vida da família, não estava? Isso não bastava? Entrou no carro e saiu. Pegou o telefone celular e ligou para sua filha. Sorriu quando soube que o netinho havia dado os primeiros passos. Ficou sério quando a filha lembrou de que há tempos ele não aparecia para ver o neto e o convidou para almoçar. Ele relutou bastante. Sabia que iria gostar muito de estar com o neto, mas não podia naquele dia sair da empresa. Quem sabe no próximo final de semana. Chegou à empresa e mal cumprimentou as pessoas. A agenda estava lotada e era muito importante começar logo a atender seus compromissos, pois tinha plena convicção de que pessoas de valor não desperdiçam seu tempo com conversa fiada. Na hora do almoço, pediu à secretária para trazer um sanduíche e um refrigerante diet. O colesterol estava alto. Precisava fazer um check-up, mas isso ficaria para o mês seguinte. Começou a comer enquanto lia alguns papéis que usaria na reunião da tarde. Nem observou que tipo de lanche estava mastigando. Enquanto relacionava os telefonemas que deveria dar, sentiu um pouco de tontura. A vista embaçou. Lembrou-se do médico advertindo-o alguns dias antes, quando tivera os mesmos sintomas, de que estava na hora de fazer um check-up. Mas ele logo concluiu que era um mal-estar passageiro, que seria resolvido com um café forte sem açúcar. Terminado o almoço, escovou os dentes e voltou ao trabalho. A vida continua, pensou. Mais papéis para ler, mais decisões a tomar, mais compromissos a cumprir. Saiu para uma reunião já meio atrasado. Não esperou o elevador. Desceu as escadas pulando os degraus de dois em dois. Entrou no carro, deu a partida e quando ia engatar a marcha sentiu de novo o mal-estar. E agora, com a dor forte no peito. O ar começou a faltar. A dor foi aumentando. O carro desapareceu. Os outros carros também. Os pilares, as paredes, a porta, a claridade da rua, as luzes do teto. Tudo foi sumindo diante de seus olhos, ao mesmo tempo que surgiam cenas de um filme que ele conhecia bem. A esposa, o netinho, a filha e uma após outra, todas as pessoas de que mais gostava. Por que mesmo não tinha ido almoçar com a filha e o neto? O que a esposa tinha dito à porta de casa quando ele estava saindo hoje de manhã? A dor no peito persistia, mas agora outra dor começava a perturbá-lo. A do arrependimento. Ele não conseguia distinguir qual era a mais forte. A dor da coronária entupida ou a de sua alma rasgando. Escutou o barulho de alguma coisa quebrando dentro de seu coração e de seus olhos escorreram lágrimas silenciosas. Queria viver, queria ter mais uma chance. Queria voltar para casa e beijar a esposa, abraçar a filha, brincar com o neto. Queria. Mas não havia mais tempo.

Quantas pessoas estão vivendo hoje seu último dia de existência na Terra e não sabem disso? Quantas saem do corpo físico diariamente e deixam muitas coisas por fazer? Certamente os compromissos profissionais, a limpeza da casa, as compras, os pagamentos, outras pessoas farão. Mas as questões afetivas, as coisas do coração, somente cada um pode deixar em dia. Aquela visita a um amigo, o abraço de ternura num familiar querido, um beijo carinhoso na esposa ou esposo, uma palavra atenciosa a alguém que precisa. Um tempo a mais para dedicar aos amores.

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1: Quinze horas e 22 minutos.
2: 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Pequenas reflexões, grandes mensagens para aquecer o seu dia e o seu coração. Estou preso pela causa de Cristo. E também muitos outros irmãos confiantes no Senhor, por causa de minhas algemas, ousarão pregar a palavra sem temor. Carta a Filemon, capítulo 1, versículos 13 e 14. As palavras abrilhantadas de Paulo nos lembram da poderosa influência que nossa fé e coragem podem ter sobre os outros. Mesmo em meio às suas algemas, ele inspirou muitos irmãos a pregar a palavra de Deus com ousadia e sem temor. Este exemplo nos mostra que, ao mantermos nossa fé firme e inabalável, podemos sim ser uma fonte de força e encorajamento para nossos amigos e para toda a comunidade. A verdadeira amizade se revela quando inspiramos uns aos outros a viver com coragem e integridade, mesmo nas situações mais difíceis. Ao seguir o exemplo de Paulo, podemos ser luz e esperança para aqueles ao nosso redor, mostrando que, com fé, podemos superar qualquer adversidade e inspirar os outros a fazer o mesmo. Vamos viver de maneira que nossa fé contagie e motive nossos amigos a também viverem com confiança e entrega de suas vidas ao Senhor. E assim chegamos ao fim de mais um Café com Paulo. Obrigado pela sua companhia. Se você gostou do programa, tem alguma sugestão de textos e reflexões, entre em contato conosco. 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
1: 15 horas e 25 minutos. 15 horas e 25 minutos.
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4: O nosso irmão Roberto Mansur, aqui de Berlim, pergunta o seguinte: como são recebidos no mundo espiritual um homicida e um suicida?
5: Isso depende muito da circunstância. Não existe uma tabela única. A gente não pode trabalhar essas questões de maneira como se tivéssemos degraus de delitos e que quem fez isso tem essa consequência, quem fez isso tem essa outra consequência. Eu lhe daria eu proporia um problema. O que você faria com um homem adulto que pegasse uma criança de 2, 3 anos, enfiasse uma faca na barriga desta criança e rasgasse a barriga de cima embaixo, até próximo do pescoço, abrisse essa criança, jogasse as vísceras dela toda para fora, arrancasse as vísceras dessa criança, pegasse os intestinos dela, cortasse vários pedaços desse intestino e jogasse parte desse intestino fora. O que você acha que merece uma pessoa que faz uma coisa dessa? Quem pensou em fazer alguma coisa má com ela, acabou de jogar todos os médicos nessa condição. Porque essa pessoa que eu estou citando é um cirurgião. Ele está fazendo uma cirurgia numa criança pequena que tem câncer no intestino e está retirando algumas porções do intestino para salvar esse indivíduo. Então, não é o que se faz que a lei de causa e efeito nos alcança. É a intenção, é o que está dentro de nós que é o grave problema que a gente traz. Então, nas questões do chamado homicídio, que são todos eles condenáveis, eu vou encontrar condições mais graves e condições menos graves. Não que não haja gravidade, mas a evolução do espírito interfere nisso. Um homem selvagem que comete seus atos de barbárie é menos culpado do que um homem civilizado que faz um ato de injustiça. Por quê? Porque o grau de compreensão é diferente. Então, até o grau de evolução do indivíduo muda diante da lei de causa e efeito. A mesma coisa acontece com o ato em si. Um homicida, ele pode ter diferentes graus de responsabilidade, independente da compreensão que ele tenha, mas em função da circunstância em que ele está, da situação que ele vive, do momento em que ele está ali, e que o momento que ele tem, ele precisa fazer alguma coisa para salvar milhões, e ele sacrifica um para salvar milhões. Ele é responsável? Ele é, mas a culpabilidade vai ser menor. A mesma coisa acontece do lado do suicida, que vai depender das condições em que ele se encontra. As pessoas que se suicidam em processo de depressão profunda e, de certa maneira, perderam a conexão com o mundo real, estão num processo tão amargo da própria doença que fica difícil você entender se ela tomou essa decisão de moto próprio ou se ela já fez isso em função de um ato desesperado que ela estava. E tem muitas pessoas que se suicidam por brincadeira, por querer demonstrar que são corajosos e acabam cometendo o ato de suicídio. Então, depende muito dos casos, né? Estou falando aqui das pessoas que se acham corajosas, que fazem roleta russa, aquelas brincadeiras de mau gosto, e que são uma situação diferente da situação das pessoas que sofrem de depressão. Então, não dá para a gente pegar as coisas e colocar, dizer, este vai ficar melhor que esse vai ficar melhor do que esse. A questão 901 do Livro dos Espíritos, por exemplo, narra a história de dois homens. Quem fica pior no mundo espiritual? Aí narra a situação. Os dois são ricos e os dois são avarentos. Os dois são ricos e os dois são avarentos. Só que um dos avarentos não gasta o dinheiro dele com ninguém, nem com ele mesmo. Enquanto que o outro não gasta com ninguém, é avarento demais, mas gasta tudo consigo. Então, repare, do ponto de vista

0: diferente dos outros em função da razão pela qual ele cometeu esse ato impensável.
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1: 15 horas e 43 minutos.
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3: Olá, meus amigos da Web Rádio Fraternidade. Aqui é Nicola Frattari. Está começando mais um programa Refletindo com Jerônimo Mendonça. Hoje, meus irmãos, vamos ouvir do próprio Jerônimo Mendonça a mensagem Deus te abençoe. É uma psicografia do espírito Irene S. Pinto, pelo médium Francisco Cândido Xavier, uma das mais belas mensagens do querido Chico Xavier. Vamos ouvir, então, na voz de Jerônimo Mendonça. Um grande abraço, meus irmãos. Continuem ligados na Web Rádio Fraternidade.

Deus te abençoe o gesto de carinho, alma da caridade branda e pura, pela migalha de ventura aos tristes do caminho. Deus te abençoe a refeição sem nome que trazes cada dia aos cansados viajores da agonia que esmorece de fome. Deus te abençoe a roupa restaurada com que vestes contente a penosa nudez de tanta gente que vagueia na estrada. Deus te abençoe a bolsa de esperança que abres a sós, sem que ninguém te espreite, para a gota de leite destinada à criança. Deus te abençoe o pano do lençol com que envolves em doce cobertura os enfermos que choram de amargura à distância do sol. Deus te abençoe por onde fores e te conserve as luzes em que extingues, removes ou reduzes os problemas, as lágrimas e as dores. Deus te abençoe a fala humilde e santa com que aplacas a ira da calúnia, do escárnio, da mentira, na frase que perdoa e que levanta. Caridade, que o teu nome ressoe pleno de amor profundo, e por tudo que fazes neste mundo, Deus te guarde e abençoe.

0: Vamos refletir então nestas belas palavras do nosso querido Jerônimo Mendonça, pensando um pouco na nossa existência, na nossa atuação no planeta Terra, em tudo que está próximo a nós, em tudo que vivenciamos. Que Jesus nos abençoe. Este foi mais um programa Refletindo com Jerônimo Mendonça. Até a próxima semana. Um grande abraço.
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4: 15 horas e 48 minutos.
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6: Olá, amigos e amigas da Web Rádio Fraternidade. Estamos de volta para mais um episódio da série Evangelho e Vida. Rogando a Jesus que nos inspire a compreender o seu Evangelho para transformar as nossas vidas a partir do nosso esforço e do nosso empenho por aplicá-lo no nosso dia a dia. Quando Jesus nos orienta os seus discípulos, ide e pregai, muitos de nós fazem uma certa confusão com relação a essa proposta de Jesus de expansão do Evangelho. Muitos de nós crê que Jesus estaria apenas nos rogando para que levássemos adiante esse Evangelho por meio de palavras, por meio de textos, por meio de todas as formas de divulgação ao nosso alcance. Mas poucas vezes meditamos na principal forma de divulgação a que certamente Jesus se referia de maneira mais central na sua proposta do Evangelho. A pregação que fazemos através da nossa própria vida, muitas vezes dispensando mesmo as palavras, porque tal é a nossa transformação que o Evangelho passa a resplandecer nas nossas próprias ações diárias, convidando ou levando os outros indivíduos, aqueles que convivem conosco, a uma reflexão sobre as suas posturas de vida, sobre o que tem buscado, sobre quais têm sido as suas metas, a partir daquilo que tem visto na nossa própria vida. Porque temos aprendido que, se é emocionante, se nos toca ler o Evangelho, os textos do Evangelho, as lições de Jesus, mais tocante e emocionante ainda é podermos ler essa mensagem na vida de alguém. Isso nos emociona quando vemos alguém que se tornou, na feliz definição do apóstolo Paulo, uma carta viva do Cristo, um emissário do Cristo, onde quer que esteja, dispensando mesmo o uso da palavra ou de qualquer recurso mais forte, vamos assim dizer, na divulgação do Evangelho, utilizando-se para isso da divulgação principal, que é a transformação da vida, que ecoa e que sugestiona aqueles que convivem conosco a essa transformação. Porque muitas vezes nos esquecemos disso, que as nossas emoções, os nossos sentimentos, pensamentos irradiam de nós outros, alcançando o mundo interior das outras criaturas, impelindo-as a, vamos dizer assim, a pensamentos, sentimentos semelhantes aos nossos. É o processo chamado de sugestionamento, como nos diz Emmanuel no livro Pensamento e Vida, capítulo 9, Quando eu penso ou vibro no bem, no amor, eu estou automaticamente convidando aqueles que convivem comigo a também fazê-lo. Essa é a melhor ferramenta que nós temos de expansão do Evangelho. Tornarmos nós mesmos a mensagem. Deixarmos de ser apenas mensageiros para sermos a mensagem viva de Jesus aonde quer que sejamos. Por isso Francisco de Assis orientava seus frades: tomem muito cuidado com as vossas vidas, porque talvez elas serão o único evangelho que seus irmãos virão a ler. Em outra orientação, ele diz também no mesmo sentido: preguem o evangelho o tempo todo, se necessário, usem palavras. Ou seja, a palavra é um recurso importante, mas ela deve ser sempre secundária, porque primariamente devemos nos focar na transformação de nossa vida à luz do evangelho. Essa é a nossa maior e mais importante pregação, no sentido de expandirmos essa mensagem de amor e fraternidade de Jesus. É por isso que no capítulo 114 do livro Caminho, Verdade e Vida, o benfeitor Emmanuel vai nos dizer que recursos humanos seriam insuficientes para revelar a riqueza eterna de sua mensagem, ou seja, da mensagem do Cristo. As letras e raciocínios propriamente humanos, na maioria das vezes, costumam dar margem a controvérsias. Em vista disso, Jesus gravou seus ensinamentos nos corações que o rodeavam, e até hoje os aprendizes que se lhe conservam fiéis são as suas cartas divinas dirigidas à humanidade. Então Jesus não deixou textos escritos, ele preferiu grafar as suas lições nos corações de seus seguidores fiéis. Meditemos em como temos estado abertos a esse processo de escrita na nossa própria vida pelas mãos divinas do Cristo. Essa é a nossa tarefa primordial quando se diz respeito à expansão da mensagem de amor e fraternidade de Jesus pelo mundo e para aqueles outros que convivem conosco. Que Jesus nos inspire sempre.
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1: 16 horas e 5 minutos.
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10: 16 horas e 10 minutos.
11: Olá, como o Espiritismo nos ajuda a entender o mundo de hoje? É isso que o nosso programa se propõe a mostrar em conversa com estudiosos do Espiritismo. E o tema do nosso programa de hoje é autoconhecimento. Prepare-se, Entre Dois Mundos está começando agora.

0: O autoconhecimento é uma busca constante. Até que ponto a gente se conhece realmente e o que está nos faltando ainda para nos conhecer integralmente? Para conversar sobre esse assunto, estamos recebendo aqui nos estúdios da FEB TV em Brasília a professora Sheila Costa. Seja bem-vinda, Sheila.
1: Muito obrigada mais uma vez.
0: E também o médico psicoterapeuta Alberto Almeida. Muito obrigado, Alberto.
2: Alegria é minha.
0: Olha só, para conversar sobre esse assunto que a gente sempre busca conhecer mais, até entender um pouco mais, Sheila, o que é exatamente o autoconhecimento?
1: Essa é uma pergunta bem difícil, né? Igual quando perguntaram para Jesus o que era a verdade e ele ficou em silêncio, né? Acho que todos nós, quando alguém nos faz essa pergunta, começa a silenciar porque a resposta é complexa. E faz parte dessa verdade da qual Jesus também silenciou, né, na pergunta. O autoconhecimento é um processo muito profundo de busca da nossa essência interior, né? É o caminho que a gente percorre até conseguir acreditar realmente que nós somos espíritos imortais, criados por Deus para o bem, para a felicidade, para a perfeição. E que nós vamos sobreviver eternamente, não interessa o que aconteça, que cataclisma venha sobre nós, e que nós vamos nos tornar seres puros e bons, não interessa também o que nós façamos, né? Agora, essa trajetória é muito longa e ela pede de nós um esforço grande, né? Que nem sempre a gente está preparado para fazer como deveria. Então, mas é parte do nosso processo evolutivo alcançar esse estado.
0: Passo a passo, né, Sheila? Alberto, o que nos falta exatamente para a gente se autoconhecer?
2: Marcar um encontro consigo próprio. Nós marcamos muitos encontros, vivemos numa rede de computadores, as redes sociais estão disponíveis, o Instagram, Facebook, os e-mails da vida. Estamos conectados com o mundo externo, mas a conexão interna ela tarda. Nós compensamos externamente com aquilo que nos falta internamente. Vamos para fora porque internamente tem uma falta. A falta sempre nos prospecta, mas temos dificuldade de fazer essa leitura, essa decodificação de que a ânsia que nós temos de nos comunicarmos e nos conectarmos com todos, no fundo, no fundo, no fundo, é uma nostalgia do autoencontro, do autocontacto.
0: E a gente tem essa dificuldade ainda exatamente por quê?
2: Nós não vivemos um mundo que nos proponha reflexão. Nós vivemos num mundo do frenesi, do ativismo, da ação, ação, ação, ação, ação. Até os filmes, se você pega um filme, por exemplo, um filme americano, você fica satisfeito, porque você não precisa nem pensar. Ele pensa por você. Mas você pega um filme europeu e ele te deixa 30 segundos parado numa cena, por exemplo, de no campo, você já dorme.
0: Você acha chato.
2: Acha chato, monótono, dorme. Então, o mundo, ele nos subtraiu o processo reflexivo, meditativo. O mundo, ele nos colocou numa perspectiva de muita atividade. Se a gente pensar, a gente muda. E tem muita gente que não quer que a gente pense.
0: Sheila, e a gente está deixando de buscar o que é essencial numa troca pelo que é passageiro, transitório?
1: Eu acho que todo mundo faz isso numa determinada época da vida. É parte do movimento de amadurecimento a pessoa sair disso e chegar numa outra região de percepção, de tranquilidade, né? Inclusive para dizer, ó, é assim mesmo, não dou conta de fazer agora, farei depois. Essa maturidade de se autoaceitar, né? Tem muita gente, lembrando aqui que o Alberto falou do frenesi externo, né? Que marca encontro consigo mesmo e chega atrasado ou falta. Todos os dias.
0: Está sempre, né? Marcando e nunca encontra.
1: Hoje à noite eu vou pensar nisso. Hoje à noite eu vou pensar nisso, né? Tem inclusive aquela célebre personagem do romance E o Vento Levou, que ela, quando tinha um problema muito grande, em que ela estava num dilema de consciência, ela dizia, amanhã eu penso sobre isso. Amanhã é outro dia, amanhã eu vou pensar. E a gente fica postergando isso, né? Quando na realidade o único tempo que nós temos é hoje, né? A gente tem hoje, amanhã a gente não sabe se vai estar aqui nesse corpo ainda ou não. Então o tempo que nós temos é o aqui e o agora, né? Como o André Luiz nos diz, que o nosso melhor dia é hoje, o nosso melhor momento é agora. Então, se a gente aproveitar melhor essa circunstância, não para sair correndo para fora no campo, né? Mas para encontrar esse campo interno, nós ganharíamos realmente muito mais. Mas não sem desconforto, não sem um certo grau de sofrimento.
0: Então, há uma exigência aí de um esforço próprio nessa caminhada. A gente tem que usar a boa vontade, às vezes até uma abnegação, desprendimento, não é, Alberto? Como é que isso funciona exatamente?
2: Eu acho que o mundo ele nos demanda muito. E a gente não consegue separar o que é necessário e o que é supérfluo. A gente gasta muita energia para fora. Se perceber bem do ponto de vista familiar, nós vivemos em família em prol dos filhos. Mas a gente não está com os filhos, a gente não vê ele crescer, a gente só vai para as datas comemorativas. A gente fica de passagem com os filhos, mas a gente diz, por exemplo, enquanto pais, que nós vivemos em prol dos filhos. Mas será que era necessário todo esse esforço, todo esse mecanismo de apoio que a gente dá de infraestrutura para a família? Será que era necessário tudo isso quando isso subtrai a convivência, o contato, a chegada? Então, na verdade, nós vivemos um mundo fora do tempo, nós estamos numa digitimia existencial, angustiado pelo que já passou, que a gente não consegue fazer, ansioso porque para viver o amanhã, e a gente se desloca do aqui e do agora e se fixa em demandas que são necessárias, mas que a gente transforma em supérfluas e a gente se perde da gente mesmo, se perde dos outros. Quando a gente vê, passou. Passou e a gente quer retomar o tempo perdido, mas o tempo, André Luiz diz também que o tempo volta, mas os minutos são outros, né? Então, eu penso que a gente precisava ir com mais calma, estar no aqui e no agora, fazer como propõe Emmanuel, olhar pelo retrovisor o passado, viver o aqui e o agora, na perspectiva do futuro. Esse processo, que é um processo grandioso, ele nos daria mais condições de saborear a vida e de poder perceber quem nós somos, quem é o outro, e fazer relações mais integradas e menos agitadas, menos ansiosas, menos angustiosas, mais presentificadas, mais saborosas.
0: Pois é, quais são as principais dificuldades que a gente tem para chegar a esse autoconhecimento, Sheila?
1: Bem, eu diria que são várias, e depende do grau evolutivo de cada um. Primeiramente, a gente teria que estar num degrau que nos permitisse essa pergunta, né? Quem sou eu? Tem gente que vive num modo tão automático, um piloto, né? Que já está programado, a pessoa não pensa, ela não reflexiona. Para ela, tanto faz, ela acordar ou não acordar, trabalhar ou não trabalhar. A vida está ali praticamente em suspenso e ela vive no automático mesmo. A partir do momento em que se sai desse modo e se procura uma pergunta, já começou a inquietação. Na inquietação, a gente dá conta de resolver muita coisa, né? Por isso é que o Piaget, o grande pensador que trabalhou muito também para dar subsídios para a educação, ele diz que, primeiramente, o educador devia desequilibrar a pessoa, né? Desequilibrando a pessoa, ela vai procurar um reequilíbrio. Procurando o reequilíbrio, ela vai encontrar uma nova forma e aí ela aprende, né?
0: Pois é. Nós vamos entender um pouco melhor a respeito desse assunto logo após o nosso intervalo. A gente vai para esse breve intervalo e volta daqui a pouquinho. Fique conosco. Estamos de volta com o programa Entre Dois Mundos, conversando sobre autoconhecimento com Sheila Costa, que é professora, e também Alberto Almeida, que é médico, psicoterapeuta. Essa questão do autoconhecimento parece ser uma busca constante. A gente vê desafios cada vez maiores, sobretudo nesse ritmo acelerado que a gente vive na atualidade. Assim, na essência, você, Alberto, diria qual é o principal obstáculo para a gente dar esse passo de se autoconhecer?
2: Eu penso que é o medo. Nós temos muito medo de nós mesmos. E ele, de uma certa forma, nos ameaça. Nós temos receio de nos perguntarmos quem não somos. Quando Santo Agostinho propõe esse caminho de autoencontro através de múltiplas perguntas, quase nós não nos fazemos perguntas. A gente pergunta para os outros. E a literatura espírita é uma literatura formosa, porque começa com um livro com mais de 1000 perguntas. O livro dos Espíritos, que traduz uma filosofia inteiramente diferente, é de questionamentos. Nós não nos questionamos. Nós precisávamos multiplicar perguntas para criar essa desestabilização proposta por Piaget. a fim de que pudéssemos encontrar respostas. Eu penso que nesse caminho nós iríamos aos poucos fazendo com que o desejo superasse o medo. E na medida que o medo é superado pelo desejo, surge um novo medo, mais refinado. E essa escada do desejo que supera o medo, ele vai nos permitindo uma abrangência de autopercepção e a gente aos poucos vai conseguindo se trazer para as mãos. Uhum. Porque nós não temos ainda a autogerência.
0: Pois é, essa autogestão, autogerência, parece ser uma dificuldade enorme. Por que, Sheila, a gente tem tanta dificuldade em fazer uma gestão da nossa própria vida?
1: Bem, acho que nós crescemos sobre um poder heterônomo sobre nós, né? Nós temos ali a figura dos pais, dos cuidadores, dos professores, dos avós, os adultos, né? Na maioria das vezes, dizem o que a gente precisa fazer e a gente tem que obedecer. Graças a Deus, isso está se modificando. E outro dia eu escutei uma briguinha, né, entre uma mãe e um filho, e a mãe falou, não, você cala a boca e fica quieto, porque eu sou sua mãe. Aí ele virou para a mãe e disse, isso não é suficiente.
0: Olha só.
1: Então, a gente está aqui vivendo momentos que vão permitir a gente vencer esse medo, porque a gente vai ter mais consciência de que nós somos esses seres importantes, individuais, em evolução, e aí quando a gente aceita essa verdade, o medo vai ficando distante. Olha, se eu sou filho de Deus, se eu não vou morrer de jeito nenhum, e se tem um destino maravilhoso lá no fim do caminho, então o medo vai ficando cada vez menor, né? E a gente vai dando conta mais de fazer essa investigação diária. A gente sente muito medo porque nós queremos ser perfeitos agora, e nós tememos o olhar julgador dos outros sobre nós.
0: Estava me lembrando aqui de Madre Teresa de Calcutá, que ela coloca que em cada realização surge um novo desafio. Então a gente tem que se preparar, né? Recordando também o próprio Sócrates, que foi um precursor da doutrina espírita, como está lá no Evangelho segundo o Espiritismo, ele que desenvolveu esse método da maieutica, não é exatamente da gente buscar em nós as respostas através das perguntas. Aí vem Kardec e coloca, não é? É de maneira brilhante as questões para a gente encontrar as respostas. Santo Agostinho reforçando isso, como é importante a gente se perguntar para poder se conhecer. Então nós precisamos nos buscar intimamente nesse processo de autoconhecimento. E estamos com essa realidade aí tão difícil no nosso dia a dia. Alberto, o que o Espiritismo tem a nos oferecer para nos autoconhecermos?
2: De que nós precisamos fazer esse parto que Sócrates propôs, com toda a tecnologia que o Espiritismo nos oferece enquanto uma doutrina de uma abrangência integral, e capaz de poder dizer que para além da sombra do nosso ego, nós somos um ser que guardamos por natureza a luz. Mas de que a luz, esse processo de parto, de emergência da luz, ele precisa de esforço, de trabalho, e para que a gente possa viabilizar isso, surge o outro, e o outro é o contraponto para que eu possa me ver. Mas ao invés de olhar para o outro como apenas um outro e me esquecer de mim, eu preciso colocá-lo como espelho, vê-lo como se fosse uma moldura e ver-me através dele. Penso que o outro é o ponto de chegada em nós mesmos. Talvez por isso Jesus tenha proposto o amor ao outro como a si. Essa estratégia de poder ver-se através do outro, sem excluir a visão do outro pelo outro, ela nos permite o autoconhecimento nessa dialética da convivência, da interação. E eu penso que aí nós vamos dar um salto de qualidade em nós mesmos. E vamos nos preocupar muito menos que os outros mudem, que os outros se conheçam, que os outros resolvam meus problemas, que toda essa estrutura da qual nós emergimos, que a Sheila falou, continue nos tutelando, e nós vamos nos apropriar de nós mesmos e vamos ser gestores da nossa própria vida.
0: Emmanuel diz que dá sensação ao estado assim de um pleno domínio sobre nós mesmos, né, de um discernimento, são milhões de anos. André Luiz diz que o vencedor é o que vence a si próprio. Joana de Anjos coloca a necessidade dessa autoiluminação. Quer dizer, são desafios muito grandes. Será que nós estamos, Sheila, preparados para isso?
1: Bem, se nós não estivéssemos, em primeiro lugar, nós não estaríamos nem conversando sobre isso, né?
0: Que já é uma coisa muito boa,
1: exatamente,
0: né?
1: Exatamente. Porque a partir do momento em que a gente pensa em alguma coisa, isso já abre o caminho da ação. O Emmanuel mesmo nos diz, você pensou, começou a fazer, né? Então, quando o caminho do pensamento está aberto, é sinal de que a criatura tem condição de ir em frente, de absorver o conteúdo, de trabalhar esses desafios e de prosseguir de uma maneira melhor.
0: Roberto, essa questão da gente hoje, com tantos recursos midiáticos, assim, uma excessiva exposição da própria imagem, isso tudo não é uma espécie de um palco em que você deixa de mostrar quem de fato você é, porque quem é não precisa se mostrar, alguma coisa assim?
2: É a vivência na máscara. Facebook é a máscara. Você não vê uma foto da pessoa despenteada, depressiva. Aliás, é uma das patologias psiquiátricas hoje em voga, é o Facebook que reforçando a depressão, porque todo deprimido, quando vê o Facebook, piora. Porque ele pensa que o mundo está feliz e ele é o único infeliz. Nós vivemos ainda na superfície, na máscara. Temos dificuldade de ir no eu humano e nem sonhamos, falando assim, do povo de um modo geral, de conceber o eu divino que somos. Então eu penso que a nossa estrutura de defesa faz a gente aparentar aquilo que a gente não consegue ser, muito embora deseje. E tente trabalhar o vazio interno, as descompensações, as pendências, camuflando numa máscara bem colorida, que ganha virtualmente, mas não virtuosamente, espaços de comparecimento no palco da vida, mas que isso acaba nos acirrando mais, esse distanciamento de nós mesmos. Então eu penso que nós precisamos nos expor mais para nós mesmos, multiplicar perguntas, olhar para o nosso corpo fala. Então, bem dizia o nosso Pierre Rivail aqui em Brasília, esse extraordinário psicólogo integral, que o nosso corpo fala, e fala, a nossa estrutura corpórea diz do nosso ser que somos. Nós trazemos um corpo que fala dessa evolução que você mencionou, desde o mineral, os átomos aqui, nós somos emergentes e herdeiros de estrelas. O hidrogênio que faz parte do meu, do teu, do corpo da Sheila, vem das estrelas. Nós temos quatro átomos que compõem o nosso corpo e outros acessórios que falam da nossa origem do mineral. Então, se olharmos para o nosso corpo, para a forma, para a fisiologia, para as células, para os átomos, nós vamos estar num processo de chegada até chegarmos em nós mesmos, o eu profundo que somos.
0: Interessante, Alberto. Sheila, nós vamos para um breve intervalo, vamos voltar já no terceiro bloco com as perguntas dos nossos amigos espectadores. Fique aí, a gente volta daqui a pouquinho. Estamos de volta com Entre Dois Mundos agora para atender as perguntas dos nossos espectadores. Obrigado por ter aí escrito. Anote o endereço que está no seu vídeo para nos escrever, continuar participando. Sheila, Maria Aparecida de Paraíso, em São Paulo, pergunta o seguinte: por que existe a necessidade do autoconhecimento?
1: Porque se a gente não se conhecer, a gente também não progride. A gente fica preso num círculo repetitivo, né? Que a gente chama muitas vezes de círculo vicioso. O autoconhecimento é a única coisa capaz de quebrar esse círculo e fazer a linha do círculo subir um pouquinho, iniciando o movimento da espiral, que é o ciclo virtuoso, né? Ao qual o Edgar Morin se refere na obra dele. Como tem muitos missionários trabalhando com essa ideia, né, no mundo por todo o tempo, a gente vai observando que mesmo fora da doutrina espírita, existem muitas outras pessoas levando esse conceito e trabalhando em terapia, em abordagens sociais, com o desenvolvimento de cidadania, entre outros contextos, o mundo inteiro está ocupado desse movimento agora.
0: Uma necessidade premente, né? Marta Medeiros, de Santa Catarina, nos pergunta aqui, fazer terapia, Alberto, com psicólogo, psicoterapeuta, enfim, ajuda no autoconhecimento?
2: Não espere adoecer para procurar-se a si mesmo. Porque quando a gente procura um terapeuta ou um psicólogo, é porque a gente já teve uma demanda que a gente não conseguiu resolver. A gente pode fazer a autoanálise, os cursos de autodesenvolvimento, os mergulhos em experiências de estudo, reflexão. E se tivermos uma demanda de conflito e precisarmos procurar um profissional para esse objetivo, será ótimo, também vamos crescer. Também podemos procurar alguém, um cuidador para nos conhecer. Alguém que nos ajude nesse guiamento. Mas não se esqueça de que você é responsável por você. Alguém que vem de fora é apenas alguém que projeta um pouco de claridade ou uma placa indicativa. É você que faz o caminho. Ele pode, no máximo, ser um frentista, mas é você quem segue com o seu autocombustível.
0: E a gente tem que estar se cuidando a cada dia, não é? José Antônio do Rio de Janeiro, Sheila, pergunta o seguinte: eu sou uma pessoa muito nervosa e por muito pouco já perco a paciência. O autoconhecimento

0: usar as ferramentas para exercer esse livre-arbítrio da maneira adequada. Então, primeiramente, a gente precisa trabalhar o autoconhecimento para descobrir por que que a gente fica nervoso. Com o que a gente fica nervoso? Tem gente que fica nervoso com uma luz muito clara. Tem gente que fica nervoso porque alguém falou mal dele. Tem gente que fica nervoso porque não conseguiu. Então, tem que saber o motivo. Sabendo esse motivo, a gente vai trabalhar o motivo, né? Uai, mas se alguém falou alguma coisa errada de mim, é verdade? Se é verdade, eu vou trabalhar para modificar. Se não é verdade, a opinião é da pessoa e eu não tenho que carregar ela comigo, né?
1: Exatamente.
0: Então, ficar nervoso, ficar irritado é também um grande mal do nosso século e anda junto com depressão, né? Porque a pessoa vai desbastando as suas próprias energias com isso.
1: Respirar um pouco profundamente ajuda, né, Alberto? A gente se acalmar também. A Santa Lúcia, de Brasília, está perguntando o seguinte: se conhecer me ajudará a ter menos ciúmes do meu marido. Vem dessa fonte, Santa Lúcia, provavelmente alguém do hospital, acredito, né? Mas é de Brasília. Se conhecer me ajudará a ter menos ciúmes do meu marido?
2: Autoconhecer-se nos permite o um manejo de todas as nossas competências e a superação de todas as nossas sombras. O ciúme, agressividade, ódio, vingança, mágoa, rancor, ansiedade tóxica, impulsividade, todas essas nossas encrencas que fazem parte do ser humano, elas recebem um trato mais adequado na medida em que nós conseguimos saber quem somos e pelo que aquilo faz parte da nossa dinâmica existencial de vida no cotidiano. Esse autoconhecimento faz-nos colocar cada coisa no seu lugar e poder fazer as grandes transformações que nós sempre esperamos que venham dos comprimidos, das pessoas, de alguém ou do divino, esquecendo que o divino, os comprimidos e a farmácia nós trazemos internamente. E essa alquimia, ela se dá a partir através do autoconhecimento.
1: Alberto, a Maria de Fátima de São Paulo ainda pergunta se meditar ajuda no autoconhecimento.
2: A meditação é um instrumento fantástico. Os espíritos diziam a Kardec que nós deveríamos transformar a oração no ato de poder avaliar o nosso próprio proceder, o nosso próprio conhecimento, daquilo que somos e como estamos. Fazer da oração um diálogo com o divino para saber quem sou e como eu procedo é uma plataforma que abre espaço na lei de adoração proposta pelos espíritos à reflexão meditativa e que nos permite o autoconhecimento, ao lado de outras práticas reflexivas que no cotidiano nós vamos podendo, em avaliando, poder analisar o padrão das nossas relações e poder avaliar o que está para além daquilo que está na superfície. A ponta daquilo que somos é o iceberg, é só a pontinha. 95% está escondido no inconsciente. E só a reflexão, a meditação, essas análises, elas vão permitindo aos poucos a gente ir mergulhando dentro de nós mesmos para nos apreciarmos como somos.
1: A Floraci Ramos de Serra, no Espírito Santo, Sheila, aqui já a nossa última pergunta o seguinte: o autoconhecimento ajuda o homem a ser um homem de bem?
0: Ah, é fundamental, porque as características do homem de bem que estão descritas no Evangelho, né? E que também estão pinceladas lá no Livro dos Espíritos, logo antes do item autoconhecimento. A gente não consegue desenvolver aquilo tudo ali se não pensar cotidianamente, né? Porque a resposta, né, que os espíritos dão para essa pergunta sobre o autoconhecimento diz o seguinte: eu tenho que me interrogar se eu deixei de cumprir algum dever, se eu fiz todo o bem que eu podia e se alguém tem algum motivo de queixa contra mim. A gente começa por aí, a gente vai aprimorando cada vez mais. Não interessa se eu fiz ou se eu não fiz. A pessoa tem algum motivo de queixa contra mim, eu tenho que resolver. Tem que ir lá, tem que dialogar para eu fazer a minha prece, né, de maneira autêntica, porque Jesus recomenda: se a gente tiver alguma coisa errada entre nós e a outra pessoa, que a gente primeiro resolva isso e depois vá até o altar fazer a oferenda da oração,
1: Que
0: né?
1: maravilha. E para a gente ir fechando, Alberto, lá nos bastidores da Obsessão, Manuel Filomeno de Miranda resgata aquele aforismo, né? Procurei Deus, não encontrei. Busquei a mim mesmo, não me achei. Procurei o próximo, encontrei os três. O próximo é o nosso caminho, então, para o autoconhecimento?
2: O próximo é o nosso caminho para que eu possa me perceber e para que eu possa redescobrir o outro. Porque a gente pensa que conhece o outro. Se a gente nem se conhece, como é que a gente conhece o outro? Em se conhecendo, a gente

0: conhece mais o outro, e conhecendo o outro, nós descobrimos o divino na nossa relação.
1: Que maravilha. Estamos sempre crescendo, evoluindo, nos desenvolvendo, né? Alberto, muito obrigado por sua presença e pelos esclarecimentos aqui no Entre Dois Mundos. Obrigado também, Sheila, por sua presença e pelos esclarecimentos. E a você que nos escreveu, obrigado pela presença. Continue escrevendo, marcando também a sua presença aqui no Entre Dois Mundos, que voltará em nova edição na próxima semana. Esteja conosco. Até lá.

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2: 16 horas e 38 minutos.
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2: 16 horas e 38 minutos.
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0: Amigos da Rádio Fraternidade, abraço fraterno a todos os ouvintes e as nossas saudações em Jesus. 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
1: Vamos homenagear as grandes figuras do Espiritismo no mundo e no Brasil. Personalidades fundamentais na decodificação de nossa doutrina espírita e sua divulgação. A contribuição destas personalidades para o planeta Terra e o mundo espiritual reforçam a nossa convicção. A terceira revelação de Cristo é a porta para a grande renovação de nossa constelação crística.
0: O programa será em capítulos semanais, apresentando a vida e obra dos grandes mestres do Espiritismo.
1: Ave Cristo para os grandes vultos.

0: Biografia de Bezerra de Menezes, uma série da vida e obra de Bezerra de Menezes em capítulos semanais.
1: É indispensável manter o Espiritismo qual foi entregue pelos mensageiros divinos a Allan Kardec, sem compromissos políticos, sem profissionalismo religioso, sem personalismos deprimentes, sem pruridos de conquista a poderes terrestres transitórios.

0: Primeiro capítulo: Nascimento e Juventude de Bezerra de Menezes.
1: Adolfo Bezerra de Menezes Cavalcante foi um médico, militar, escritor, jornalista, político e expoente da doutrina espírita no Brasil. Bezerra de Menezes era fluente em pelo menos 3 línguas além do português: latim, espanhol e francês. Nasceu em Riacho do Sangue no dia 29 de agosto de 1831, no estado do Ceará.
0: Bezerra de Menezes era descendente de antiga família de fazendeiros de criação, ligada à política e ao militarismo na província do Ceará. Era filho de Antônio Bezerra de Menezes, tenente-coronel da Guarda Nacional, e de Fabiana de Jesus Maria Bezerra. Em 1838, aos 7 anos de idade, ingressou na escola pública da Vila Frade, adjacente ao Riacho do Sangue, onde em 10 meses aprendeu os princípios da educação elementar. Em 1842, como consequência de perseguições políticas e dificuldades financeiras, a sua família mudou-se para a antiga vila de maioridade, Serra dos Martins, no Rio Grande do Norte. O jovem, então, com 11 anos de idade, foi matriculado na aula pública de latim. Em 2 anos, já substituiu o professor em classe em seus impedimentos.
1: Em 1846, a família de Bezerra retornou à província do Ceará. Fixou residência na capital, Fortaleza. O jovem foi matriculado no Liceu do Ceará, onde concluiu os estudos preparatórios. Em 1851, ano de falecimento de seu pai, mudou-se para o Rio de Janeiro, onde, naquele mesmo ano, iniciou os estudos de medicina na Faculdade de Medicina do Rio de Janeiro. No ano seguinte, 1852, ingressou como praticante interno, residente, no Hospital da Santa Casa de Misericórdia do Rio de Janeiro. Para prover os seus estudos, dava aulas particulares de filosofia e matemática. Obteve o doutoramento, graduação, em 1856, com a defesa da tese Diagnóstico do Câncer.

0: Chegamos ao final do programa Vultos do Espiritismo, com Hélio Dias e Lenice Varanda, apresentando a série Vida e Obra de Bezerra de Menezes.
1: Voltaremos na próxima semana com o segundo capítulo da série Vida e Obra de Bezerra de Menezes. Capítulo 2, a formação profissional e política de Bezerra de Menezes.
0: Uma boa semana a todos vocês e Ave Cristo em nossos corações. Música.

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1: 16:52.
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3: Deus disse não. Nas horas difíceis, quando lembramos de rogar a Deus por seu socorro, nem sempre sabemos interpretar a sua resposta. No entanto, a resposta sempre chega de conformidade com as nossas necessidades e merecimentos. Um homem que costumava fazer pedidos específicos a Deus, um dia conseguiu entender a sua resposta e escreveu o seguinte: "Eu pedi a Deus para tirar a minha dor. Deus disse não. Não cabe a mim tirá-la, mas cabe a você dela desistir. Eu pedi a Deus para fazer com que meu filho deficiente físico fosse perfeito. Deus disse não. Seu espírito é perfeito e seu corpo é apenas provisório. Eu pedi a Deus para me dar paciência. Deus disse não. A paciência nasce nas tribulações. Não é doada, é conquistada. Eu pedi a Deus para me dar felicidade. Deus disse não. Eu lhe dou bênçãos. A felicidade depende de você. Eu pedi a Deus para me proteger da dor. Deus disse não. O sofrimento o separa dos apelos do mundo e o traz mais perto de mim. Eu pedi a Deus para me fazer crescer em espírito. Deus disse não. Você tem que crescer sozinho, mas eu lhe podarei para que você possa dar frutos. Eu pedi a Deus todas as coisas para que eu pudesse gostar da vida. Deus disse não. Eu lhe dou vida para que você possa gostar de todas as coisas. E por fim, quando pedi a Deus para me ajudar a amar os outros tanto quanto Ele me ama, Deus disse: finalmente, você captou a ideia. Se porventura você está se sentindo triste por não ter recebido a resposta que desejava receber do Pai Criador, volte a sorrir. O sol beija o botão de flor e ela sorri. A chuva beija a terra e ela, reverdecida, sorri. O fogo funde os metais e estes, depurando-se, expressam formas para sorrir. Vai a dor, volta a esperança. Foge a tristeza, volta a alegria. Certa vez, um discípulo rogou emocionado a seu mestre: Senhor, quando identificarei a plenitude da paz e da felicidade, vivendo neste mundo atribulado de enfermidades e violências? O mestre compassivo respondeu: quando puderes ver com a suavidade do meu olhar as mais graves ocorrências, sem julgamento precipitado. Quando lograres ouvir com a paciência da minha compreensão generosa. Quando puderes falar auxiliando, sem acusação nem desculpismo. Quando agires com misericórdia, mesmo sob as mais árduas penas, e prosseguires sem cansaço no caminho do bem, entre espinhos pontiagudos, confiando nos objetivos superiores, te identificarás comigo e gozarás de felicidade e paz. O aprendiz ouviu, meditou e, levantando-se, partiu pela estrada do serviço ao próximo, disposto a conjugar o verbo amar, sem cansaço, sem ansiedade e sem receio.

se porventura você está triste por não ter recebido a resposta que desejava do Pai Criador, volte, portanto, a amar e a sorrir. Só assim vai a dor e volta a esperança. Foge a tristeza e volta a alegria.

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1: Em vez de olhar para o céu, há quem diga que em se morrendo tudo termina. Por isso, alimenta a infeliz ideia de que, em se matando, os sofrimentos acabam. No entanto, isto não é verdade. As comunicações de espíritos suicidas demonstram que a dor que eles experimentam após a morte do corpo é indescritível. Segundo suas dolorosas narrativas das reuniões espíritas, o maior desapontamento é o de verificarem que a morte não os livra de seus tormentos. E pior do que isso, esses tormentos são em muito aumentados pelo gesto de revolta praticado. A esse respeito, Allan Kardec registra na obra O Céu e o Inferno a comunicação de François Simon Louvet, dada espontaneamente em uma reunião dirigida pelo codificador no Havre em 12 de fevereiro de 1863, em que o espírito diz melancolicamente: tereis piedade de um pobre miserável que passa de há muito por cruéis torturas? Oh, o vácuo, o espaço, despenho-me, caio, morro, acudam-me. Deus, eu tive uma existência tão miserável. Pobre diabo, sofri fome muitas vezes da velhice. E foi por isso que me habituei a beber, a ter vergonha e desgosto de tudo. Após a comunicação do pobre suicida, um espírito instrutor esclareceu que François tinha tido na terra a prova da miséria e, vencido pelo desgosto, faltou-lhe a coragem. Em vez de olhar para o céu como devia, entregou-se à embriaguez. Informou ainda que ele, descendo aos extremos do desespero, atirou-se da Torre Francisco I no dia 22 de julho de 1857. Ao final de seus informes, o benfeitor espiritual roga aos presentes àquela reunião piedade para a alma do infortunado suicida, que não era adiantada, mas que já desejava reparar o seu erro numa nova encarnação. Buscando informações a respeito, Allan Kardec encontrou no Jornal do Havre, de 23 de julho de 1857, a notícia que dava conta do lamentável acontecimento e, em certo trecho, dizia: um homem atirou-se da torre, vindo a despedaçar-se sobre as pedras. Era um velho puxador de carroça, cujo pendor à embriaguez o arrastara ao suicídio. Chamava-se François Simon Louvet. Tinha 67 anos de idade. Poder-se-ia aplicar a esse caso uma trova de Casimiro Cunha, psicografada por Chico Xavier em Parnaso de Além-Túmulo. Todo suicida presume que a morte é o fim do amargor, sem saber que o desespero é porta para outra dor.
2: Buscai primeiramente o reino de Deus e a sua justiça, que todas essas coisas vos serão dadas de acréscimo. Assim, pois, não vos ponhais inquietos pelo dia de amanhã. Portanto, o amanhã cuidará de si. A cada dia basta o seu mal, asseverou Jesus.
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4: 17 horas e 4 minutos.
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4: 17 horas e 8 minutos.
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Qualquer que vos der a beber um copo d'água em meu nome, em verdade vos digo que não perderá o teu galardão. Jesus, Marcos, capítulo 9, versículo 41. Meu amigo, ninguém te pede a santidade de um dia para outro. Ninguém reclama de tua alma espetáculos de grandeza. Todos sabemos que a jornada humana é inçada de sombras e aflições criadas por nós mesmos. Lembra-te, porém, de que o céu nos pede solidariedade, compreensão, amor. Planta uma árvore benfeitora à beira do caminho. Escreve algumas frases amigas que consolem o irmão infortunado. Traça pequenina explicação para a ignorância. Oferece a roupa que se faz inútil agora ao teu corpo, ao companheiro necessitado que segue a retaguarda. Divide, sem alarde, as sobras de teu pão com o faminto. Sorri para os infelizes. Dá uma prece ao agonizante. Acende a luz de um bom pensamento para aquele que te precedeu na longa viagem da morte. Estende o braço à criancinha enferma. Leva um remédio ou uma flor ao doente. Improvisa um pouco de entusiasmo para os que trabalham contigo. Emite uma palavra amorosa e consoladora onde a candeia do bem estiver apagada. Conduze uma xícara de leite ao recém-nascido que o mundo acolheu sem um berço enfeitado. Concede alguns minutos de palestras reconfortante ao colega abatido. O rio é um conjunto de gotas preciosas. A fraternidade é um sol composto de raios divinos emitidos por nossa capacidade de amar e servir. Quantos raios libertaste hoje do astro vivo que é teu próprio ser imortal? Recorda o divino mestre que teceu lições inesquecíveis em torno do vintém de uma viúva pobre, de uma semente de mostarda, de uma dátima perdida. Faz o bem que puderes. Ninguém espera que apague sozinho o incêndio da maldade. Dá o teu copo de água fria. Emmanuel.

Senhor, Tu que nos deste no tempo o sábio condutor de nossos destinos, faz-nos entender a bênção dos minutos, a fim de não perdermos o tesouro dos séculos. Porque o tempo, Senhor, guardando-nos a alma nos braços das horas incessantes, embora nos amadureça o entendimento, não nos ergue da terra ao encontro de Ti. Por Ele temos a hora do berço e a hora do túmulo, a hora de semear e a hora de colher, a hora de rir e a hora de chorar. Com Ele temos a experiência da dor e da alegria, da ilusão e da realidade, do conforto e da angústia, que, em nos transformando o raciocínio, não nos alteram o coração. É por isso, Senhor, que Te rogamos assistência e socorro. Ajuda-nos a cooperar com os dias, para que os dias colaborem conosco. Ensina-nos a buscar a hora de buscar-te, no respeito aos teus desígnios, no trabalho bem-vindo, no estudo de tuas leis, no serviço aos semelhantes, na contemplação de tua grandeza e na ação constante do bem. Livra-nos da inércia, porque sem tua bênção, a ronda dos milênios é só repetição, prova e monotonia. Divino amigo, vem e ampara-nos a senda, porque em Ti o tempo, embora sendo luz e embora sendo vida, sem que Te procureremos, deixar-nos-ás clamando nos abismos da sombra, da aflição e da morte.

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5: 17:36.
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7: Olá, meus amigos e amigas. Estamos juntos aqui com a bênção de Deus para mais uma reflexão, trazendo hoje mensagem do Espírito André Luiz, através do médium Antônio Baduí Filho.

mensagem que está no livro Antes da Prece, da editora ID. André Luiz diz assim para nós: você atravessa hora difícil, mas não se entregue à autocomiseração. Abala-se com a morte do filho. Sofre intensamente a separação. Mas não adianta ter dó de si próprio. Levante-se e siga adiante. Fracassa em determinado projeto. Lamenta um investimento sem proveito. Mas não resolve sentir-se vítima. Aprenda com o erro e continue trabalhando. Perde o prêmio da cooperação. Experimenta o sabor da derrota, mas não convém chorar por si mesmo. Retempere-se e prossiga no caminho. Sabe de sua enfermidade. Passa por momento atribulado, mas é inútil a tristeza sem fim. Trate-se e valorize a vida. E é assim que André Luiz conclui: diante do sofrimento que as frustrações lhe trazem, lembre-se das vidas sucessivas e da lei divina que cobre e cobra os deslizes do passado. Na provação, em sã consciência, ninguém é vítima. É o algoz de ontem, agora submetido à dor para a necessária reparação. Na essência, André Luiz está tentando nos alertar para uma tendência muito grande que todos nós temos e sentimos, que é a dó de si mesmo, o sentir-se vítima, impotente, desafortunada, esquecida por Deus, quando enfrentamos os reveses da vida, seja no campo pessoal, no campo financeiro, profissional, familiar, no campo da própria saúde. Esse dó de si mesmo, ele é muito prejudicial para nós, porque na medida em que nos colocamos como vítimas, geralmente tendemos a uma tristeza sem fim, a uma melancolia, e pior do que tudo isso, caímos na inércia, na lamentação, na murmuração, na queixa e no ócio. Como se estivéssemos sendo punidos, quando na verdade, como explicou o próprio benfeitor, nós estamos no movimento da colheita por algo que no passado ou no próprio presente lançamos no solo da nossa vida.
Estamos em processo de renovação. Ora, na questão da doença, não seria doença um convite à renovação de nós mesmos? Não seriam os problemas da vida um processo em que sempre devemos buscar forças, conhecimento, energias, talentos, recursos para vencermos as nossas dificuldades e com isso aprimorarmos a nós mesmos? Então, meus amigos e amigas, vamos fugir dessa tendência de sentirmos dó de nós mesmos. Porque o grande mal não é tanto o que nos acontece, mas como nós reagimos àquilo que nos acontece. E o sentir-se vítima, ter pena de si mesmo, é uma grande tragédia, porque nos levará a uma situação de impotência, de paralisia. Paralisia emocional, que é, na verdade, um grande problema. Porque se eu não me movimento, se eu não avanço, como vou aprender com os nossos erros, desacertos, com os nossos fracassos, reconsiderar atitudes e aprender a fazer as coisas de um jeito melhor? Daí porque Jesus de Nazaré, aos paralíticos, ele sempre costumava dizer e formular aquele convite: levanta, toma a tua vida e anda. Jesus não tinha, não despertava em cada um esse sentimento de sermos coitados, mas convidá-la a todos a reorganizarmos, a retemperarmos as nossas forças para seguir a vida adiante. Esse é um dos melhores e maiores conselhos que Jesus poderia nos dar. Vamos em frente, sacudir a poeira da vítima, do coitadinho, e vamos assumir o nosso Deus interior, como disse Jesus, fazer brilhar a nossa luz. Levantar, tomar a nossa vida nas mãos e seguir em frente. Grande abraço a todos.

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3: 17 horas y 47 minutos.
4: Olá, amigo da Web Rádio Fraternidade. Eu sou Saulo César Ribeiro. Convido você para refletirmos juntos sobre mais uma passagem do Evangelho comentada pelo benfeitor Emmanuel. Espero que goste da passagem escolhida para hoje. Episódio número 17. A frase para a nossa reflexão de hoje é: pois todo aquele que sente e age com Cristo vive satisfeito e procura melhorar-se, melhorando a vida com aquilo que tem. Essa frase nos convida a refletir que o verdadeiro trabalhador do Cristo não perde tempo com expectativas inúteis. Se é verdade que desejamos servir e cooperar com o Mestre na transformação do ambiente do mundo e de nós mesmos, aprendamos inicialmente que aquilo que a vida nos oferece é recurso suficiente para que iniciemos o trabalho de reforma íntima e de transformação do ambiente que nos cerca. Não vale esperar condições, títulos, apoio ou recursos. Aquilo que temos em mãos é o que Deus espera que utilizemos na transformação de nós mesmos e do mundo que nos cerca. Por isso, aprendamos a servir alegremente com os recursos de que dispomos, e a vida nos entregará cada vez mais, sabendo que seremos fiéis no emprego daquilo que possuímos a bem de nós e do nosso próximo. Vamos ouvir agora a íntegra do versículo e do comentário do qual ele foi retirado. Falo assim não por causa das privações, pois aprendi a adaptar-me às necessidades. Carta aos Filipenses, capítulo 4, versículo 11. Comentário intitulado Se aspiras a servir. Afirmaste no veemente propósito de servir. Entretanto, para isso, apresenta cláusulas diversas. Dispõe de recursos próprios, conquanto humildes, para as tarefas do socorro material. Contudo, esperas pelo dinheiro dos outros. Tens contigo vastas possibilidades para alfabetizar os necessitados de instrução, mas esperas um título oficial que talvez nunca chegue. Mostras os pés e braços livres que te garantem o auxílio aos irmãos em prova. Entretanto, esperas acompanhantes que provavelmente jamais se decidam ao concurso fraterno. Relacionas talentos múltiplos a fim de cumprires a abençoada missão de amor puro entre os homens. Todavia, esperas em família pelo companheiro ideal. Se acordaste para a cooperação com Jesus, recorda a afirmativa de Paulo: aprendi a contentar-me com o que tenho. Quando o apóstolo escreveu essa confissão, estava preso em Roma. Em torno dele, o ambiente doloroso do cárcere. Guardiães desalmados, companheiros infelizes, pragas e palavrões. Nem sempre pão à mesa, nem sempre água pura, nem sempre consolação, nem sempre voz amiga. No entanto, ao invés de desanimar, o pioneiro do Evangelho cede vida e força, serenidade e bom ânimo a si próprio. Se aspiras a servir aos outros, servindo a ti mesmo, no reino do Espírito, não percas tempo na expectativa inútil, pois todo aquele que sente e age com Cristo vive satisfeito e procura melhorar-se, melhorando a vida com aquilo que tem. Espero que você tenha um excelente dia, uma excelente tarde, uma excelente noite e que possamos nos encontrar em um próximo episódio da série Reflexões Diárias. Até lá!

0: Esse foi mais um trecho do Evangelho comentado pelo benfeitor Emmanuel. Esse material foi retirado da série O Evangelho por Emmanuel. Eu sou Saulo César Ribeiro. Espero que tenha gostado do programa de hoje. Se desejar conhecer um pouco mais sobre os comentários e reflexões de Emmanuel acerca da Boa Nova de Jesus, acesse facebook.com/oevangelhoporemmanuel. Aguardo você no próximo programa. Até lá!
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2: 17 horas e 52 minutos.
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4: Amor e renúncia. A conversa informal durante o café da manhã foi mais uma oportunidade de aprendizado para os que ouviam aquela senhora de semblante calmo e cabelos embranquecidos pelas muitas primaveras já vividas. Ela pôs o café e o leite na xícara e alguém lhe ofereceu açúcar. Mas a senhora agradeceu, dizendo que não fazia uso de açúcar. Alguém alcançou-lhe rapidamente o adoçante, por pensar que deveria estar cumprindo alguma dieta. Mas ela agradeceu novamente, dizendo que tomava apenas café com leite, sem açúcar nem adoçante dietético. Sua atitude causou admiração, pois raras pessoas dispensam o açúcar. Mas ela contou a sua história. Disse que logo depois que se casara, havia deixado de usar açúcar. Imediatamente imaginamos que deveria ser para acompanhar o marido, que por certo não gostava de doce. Mas aquela senhora, que agora lembrava com carinho do marido já falecido há alguns anos, esclareceu que o motivo era outro. Falou de como o seu jovem esposo gostava de açúcar. E falou também da escassez do produto durante a Segunda Guerra Mundial. Disse que por causa do racionamento conseguiam apenas alguns quilos por mês, que mal davam para seu companheiro. Ela, que o amava muito, renunciou ao açúcar para que seu bem-amado não ficasse sem. Declarou que depois que a guerra acabou e a situação se normalizou, já não fazia mais questão de adoçar seu café e que havia perdido completamente o hábito do doce. Hoje em dia, talvez uma atitude dessas causasse espanto naqueles que não conseguem analisar o valor e a grandeza de uma renúncia desse porte. Somente quem ama verdadeiramente é capaz de um gesto nobre em favor da pessoa amada. Nos dias atuais, em que os casais se separam por questões tão insignificantes, vale a pena lembrar as heroínas e os heróis anônimos que renunciaram ou renunciam a tantas coisas para fazer a felicidade do companheiro ou companheira. Nesses dias em que raros cônjuges abrem mão de uma simples opinião em prol da harmonia do lar, vale lembrar que a vida a dois deve ser um exercício constante de renúncia e abnegação. Não estamos falando de anulação, nem de subserviência de um ou de outro, mas simplesmente da necessidade de relevar ou tolerar os defeitos um do outro. Não é preciso chegar ao ponto de abrir mão de algo de que se goste por mero capricho ou exigência do cônjuge. Mas se pudermos renunciar a algo para que nosso amor seja feliz, essa será uma atitude de grande nobreza de nossa parte. Afinal de contas, o verdadeiro amor é feito de renúncia e abnegação. Senão, não é amor, é egoísmo. Se entre aqueles que optaram por dividir o lar, o leito e o carinho a dois não existir tolerância, de quem podemos esperar tal virtude? Se você ainda não havia pensado nisso, pense agora. Pense que quando se opta por viver as experiências do casamento, decide-se por compartilhar uma vida a dois, e isso quer dizer, muitas vezes, abrir mão de alguns caprichos em prol da harmonia do lar. Se você só se deu conta disso depois que já havia se casado, lembre-se de que a convivência é uma arte e um desafio que merece ser vivida com toda dedicação e carinho. pois quando aprendermos a viver em harmonia dentro do lar, estaremos preparados para viver bem em qualquer sociedade. O matrimônio é uma sociedade de ajuda mútua, cujos bens são os filhos, espíritos com os quais nos encontramos vinculados pelos processos e necessidades da evolução.

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1: Muito bom dia, querido ouvinte, querido internauta, que está aqui em sintonia com a gente na emissora do bem. É muito bom receber você aqui todas as manhãs. Agora são 6 horas 2 minutos do dia 14 de julho de 2026. A gente sabe que nós temos amigos espalhados pelo mundo. E não importa onde você está agora, tenha certeza que a gente junto, nesta conexão com o alto, recebe do Pai tudo aquilo que nós necessitamos. Tudo para continuar essa nossa caminhada evolutiva. É muito bom estar aqui, viu? E ter você aqui comigo, com todos nós. Deixa eu saudar o pessoal que está ouvindo a gente na rádio e está ao vivo conosco agora, mas também está acompanhando a reprise aqui que a gente tem na rádio todos os dias, tanto ao meio-dia quanto às 18 horas. Muito obrigado a vocês aí, viu, pela presença, acompanhando a programação da nossa emissora do bem, a Web Rádio Fraternidade, e tá ouvindo nesse momento o programa. Eu queria aproveitar esse comecinho enquanto o pessoal tá chegando e dizer, se você ainda não tem um aplicativo da rádio, baixa ele aí e leve a nossa emissora do bem com você aonde você estiver. É o canal principal, que é esse que a gente está, e tem os canais auxiliares também, onde tocam música, né? Canal 2, canal 3, canal 5. E é muito bom também a gente poder ter você aqui com a gente sempre que você puder, 24 horas. Você vai lá, baixa o aplicativo, clica o aplicativo no aplicativo, e aí você está acompanhando a gente, tá? Uma programação feita com muito carinho para você. Bom, vamos lá, né? Hoje, terça-feira, né? Deixa eu também saudar os amigos que estão conosco pelo YouTube da rádio, pelo Facebook, pelo X, pelo Instagram, nos canais parceiros TV IDA, Seridó Espírita e Portal da Luz. Que bom poder contar com a presença de vocês aqui na nossa emissora do bem. Aí, melhorou um pouquinho. E no programa de hoje a gente vai dar sequência à leitura do livro que a gente está fazendo, né, do nosso querido Richard Simonetti. Está aqui o livro, né? O livro Rindo e Refletindo. E a cada lição a gente vai fazendo reflexões muito interessantes do nosso querido Chico, através do Richard. E aí a gente vai vendo o quanto aprendizado a gente vai podendo tirar, né, dessas reflexões que ele vai levando a gente a fazer. Hoje a lição é a lição de número... Ah, não tem número no livro, né? Mas tem como tema Saúde é trabalhar. Vamos ver a reflexão que o Richard traz. A gente tem uma fala muito bacana do programa do De Luca, que vai rodar essa semana, né? Começa a rodar hoje na programação da rádio, no programa Conversa Amiga com José Carlos De Luca. E a gente está trazendo ela, que também vai estrear no YouTube daqui a pouquinho. Tem no final a mensagem, como sempre, linda, dos Servos de Maria, né? E a gente vai fazer no final a prece, tá bom? Então vamos lá, vamos rir e refletir com Chico Xavier pela escrita do nosso amigo Richard. Saúde é trabalhar. Ao longo de sua luminosa trajetória, Chico experimentou inúmeros problemas de saúde sem permitir que os males físicos o inibissem. Indagado certa feita, se em algum momento sentiria impaciência ou revolta, explicou: "Não sofro tanto assim, porque a ciência médica está bastante avançada. Tenho, por exemplo, isso eu te contando, hein? Um processo de catarata inoperável e há décadas faço a medicação em meus olhos, com muita calma, porque considero, conforme ensinou Emmanuel, que a possibilidade de ver já é um privilégio." E aí, depois dessa fala, né, que o Richard colocou aqui para a gente refletir, né, ele faz algumas considerações. Então vamos aprender com o nosso querido Richard Simonetti um pouquinho a partir dessa fala do Chico. "Notável postura, não é mesmo, leitor amigo? Um convite à reflexão em torno de males que não nos afligiriam tanto se não os imaginássemos capazes de paralisar nossas iniciativas e descolorir nossa existência. A forma como o mentor espiritual sedimentou-lhe essa convicção é bastante pitoresca. Certa feita, lutando por debelar um processo hemorrágico no olho direito, Chico deixou de participar dos trabalhos mediúnicos por 2 dias. Emmanuel veio vê-lo. Por que não está trabalhando? E Chico ensaiando agastamento, ele colocando, né? Como o senhor sabe, estou com um olho doente. O guia não deixou barato. E o outro? O que, que está fazendo? Ter 2 olhos é luxo." Chico concluiu após relatar o episódio: "Poder trabalhar, não obstante a doença, já é quase saúde." Diariamente, milhões de brasileiros justificam sua ausência no serviço, apresentando atestados médicos a informar que estiveram impossibilitados de exercer suas funções. Há algo do chamado jeitinho brasileiro em muitas dessas iniciativas, com as quais se pretende, entre aspas, né, matar o serviço em favor de alguns dias no dolce fare niente dos italianos. Em relação a atividades espirituais e filantrópicas, no centro espírita, acontece com frequência maior, lamentavelmente. Isso porque não há necessidade de atestado. Geralmente, os faltosos nem se dão ao trabalho de avisar, ocasionando sérios embaraços em determinados setores, particularmente na atividade mediúnica. Tal comportamento é altamente danoso, porquanto, não raro, um planejamento cuidadosamente elaborado pelos benfeitores espirituais é prejudicado pela ausência de um ou mais participantes. Deixam de comparecer por motivos triviais: chuva, frio, cansaço, desinteresse, sono, visita, mal-estar. Com relação a este último motivo, o mal-estar, não se dão conta os médiuns de que frequentemente uma enxaqueca, uma dor, uma tensão nervosa, um ânimo caído decorrem da presença da entidade que deverá comunicar-se por seu intermédio. Os mentores espirituais antecipam a ligação a fim de que ocorra melhor familiaridade com o espírito, favorecendo a manifestação. O médium, que deveria saber disso, deixa de comparecer por estar doente. Em qualquer situação no dia a dia, oportuno lembrar que o trabalho é o melhor remédio para os nossos males. Como o próprio Chico ensina, trabalhar, mesmo estando doente, já é um começo de recuperação. Espiritualmente, haverá demonstração mais exuberante de saúde do que alguém disposto a servir, mesmo estando doente? Está aí para a nossa reflexão de hoje, a lição que a gente leu, Saúde e Trabalhar, do livro Rindo e Refletindo com Chico Xavier, do nosso querido Richard Simonetti. Vamos para o nosso Minuto de Sabedoria de hoje, eu volto já.

Minutos de Sabedoria, por Carlos Torres Pastorino, mensagem 178. Não se deixe abater pela tristeza. Todas as dores terminam. Aguarde que o tempo, com suas mãos cheias de bálsamo, traga o alívio. A ação do tempo é infalível e nos guia suavemente pelo caminho certo, aliviando nossas dores, assim como a brisa leve abrando o calor do verão. Mais depressa do que supõe, você terá a resposta na consolação de que necessita. O nosso verdadeiro destino é a sabedoria e o amor. Que assim seja.

0: De volta com você, querido ouvinte, querido internauta. É muito bom estar aqui nesta manhã e a gente nessa conexão com o alto. A gente vai, nesse momento, trazer os pedidos de prece hoje gravados pela Terezinha. Eu volto já já. Vamos lá? Vamos ouvir a nossa irmã que gravou.
1: Elevemos nossos pensamentos a Deus, Pai de infinita bondade e misericórdia, rogando amparo, luz e proteção para Agnes Vitor Vilas Boas da Silva, Áurea Maria Vilas Boas da Silva, Lenira Lessa Xavier, Chanel Ponciano. Que cada um seja envolvido por vibrações de paz, recebendo auxílio espiritual, fortalecimento e esperança. Que seus lares sejam iluminados, seus corações confortados e suas vidas conduzidas com equilíbrio e fé. Que a espiritualidade amiga esteja presente, amparando em todas as necessidades, trazendo serenidade e confiança nos desígnios divinos. E que todos nós, ao nos unirmos em prece, também sejamos tocados por essa luz de amor. Que assim seja.
0: De volta com você, querido internauta que está com a gente aqui acompanhando esse nosso programa. Nós queremos trazer entre os pedidos de prece de hoje a rogativa em favor de Luciana Rodrigues para o senhor Hipólito Alves Mendonça, que se encontra na espiritualidade e que no último dia 7 de julho completaria 82 anos encarnado aqui na Terra, né? Mas tenha certeza que o senhor Hipólito recebe as nossas vibrações na espiritualidade, viu, Murilo? Nós também incluímos nessas rogativas um pedido de prece para Marcos Vinícius Espíndola Verrete, que o alto envolva e ampare o nosso irmão, fortaleça também toda a família. Nós incluímos também nas rogativas preces para nossa irmã Aline Xavier. Ô Aline, o pessoal mandou aqui o seu recadinho. Muito obrigado pelas palavras, viu? São incentivo para a gente continuar o trabalho. E que Jesus te fortaleça sempre, viu? Muito obrigado pela presença aqui com a gente. Nossa irmã Aline Xavier. Também registramos o pedido de preces para Cristiane Barbosa. Também para o Lorival Mota na espiritualidade, pedido feito pelo André Fernandes, que Jesus assista e fortaleça o nosso irmão. A nossa irmã Alessandra Fontes pede preces e vibrações para sua gatinha, que Jesus envolva a menininha, como ela chama aqui, que a presença dos benfeitores amigos que cuidam dos nossos petzinhos possa se fazer presente aí e ajudar, tá bom? São inúmeros os pedidos que a gente recebe aqui e eu tenho certeza que cada um é acolhido pelo alto, envolvendo também a Wanda Roberto, o Wallace Roberto, Wanda Roberto e o Wallace Roberto, que Jesus assista Denir, Paula, Jacob, todos. Vamos refletir agora com o De Luca na mensagem de hoje. Na volta a gente faz a prece. Vamos lá?
2: Trazendo hoje mensagem do Espírito André Luiz, a através do médium Antônio Baduí Filho, mensagem que está no livro Antes da Prece, da editora IDE. André Luiz diz assim para nós: você atravessa hora difícil, mas não se entregue à autocomiseração. Abala-se com a morte do filho. Sofre intensamente a separação. Mas não adianta ter dó de si próprio. Levante-se e siga adiante. Fracassa em determinado projeto. Lamenta o investimento sem proveito. Mas não resolve sentir-se vítima. Aprenda com o erro e continue trabalhando. Perde o prêmio da cooperação. Experimenta o sabor da derrota, mas não convém chorar por si mesmo. Retempere-se e prossiga no caminho. Sabe de sua enfermidade. Passa por momento atribulado, mas é inútil a tristeza sem fim. Trate-se e valorize a vida. E assim que André Luiz conclui: diante do sofrimento que as frustrações lhe trazem, lembre-se das vidas sucessivas e da lei divina que cobre e cobra os deslizes do passado. Na provação, em sã consciência, ninguém é vítima. É o algoz de ontem, agora submetido à dor para a necessária reparação. Na essência, André Luiz está tentando nos alertar para uma tendência muito grande que todos nós temos e sentimos, que é a dó de si mesmo, o sentir-se vítima, impotente, desafortunada, esquecida por Deus, quando enfrentamos os reveses da vida, seja no campo pessoal, no campo financeiro, profissional, familiar, no campo da própria saúde. Esse dó de si mesmo, ele é muito prejudicial para nós, porque na medida em que nos colocamos como vítimas, geralmente tendemos a uma tristeza sem fim, a uma melancolia, e pior do que tudo isso, caímos na inércia, na lamentação, na murmuração, na queixa e no ócio, como se estivéssemos sendo punidos, quando na verdade, como explicou o próprio benfeitor, nós estamos no movimento da colheita por algo que no passado ou no próprio presente lançamos no solo da nossa vida. Estamos em processo de renovação. Ora, na questão da doença, não seria doença um convite à renovação de nós mesmos? Não seriam os problemas da vida um processo em que sempre devemos buscar forças, conhecimento, energias, talentos, recursos para vencermos as nossas dificuldades e com isso aprimorarmos a nós mesmos? Então, meus amigos e amigas, vamos fugir dessa tendência de sentirmos dó de nós mesmos. Porque o grande mal não é tanto o que nos acontece, mas como nós reagimos àquilo que nos acontece. E o sentir-se vítima, ter pena de si mesmo, é uma grande tragédia, porque nos levará a uma situação de impotência, de paralisia. Paralisia emocional, que é, na verdade, um grande problema. Porque se eu não me movimento, se eu não avanço, como vou aprender com os nossos erros, desacertos, com os nossos fracassos, reconsiderar atitudes e aprender a fazer as coisas de um jeito melhor? Daí porque Jesus de Nazaré, aos paralíticos, ele sempre costumava dizer e formular aquele convite: levanta, toma a tua vida e anda.
0: Muito bem, depois que a gente ouviu aí um trecho dessa fala do De Luca, né? A gente colocou aí para você, querido ouvinte, querido internauta aí no chat, o link para o programa na íntegra, que vai tocar daqui a pouquinho aqui na rádio, na programação da rádio, e também vai estar disponível daqui a pouquinho aí no YouTube. Vamos fazer a prece juntos? A Divina não pôde estar com a gente hoje, agora de manhã. Eu vou fazer a prece junto com vocês e na sequência a gente vai ler a mensagem dos servos de Maria que chegou para a gente aqui hoje. O pessoal nos encaminhou, como sempre, uma mensagem linda que fala aos nossos corações. Vamos lá? Vamos fazer a prece juntos, te convidando para a gente aproveitar essa sintonia.

Senhor Jesus, fonte inesgotável de todo amor e de toda bondade, lhe rendemos graças, Senhor, pela dádiva da vida, pela oportunidade que nos concede de aqui nos encontrarmos nas experiências desta morada de nosso Pai, uma das moradas que abriga o nosso espírito nesta caminhada evolutiva. Ó Senhor, conheces os desafios íntimos que travamos conosco mesmo. Conheces, ó Senhor, as nossas fragilidades, os nossos medos. E aqui nos encontramos, Senhor, neste momento de refazimento das nossas forças, através da reflexão, da prece, a gente busca estar mais perto de Ti, aurindo forças para continuar esta caminhada evolutiva. É por isso, Senhor, que nesse momento nós gostaríamos de Te pedir que envolva cada irmão, cada irmã que está aqui com a gente agora. Cada um carregando, Senhor, os desafios, as dores. Permita que os Teus emissários possam se fazer presentes, assistindo cada um. Sintam cada um de vocês que Jesus, o Divino Amigo, este nosso irmão, maior, que nos ensinou esta lei de amor, este amor que nosso Pai tem por todos nós e que não nos abandona e que tateia com cada um de nós esta caminhada evolutiva. Nestes tempos onde se opera no mundo este processo de transição planetária, meus irmãos queridos, urge que este evangelho de amor que Jesus nos trouxe possa fazer parte da vida de cada um. Não mais só falar desta mensagem, mas é fundamental que cada um de nós, encarnados e desencarnados, incorporemos todos esses ensinamentos na forma de viver. Porque a mensagem que Jesus nos trouxe, a mensagem libertadora, não é outra senão o amor. Lembremos-nos daquelas palavras em que o meigo Rabi dizia: amar a Deus sobre todas as coisas e amar ao próximo. Amar ao próximo. E maravilhosamente Jesus conta aquela parábola do bom samaritano. Meus amigos, meus irmãos queridos,
sintam este aconchego que vem diretamente de Nossa Mãe Santíssima e envolve os corações de todos vós. Sintam o alívio, sintam a presença revigorante destes benfeitores que Nossa Mãezinha querida permitiu que visitassem cada um de vós, levando esta rosa branca que é acolhida em vossos corações, essa energia revitalizadora, para que tenham ânimo e confiança diante das adversidades da caminhada. A Terra, esta casa-escola, é a oportunidade que temos de trabalharmos as nossas imperfeições e continuarmos galgando patamares evolutivos e de transformação interior. Não temais as adversidades do mundo. O Cristo, nosso governador planetário, dirige esta nau. Colaboremos com ele nesse processo de transformação que opera no mundo. Sejamos portos de esperança, sejamos portos de consolação.

que acolhe os vossos corações, de uma pequenina serva que vos ama e vos abraça, agradecendo a Deus a oportunidade de estar convosco, não só hoje, mas diariamente, visitando e abraçando cada um de vós.

Muito bem, de volta com você, querido ouvinte, querido internauta. A gente vai trazer a mensagem dos Servos de Maria de hoje. Deixa eu pegar ela aqui. Como sempre, uma mensagem linda, né? E eu queria ler ela com vocês. Vamos lá? Mensagem de hoje dos Servos de Maria.

Meu filho, minha filha, vocês têm passado por tantas provações. Então, vamos começar de novo, gente. Vamos começar de novo, que eu li errado. Meu filho, minha filha, vocês que têm passado por tantas provações, escutem-nos. Nunca estiveram sós. Aguentem mais um pouco. Nós os ajudaremos com os recursos necessários para atravessarem tamanha tempestade. Tende bom ânimo. Se as provas estão em seu caminho, é porque Deus, nosso Pai, confia em tuas forças para vencer esta etapa tão difícil. Quando vocês vencerem essa etapa, um dia cheio de luz os esperará e perceberão que se muniram de forças antes inexplicáveis para superá-las. Essas forças nasceram de sua disposição em enfrentar esse momento como cordeiros de Deus e, por assim, terem decidido o campo do auxílio se abriu em seu favor. Não existe um só filho de Deus neste universo que esteja só, porque todos são filhos queridos de nosso Pai. Todas as experiências difíceis nos tornam melhores, mais maduros e, no futuro, preparados para socorrer outros irmãos que enfrentarão adversidades semelhantes. A vida é assim. Só conseguimos ensinar alguém a andar se houver, em nossa própria experiência, o aprendizado de ter caminhado.

Muitos dos irmãos que agora estão ao seu lado já passaram por situações semelhantes às suas. E por isso, sabem bem como e em que momento eles podem amparar. O mundo é auxílio. O mundo é amor. E você está incluído. Está incluído nesta grande onda de amor. Estamos aqui inspirando seus passos e caminhando junto com você. Força e luz em sua jornada. Servos de Maria, 14 de julho de 2026. Ótimo dia para você, querido ouvinte, querido internauta. Que essa presença de paz esteja sempre ao teu lado, te fortalecendo, tá bom? E se Deus permitir, amanhã cedinho, a gente está de volta nesse momento de muita paz, de muita gratidão, de muita presença desses benfeitores que vêm ao nosso encontro. Tem dias que a gente acha que não vai superar essa ou aquela problemática que surge. Mas aí vem os nossos amigos e dizem pra gente tudo isso que a gente ouviu hoje. Então, sigamos resignados, sigamos fortalecidos e sigamos com a certeza de que Deus está conosco. Tá bom? Um ótimo dia para você. Fique em paz. Não dá nem vontade de acabar o programa, gente. Mas a gente tem que acabar. E eu queria muito, como eu tenho falado sempre, se você puder estar com a gente no céu, vai ser uma honra. Tá bom? No céu 2027. Fica com Deus. Muita paz. Ah, o pessoal sempre procura, né, a mensagem dos servos de Maria. Então, o que a gente está fazendo? Lá no YouTube da rádio, a gente tem lá, quando você acessa, várias playlists. Lá embaixo tem uma playlist assim, que a gente está separando as preces, que são feitas aqui, né, no programa. E também, toda semana, a gente posta lá, tem uma playlist com a mensagem Servos de Maria. Então, sempre vai ao ar por volta de 18 horas, a gente... O pessoal publica esse conteúdo, tá? Então, se você quiser rever os anteriores, vai lá no YouTube da rádio. Qual que é o YouTube da rádio, Rubens? tvfraternidade.com.br. Você vai ser direcionado para lá, tá bom? Para essa playlist. Lá no finalzinho, você vai passando para baixo, assim. Lá no finalzinho, tá a playlist Preces, né? E dentro dessas tem a prece... as preces e tem também uma playlist com as mensagens dos servos de Maria. Fica com Deus, gente. Muita paz. Ah, o congresso é só acessar congressoespirita.com.br, tá bom? Qualquer dúvida, escreve também no WhatsApp, o pessoal responde. Tchau. Muita luz. Muita paz. A gente não quer acabar o programa, viu? Mas vamos lá.

0: Esperança. Guarde a certeza que dias melhores virão. Ajuda. Aguarde no bem sempre. Tenha certeza de que as dores passarão, deixando as marcas para o Cristo de aprendizado e paz. Tendes esperanças. Deus não desampara. Jesus não nos abandona. Mãos amigas surgirão. Uma nova alvorada surgirá radiante. Guarde o amor e aguarde o labor do bem, e a felicidade reinará. Afinal, devemos saber que não importa se a esperança é a última que morre, mas tem que ser a primeira que nasce. Alfredo Júlio.
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3: Jesus nos fez um sublime convite. Vinde a mim, todos vós que estáis aflitos e sobrecarregados, que eu vos aliviarei. Tomai sobre vós o meu jugo e aprendei comigo, que sou brando e humilde de coração, e achareis repouso para vossas almas, pois suave é o meu jugo e leve o meu fardo. Porém, quando Jesus nos diz, vinde a mim, todos vós que estáis aflitos e sobrecarregados, que eu vos aliviarei, ele nos coloca uma condição afirmando, tomai sobre vós o meu jugo e aprendei comigo, que sou brando e humilde de coração. Que jugo é esse? A observância das leis divinas, esse é o jugo, é a nossa parte, a nossa contribuição. Precisamos movimentar a nossa vontade, o nosso desejo de conhecer os seus ensinamentos e trazê-los para guiarem as nossas opções do dia a dia. Ele nos indica o caminho ao nos dizer, aprendei comigo, que sou brando e humilde de coração. Nos esclarece que esse jugo é leve, a lei é suave. Vamos procurar em nós, dinamizar em nós esses requisitos básicos para sermos felizes em nossa romagem terrena, para colocarmos a brandura e a humildade nas relações externas. Precisamos dinamizá-las dentro de nós. Elas estão bem aqui, em nosso coração. Vamos encontrá-las agora? Observe essas paisagens para acalmar a sua mente. Inspire fundo, retenha o ar por uns instantes e relaxe o seu corpo. Imagine Jesus de pé à sua frente. Veja com os olhos da sua mente os seus cabelos sobre os ombros, suas vestes luminosas, transparecendo puro amor em seu sorriso e em seu olhar. Ele levanta seus braços sobre você e de suas mãos brotam paz, amor, brandura e humildade na forma de intensa luz que se derrama por sua cabeça, liberando você de toda a carga magnética pesada, negativa que possa existir. Veja com os olhos da sua mente e sinta essa luz se derramando por todo o seu corpo, iluminando o seu pescoço, suas costas, seu tórax, seu abdômen, suas pernas e pés. Os seus órgãos internos estão sendo tratados agora. Cada célula do seu corpo físico recebe essa luz. Nesse momento, vamos para os níveis mais sutis. A luz do Cristo ativa em seu peito as sementes da brandura e da humildade, da paz e da harmonia. Permita-se senti-las. Sinta-se leve, livre, repleto de energia nova. Inspire fundo, isso, e retorne agora em paz. Faça esse exercício de visualização todos os dias após uma prece e sentirá rapidamente a paz do Cristo em suas emoções, em seu corpo, em sua vida. Nós ficamos por aqui. Cuide-se bem. Seja feliz. Uma excelente semana para você.
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4: 18:47.
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0: Olá, você, seja bem-vinda, seja bem-vindo. Outra alegria novamente estar com vocês em nosso desafio chamado Família, aqui pela Web Rádio Fraternidade. Queridos companheiros, um abraço na figura do nosso Rubens, para que nós prossigamos nas reflexões, né, que são muito grandes, são muito sempre cheios de pontos a serem abordados em relação à convivência familiar, à família, no campo da educação, da convivência, da afetividade, da sexualidade. Nós temos hoje nosso programa 59, é uma alegria muito grande saber que você está nos acompanhando de alguma forma, ou quem estiver a primeira vez, seja bem-vindo. Os programas anteriores estão lá na playlist, né, do site, no YouTube da Web Rádio Fraternidade. Bom, o tema de hoje, né, que as bênçãos de Jesus nos inspire a falar, inspire o lar de todos que estão aí nos ouvindo ou assistindo, é os filhos ante os limites, né? Ou seja, ante os filhos, limite ou liberdade. Todos os temas que nós temos falado aqui, obviamente que eles merecem um aprofundamento adiante, mas sempre tratamos inicialmente daquilo que nós chamamos de base, né, inicial. Então nós vamos começar a falar um pouquinho disso e, obviamente, adiante, em outro programa, daremos prosseguimento, porque são muitas nuances, né? Educação é uma coisa boa da alma, é uma missão divina, né, nós prepararmos os filhos, e Deus espera de nós o melhor. E precisamos meditar sobre os temas, né? A primeira coisa que a gente pode pensar quando a gente começa a falar disso é a palavra liberdade, né? Nós sabemos que é uma palavra hoje muito em voga. Todo mundo fala de liberdade em todos os campos. Temos discussões no campo político, no campo social, no campo jurídico, né? A questão da liberdade é algo bem moderno e bem presente. E é sinal de progresso, porque uma sociedade, à medida que avança, uma coletividade, ela vai ampliando a liberdade de seus membros, porque as pessoas precisam aprender a usar essa liberdade. Quando nós deixamos de fazer alguma coisa porque alguém nos proibiu, alguma coisa ruim, ou porque uma lei nos imputa uma punição, ou porque o pai e a mãe vão nos colocar de castigo, por aí vai. Quando nós fazemos ou deixamos de fazer uma coisa ruim por medo das consequências imediatas, ainda não é, né, um sinal de progresso maior. Porque a criatura tem que aprender a fazer o que é correto naturalmente, né, de maneira autônoma, não de maneira imposta. Então, errar é ruim. Deixar de errar por medo é um processo de aprendizado. É melhor do que errar, sem dúvida. Mas o melhor será fazer o que é bem, o que é correto, o que é bom, de maneira espontânea, para contribuir para a minha felicidade, para contribuir para a felicidade das pessoas que convivem comigo, para contribuir na construção de um mundo melhor. É o que nós desejamos. Imagine no futuro uma humanidade, como vai acontecer ao final do terceiro milênio, uma humanidade sem crimes, sem guerras, sem violências. Vai ser muito bom, mesmo que ainda não perfeito, mas será muito bom e imensamente melhor do que hoje. Isso vai acontecer com as pessoas se educando. Por isso que não pode ser imposto. Então, a liberdade, ela é, né, uma concessão de Deus natural dos processos de crescimento do espírito imortal e da humanidade enquanto coletividade. Agora, nós precisamos pensar no exercício dela. Criar obstáculos, não. De modo nenhum. Ela deve ser, de uma maneira educadamente transferir das pessoas. Lógico que ainda vai exigir por muito tempo, né, proibições, como a própria lei, como certas posturas, né, porque a liberdade não pode ser exercida por cada um da maneira que quer. Então vamos ter que aprender a utilizá-la. Obstáculo, isso é hediondo, é terrível, sim. Agora, nós estamos numa transição educativa, né? No campo da educação também é necessário nós meditarmos e trabalharmos essa questão da liberdade. Então, na educação também. A educação antiga era uma educação muito rígida, é muito imposta, muito coercitiva, sim. Mas cumpriu seu papel no passado. Hoje nós podemos migrar para um modelo educacional mais baseado na liberdade, na livre expressão das pessoas. Mas é uma transição do modelo antigo, que fez o seu papel, para o modelo novo. E como toda transição, nós não aprendemos de pronto, né, gente? Vamos ser realistas, né? Nós somos meio complicados para aprender as coisas. Nós temos, às vezes, dificuldades de apreender um conceito novo sob o ponto de vista melhor. Sempre pensamos um pouco sob o ponto de vista egoístico. O que, que essa situação me traz de benefício? Então, com a liberdade, isso está acontecendo. Achamos bom essa liberdade atual, mas não pensamos no melhor modo de exercitá-la e como tais ou tais posturas trazem benefício e outras trazem malefícios para as outras pessoas, para a coletividade, né? E no caso da educação no lar, para a família. Então, nós precisamos compreender isso. Já falamos várias vezes aqui sobre a missão de ser pai, de ser mãe e preparar os filhos para a vida. Como preparar os filhos para a vida se nós não trabalharmos os valores que ele tenha e deixar a coisa correr solta, livre? Então, esse é o grande perigo, né? Nós pensarmos liberdade nesse sentido, né? Lógico que a educação antiga trouxe traumas, muitas vezes, pela violência, pela imposição. Por isso que eu falei, é uma migração do modelo educacional em função da evolução das criaturas, da evolução da sociedade. Mas para nós chegarmos num ponto onde a liberdade seja algo exercitado da melhor maneira, nós estamos ainda errando muito, exageramos. É daquele medo de traumas do passado, acaba que muitas vezes, muitos pais e muitas mães deixam a coisa correr solta, sem freios, sem amarras, sem qualquer forma de disciplina. E aí acaba acontecendo um fenômeno que socialmente vem acontecendo no mundo, né, de umas duas gerações, três para cá, que é crianças que crescem com excesso de liberdade e não aprendem limites, não aprendem que não é tudo do seu jeito, que eles não têm o direito de querer que as pessoas se adaptem à sua vontade ou que a sociedade obedeça os seus caprichos. Então isso traz dificuldades grandes. Então um modelo educacional onde muitos pais, às vezes por achar que não pode colocar nenhum freio para não causar traumas, outros porque são frágeis, não sabem o que fazer diante do mundo moderno que traz tanta coisa na cabeça deles e acaba que dificulta mesmo. Então nós precisamos trabalhar muito essas questões, né? Nós precisamos crescer mais, né, nessa visão educacional, e isso acaba nós vendo muitos pais atônitos, perdidos, não sabem o que fazer. E às vezes você vai ao supermercado, uma criança muito voluntariosa, quer um chocolate ali, o pai fala, não pode, a mãe fala, não pode, criança, esbirra, vai pro chão, aí o pai e a mãe, tá bom, meu filho, tá aqui, com medo da vergonha, ou com medo de acharem que não. Todo trabalho educativo tem que ser feito com muito critério, cuidadoso, né, com valores nobres, mas tem que ter disciplina, porque senão vai acontecer muitas vezes nós criarmos pequenos tiranos, crianças com 2, 3 anos de idade, 4, estão mandando nos pais. Isso é péssimo. Péssimo para todos. Péssimo para a criança, que é um espírito imortal que voltou e reencarnou, que precisa corrigir o que está errado e estimular o que é bom. Então ele não vai conseguir corrigir muita coisa errada porque não vai encontrar uma orientação nesse sentido. Estão deixando correr solto, correr frouxo. Então nós atrapalhamos o espírito na sua reencarnação, o que atrapalha o efeito. Por que ele reencarna? Para melhorar. Então nós estamos atrapalhando todo um projeto de melhoria daquele espírito. Também os pais que ficam frustrados, ressentidos, magoados, aí começam a piorar mais ainda nesse processo de educação. E quando os pais não educam bem os seus filhos, depois a consciência lhes cobra, tanto já aqui na vida física, quando chega na vida espiritual, aí é terrível. Ah, eu quero voltar a ajudar, eu fiz errado, eu fui fraco. Então todo mundo perde quando não há uma utilização equilibrada da liberdade. Por isso que a gente fala, vai voltar no modelo antigo? Jamais, de modo nenhum. Teve seu tempo, seu momento, Agora, educação moderna, baseada na liberdade, os pais podem dialogar com os filhos, podem falar de tudo, os filhos podem abrir o coração, podem conversar de tudo. Então, precisamos usar bem essa ferramenta, né? Porque se nós não dermos limites à liberdade, deixa de ser liberdade, propriamente dita, que é um valor muito positivo, e passa a ser libertinagem, que é uma liberdade sem freio, sem disciplina, sem limite, sem fronteira. Isso é péssimo para todo mundo. Na sociedade, alguém que não tem limite à liberdade causa muito mal. Quando você pega um pedófilo, ele acha que é livre para desejar o que quer, e não pode. Ele é uma pessoa criminosa que não tem alguma coisa, vou pegar o bem do outro. Ele acha que pode, porque a sociedade o tratou mal, libertinagem. A pessoa achar que pode fazer o que quer, o que dá na cabeça. Isso não é liberdade, isso é libertinagem. Liberdade é a pessoa exercer poder de escolha, de decisão, né, do que gosta, do que não gosta, respeitando o limite. A nossa liberdade para quando ela começa a esbarrar com a liberdade do outro. Né, nossa opção de escolha é da mesma forma. Ela não pode ser imposta aos outros e à sociedade. Eu tenho um limite que eu posso escolher livremente, porque está dentro do meu limite. A hora que eu começo a interagir com o outro, com a sociedade, eu preciso entender que aí a liberdade tem limites. Né? Isso é muito importante. Então, por exemplo, a liberdade para os filhos buscarem fazer muitas coisas, sim. Mas tem que existir a corrigenda. A corrigenda não deixa de ser um elemento essencial do processo de educação. Né? E aí, aquela história, né? Equilíbrio, né? Tudo equilíbrio. Nem rigor excessivo, autoritarismo, mas também nem relaxamento. Né? Os pais que relaxam causam mal terrível, né? Tem uma frase aqui de Allan Kardec, eu vou colocar ela aqui, né? A frase de Allan Kardec, para que nós possamos compreender, né? Curiosamente aqui, ó. É uma frase de Allan Kardec que ele fala o seguinte, vamos lá. Não vai dar para colocar porque ela é meio grande. Ele fala assim, ó, quantos pais são infelizes com seus filhos porque não lhes combateram desde o princípio as más tendências? Por fraqueza ou indiferença deixaram que neles se desenvolvessem os germes do orgulho, do egoísmo e da tola vaidade que produzem a secura do coração. Então, a frase de Allan Kardec. Então, pais que são infelizes porque não criaram limites. Depois o filho vai ficando cada vez mais solto, cada vez mais terrível, mais difícil. Aí os pais ficam infelizes, a criança não aprende, vira um jovem terrível e por aí vai, né? Uma história para ilustrar que nós podemos lembrar, aquela história famosa, muito contada em palestras, nas casas espíritas, do álbum materno, né, da Mei Mei, fotografia do nosso querido Chico, que a Mei Mei conta, né, eles vão acompanhar, vão ver um diário de uma mãe, né, e ver lá a mãe, né, falando do filho que nasceu, que alegria, né, e o pai, que beleza, né, deu o nome de Maurício para ele. Aí ela, não, compra um berço melhor, tá? E o Jorge, não, meu filho, tá, a Jorge falando para ela, não, minha esposa, tá bom, um quarto tão bem montado, não, e quer mais? Aí ele vai contando a história, depois é interessante, quem quiser ler, chama-se Álbum Materno, está no livro Luz no Lar. Ele vai falando, a criança vai crescendo, o pai querendo pôr disciplina, a mãe brigando com o pai, diz, não, ele vai ser livre, daqui a pouco ele cria problema na escola, na briga com os diretores, com os professores, expulso de 2, 3 escolas, todo mundo está de má fé, o filho dela é um anjo, né? Aí vira um jovem transviado, começa a roubar, vai brigar até com o delegado, e vai correndo, o marido fica muito triste, começa a ficar deprimido, porque não consegue ajudar, e a esposa não deixa, ele desencarna, aí fica ela sozinha, aí que o filho vai crescendo, piorando, começa a pegar as coisas de casa, roubar, e no final, né, ele acaba matando a mãe. Porque sem freio, né? É igual a pessoa toxicômana, vai, acaba roubando em casa, às vezes acaba agredindo. Nós tivemos caso recente aí de agredir, matar a vozinha, porque morava com a avó, quer mais dinheiro, a avó não tinha mais. Então, quer dizer, isso aí é o excesso de liberdade que pode gerar danos. Pode chegar a um dano tão grave quanto esse, mas gera danos. Aquela alma, ela perde a oportunidade reencarnatória. Aqueles pais também perdem a oportunidade da missão de pai e depois ficam em remorso, tanto aqui quanto na vida espiritual, e tem que retomar. É uma encarnação muito mal aproveitada, jogada quase que fora. Não é jogada 100% fora, porque toda experiência ensina alguma coisa para o espírito, mas assim, muito mal utilizado, é um desperdício, né, evolutivo. Eu vou ler no, o versinho aqui, só lembrar aqui uma postura, acho que é interessante, mesmo que a gente engula mais um minutinho, que algumas ações de sugestão, né? Em relação aos filhos, sempre disciplina, liberdade sim, mas liberdade com disciplina, diálogo e amor, né? E algumas ações, por exemplo, né, para ensinar os filhos a enfrentar o mundo, lá, saber, ele tem que ensinar os filhos a saber ouvir e aceitar um não. Se deixar correr frouxo, ele nunca vai aprender isso. E amanhã não vai obedecer ao professor, não vai obedecer ao patrão, não vai obedecer à lei. Aguardar um momento, ensiná-los a aguardar um momento de ser atendidos, de não ter todas as suas vontades satisfeitas, aprender a partilhar objetos e escolhas, ser paciente entre os problemas, manter-se resignado nas situações que não possa mudar, desenvolver aceitação às diferenças, crescer em obediência, abrir mão de pontos de vista em prol da paz familiar. Então é isso, a liberdade é um dom maravilhoso, divino, sublime. Mas tem que saber usar, né, gente? Boa, senão vira um problema. Aí eu vi assim, para a gente encerrar, eu coloquei assim, ó. Coisa boa no mundo atual é a liberdade que todos temos, mas com excesso pode ser fatal e dores e angústias veremos. Na educação deve ser dosada, para nossos filhos ajudar. Liberdade sem limite é coisa danada, muitos males a eles irá causar. Libertinagem é liberdade sem freio, da infelicidade se faz correio e nossos filhos crescem sem vacina. Prepará-los para a vida é nosso dever, para que os obstáculos eles possam vencer, sem ilusão, com paz, amor e disciplina. Que Jesus abençoe o seu lar, mais uma vez agradecendo a você, a Web Rádio Fraternidade. Lembrando, na vinheta tem o e-mail da Web Rádio, se quiser sugerir tema, fazer comentário, tem o meu e-mail pessoal, né, jonazarete@mednet.com.br, e aí eu vou pôr aqui na tela, quem quiser também escrever diretamente para o meu e-mail. Então que Jesus possa nos iluminar, nos abençoar, e que a paz esteja com você por hoje e pelo resto da semana. Tenho muita luz e muita paz.
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1: 19:06.
3: Obsessão e suicídio. Os espíritos desencarnados, moralmente atrasados, podem influenciar as pessoas e até levá-las ao suicídio. Esse é um dos perigos que muita gente não leva em conta ao receber sutis sugestões para desertar da vida. Basta um momento de reflexão do ser encarnado para que os espíritos situados na faixa do mal inoculem sugestões de autodestruição, movidos por sentimentos de vingança ou pelo simples desejo de arrastar a infelicidade a outros seres. Quando se experimenta depressão ou um grande vazio por dentro, podem surgir pensamentos como, por exemplo, sumir de vez, ou acabar com tudo isso, morrer para deixar de sofrer, etc. Enfim, ideias funestas que podem levar à efetiva prática do suicídio. Há pessoas que ouvem vozes ordenando-lhes que deem cabo da vida. Segundo elas, é como se fosse uma voz falando dentro de suas mentes. Isso é o que se verifica no processo obsessivo por ação de espíritos malfazejos. Segundo Allan Kardec, em O Evangelho segundo o Espiritismo, a morte apenas nos livra da presença física do inimigo, pois ele pode nos perseguir com o seu ódio, mesmo depois de haver deixado o corpo físico. Eis porque muitas pessoas se matam sem que haja uma explicação para os que ficam. O espírito do suicida Antoine Bell, em comunicação via mediúnica a Allan Kardec no livro O Céu e o Inferno, esclareceu que seu ato foi sugerido por um espírito perseguidor. Segundo ele, em anterior encarnação, havia assassinado um seu rival. Este rival desencarnado o perseguiu com seu ódio durante anos, levando-o a cometer o gesto infeliz. Obsessão, como se sabe, é um gênero de provação, podendo revestir-se de muitas formas, mas que de maneira alguma isenta de culpabilidade aquele que cometer o suicídio induzido por um espírito perseguidor. O homem dispõe de seu livre arbítrio e, por conseguinte, está em si o ceder ou resistir às sugestões sob pressão do seu inimigo desencarnado, o que faz com o assentimento da sua vontade. É bem verdade que a culpa de Bell foi menor, segundo ele próprio afirmou no seu relato ao codificador do Espiritismo, pois a ação foi instigada por outrem e não praticada por sua total iniciativa. Allan Kardec esclarece também que não há coração tão perverso que, mesmo a seu mau grado, não se mostre sensível ao bom proceder. Aquele que sofre a perseguição espiritual pode anular o seu efeito através do bem praticado ao próximo, do perdão que conceda aos seus ofensores e, principalmente, das preces dirigidas aos inimigos desencarnados, rogando a Deus perdão pelo mal praticado a eles.
4: Reconciliai-vos o mais depressa possível com o vosso adversário, enquanto estáis com ele a caminho, para que ele não vos entregue ao juiz. O juiz não vos entregue ao ministro da justiça e não sejais metido em prisão. Digo-vos, em verdade, que daí não saireis, enquanto não houveres pago o último ceitil. Admoestou Jesus.
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6: 19 horas e 11 minutos.

0: Eu estava jogando bola com os colegas e sofri um rompimento tendão de Aquiles. Fiz a recuperação direitinho, tal, voltei a andar e ao voltar a andar o tendão rompeu no mesmo lugar. Fiz tratamentos e não houve cicatrização do corte da cirurgia. Sem essa cicatrização, não podia fazer fisioterapia, não podia voltar a andar normal. Então andava de muleta ou cadeira de rodas. A última ação que nós tivemos foi a um cirurgião plástico. Ele fez uma cirurgia plástica, cobrindo o tendão, né, para poder recuperar o tecido. No dia que nós fomos tirar os pontos, o corte abriu de novo. Então o tendão ficou exposto. Isso era de uma segunda-feira de manhã. Eu não sabia que a minha esposa, católica, né, tinha marcado uma ida ao grupo de tratamento na Comunhão Espírita de Brasília na segunda tarde, na mesma segunda-feira. Nós fomos e a todo momento falar para ela: isso daí não vai dar certo, eu não acredito, não sei para que eu tô vindo aqui. Mas quando a gente está no aperreado, né, a gente busca as soluções de onde vir. Entrei para a sala de tratamento, não sei o que aconteceu lá. Fui para casa e me bateu uma curiosidade de olhar o machucado, que na época eu andava com a perna enfaixada, né, para não infectar nada. Quando eu tirei a atadura, o machucado tinha começado a fechar. Voltamos ao médico, não explicamos o que nós fizemos. E ele não acreditou no que estava acontecendo. A partir daí, evangelho, estudo na doutrina, e foi assim que eu conheci a doutrina. Minha esposa, eu, que éramos católicos, né? Hoje somos espíritas e tentamos fazer o que a gente pode fazer.
1: Foi um caso complicado. Eu comecei desde pequena que eu sempre frequentei, né, a religião de uma forma geral. Então, quando eu era pequena, eu era católica. Católica Carola. De ir à missa todo domingo, de colecionar santinho, de fazer parte do coro da igreja, de ajudar o padre na Eucaristia, de passar a sacolinha, de ajudar o padre a vestir roupa, enfim, eu era literalmente extremamente católica. Apesar de que na minha casa eles se diziam católicos, mas minha mãe ainda frequentava a missa no domingo. Meu pai dificilmente ia, mas sempre foram católicos, né? E aí, com o passar do tempo, na minha adolescência, eu começava a ir, procurava a igreja na época da Semana Santa para fazer as promessas e tal. E aí eu comecei a questionar se era legal ou se não era, se estava resolvendo ou se não estava, ou se eu estava procurando a igreja só para o meu conforto, sem. Enfim. Começaram a surgir as dúvidas. Nesse meio do caminho, eu fui crescendo e meu pai resolveu mudar de religião. E ele passou um tempo indo num centro espírita perto da nossa chácara. E aí eu fui indo e acabei indo com ele algumas vezes e comecei a gostar. Nesse ínterim, eu conheci o meu marido. E o meu marido tinha medo, pavor, terror de espírita. Então, para ele não existia distinção. Falou que é espírita, é umbanda, é macumbeiro, e ele não queria nem passar por perto. Quando eu comecei a namorar com ele, eu ia escondido. Eu dizia que eu ia para a chácara com meu pai. E na real, eu ia para a chácara, mas eu ia também no centro espírita, que era um centro espírita Umbanda da linha branca do Oriente Maior. Nesse centro não existe essa história de matança de bichos e tal, existe incorporação, existe a roupa branca, existe as oferendas, mas não existia a matança de bichos. Eu gostava de lá, me sentia bem, só que ele era distante, muito distante da minha casa e ficava complicado com essa história do meu marido, que na época era namorado e noivo. No final ele até aceitou e eu ia sempre com o meu pai. Meu pai faleceu, a chácara ficou mais distante, meus filhos, em seguida o Clécio Nerbe nasceu. Começou a ficar mais difícil de eu me dispor a ir um final de semana inteiro para lá e tal. E eu comecei a sentir necessidade de alguma coisa na minha vida. Foi aí quando a gente começou a frequentar a comunhão espírita. E a gente ia lá, assistia palestras, tomava um passe. E eu fui indo com o tempo, eu fui gostando mais, eu fui me afeiçoando mais à parte kardecista, fiz o ESD na comunhão espírita e conheci um colega, um amigo, que me chamou para trabalhar no grupo espírita Fraternidade.
2: Meus pais são católicos, né? Eu fui batizada, eu fiz primeira comunhão no Rio de Janeiro, mas a Igreja Católica não respondia às minhas indagações. Eu tinha perguntas que a fé católica não me respondia. Por que que um era pobre e o outro era rico? Por que que um era branco e o outro era preto? Por que que um nascia doente e o outro era são? Nós viemos em 75 transferidos do Rio para Brasília. E no Rio de Janeiro, o povo é um pouco eclético. Então, nós íamos à igreja, mas íamos também ao centro de Umbanda. Chegando em Brasília, nós fomos morar no Guará. E no Guará tem um centro espírita, o Centro Espírita André Luiz, e era muito próximo da minha casa. Então, nós passamos a frequentar. Eu cheguei em Brasília com 13 anos e frequentei mocidade, fiz estudos e trabalhei na casa durante muitos anos. É a casa que ainda me acolhe, mas hoje eu sou presidente de uma casa espírita na Estrutural. Então, essas indagações eu consegui a resposta no Espiritismo. Foi aonde eu mais me encontrei. Aonde as minhas indagações, por que que nós vemos alagamentos, por que que nós vemos tantas mortes, foi no Espiritismo que eu consegui achar respostas para as minhas dúvidas. Meu pai, ele continua na formação católica, mas a minha mãe, até morrer, ela esteve frequentando o André Luiz e trabalhando também. Eu casei com um homem também da doutrina espírita, eu tenho 3 filhos que foram criados e são criados na doutrina espírita. Fizeram desde o maternal, hoje estão na mocidade.
3: Já nasci em família espírita, meus pais sempre foram espíritas, né? Mas no início o pai do meu pai, que já tinha conhecimento de fenômenos, mas na época o espiritismo ainda era muito pouco divulgado e bem tratado. A partir desse conhecimento, sempre participei de atividades sociais junto com minha mãe, com meu pai, e a gente sempre procurou participar de eventos, jantares, sempre beneficentes, e com isso eu também entrei na evangelização, participei de algumas casas na evangelização, e depois de um certo tempo me afastei, retornando na juventude. E na juventude tive a oportunidade de retomar esse conhecimento da caridade, da lei de ação e reação, e conviver com outros jovens de mesmo pensamento, mesmo ideal. E com certeza isso tem colaborado para minhas atividades. Tudo que eu ouvia em casa, no culto do lar, né, tudo aquilo me era bem familiar. Nunca tive dúvidas do que era falado, né? Sempre aceitei bem o que era discutido, o que era mostrado. E tem sido a base da minha vida. Na juventude, eu já entrei um pouco avançado na idade, mas ainda era dentro do período de juventude, eu conheci a minha esposa, a Rosália, e a gente namorou por quase 3 anos, e a partir daí fortaleceu o relacionamento, gerando a nossa filha, Patrícia, E hoje nós estamos bem ligados com as atividades, com a própria doutrina, que nos facilita muito o entendimento entre nós três. Não somos uma família perfeita, mas graças a Deus temos a doutrina para nos ajudar a entender várias dificuldades que a gente passa dentro de casa.
4: Eu tive uma formação católica muito forte, muito marcante, desde criança, frequentando uma igreja, uma escola católica, com uma série, com uma forma de ensinar o Evangelho, os ensinos, que nem sempre conseguiu me satisfazer ou conseguiu atender coisas que eu internamente me perguntava. Eu estava atravessando alguns momentos pessoais um pouco difíceis e meu pai me orientou para conhecer um centro espírita que ele frequentava quando era jovem. Na Argentina, o movimento espírita e os centros espíritas não são tão conhecidos aqui como no Brasil. Eu acabei visitando aquele centro, era um centro muito baseado no trabalho mediúnico, mas me serviu para tomar contato com a doutrina espírita, começar a estudar, conhecer mais aprofundadamente os conhecimentos que a doutrina tem, comecei a ler as obras de Allan Kardec, comecei a estudar, e quando detectamos que naquele centro faltava muito o estudo, o aprofundamento dos conhecimentos da doutrina espírita, começamos a realizar o estudo sistematizado da doutrina espírita. Aos poucos fomos convidados para colaborar com a Confederação Espiritista Argentina, que é o equivalente da Federação Espírita Brasileira, e começamos a trabalhar, começamos a realizar o estudo sistematizado como monitores, depois começamos a realizar diferentes atividades para promover a doutrina espírita na Argentina. E aos poucos começamos a nos engajar dentro do movimento, da atividade federativa e de diferentes tarefas.
2: Eu nasci católica, cheia de questões existenciais que não foram respondidas. Aí me formei na linha científica, agnóstica, portanto. E por uma questão profissional, fiz uma percorrido por vários países da Europa, Oriente Médio, e nesse percurso vivi situações que me deram a plena certeza e a convicção de estar sendo protegida por uma força amorosa. E comecei a perceber a existência, então, de uma entidade inteligente, que muitos, né, chamam de Deus. E comecei uma busca na literatura oriental, Rajneesh, Krishnamurti, Hare Krishna, nessas linguagens cristãs cantadas, mais cantadas, no Sufi, árabe, em várias direções com as quais eu não me identifiquei. E finalmente, depois de casada, fui entregar livros e jornais para uma tia numa casa espírita e me recomendaram conversar com um senhor acerca de negócios, uma questão profissional. E nessa conversa ele não estava sozinho e me falou uma série de coisas que não estavam na minha cabeça e que eu percebi que, evidentemente, ele estava sendo muito bem orientado e que algo mais existia além da minha percepção intelectual. Recomendou-me 10 palestras e passes que eu fiz com muito sacrifício, porque o discurso não me fazia sentido nenhum, mas eu percebi que, por um lado, tinham pessoas muito expressivas que estavam naquele local, com certeza entendendo e sentindo muito mais do que eu. E, por outro lado, que eu sempre saía melhor do que entrava.
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2: Depoimento sobre Chico Xavier. 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Nessa obra você vai encontrar informações precisas com relatos de parentes e de antigos companheiros de ideal do médium. O livro ainda acompanha dois DVDs com mais de 300 minutos de duração, contendo depoimentos de pessoas que conviveram com o médium espírita.
3: Ele acabou se mostrando para nós como um exemplo a ser seguido, um exemplo próximo, bem perto de nós aí, no atendimento aos mais simples, atendendo à necessidade das pessoas nos seus mais variados aspectos, renunciando ao máximo a tudo em benefício do próprio semelhante. Então nós temos na figura dele aquela figura que realmente vivenciou o Evangelho.
4: Uma pessoa carrancuda, sem objetivo, reclamava muito da vida, muito. Eu me meu sono, porque muda tanta coisa, muita coisa. Mas principalmente eu via a vida de uma forma mais leve, mais alegre, mais positiva. Hoje eu acho que eu sou uma pessoa, como eu falei, mais leve, mais tranquila, sabendo que a gente tem os nossos obstáculos, sabendo que é função nossa buscar vencê-los, mas que nem sempre a gente vence, né? A gente vai se aperfeiçoando para um dia, quem sabe, passar para esse obstáculo que se apresente para a gente.
5: É uma outra forma de ver a vida, é uma outra forma de ver... De ver tudo. A gente, quando a gente entra para ser espírita, quando a gente tenta ser espírita, né? Porque ser espírita, na essência da palavra, eu acho que eu ainda não consigo. Mas pelo menos enquanto eu estou tentando ser espírita, a gente vê que o primordial é que a gente fica consciente de que a gente necessita da reforma íntima. E ela vai acontecendo naturalmente a partir do momento que você se envolve com o Espiritismo, você começa a se questionar e começa a ver que ela acontece aos poucos, sem você nem perceber.
6: O carioca, ele é muito bom vivant. O brasileiro é o povo do jeitinho, né? Você dá um jeitinho para resolver as coisas. E a doutrina espírita nos mostra que nós devemos sempre agir corretamente, pensando no outro, né? Eu gosto de ser tratada como eu trato as pessoas. Essa deve ser a nossa conduta de vida. Então, a gente aprende valores dentro da doutrina. E o que eu acho mais interessante é que ela não te obriga a nada. Ela não te põe temores que se você não fizer vai acontecer isso ou aquilo. E eu acho isso muito importante. Ela te dá a liberdade, o direito de escolher o caminho que você vai seguir. Ela me dá, assim, uma base mais sólida para viver. Valores que a gente aprende a ter com os ensinamentos espíritas. De respeito, de amor, de ajuda ao próximo, de caridade. De como nós devemos nos portar diante do mundo e da vida. Porque nós temos várias tentações na vida e a doutrina espírita nos prepara para tudo isso. Conseguir criar 3 jovens hoje, em 2012, que não tem vício nenhum, sem álcool, sem a bebida, sem as grandes farras, é uma coisa muito difícil. E a doutrina espírita foi quem me deu a base para tudo isso. conversar com o jovem, mostrar para ele por que é que ele não deve beber, explicar

0: a eu poder avaliar melhor as minhas atitudes. Ainda não sou uma pessoa perfeita, mas tenho consciência de várias coisas que eu posso melhorar. E com isso eu vou conseguindo também ajudar outras pessoas, a própria família, e nas atividades sociais, nos eventos institucionais das federativas, né? Não só local, como também nacional. A gente tem participado de vários congressos, seminários, encontros, e isso ajuda bastante a gente rever as nossas atitudes em relação a nós mesmos e em relação ao próximo, que ajuda muito na nossa própria evolução.
1: Quando eu conheço a doutrina espírita, comecei a sentir internamente, dentro de mim, muitos compromissos, a necessidade de trabalhar pela divulgação da doutrina espírita. Foi isso que me motivou a trabalhar pela divulgação da doutrina. Mas também, graças ao Espiritismo, conheci a minha esposa. Hoje trabalhamos juntos em diferentes tarefas dentro da Federação Espírita Brasileira, ou realizando outros trabalhos. Os nossos filhos são frequentadores também da casa, das atividades de infância e juventude. Eu considero que o Espiritismo tem mudado 100% da minha vida, e tem sido para melhor, para muito melhor. Assim como o Espiritismo me ajudou a mudar a minha vida positivamente, eu tenho que tentar ajudar a que a doutrina seja conhecida por mais e mais pessoas, porque tenho plena confiança, tenho muita fé em que isso vai ajudar aqueles que estão necessitando, que encontrar um caminho, uma resposta para todas as perguntas que nós temos na nossa vida. A doutrina espírita mudou completamente a minha forma de ver a vida, a existência, as realidades que o mundo nos oferece.
2: Eu acho que de uma agnóstica que vivia o momento em função de um processo materialista, que é o que nos é oferecido, eu com certeza encontrei uma linguagem que me fala ao coração, que me motiva, sustenta, que explica e que basicamente dá sentido, um sentido maior, mais eficiente, né, à minha vida. Toda a lógica que ela tem, a veracidade dos fatos e tudo que ela nos fala aos sentidos, todos os testemunhos que ela dá, né, por meio das pessoas que convivem conosco, que estão à nossa volta, além do que a gente lê na literatura. Né, o fato dela ser comprovável, verificável, não só pela ciência, pela filosofia, mas pelos nossos sentidos. Por ela ser acessível, sem hierarquias, ser simples. E depois que eu me tornei mãe, eu quis passar essa doutrina para os meus filhos, desde 2 e 4 anos de idade, que eles frequentam a evangelização, porque com certeza isso é o que tem de melhor que eu poderia passar para eles, mais do que qualquer tipo de patrimônio. Essa forma amorosa de ver a vida e de dar sentido a cada momento, a cada ação.

0: 19h37.
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Olá, olá, minhas queridas amigas, meus queridos amigos, votos de paz, de bem, que Jesus e os benfeitores espirituais possam nos abençoar e se manter entre nós. 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

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Dando sequência ao nosso programa semanal, ao Encontro de Jesus, nós estamos estudando esta obra, Os Evangelhos e o Espiritismo, que são uma série de perguntas feitas a José Raul Teixeira e a Divaldo Pereira Franco, cujas respostas servem de repositório para nós refletirmos sobre os temas do Evangelho. Nós estamos aqui na questão de número 19. E vocês estão observando que as perguntas trazem aspectos polêmicos. E essa de hoje igualmente traz assim uma consideração que à primeira vista pode parecer polêmica. Olha a pergunta. Qual é o significado da passagem de 1 Coríntios, capítulo 7, versos 29 a 32? O tempo se abrevia, pelo que convém que os casados vivam como se casados não fossem. Então é uma citação do apóstolo Paulo, na primeira epístola aos Coríntios, no capítulo 7, versos 29 a 32, que ele disse, o tempo se abrevia. Quando ele informa o tempo se abrevia, ele está falando de um estudo bíblico que nós chamamos escatologia, que quer dizer o fim dos tempos. Como será o fim dos tempos? Qual a destinação da Terra? Qual a destinação de cada um de nós? Para a Igreja Católica é de um jeito, para a Igreja Protestante é de outro jeito. Para nós espíritas, que estudamos a lei do progresso e da evolução, é de outra forma. Mas não é esse o objeto do estudo de hoje. Pelo que convém que os casados vivam como se casados não fossem. Então a pergunta é, já que estamos próximo ao final dos tempos, e Paulo escreveu isso no primeiro século, convém que os casados vivam como se casados não fossem. Pode parecer, num primeiro momento, que ele está falando contra o casamento, da necessidade das pessoas se manterem solteiras, o voto do celibato, para poder melhor viverem as coisas da espiritualidade, para poder melhor estarem preparadas para esse possível final dos tempos. Mas será que é essa a melhor interpretação, a melhor hermenêutica, que é a arte de interpretar? Então, a resposta do Raul, vocês vão perceber que não é isso que Paulo está dizendo. Mas antes de eu ler a resposta do Raul, eu quero trazer para vocês que toda interpretação do texto bíblico, seja do Antigo ou do Novo Testamento, nunca pode ser literal. Até mesmo porque quem escreveu o texto bíblico são, na sua maioria, homens judeus, homens e mulheres da raça, da etnia hebraica. E os textos hebraicos, eles não trabalham com literalidade. A literalidade ela é muito comum no Ocidente, porque nós, brasileiros, somos herdeiros da cultura greco-romana. Mas para os orientais, e os hebreus são filhos da cultura oriental, ali do Oriente Médio. A literalidade, a interpretação ao pé da letra, ela é a última que se utiliza. Tanto isso é verdade, que Paulo, quando escreveu sua segunda epístola aos Coríntios, no capítulo 3, verso 6, ele cunhou da seguinte forma, a letra mata, o espírito vivifica. Daí, nenhuma leitura da Bíblia pode se dar ao pé da letra, senão nós podemos cometer alguns equívocos, do tipo, não vim trazer a paz, mas vim trazer a espada. Essa é uma frase de Jesus. Quer dizer que é para todos nós comprarmos espadas e ficarmos brigando? Não é isso que Jesus quis dizer. Quando ele falou essa palavra, ele estava dizendo que, por muitos aderirem ao cristianismo, haverá cismas dentro de casa, haverá desentendimentos. Então a espada é simbólica. Querem um outro exemplo? Se o teu olho for motivo de escândalo, arranca-o, porque é melhor entrar no reino dos céus sem o olho. Então, vejam se é para a gente arrancar propriamente um olho. Não é sobre isso que Jesus está dizendo. É porque, na verdade, olha a interpretação que a gente pode fazer sobre o prisma da reencarnação. Nós que somos espíritos imortais, que nascemos inúmeras vezes, se o olho é motivo de escândalo, muitas vezes, como consequência dos nossos próprios equívocos, a gente pode vir a renascer com uma deficiência visual, com alguma dificuldade da visão. Então veja,
Nós somos herdeiros das consequências dos nossos próprios atos. Tudo isso para que a gente possa chegar íntegro no reino dos céus, viver a vida verdadeira. Então a gente tem que aprender a fazer as interpretações no seu sentido simbólico. Um homem hebreu costuma fazer quatro tipos de interpretação. E a palavra que representa isso é pardês. Eu estou colocando as vogais no meio, mas as palavras em hebraico não tinham vogais. Mas a gente, para poder ler, coloca um A e um E, porque existem consoantes P, R, D e S, que formam a palavra pardês, que quer dizer jardim. No jardim das interpretações, o P quer dizer pshat. Pshat é interpretação literal, ou seja, o escritor hebreu, ele praticamente desconsidera a interpretação literal. O segundo nível de interpretação, remes, que é a interpretação simbólica, as parábolas, as analogias, o sentido profundo. Vocês que se lembram das aulas de português, por exemplo, casa, sentido denotativo, sentido literal. Uma construção de tijolos, de madeira, onde nós moramos. Mas quando eu falo a casa do seu coração, aí é um sentido conotativo, é simbólico, porque eu estou falando de sentimento, emotividade. Então vejam, a interpretação pshat, literal. A interpretação remes, simbólica. Lembrem da casa do coração. Então o homem hebreu começa a interpretar pelo remes, mas existe um terceiro nível de interpretação, que é o drash. E drash é um verbo que quer dizer interpretar, que forma a palavra midrash no hebraico. Porque os rabinos, onde haviam lacunas na lei, eles interpretavam. Então, com o seu conhecimento, com os seus estudos, e aqui eu quero fazer um adendo. Será que os rabinos também não eram médiuns? Também não tinham essa ligação com a espiritualidade para fazer interpretações? Então, drash, interpretar, suprir lacunas. Eu junto um texto com o outro e vou chegando a consequências que eu não tinha imaginado. Existe um quarto nível de interpretação, que é o sod, ou sud, que é o nível espiritual. Porque para fazer qualquer interpretação de um texto bíblico, eu preciso de espiritualidade. Eu não posso ver apenas com os olhos da matéria, mas eu preciso entrever com o espírito imortal. O benfeitor Emmanuel, ele costuma dizer que nenhum texto é de particular interpretação. Porque quando eu pego um versículo, eu estou vendo uma pérola. Mas toda pérola faz parte de um colar de pérolas. Para entender o colar, eu preciso juntar as pérolas. Isso é interpretar. Onde eu quero chegar? Abstraiamos da interpretação literal para chegar nas parábolas, no sentido profundo, na interpretação conforme o Espírito e a verdade. Ou seja, nós precisamos ver o que o texto está subentendido no texto e não a literalidade, pelas quais as pessoas têm passado os séculos brigando, construindo muros, discutindo, cada um construindo a sua igreja, quando o sentido profundo é o sentido do amor. Agora vamos pegar o texto de Paulo, que eu fiz um preâmbulo para dizer sobre interpretação. Eu quero voltar aqui. O tempo se abrevia, pelos que convém que os casados vivam como se casados não fossem. Paulo está falando contra o casamento? Não. Paulo está dizendo que todo mundo tem que fazer voto de celibato e ficar solteiro? Não. Sobre o que Paulo está falando? Vamos ler o que o Raul responde? À primeira vista, pode-se pensar mal do fato aconselhar os homens e as mulheres casados para viverem como se casados não fossem. À primeira vista, mas não é isso que Paulo está dizendo. O que que ele está dizendo então? O sentido espiritual, ou seja, o sod, o que está por trás do texto, é para que o casal não perca o passo das coisas da alma, baseando-se tão só em valores terrenos, que não se deixe levar pela busca do que comer ou beber, olvidado do imprescindível suporte espiritual para o par e para o lar.
Paulo atende à necessidade de os casados estarem constantemente sintonizados com as coisas do Senhor. Sobre o que, que Paulo está dizendo? Nós podemos nos consorciar, ter maridos, ter esposas, viver a conjugalidade, mas nós temos uma outra conjugalidade, que é a conjugalidade com Deus. Aliás, esse também é um símbolo, porque no Antigo Testamento, a nossa forma de nos relacionar com Deus era um casamento. Esse casamento foi celebrado no Monte Sinai, quando Deus mandou as 10 tábuas da lei. Quando vem o Novo Testamento, nós ganhamos a figura de um noivo, porque a igreja seria a noiva e o noivo seria Jesus. Ambos se casam para chegar a Deus. Então, quando Paulo fala para que nós nos abstenhamos do casamento, é um sentido simbólico. Vamos nos casar. Eu sou muito feliz com a minha esposa, mas não esqueçamos que nós temos uma outra espécie de matrimônio. O matrimônio com as coisas espirituais. O matrimônio com a nossa necessidade de amar, de servir, de sermos úteis uns aos outros. O sentido profundo é: não vivam apenas para as coisas materiais, porque você é um espírito imortal. E vamos pensar ainda mais? Nós já tivemos outras esposas, porque já vivemos antes. Nós já tivemos outros relacionamentos, porque já vivemos antes. Mas nós temos um relacionamento profundo com a espiritualidade, com esse amigo Jesus. Esses são tempos, então, de nós ratificarmos os laços de família, vivendo bem com esposas, com filhos. Ninguém precisa fazer o voto do celibato, a não ser que queira, porque nós temos liberdade. Mas precisamos estar sintonizados. E aqui, usando as palavras de Paulo, igualmente casados com Deus. Porque quem se matrimonia com os valores espirituais passa a amar mais, a servir mais e a cumprir aquilo que nos pede a doutrina espírita. Fora da caridade, não há salvação. O nosso Raul Teixeira termina sua explicação dizendo: dessa maneira, se essa sintonia feliz era característica dos homens e das mulheres antes do casamento, que seja também depois, mas que homens e mulheres também se lembrem do casamento com Deus. E ele termina: que eles prossigam aquela experiência espiritualizante de estar consorciados com Deus, a fim de que se mantenham vinculados ao Senhor. O que Paulo nos recomenda, então, é o seguinte: nós temos os vínculos uns com os outros, homens, mulheres, famílias, filhos, mas nós precisamos a todo momento nos lembrar dos vínculos com o amigo celeste, o amigo de todas as horas, o amigo que nos sabe, o amigo que conhece as nossas dores, as nossas lágrimas, o amigo que caminha ao nosso lado. Como é bom nós termos as cartas de Paulo. Como é bom nós sabermos da presença de Jesus nas nossas vidas. Vamos agradecer. Ó Jesus, muito obrigado pela sua presença nas nossas vidas. Muito obrigado porque temos o texto evangélico, a codificação espírita para pensar em tudo aquilo que você espera de nós. Nós te pedimos, abençoe os nossos familiares, abençoe a todos os que sofrem, abençoe os países ainda envolvidos em guerra. Dai-nos, Senhor, a tua paz. Ensina-nos a seguir contigo da mesma forma que tu prossegues conosco. Muito obrigado por tudo e que assim seja. Meus amigos, beijo grande e até semana que vem. Tchau, tchau.

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1: Dezenove horas e 53 minutos.
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1: 19 horas e 54 minutos.
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5: Ter filhos e ser pai. Você tem filhos? Se a resposta for positiva, então responda: você é pai. Ora, alguns pensarão que ter filhos e ser pai é a mesma coisa, mas uma reflexão mais detida nos mostrará a diferença. Para ter filhos, basta estar apto à reprodução e entregar-se à conjunção carnal para procriar. Para ser pai, é preciso alguns cuidados a mais. Há pouco tempo, uma revista tratou do assunto retratando algumas dificuldades, principalmente com relação a empresários e executivos que têm filhos e que não são pais. Geralmente, chegam em casa e não se dão conta de que já saíram dos seus escritórios. Esquecem-se de sintonizar os sentimentos afetivos e continuam dando ordens, como se a esposa fosse a secretária e os filhos seus subalternos. Não mudam nem o tom de voz. Uma estatística da revista Fortune atesta a dramática dimensão desse problema. Revela que filhos de empresários e executivos de alto nível apresentam graus de desajustes bem maiores que os dos outros pais, inclusive os de famílias financeiramente menos abastadas. No livro The Parents' Handbook, ou Manual dos Pais, em português, um dos livros mais vendidos nos Estados Unidos, dois especialistas tratam do tema com grande competência. Estabelecem, entre outras coisas, 7 regras básicas para se ser um bom pai. Primeira, comporte-se naturalmente. Dê atenção na medida certa. Se você exagerar com frequência, quando por qualquer motivo reduzir sua atenção, seu filho se sentirá desprezado. Segunda, diga sempre a seu filho que você o ama, principalmente quando ele não espera esse tipo de declaração. Não economize nos gestos. Beijos, carinhos, abraços, emoção, muitas vezes valem mais que uma dezena de atitudes. Terceira, vale mais encorajar do que repreender, incentivar do que premiar, dizer com sinceridade: eu confio na sua capacidade de decisão, eu aposto no seu discernimento. Quarta, ouça seu filho. Talvez a mais importante das recomendações. Aprenda a ouvir o que ele tem a dizer. Ouça tudo e até o fim. Não interrompa, não conclua, nem o obrigue a concluir no meio do relato. Mais do que a sua opinião, ele quer contar para você. Quinta, mesmo diante de uma aparente falta grave, procure não criticá-lo duramente. Deixe que ele lhe dê as próprias razões. Se você não se convencer, tente refletir em conjunto, ajudando-o a perceber o que o levou a errar, tornando-o capaz de identificar o erro. Sexta, por mais certeza que você tenha do que vai acontecer, nos casos que não ponham em risco a integridade de seu filho, permita que ele experimente e conclua por si mesmo. O melhor aprendizado ainda é o da própria experiência. Sétima, Trate seu filho com a mesma educação e cordialidade que você reserva para seus amigos. Agindo assim, por certo, ele acabará se tornando o melhor de todos os seus amigos. Não se resumem aqui todas as regras para se ser um bom pai. Mas aqueles que as observarem já terão dado passos largos no caminho que a todas as outras conduz.

Todo filho é empréstimo sagrado que deve ser valorizado e melhorado pelo cinzel do amor dos pais, para a oportuna devolução ao genitor celeste.

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1: 20 horas e 4 minutos.
2: Olá pessoal, boa noite. Eu estou aqui junto com José Carlos De Luca, Rubens, Divina, amigos, ouvintes e amigos do grupo, que vai mandar um recadinho para vocês.
3: Nossa alegria de poder falar os corações, os queridos ouvintes da Rádio Fraternidade, emanando as nossas vibrações de muita paz, alegria, compromisso com a nossa doutrina, compromisso com o Evangelho, com Cristo que nos ilumina, que pede para que nós acendamos a nossa luz, a luz da fé, a luz da caridade, a luz da razão, a luz do coração. 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

Web Rádio Fraternidade, gostaríamos de enviar o nosso abraço a você que faz aniversário no mês de julho. E o nosso abraço especial vai para a Creuza Gomes, de Canindé, no Ceará. A Rosemary de Santana Gomes dos Santos. A Adria Kittinger, do Amazonas.

de Petrópolis, Rio de Janeiro. A Rosilaine Michel, de Florianópolis, Santa Catarina. Ao Vitor Filho, de Uberlândia, Minas Gerais.

Carvalho de Passos, em Minas Gerais. Aúda de Uberlândia, Minas Gerais. Ao Fabrício de Viçosa, em Minas Gerais. A Valentina Vidal de Boituva, em São Paulo. A Márcia Medeiros. A Lucineide Miléu, do Ceará. E ao Edson, do Rio Grande do Norte. E se você desejar ouvir o seu nome neste momento de felicitações, envie um e-mail para faleconosco@radiofraternidade.com.br com o seu nome e a data do seu aniversário.

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3: 20 horas e 10 minutos. 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
4: Que o Senhor Jesus seja conosco e nos dê a sua paz. O nosso encontro desta noite, conforme deve ter sido avisado, estará dividida em duas etapas. Na primeira delas, faremos uma breve exposição e logo depois pretendemos atender às questões que foram formuladas anteriormente e que aqui serão apresentadas. Os antigos latinos cunharam um pensamento que atravessou a história como símbolo da hegemonia do poder. Divide-te et imperat, dividir para governar. Toda vez que os romanos conquistavam um povo, criavam embaraços na política local, de forma que surgissem várias facções. E naturalmente, como resultado dessa desunião, aquele que era o invasor conseguia a dominação arbitrária, porquanto os adversários entre si encarregavam-se de gerar as maiores dificuldades à união do país, à conservação da democracia, ao estabelecimento da paz. Esse propósito até hoje é estabelecido como diretriz governamental em muitos povos ainda semibárbaros, nos povos autocratas, nas ditaduras. E Jesus, com a sua visão de natureza cósmica e transcendente, estabeleceu que os seus discípulos deveríamos ser unidos como um feixe de varas. Porque é muito fácil arrebentar-se uma vara, ou duas, com um pouco mais de esforço, três ou cinco, mas é quase impossível arrebentar-se com as mãos um feixe de varas, que constitui um bloco resistente, uma força de várias partes na realidade de uma unidade. E Allan Kardec, dando prosseguimento ao pensamento de Jesus, fazendo uma panorâmica da divulgação da doutrina espírita, também teve a oportunidade de estabelecer que o maior adversário à propagação do Espiritismo seria a dissensão, a desunião, convocando-nos, acima de tudo, para a preservação da tríade que ele estabeleceu como normativa de dignificação do movimento espírita: trabalho, solidariedade e tolerância. Esse admirável conteúdo de Allan Kardec, que serve de base para o desenvolvimento das atividades espíritas, em verdade, não é de sua autoria total. Ele auriu na escola de Verdun, através de Pestalozzi, o admirável pai da escola nova, aquele homem que revolucionou a educação e que pode oferecer as bases para Fichte, o grande psicólogo, desenhar os primeiros alicerces da psicologia infantil. Pestalozzi havia estabelecido que o êxito da educação é consequência de três elementos indissociáveis: o trabalho, a solidariedade e a perseverança. Através do trabalho é possível o indivíduo administrar o conhecimento, aprofundá-lo, deixar-se penetrar por esse conteúdo libertador, que é o resultado de um trabalho laborioso. A solidariedade é o passo que leva de imediato à união, porque aquele que é solitário não é solidário. Mas no momento em que ele vai à solidariedade, ele deixa de ser solitário, tornando-se uma célula que vibra em consonância para o equilíbrio do organismo geral. E a perseverança. Pestalozzi estabelecia na perseverança a base do resultado da educação. Porque a educação é a formação de hábitos. No seu tempo, a palavra educação tinha a característica fundamental de instrução. Do verbo instruir, era a substantivação do verbo instruir. E para instruir, é necessário exercitar, repetir, volver à mesma base. Ele abre as perspectivas da instrução educativa, não apenas da informação, da transmissão dos conhecimentos, mas também aquela que é geradora de hábitos. A pessoa educada é a que possui hábitos socialmente considerados dignos, corretos, e que chega a esses hábitos através do conhecimento. Mais tarde, o Espírito de Verdade conclamar-nos-á a essa síntese, quando pede aos espíritas, como primeiro mandamento, que nos amemos. E logo depois, como consequência natural, que nos instruamos. Era ainda a velha colocação pedagógica. Hoje eles diriam que nos eduquemos, que estabeleçamos diretrizes educacionais, para que bem possamos viver em sociedade. Dentro dessa colocação, Allan Kardec resolveu substituir a palavra perseverança por tolerância, já que o nosso movimento seria de atritar arestas, no qual criaturas de diferente formação cultural, de diferentes hábitos educacionais, de um certo atavismo, resultado das nossas heranças ancestrais, teríamos que conviver juntos. E para que essa convivência pudesse ser aureolada de êxito, indispensável se tornaria tolerância. Porque através da tolerância nós damos o direito ao outro de ser aquilo que ele conseguiu e não aquilo que gostaríamos que ele tivesse atingido. Ao mesmo tempo propiciando-lhe a observação de dar-nos o direito de sermos como somos e não conforme ele gostaria que estivéssemos. Essa tolerância abre-nos um elenco admirável de compreensão fraternal. Perceber que cada um vai até onde pode e nem sempre até onde gostaria. Quantas vezes evitamos esforços para atingir uma meta e não na logramos. Mas o passo dado já servirá de piloti para o outro passo, degrau conquistado, meta a conquistar. Por isso mesmo, o apóstolo Paulo já se referia que todas as coisas lhe são lícitas, porém, nem todas as coisas lhe convêm. Ademais, ele demonstrava que invariavelmente fazia o que não queria e deixava muitas vezes de fazer aquilo pelo que anelava, demonstrando a relatividade do ser existencial, a fragilidade do homem e da mulher no invólucro carnal, que de alguma forma diminui a nossa potencialidade psíquica, impede os voos mais altos da nossa busca de realidade transpessoal. Na casa espírita, essa tríade kardeciana tem naturalmente um regime de urgência, porque a casa espírita não é somente o lugar onde nós vamos receber as luzes do conhecimento, tornando-se essa escola que nos equipa de informações para o encontro da plenitude, mas é também a oficina de trabalho, onde nós desenvolvemos aptidões, onde realizamos experiências, onde vivenciamos a aprendizagem, para sairmos da teoria, da retórica bela e quase inútil, se não tem uma finalidade na prática. Mas além de ser a escola e a oficina onde trabalhamos, é ao mesmo tempo um hospital de almas. Almas enfermas que somos, quase todos nós, procurando a oportunidade de encontrar a terapia que nos liberte de nós mesmos, não das enfermidades, mas do nosso estágio primarista, no qual estão alojadas as matrizes das distonias que nos facultam a captação dos fenômenos externos, as infecções, infestações bacteriológicas, os distúrbios da agressividade comportamental, as desarmonias psicossociais, socioeconômicas, que nos atingem e às vezes nos esfacelam. Então, é esse lugar abençoado, o hospital, onde estamos em terapia permanente e onde podemos ter recidivas, qual ocorre com qualquer paciente que no momento de ter alta pode ser vítima de uma embolia cerebral, pode ser vítima de uma parada cardíaca, apesar de o organismo estar aparentemente saudável, mesmo que as suas funções acabaram de ser testadas, estavam corretas, mas como qualquer máquina, pode apresentar uma falha, uma deficiência de funcionamento. Mas é também o templo, o santuário, aquele lugar da nossa elevação a Deus, onde emergimos do caos em que nos encontramos, para podermos planar acima das vicissitudes, nas regiões abençoadas da plenitude, onde poderemos refazer as energias para voltarmos ao dia a dia das nossas lutas. Naturalmente, a visão da casa espírita tem sido um tanto quanto deformada pela falta de contato com os nossos deveres espirituais. Um grande número de nós pensa que a casa espírita é o lugar no qual nos devemos sempre beneficiar, onde todos devem ser sorrisos para nos ajudarem, e cuja convivência nós seremos aqueles que nos beneficiaremos com a contribuição que a casa nos deve dar. Mas vale a pena considerar que a casa, em realidade, é a construção de pedra, cimento e cal, de ferragem, de madeira que o tempo vai derruir. A casa espírita é algo mais do que as suas paredes. Somos aqueles que nela morejamos. Somos a igreja viva a que se reportava o apóstolo Paulo. Somos o corpo espiritual de Jesus, que ali está, de uma maneira impregnadora, viva, para que todos que se lhe acerquem do ambiente possam mimetizar-se da sua presença inconsútil, da sua realidade transcendental. Para que isso ocorra, é necessário que todos nós sejamos também partícipes da casa espírita, e não apenas frequentadores, beneficiários permanentes, sob a bengala psicológica da justificação injustificada. Mas quem sou eu para colaborar? Eu tenho tantos problemas, tenho tantas necessidades. Os meus problemas não estão equacionados, vestindo-nos de um egotismo que não tem justificação. Porque sempre haverá alguém mais necessitado do que nós. Talvez ao nosso lado, entre sorrisos, esteja uma pessoa com a máscara do disfarce, com dores muito mais lancinantes do que as nossas, necessitando de um amigo, de uma palavra gentil, de um aperto de mão, de um sorriso, ou simplesmente da nossa presença, para que se sinta gente, para que se sinta membro do organismo mundial. Tais as dores que lhe esfacelaram a alegria de viver. Se nós considerarmos que as nossas possibilidades são mínimas e que nada temos a oferecer e que também somos ricos de necessidades, consideremos a posição do médico. Quantas vezes enfermo, ele vai atender alguém que apresenta uma problemática diferente e liberta a pessoa, mesmo estando ele necessitado de terapia. Quantos psicólogos ajudam-nos com a técnica a sair do emaranhado de problemas, embora ele esteja também no labirinto do qual está tentando libertar-se. Merece, portanto, considerar que na casa espírita não somos somente frequentadores, e que diante do espiritismo a nossa postura de adeptos, simpatizantes, daqueles que gostamos da doutrina, abra um espaço maior para sermos membros desse organismo vivo e pulsante que objetiva a transformação da humanidade mediante a transformação de cada um de nós. É muito fácil anelar por um mundo melhor, aspirar por uma sociedade justa, esperando que venha de fora ou de outrem para dentro em nossa direção, sem evitarmos o mínimo esforço para que a sociedade justa comece em nosso critério de equanimidade, para que esse mundo melhor comece na nossa transformação moral e a humanidade do futuro seja a sociedade na qual estamos, porque ao terminarmos este ciclo iniciaremos outro nessa humanidade do futuro que anelamos, sendo nós mesmos os continuadores dessa atividade. Ainda na semana passada, dialogando com um cavalheiro muito distinto das finanças de Portugal, Joana de Ângeles me dizia: esse senhor é alguém que acrescenta algo ao que o mundo lhe deu, porque nós estamos em uma atividade na qual todos tiramos da herança que recebemos daqueles que vieram antes de nós, e é necessário que cada um de nós se conscientize para contribuir, para dar algo, para acrescentar, para favorecer com o progresso, e não apenas para beneficiar-se, para tirar a sua cota como quem aproveita da oportunidade infeliz, para assambarcar o melhor e deixar para as hienas e os chacais aquilo que os próprios animais rejeitam. É necessário, portanto, que despertemos para uma nova trilogia. Allan Kardec no Espelho do Trabalho, essa solidariedade do apoio, a tolerância para compreender o outro. E Joana de Ângeles estabeleceu para nossa casa no corrente exercício um triângulo equilátero de responsabilidade. No vértice superior, ela colocou o verbo espiritizar, tornar realmente espírita a pessoa que moreja na instituição, a pessoa que vem à instituição, para que saia da postura de adepto, passe para a posição de militante e se torne um membro da casa, portanto, um espírita, assim desenvolvendo a atividade que ele acha bela nos outros e que, através dos outros, ele se beneficia. No vértice do triângulo equilátero está, portanto, o impositivo da espiritização, que a pessoa vai adquirir por intermédio do estudo, da reflexão, das conferências que houve, das meditações, das atividades de ordem mediúnica, sempre procurando aplicar para si a recomendação dos espíritos antes que para os outros, tornando-se indispensável reflexionar em torno desse conteúdo, trabalhando as arestas morais, procurando purificar-se na medida da sua relatividade, mas com esse caráter de não ceder nunca, porque ser espírita é empenhar-se para ser hoje melhor do que ontem, e amanhã melhor do que hoje, é encontrar-se nessa febricidade transformadora de não cessar de auto-aprimorar-se. Porque da mesma forma que o poço da degradação não tem fundo, o último degrau da perfeição não tem limite. A ascensão é uma viagem interrupta, através da qual podemos alcançar horizontes ainda não devassados, horizontes visuais impenetrados, que iremos naturalmente percebendo e que nos irão fascinando lentamente. Daí a espiritização é de muita importância. Ouvimos pessoas dizerem: bem, eu estou no espiritismo faz 10 anos, mas ainda não sou espírita. Eu sou neófito. É uma atitude desculpista, porque para ser espírita basta adotar os postulados da doutrina espírita. A crença em Deus, na imortalidade da alma, na comunicabilidade do espírito, na reencarnação, na pluralidade dos mundos habitados, aceitar o Evangelho de Jesus. Eis aí o código que define a criatura espírita. Pudesse-á dizer que não se é um espírita perfeito, mas se é espírita. E outros se utilizam de ardis para poder escamotear o seu desinteresse pela transformação moral e pela realização de um mundo mais justo, dizendo sempre que são espiritualistas. Mas é óbvio, sendo espírita, ele é espiritualista. Mas sendo espiritualista, ele não é necessariamente espírita. Ele naturalmente pode ser católico, pode ser protestante, pode ser budista, pode ser islamista. Ele pode estar vinculado a qualquer corrente religiosa que aceite a imortalidade da alma. Mas se ele moreja numa casa espírita e adota-lhe o conteúdo, torna-se-lhe exigível a definição. Porquanto uma atitude de comodidade das mais reprocháveis é a indefinição, que permite ao indivíduo enganar-se na suposição de que está enganando os outros. O apóstolo Paulo, com veemência, dizia: gelado ou ardente, não morno. Hoje se diz na linguagem política: de um lado ou do outro, não em cima do muro. Aquele que fica no meio é o pusilânime, que sempre adere ao vencedor. É o indivíduo neutro negativo. Ele não corre riscos, mas ele também não progride. Ele não desenvolve a escala de valores éticos. Por isso o espiritismo nos impõe um compromisso. Esse compromisso é a responsabilidade perante a consciência. E a conscientização da responsabilidade pelo comportamento adotado. É muito comum dizermos: bem, eu ainda sou imperfeito. Eu me permito isso porque sou imperfeito. Todos o somos. E quando errarmos, não termos esse mecanismo de justificação. Simplesmente nos empenharmos para mudar aquela aresta, para fecharmos aquela brecha e para não reincidirmos no mesmo erro. É o auto-perdão em nossa valorização da autoestima, que não é uma forma de tolerância para com os nossos erros, mas é uma conscientização dos erros para dele nos libertarmos. Joana de Ângeles, com muita veemência, teve a oportunidade de nos propor a espiritização de nossa casa. Porque se o indivíduo vai a um templo budista, ele ali vai encontrar

mas não age. É necessário que a casa espírita apresente o seu organograma definido, no qual não está em oposição a nada, está a favor do bem, com as suas características específicas. E que aquele que frequenta a casa espírita adquira consciência da sua responsabilidade por intermédio do trabalho de doação. Já que recebe, está na hora também de oferecer. Daí Joana de Ângeles propõe nesse triângulo o vértice superior que se abre em um ângulo para o infinito, é o da espiritização. E que nós deveremos adquirir a consciência espírita, não nos permitirmos aquilo que a doutrina nos não recomenda. E se por acaso nos equivocarmos, reabilitarmos-nos para não reincidir na mesma anfractuosidade do caminho. A segunda proposta de Joana de Ângeles é a qualificação. Para que nós nos tornemos espiritistas, deveremos adotar a qualidade de uma pessoa de consciência. Deveremos pensar e parar, ler e acabarmos com os mecanismos. Os obsessores não deixam. Toda vez que eu pego um livro, me dá sono. Leia de pé, leia de joelhos. Quando eu era católico, eu passava toda a quinta-feira maior de frente do altar do Santíssimo Sacramento, ali diante da lâmpada acesa que representava a Eucaristia, de joelhos. E quando cochilava, batia a cabeça no altar e acordava, bem junto, para estar na vigília. Por quê? Eu acreditava que ali estava Jesus Cristo em corpo e alma, conforme está nos céus. Era uma questão de coerência. Na hora em que eu deixei de acreditar, eu não mais me ajoelhei. Libertei-me. Então nós deveremos buscar a qualificação espírita e tentar saber realmente o que é espiritismo. Pessoas há que frequentam a vida inteira. E se nós perguntarmos, e Allan Kardec, o que você pensa dele? A pessoa diz, eu até já ouvi falar esse nome. Não basta ter ouvido falar esse nome. É claro que o nome de Allan Kardec é bastante complicado para o nosso idioma. Hippolyte Léon Denis Arrivailo. Mas o nome Allan Kardec é tão simples, ele teve a sabedoria de escolher uma antonomásia, um pseudônimo, dos mais simples. É aquele que codificou o espiritismo. Muitos dizem o fundador, e até no seu, na sua tumba, no cemitério em Paris, no Père Lachaise, está fundateur, fundador do espiritismo. Ele não fundou, ele codificou. Ele deu um código novo às ideias sempre eternas, porque sempre houve o espiritismo, isto é, a comunicação dos espíritos, a qual ele deu a dignidade moral, evangélica, e nomeou com uma designação. Então nós deveremos qualificar-nos, deveremos esforçar-nos para podermos adquirir a consciência espírita. E claro, procurarmos melhorar as qualidades morais, as qualidades sociais, as qualidades familiares, as qualidades funcionais e as qualidades de trabalhador da casa espírita. Faz muitos anos esteve em moda uma colocação de que era muito importante a boa vontade. E durante muito tempo se dizia assim, mas é uma pessoa de boa vontade. E eu me recordo que naquela época os espíritos me deram um ensinamento muito interessante. Disseram que Goethe, o célebre poeta alemão, escreveu que nada pior do que pessoas de boa vontade sem conhecimento. Atrapalham muito mais do que ajudam. Os senhores já imaginaram uma porção de pessoas de boa vontade na cozinha, sem saber cozinhar, cada um dando um palpite? Ou em qualquer atividade, mas eu tenho boa vontade, eu quero construir aqui a casa, eu tenho boa vontade. Eu sei botar uma pedra em cima da outra e a casa desaba em cima de nós. A boa vontade é um elemento, mas não é o fator sine qua non. O fator sine qua non é a qualificação de quem trabalha. Ele pode até não ter boa vontade, mas tem capacidade. A opinião de um técnico de má vontade, porém constituído de alta qualidade, é feito um desastre. E a grande colaboração da pessoa de boa vontade, desinformada ou sem qualificação, leva a um desastre. Daí a qualificação é muito importante.

0: saber que fazer e como realizá-lo para fazer muito bem. Não é? Isso não quer dizer que a pessoa deva ser excessivamente instruída, excessivamente tecnicizada, mas pelo menos elementarmente preparada. Aqui nós temos a creche. E a pessoa diz, eu gostaria de colaborar com criança. Tem filho? Não, não. E é professor, é pedagogo? Não, não. Aliás, eu até não gosto muito de criança. Eu só venho porque eu sou um pouquinho perturbado e quero fazer uma caridade para Deus me dar saúde. Está negociando com Deus. É que eu estou em depressão. E mandaram que eu venha trabalhar aqui, que aí eu fico bom. Trabalhar com criança depressivo vai ser uma tragédia. Que seja depressivo, mas aprenda a cuidar de criança. Porque a depressão não impede o conhecimento. E a pessoa, mesmo depressiva, tem a noção do que é certo, do que é errado. Não tem, às vezes, resistência para fazer, mas tem a lucidez para discernir. A qualificação é de grande importância. É a base do triângulo, é o vértice da esquerda. Mas o da direita é a humanização. Porque se a pessoa se espiritiza, conscientiza-se da doutrina, qualifica-se, mas não tem sentido de humanidade, que é a caridade, de humanitarismo, de humanismo, não tem sentimento de ajudar, de oferecer-se, de despersonalizar-se no sentido de se libertar do ego dominador, para poder estar no sentido humano ao lado de todos, essa pessoa é apenas uma parte do triângulo. Seria uma mesa tripóide com o pé quebrado, uma mesa de três patas. Não pode ficar de pé se uma delas está com defeito. Para que haja harmonia, é necessário que nessa espiritização humanizada, espiritização qualificada, haja a humanização. A pessoa começa a ter o ardor, aí entra o amor. Esse sentimento por excelência, em que a pessoa já não se excusa, diz assim, ah, mas eu não sinto nada. Comece a sentir. E a melhor maneira de sentir é, coloque-se no lugar do outro. E faça por ele o que você gostaria que ele lhe fizesse. Palavra de Jesus. Então vai nascendo uma onda de ternura. Um sentimento de solidariedade. E daí a pouco a gente começa a gritar, meu Deus, eu sou gente. Eu sou uma célula do organismo universal. A sociedade caminha na minha vida. Uma grande mentalista, Rosa Cruz, teve a oportunidade de dizer, quando alguém cai, o mundo cai com ele. Elizabeth Leiser. Já tivemos a oportunidade de referir-nos, que é um pensamento muito bonito, mas que a mim me parece pessimista. Porque se a humanidade cai quando alguém cai, a humanidade se levanta quando alguém se ergue. Toda vez que uma pessoa se ergue, a sociedade ergue-se com essa pessoa. Mas essa pessoa não é necessariamente aquele. Somos nós. Um grande oncologista americano. Ele teve oportunidade de narrar nos seus livros que recebeu o paciente mais original da Terra. Uma jovem senhora de 38 anos que teve um câncer de mama e que fez uma metástase óssea. Quando ela chegou até ele, o tumor estava irradiado pelo organismo todo. E então ele não teve outra alternativa, senão dizer assim, ela chegou um pouquinho tarde. Ele disse, mas doutor, não há possibilidade, quimioterapia. Ele disse, podemos tentar, mas o sofrimento que você vai ter não compensa, porque o tumor avançou muito. Ela disse, mas se eu dê-me, por exemplo, uma ideia, eu teria uma possibilidade em 10, ele meneou a cabeça. Em 100, eu seria 1%. Ele disse, do ponto de vista técnico, não há. Eu diria que é 0%. Mas doutor, em 1 milhão de doentes, eu teria uma vez? Diz, bem, em 1 milhão... você teria uma vez. Então, por favor, comece o tratamento. Eu sou essa pessoa do 1 milhão. E ele começou. E ela ficou boa. Era realmente a exceção. Nós sempre achamos que é o outro. Imagine 1 milhão de pessoas. Claro que não sou eu. Mas se todo disser claro que não sou eu, não será ninguém. Aparecerá alguém que diz assim, sou eu, o dono da perspectiva. E então ele vai contribuir para tornar-se, porque não tem ninguém elegido. A pessoa elege-se como triunfador ou como derrotado. Então é necessário que nós nos elejamos a célula da humanidade. Muitas vezes a minha euforia me invade, e eu a sós, ou acompanhado, ou diante dos irmãos, eu sinto uma alegria imensa de ser a nova sociedade, de ser a célula, se não sadia, pelo menos reconquistando a saúde. E posso agora, na palavra de Allan Kardec, dever a humanidade do futuro. Quando a doutrina espírita irradiar-se sobre a terra e as injustiças sociais cederem lugar à verdadeira fraternidade. Mas isso somente será possível quando eu for justo do ponto de vista social. Quando eu for bom para o meu empregado. Não digo bom, quando eu for equânime. Quando eu ver nele não apenas o empregado, mas o irmão, momentaneamente numa função de serviço. Já que eu também sou servidor de outrem, que é servidor de outrem, e somos todos servidores da vida. Então a justiça social aí começa. Por isso o Espiritismo tem essa multifaceta. É a nossa escola. É a nossa oficina. É o nosso hospital. É o nosso santuário e é também o nosso lar, o lar da fraternidade universal, o lar onde todos nos encontramos, para podermos dizer que é possível viver em sociedade sem agressividade, é possível viver fraternalmente, sem nos estarmos a ferir uns aos outros, e quando isso acontecer, a tolerância vir em nosso socorro, a humanização vir para modificar a ferida colocando bálsamo, a qualificação dizer eu não tenho mais o direito de permitir esses erros, e a espiritização dizer não, eu sou espírita, e na minha condição de espírita, eu devo ter as mínimas qualidades do homem de bem, muito bem definido no Evangelho segundo o Espiritismo. Eu devo ser bom, devo ser nobre, justo, paciente, gentil. E se eu tiver pelo menos algumas dessas qualidades, eu já terei o suficiente para ser um homem de bem, embora outras tantas ainda me faltem, que eu poderei conquistar. Agora as ordens.
1: Algumas 21 delas referem-se à mediunidade. Umas 3 se referem ao servir Jesus, com Jesus na casa espírita, né? E uma delas diz assim: como é feita a escolha do servidor do Cristo no mundo espiritual?
0: Pela abnegação de que o indivíduo seja portador. Ele não é escolhido. Ele auto-escolhe-se. Pelos seus valores éticos, seu espírito de serviço, ele se destaca. Então, é encaminhado. Notem que os preguiçosos nunca são escolhidos. Mas os diligentes, sim. Eu me recordo de um diálogo muito belo de uma das maiores autoridades em teologia nos Estados Unidos, neste século. O bispo Fulton Sheen. Esse homem católico escreveu um livro maravilhoso, que se chama Angústia e Paz. É um best-seller. Ele era o sacerdote da célebre igreja Pensilvânia, lá em Washington, a chamada Igreja dos Senadores. E certo dia a igreja estava superlotada. Ele, um excelente orador, disse: eu desejo 2 voluntários, porque eu tenho uma obra social para fazer e necessito de 2 voluntários. E peço à senhora X e à madame Y que depois do sermão me procurem, por favor. Eu estarei na sacristia esperando os voluntários. Podem fazer filas de candidatos. Continuou o sermão e quando terminou o ato, ele dirigiu-se à sacristia e ficou aguardando os voluntários, que não chegaram. Mas as 2 damas, chamadas nominalmente, estavam lá. Depois de alguns instantes, ele disse: bem, dona fulana e dona cicrana, eu a chamei porque eu desejo que as senhoras sejam as voluntárias para o trabalho que tenho em pauta. E elas disseram: mas padre, havia tanta gente, infelizmente, eles só têm vontade de receber. Ainda não despertaram para ajudar. Mas, padre, nós aqui já temos tantas tarefas na igreja. Nós não temos tempo, eles, por isso que eu as escolhi. Porque só os que não têm tempo é que têm tempo para fazer alguma coisa. Os desocupados nunca têm tempo para nada. Delegou-lhes a tarefa. Elas foram escolhidas porque eram diligentes e executou as tarefas.
1: Algumas questões dizem respeito a se servir com Jesus é só na casa espírita.
0: Servir com Jesus é estar de braços abertos onde quer que se encontre. Porque Jesus, na visão espírita, já desceu da cruz. É o amigo que anda conosco. É aquele dedicado servidor de todas as horas. Fala pela nossa boca, age pelas nossas mãos, anda pelos nossos pés e pulsa em nosso sentimento. Esse é o Jesus, na casa espírita por excelência, porque tem tarefas estabelecidas e que nos cumpre atender. Mas o servidor espírita é alguém vigilante em qualquer lugar. Sob a égide de Jesus, o Espírito mais perfeito que Deus nos ofereceu para servir-nos de modelo e guia.
1: Edivaldo, o espírita pode trabalhar em várias casas espíritas e também quantas reuniões mediúnicas por semana se pode participar? Quantas comunicações na reunião mediúnica?
0: Se ele tem o tempo que pode atender a muitos sem deixar de servir bem aonde está, ele deve. Naturalmente há uma vinculação afetiva, é natural. E se ele está, se ele deverá estar aqui, ali, além, alhures, onde colaborará superficialmente? Porque quem muito abarca, pouco aperta. Melhor seria que ele se qualificasse e se dedicasse em profundidade onde se encontra. O que não quer dizer que ele também não possa colaborar adiante, mas que ele tem uma tarefa definida, porque isso lhe dará também estabilidade emocional, lhe criará um campo psicológico e vibratório propício ao seu desenvolvimento ético-moral, ao seu desenvolvimento espiritual, que antes de estar borboleteando, ele escolhe o lugar que o preenche, e ali então ele dê a sua melhor colaboração. O médium espírita deve frequentar duas reuniões por semana dessa natureza, se ele dispõe de tempo. Viana de Carvalho Espírito diz que nós temos compromisso com a casa espírita, pelo menos 3 vezes por semana. Se pudermos mais, muito bem, mas pelo menos 3 vezes por semana. Para quem tem responsabilidades, 5 vezes são o ideal, mas também dedicarmos à nossa família. Porque o Espiritismo nos dissocia do lar. Não poderemos ser bom espírita na casa das nossas realizações, sendo um mau cidadão em casa, um mau pai, um mau marido, uma mãe que não cumpre com seus deveres. Não adianta salvar o mundo e perder a alma. Porque muitas vezes a gente fica na casa espírita por um mecanismo de fuga e não de amor. Prefere ficar na casa espírita, que é agradável. Em casa tem tantos problemas, vá para lá para resolver os problemas. Deus lhe colocou naquela família exatamente para que você seja a luz. Se você é a pequena luz que sai, a casa fica mergulhada em trevas. Mas para que você tenha resistências de brilhar no seu lar, vá à casa espírita buscar combustível para poder ter forças de atender às dificuldades. O médium, consciente das suas responsabilidades, portanto, deve e pode frequentar 2 reuniões. Será ideal que ele faça parte de uma reunião única, que se dedique em profundidade, porque ele não vai salvar os espíritos todos que estão no além. Se ele for um médium consciente, isto é, responsável, e exercer a mediunidade com dignidade, ele é médium da vida. Onde ele está no trabalho do intercâmbio espiritual, já que os espíritos interferem mais em nossa vida, pensamentos e atos, do que nós supomos, a ponto de que são eles que nos dirigem, como responder às entidades. Então é ideal que ele dê 2 comunicações, porque diante de um grupo espírita, há muitos trabalhadores. E é justo que ele dê duas, três comunicações. Vamos imaginar que o trabalho está silencioso e o médium sinta-se acoplado psiquicamente. Já que outros estão silenciosos, ele trabalha. Enquanto permanecer esse silêncio, ele trabalha. Mas quando outros estejam em ação, ele também dá direito a que os outros ampliem a sua capacidade e vai ajudar. Médiuns há que tomam toda a reunião a desserviço do grupo, sendo muitas vezes um atormentado fenômeno anímico ou uma entidade perversa mistificando, mudando de voz, fazendo-se de desligar-se e voltar, permanecendo ali, ludibriando o médium, que deve ter a acuidade para perceber o que Kardec chama a lei de fluidos, isto é, as sensações. Cada espírito que se nos acerca transmite-nos sensação, que seria o odor corporal de cada um de nós. Todos nós temos um odor específico que os animais distinguem. Os cães nos conhecem pelo odor, a criança conhece aqueles com quem convivem pelo odor. Daí, quando chega alguém que ela não identifica o odor, ela chora. E nós dizemos, ai, ela estranhou. Não, ela sabe que não é alguém do seu círculo. Ela identificou pelo olfato, que é o sentido mais desenvolvido no recém-nascido. Então, o médium deve dar duas comunicações, principalmente se forem de sofredores. Mas se vier uma entidade amiga, veneranda, para palavras de coroamento, ele pode colaborar. Mas é estar vigilante para que os outros também tenham direito.
1: No caso de um médium que durante todo o trabalho ele está ali sem dar comunicação, o doutrinador chega, pergunta, você está bem? E o médium esses anos assim, eu estava me desdobrando, você atrapalhou a minha concentração. Como deve acontecer o seu procedimento?
0: Se ele estava em desdobramento, nada atrapalha. Se ele estava concentrado para desdobrar-se, ele não logra, porque interrompe. O doutrinador também, quando ver o médium silencioso, tem o direito e o dever de perguntar-lhe como está. Agora, se o médium tem a faculdade de desdobramento, ele deve dizer, fulano, se você me vir silencioso, eu estou na tentativa de um desdobramento. Porque o doutrinador não pode adivinhar o que está passando e fica preocupado. Algum espírito pode estar ao lado influenciando e cabe ao doutrinador, que é o psicoterapeuta, estar vigilante. E já que não fala nada, ele vai interrogar. Nós cremos que a faculdade do desdobramento não deve ser educada durante o trabalho mediúnico de breve tempo. Porque muitos companheiros dormem e dizem que estão desdobrados, estão dormindo. É melhor que se desdobre na cama quando for deitar, que tem 7 horas. Porque o desdobramento não implica a caída da cabeça. Os médiuns seguros desdobram-se na postura comum, porque o espírito não sai do corpo. O espírito prolonga-se. É o perispírito. Ele tem a faculdade de desdobrar-se, de alongar-se, de crescer, expandir-se. Está perfeitamente na Gênesis, no capítulo 7, propriedades do perispírito. E então, à medida que ele se expande, o espírito acompanha. Quando ele está muito treinado, o espírito pode deslocar-se do corpo parcialmente, sempre vinculado. E o corpo pode ficar erecto, porque o espírito está ali ao lado, vitalizando. E ele acompanhar os trabalhos ou fazer viagem astral durante as comunicações. A célebre médium Ivone do Amaral Pereira era sempre levada pelos espíritos para as viagens astrais. E era portadora de uma faculdade de desdobramento tão bela, que às vezes dialogando conosco numa conversa informal, quando sentava de pessoa íntima, e ela captava algum problema, ela dizia, nota que está com um problema com a família. Olha, Charles, que era o seu mentor, está aqui e ele me está desejando levar até lá para fazer uma radiografia do problema. Então ela se reclinava na cadeira, encostava a cabeça e respirava suavemente, um leve tremor, que não é um tremor nervoso, é um tremor da dissociação vibratória. E daí a pouco ela voltava também aquele leve tremor, muito suave, como contrações involuntárias. E ela dizia assim, olha, estive lá. Mas não era uma faraude. E estive lá, encontrei a pessoa com vestido de tal cor. Algo me chamou a atenção na sua casa. Eu notei na parede tal coisa. Ou notei um móvel. Notei... Ela provava que esteve lá. E dava opinião. Mas isso num átimo de minuto, 2 minutos, 3 minutos, às vezes mais rápido, porque o espírito tem uma velocidade diferente do nosso significado de tempo geográfico. Daí, quando o médium estiver treinando o desdobramento, diga ao doutrinador: fulano, você, quando me via silencioso, eu estou tentando expandir-me. Se eu sentir alguma coisa, eu dou um sinal, porque ele aí não interrompe. Não se justifica, porque os espíritos sofredores são acoplados no psiquismo do médium e no perispírito, às vezes 48 horas antes. Se tomar um passe, nós desmanchamos o que os guias fizeram. Rapaz, mas estou me sentindo muito mal. Por isso mesmo, é para sentir, é para receber a conveniente doutrinação. Então a gente vai às apalpadelas. Tem vez que eu vou segurando as paredes. Mas eu vou para a terapia, não somente a mim, mas também ao companheiro. Ivone Pereira, que especializou no atendimento a suicidas. As reuniões eram quartas-feiras e era levada às regiões penosas na segunda-feira pela madrugada. Ali a entidade era retirada, era vinculada ao perispírito, ao centro coronariano. E quando ela voltava ao corpo, voltava às vezes com alguma indisposição, náusea, dor de cabeça, dor na nuca. Essa região é muito vulnerável, dá uma vontade da gente apertar, como se apertando pudesse tirar qualquer coisa. É exatamente a vinculação perispiritual. Sensações de disritmia cardíaca, queda de pressão ou subida de pressão, de acordo com o nosso aparelho circulatório. E à medida que vai chegando o dia da reunião, nós vamos registrando mais esses sintomas. Era uma mediunidade especial da Dona Ivone, o que a credenciou hoje a estar numa região muito feliz, porque ela sofria as dores dos comunicantes. E chegava na reunião, ao ser iniciado o trabalho, era uma comunicação plena. Nós, os médiuns com menores possibilidades, também os guias, quando vem nossa vontade, fazem a mesma operação 48 horas, 72 horas antes. Eles vão aproximando. É o chamado casamento fluídico, a lei das afinidades. Razão porque, em alguns lugares, com todo respeito de minha parte, alguns doutrinadores dizem assim: receba o obsessor de fulano de tal. Este cavalheiro aqui está obsidiado, receba. E a pessoa recebe. Não recebe nada. Porque não há uma sintonia vibratória. Não é uma coisa que o espírito chega e pula dentro do médium. É sempre perispírito a perispírito. É uma imantação. Imaginemos que nós temos uma folha de papel. Temos aqui alguns pedaços de metal. E passamos o ímã. À medida que passamos o ímã, os fragmentos tomam o campo da irradiação. Então nós podemos virar o papel, desde que o ímã permaneça, está ali imantado. O espírito comunicante imanta-se, perispírito a perispírito. À medida que o médium tem facilidade de expansão, o espírito acopla-se tão bem que o transfigura. Muda-lhe a postura, muda-lhe a voz, muda-lhe as características que são uma especificidade da mediunidade. Mas nunca entra, porque todo espaço está ocupado pelo espírito encarnado, que mesmo se deslocando e abrindo espaço, não pode ser preenchido, porque senão ocorreria a morte, a desencarnação do outro. Daí, esse trabalho mediúnico, que consideramos o mais relevante serviço de cirurgia que existe no planeta terrestre, porque a cirurgia no perispírito do desencarnado, do paciente ou do médium, quando são dali retiradas células que foram implantadas para produzir fenômenos de obsessão, de auto-obsessão. Verdadeiros implantes com células fotoelétricas para captarem a mensagem do espírito de longe.